0: Som nacional da melhor qualidade aqui na número 1 do Brasil, Legião Urbana. O mundo não tá tão complicado pra você descomplicar, muito fácil. Curta agora a nossa programação aqui da Pan. A partir de agora, pra todo o Brasil, Dinho Oliveira. Você, nessa noite de segunda, curtindo as melhores músicas, pode participar também pelo WhatsApp 11 99411 8221. Ótima noite de segundona pra você.
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0: Mais um clássico da Pan, Michael Jackson, Billie Jean. Isso pra lembrar que logo mais à meia-noite, horário de Brasília, tem os clássicos da Pan, aqueles sucessos do passado, de volta aqui na número 1 do Brasil, a partir da meia-noite, horário de Brasília.
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0: Nowhere, antes Kelly Clarkson, Miley Cyrus e Timberlake. Na sequência tem as 7 melhores da Pan.
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0: Melhor da semana chegando com Olivia Jean, So Easy.

0: Esse é o som da Dua Lipa Illusion, capital inicial, Magic. A gente abriu essa sequência com a melhor da semana aqui da Pan, Olivia Jean, So Easy.
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0: Ed Sheeran aqui na Pan, Azizan, antes o Rapa também, Duke Dumont e o The Weeknd e Ariana Grande, Save Your Tears.
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2: Olha, parece inacreditável, mas a última vez que os devotos seguidores de Rihanna compraram um álbum da maior estrela da história de Barbados foi em 2016. E após essa longa espera de uma década, parece mesmo que o sucessor de Anti já tá no forno. E o único nome no pop colombiano capaz hoje de medir forças com Shakira tá de álbum novo na rede. No auge da sua carreira, Karol G acaba de soltar o romântico No Me Arrependo de Sentir Tanto, com produção assinada aí pelo trio de cracks, Cassie Mary Cat, Greg Gonzalez e Tainy, além, claro, da própria cantora. Essas e outras você acompanha a qualquer momento aqui em mais uma edição de Conexão Jovem Pan.

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0: Aqui na Pão, de Tyla, antes Bruno Mars, Ted Swims e também Nat Roots. Na sequência tem Red Hot Chili Peppers.
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0: novo Cidade Negra, onde você mora. Harry Styles, também Neo e The Weeknd. Na sequência, tem os clássicos da Pan aqui na número 1 do Brasil.
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clássicos. Dá pra abrindo com ela, Madonna, Into the Groove. Essa música nasceu pra um filme, pra quem lembra, é o filme Desperately Seeking Susan, de 1985, que foi estrelado pela Madonna, também por Rosanna Arquette. Música que acabou sendo incorporada à trilha sonora do filme e se tornou um dos grandes sucessos daquela época. Nessa edição do Clássicos da Pan, você ouve também Human League, Pet Shop Boys, Culture Club e muito mais. 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

Club com Miss Me Blind aqui na programação da Jovem Pan, com esse clássico dos anos 80 e toda essa sonoridade que é característica, né, deles, misturando pop, funk, R&B, new wave. É uma combinação muito característica do Culture Club, que você acabou de relembrar aqui na Jovem Pan. E muitos, quando ouvem essa música, se lembram também do videoclipe, que tem uma estética japonesa bastante marcante. Boy George e o grupo, eles aparecem em um cenário inspirado no Japão. E o vídeo termina de uma maneira completamente surreal, com personagens tentando apagar um incêndio usando guitarras. Se você não lembra desse clipe, pois você trate de ir lá assistir e relembrar agora. Mas depois que você ouvir Man at Work com Overkill.

0: Michael Jackson com Off The Wall aqui na programação da Jovem Pan, a número 1 do Brasil, tocando pra você esse baita clássico. Aliás, só clássicos é o que você curte aqui no Clássicos da Pan. É uma edição inteira pra você reviver e relembrar o que tocou, ainda toca, fez e ainda é sucesso aqui na Jovem Pan, mas desde os anos 70, desde os anos 70 até os anos 2000. Falando em anos 80, vamos falar aqui da música que até hoje é considerada a única música em língua alemã a alcançar o topo de várias paradas em diversos países, em diversas nações. Vou falar pra você qual que é essa música daqui a pouquinho, porque antes eu te relembro que na sequência tem uma atrás da outra. Esse som com música alemã, sucesso dos anos 80, é o som do Falco com Rock Me Amadeu.
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0: Vamos agora aos principais destaques da edição de hoje. Terremoto deixa mais de 130 mortos e centenas de feridos na Colômbia. O sismo de magnitude 7,4 derrubou ao menos 60 edifícios e afetou outras 1.500 residências. O presidente decretou calamidade nacional. Governos mundiais oferecem ajuda a Abelardo de la Espriella. Trump anuncia auxílio de 80 milhões de reais. Lula se põe à disposição. O Equador envia cães, resgatistas e equipamentos. E a União Europeia disponibiliza sistema de satélites para buscas. Ministro Edson Fachin anuncia projeto de lei para limitar salários de magistrados. O presidente do STF, do Conselho Nacional de Justiça, afirmou que a proposta será enviada ao Congresso até o final do ano. Após os republicanos rejeitarem a aliança, ou melhor, após os republicanos rejeitar a aliança com Flávio Bolsonaro, Hugo Mota anuncia apoio à reeleição de Lula. O presidente da Câmara disse que um quarto mandato do petista converge com o que ele e a cúpula do partido na Paraíba pensam ser o melhor para o país. Ministro Nunes Marques marca reunião com ministros do TSE para discutir vídeo de Jair Bolsonaro feito com inteligência artificial e que foi usado em convenção do PL. O presidente da corte vai usar o caso para fixar regras sobre deepfake nas eleições. Os Estados Unidos aceitam pedido do Brasil para tratar do tarifaço na Organização Mundial do Comércio. A China diz que também é afetada pelas taxas e pede para participar da consulta. 5:01, a edição de hoje do Jornal da Manhã começa de olho no cenário internacional nos vizinhos colombianos. Isso porque subiu para 132 o número de mortos pelo terremoto na Colômbia. Quem tem mais detalhes para a gente sobre o assunto é o Fabrício Naitsky.
1: O tremor de 7,4 graus de magnitude na escala Richter é o mais forte registrado na Colômbia desde o início do século e foi sentido na Venezuela, Equador e Panamá. O epicentro foi na província de Choco, a 110 quilômetros de profundidade, o que é considerado um nível intermediário e ajuda a diminuir os estragos causados pelo fenômeno. Ainda assim, pelo menos 30 edifícios desabaram na cidade de Cali, a terceira maior do país, onde o prefeito decretou toque de recolher e anunciou a militarização do município. Em todo o território, 6 aeroportos sofreram problemas na infraestrutura e suspenderam as operações de voos comerciais. Menos de 4 dias após assumir o governo, o novo presidente, Abelardo de la Espriella, anunciou o estado de emergência nacional. El Tigre, como é conhecido o novo mandatário colombiano, viajou para Quibdó, uma das cidades mais afetadas pela tragédia, e orientou que os feridos fossem levados a hospitais de Medellín, a 130 quilômetros de distância.
2: Se acordou declarar a correspondente situação de emergência, que será suscrita no transcurso do dia. Nos reunimos todos os ministros e os funcionários.
1: Posicionada entre a placa tectônica de Nazca e a placa sul-americana, a Colômbia está acostumada com atividade sísmica. Mas, em geral, os tremores são mais fracos e próximos do litoral. Desde 1950, apenas 2 terremotos com mais de 7 graus de magnitude haviam sido registrados na região. Chefes de Estado de diversos países se manifestaram em solidariedade aos colombianos. No Brasil, o presidente Lula disse ter recebido a notícia com preocupação e afirmou que está à disposição para prestar o apoio necessário. Nos Estados Unidos, a Casa Branca disse acompanhar a situação de perto e anunciou um fundo de emergência de 15 milhões de dólares. Já a presidente da União Europeia, Ursula von der Leyen, afirmou que o bloco continental mobilizou o serviço de satélites Copérnicos para auxiliar nas operações de resgate. O esporte também acabou sendo afetado. A Conmebol confirmou o adiamento da partida entre Tolima e Independiente del Valle pelas oitavas de final da Copa Libertadores, além de Santa Fé e River Plate pela Copa Sul-Americana, que estavam programadas para esta semana.
0: Seguiremos acompanhando e monitorando de perto, atualizando, né, para você as informações em torno desse terremoto.

0: que hoje é o segundo dia de trabalho desses resgatistas. Aqui pelo Brasil, a ANAC e a Prefeitura do Rio de Janeiro discutem a possibilidade de realizar ajustes nos voos panorâmicos de helicópteros na capital. O Rodrigo Viga tem as informações.
1: Prefeitura do Rio de Janeiro e ANAC, Agência Nacional de Aviação Civil, estão discutindo a possibilidade de ajustes urgentes, necessários, nos voos panorâmicos de helicópteros aqui na capital e até cogitam a possibilidade de suspensão temporária desse tipo de serviço. O motivo? Dois graves acidentes aéreos no intervalo de aproximadamente 2 meses que resultaram na morte de 10 pessoas. No último sábado, 3 colombianas, avó, mãe e neta morreram, assim como o piloto após a queda de um helicóptero que fazia um voo panorâmico na altura da Vista Chinesa. Em junho desse ano, um outro acidente, incomum, inusitado, no setor aéreo. Choque de 2 helicópteros matando 6 pessoas, 2 pilotos e ainda 4 passageiros, dentre eles um músico internacional, Oliver Tree. ANAC e Prefeitura estudam a possibilidade de aperfeiçoamentos, ajustes e até suspensão desse tipo de serviço para que novos acidentes não venham a acontecer. O acidente do último sábado aconteceu na Vista Chinesa. 6 colombianos estavam desde a segunda-feira da semana passada aqui no Rio de Janeiro, fazendo turismo pela capital e pelo estado. Foram até Búzios, passaram por Pão de Açúcar, Corcovado e Lapa e queriam, já na reta final da viagem, fazer um voo panorâmico pela cidade. Encontraram o serviço de voo panorâmico nas redes sociais e fecharam o compromisso com a empresa aérea através do WhatsApp. O grupo foi dividido em 2. O primeiro com avó, mãe e neto e o segundo com outros integrantes da família. Foi o primeiro voo que acabou não retornando para a base. Morreram nesse acidente Rocio Cubijos, de 59 anos de idade, a filha dela, Wendy Manrique, de 37, e a neta, de 17 anos de idade, Sofia Murilho, além do piloto da aeronave, Alessandro Rocha. O corpo dele já foi identificado e liberado para cerimônias de velório e sepultamento. Os corpos estavam carbonizados, de difícil identificação. A arcada dentária da adolescente, de 17 anos de idade, foi preservada e ajudou na identificação. Já os outros corpos precisaram passar por exame de DNA para a devida identificação e liberação para que possam ser encaminhados para a Colômbia. O consulado da Colômbia, aqui no Rio de Janeiro, tem prestado ajuda e assistência aos familiares. Do Rio, Rodrigo Viga.
0: Uma massa de ar frio derrubou as temperaturas no sul e no sudeste do país. Em outras regiões, o tempo fica instável nesta terça-feira, inclusive com possibilidade de chuva em diferentes áreas do Brasil. Vamos acompanhar agora a previsão do tempo com Paula Nobre.
2: Olá, muito bom dia a toda a nossa audiência. Depois de semanas marcadas por temperaturas em elevação, rajadas fortes de vento, tornado no Paraná, tornado no Rio Grande do Sul, agora a gente volta a falar de frio, de temperaturas mais baixas no centro e sul do país. Isso porque uma nova massa de ar polar volta a predominar sobre o Rio Grande do Sul nesta terça-feira, garantindo temperaturas muito baixas e até condição para geada na metade sul do Rio Grande do Sul. Urupema, áreas que fazem fronteira com o Uruguai, os pontos mais altos aqui da Serra Gaúcha, a temperatura vai ficar muito baixa. Atenção à Grande Porto Alegre, que o dia amanhece gelado e somente durante a tarde a temperatura sobe um pouquinho mais à medida que o sol vai aparecendo. Já em Santa Catarina, possibilidade de chuva forte. Atenção Chapecó, Oeste Gaúcho também. A Grande Florianópolis, a chance é de chuva forte. Nosso próximo mapa mostra exatamente isso. Norte do Rio Grande do Sul, como é o caso da região de Bagé, também tem chance de chuva nesta terça-feira. Áreas de instabilidades também devem predominar sobre a região nordeste do Brasil, é o que mostra o nosso próximo mapa. Toda a faixa leste do Nordeste com condição para chuva são pancadas mais rápidas e isoladas que acontecem com mais força no Recôncavo Baiano. Na região norte do Brasil, atenção ao Acre, Rondônia, sul do Pará também. A umidade relativa do ar continua baixa no interior do Brasil, onde o sol aparece ainda com força. Temperaturas que só sobem em Mato Grosso, Cuiabá, com chance de temperatura acima dos 30 graus mais uma vez. vez. E são elas, a gente fala sobre as temperaturas agora. Cuiabá deve registrar máxima de até 35 graus nesta terça-feira, máxima de 32 em Campo Grande, 35 graus em Palmas e 26 graus em BH, temperatura mais baixa no centro e sul do Brasil. Nesta terça, você que está na capital paulista, máxima de 15 e em Porto Alegre, máxima de 17 graus. Nos próximos dias, a tendência do retorno das instabilidades na região sul do Brasil e mais uma vez com chance de queda de granizo e rajadas fortes de vento. Tchau para vocês.
0: Paula Nobre trazendo as informações aqui para a gente. O presidente do STF, Edson Fachin, vai enviar ao Congresso até o fim do ano um projeto de lei para regulamentar o salário de juízes e desembargadores. E o Marcelo Matos tem os detalhes.
3: O presidente do Supremo Tribunal Federal, o ministro Luiz Edson Fachin, garante que apresentará até o final do ano um projeto de lei federal para regulamentar a remuneração dos juízes no país.
4: Precisamos enfrentar com seriedade a agenda de moralização dos gastos públicos, de aprofundar as investigações de corrupção que ainda permanecem em nosso país, bem como aperfeiçoar os mecanismos de transparência e encontrar soluções públicas, justas e fiscalmente sustentáveis para questões estruturais do Estado brasileiro, inclusive no que diz respeito ao regime remuneratório da magistratura, que é o que faremos com a proposição de uma lei federal de caráter nacional, cuja minuta estará pronta até o final deste ano.
3: Ministro Fachin abriu o seminário O Judiciário em Debate, Integridade, Eficiência e Acesso à Justiça, promovido pela Folha, OAB São Paulo e a Associação dos Advogados.
4: Instituições públicas precisam estar dispostas a prestar contas daquilo que fazem. E a sociedade precisa estar disposta a fiscalizá-las com liberdade, mas também com responsabilidade. O desafio do nosso tempo é resistir simultaneamente a essas duas tentações, como disse e reitero para concluir. De um lado, a tentação do fechamento institucional e de outro lado, da espetacularização. Nem opacidade, nem espetáculo. Nem isolamento, nem submissão. O que precisamos é de transparência com responsabilidade, crítica com liberdade, independência com prestação de contas e integridade como prática cotidiana.
3: O presidente do Supremo Tribunal Federal, o ministro Luiz Edson Fachin, participou aqui de São Paulo da solenidade que marcou o início das comemorações do bicentenário da Faculdade de Direito do Largo de São Francisco, aqui no centro da capital paulista, e também o início das carreiras jurídicas no Brasil. A solenidade ocorreu no Salão Nobre do Prédio Histórico, com a abertura do Jubileu do Bicentenário dos Cursos Jurídicos no Brasil, após a criação das primeiras faculdades e os cursos jurídicos, em 11 de agosto de 1827, além do Largo São Francisco, aqui em São Paulo, e no mesmo ano a Faculdade de Olinda, atualmente no Recife.
0: 5 horas e 12 minutos, seguimos aqui com o Jornal da Manhã. E após o retorno aos trabalhos do Congresso, a expectativa aumenta para a definição de pautas importantes, como, por exemplo, o fim da escala 6x1 e a PEC da segurança. A reportagem é da Beatriz Souza.
5: O primeiro dia do chamado esforço concentrado no Congresso Nacional foi marcado pela ausência de deputados e senadores, com corredores e comissões esvaziados. Na Câmara, os líderes partidários se reúnem hoje com o presidente da Casa, Hugo Mota, para definir quais propostas devem entrar na pauta de votação ao longo da semana. Entre as possibilidades mais reais de votação estão medidas provisórias, como a do programa Desenrola Brasil e projetos ligados ao agronegócio. No Senado, o governo tenta destravar projetos considerados prioritários para o Executivo, como a PEC do fim da escala 6x1 e a PEC da segurança, com poucas chances de avançar antes das eleições. No Senado, a primeira sessão plenária do segundo semestre já está prevista, mas as matérias de maior impacto político e econômico não constam como itens da pauta. A expectativa é de que propostas sem acordo entre os partidos tenham dificuldades para avançar neste período. De olho nas eleições de 2026, deputados e senadores terão uma janela curta para votar matérias antes de intensificar as atividades da campanha eleitoral. As sessões de votação estão previstas para acontecer até a sexta-feira. Uma nova rodada do esforço concentrado está programada para os dias entre 31 de agosto e 3 de setembro. Na Câmara, o Conselho de Ética e Decoro Parlamentar realiza nesta terça-feira duas reuniões para analisar processos relacionados a supostas quebras de decoro parlamentar. O colegiado deve apreciar pareceres preliminares apresentados em representações contra quatro deputados: Érica Hilton, Paulo Bilisken, Rogério Correia e André Janones. Além das votações em plenário, outras comissões da Câmara retomam os trabalhos permitindo participação remota dos parlamentares, o que permite que deputados acompanhem as reuniões e votem à distância, conforme as regras de cada colegiado. As comissões permanentes das duas casas também retomam as atividades, em um cenário de negociações para definir quais projetos terão prioridade nas próximas semanas. Com o calendário eleitoral se aproximando, o desafio do Congresso será acelerar as votações e construir acordos em um período cada vez mais curto, enquanto temas sem consenso devem continuar enfrentando resistência para avançar.
0: O candidato à presidência da República, Ronaldo Caiado, apresentou um plano de segurança pública baseado no endurecimento do combate ao crime organizado. É assunto para o David de Tarso.
6: Com várias críticas direcionadas ao governo petista, Ronaldo Caiado apresentou as propostas de como pretende fazer diferente do que está sendo feito pela gestão de Lula durante o lançamento do plano de segurança para a campanha presidencial realizado na sede do partido em São Paulo. Entre as 8 metas apresentadas, uma delas é classificar as organizações criminosas como terroristas.
7: É um plano trabalhado, um plano pesquisado, diante deste cenário que tem situações distintas. Você tem uma realidade na Amazônia brasileira, você tem uma realidade no Nordeste, você tem uma realidade no Rio de Janeiro, podemos dizer assim. Você tem uma realidade totalmente diferente na prática dos crimes nos estados de fronteira. Então, cada região tem a sua peculiaridade. Você tem que saber como fazer o melhor enfrentamento em cada região.
6: O candidato do PSD diz que pretende endurecer o combate ao crime organizado e anunciou que quer convidar o promotor Lincoln Gakia, do Ministério Público de São Paulo, para integrar o governo.
8: Conhecido pelo combate ao crime organizado, Lincoln Gakia já deu entrevista à Jovem Pan dizendo que não é favorável à classificação de organizações criminosas como terroristas. Na visão do promotor, os acordos de cooperação já existentes podem sofrer alterações e, com isso, prejudicar o avanço de investigações em curso, como, por exemplo, a Polícia Federal já tem uma conexão com o FBI. E a mudança da nomenclatura e essa classificação poderia partir para a esfera da CIA, que pouco contribui, por exemplo, com a Polícia Brasileira. Outra questão citada por Gakia é que, na verdade, a lei que traria benefícios é a classificação de organizações criminosas como máfias.
6: Batizado de Operação Reconquista, o plano reúne 8 propostas. Além da criação de uma lei de terrorismo doméstico, ele quer promover um reforço das fronteiras e da Amazônia, uma integração policial entre países da América do Sul e a criação de presídios federais de segurança máxima para líderes de facções, com a construção de mais 40 unidades prisionais. Caiado também promete atacar o dinheiro do crime. A chamada asfixia financeira prevê confisco de recursos e bens ligados às organizações criminosas. O candidato ainda defende a redução da maioridade penal e medidas mais duras contra adolescentes recrutados pelas facções. Ao colocar a segurança pública como uma das principais bandeiras da candidatura, Caiado tenta se apresentar como uma alternativa de linha dura contra o crime organizado.
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7: Jornal da Manhã. Agora são 5 horas e 22 minutos. O candidato ao governo de São Paulo, Fernando Haddad, lançou o SP Protege, programa de segurança pública que tem como principal eixo a redução da impunidade. Acompanhe com o João Vitor Revedilho.
8: O uso da inteligência artificial na resolução de crimes é a principal aposta de Fernando Haddad para a segurança pública, caso seja eleito governador de São Paulo. Durante o lançamento do programa, Haddad reforçou os índices de feminicídio e roubos e furtos de celulares no estado, especialmente na capital paulista. Uma das propostas colocadas na mesa está a elaboração do boletim de ocorrência via aplicativos de mensagem, ideia já usada em estados como Piauí e em algumas cidades de Goiás. Ele ainda quer criar um placar da segurança, que mostrará dados de casos esclarecidos pelas polícias civil e militar.
9: Você não vai conseguir efetivamente garantir a recuperação do espaço público para a cidadania. É essa a sensação de todo mundo que está na rua, está se sentindo inseguro. À noite, de final de semana, está todo mundo preocupado com seus pertences e até com a sua integridade física.
8: Haddad também quer usar a inteligência artificial para a integração de serviços, que será usada como referência para um mapa de locais com maiores índices de ocorrência no estado. A ideia é reforçar o policiamento nos locais com maiores números de criminalidade.
9: A ação, ela acontece episodicamente. E quando ela acontece, ela é muito eficaz. Você transformar isso em rotina, ela não é possível a partir, na minha opinião, não é possível a partir da iniciativa de uma dessas entidades. Você não vai conseguir que uma das polícias ou um Ministério Público lidere o processo. Como a Constituição estabelece que é o governo do Estado o responsável pela segurança pública, é uma atribuição do governador, assim, você pode inferir daí que ele é a autoridade máxima do Estado para coordenar essas ações.
8: A segurança pública é a principal aposta da campanha do petista para tentar atrair os eleitores indecisos e de centro nas eleições deste ano. Além da sinalização ao eleitorado, o PT também quer sinalizar as polícias civil, militar e penal, prometendo um plano de carreira com reajustes salariais, além da gravação ininterrupta das câmeras corporais. No combate às organizações criminosas, Haddad afirma que terá como prioridade a criação de uma agência antifacção, que será presidida por ele mesmo, chamando membros das polícias locais, da Polícia Federal, além dos ministérios públicos, estadual e federal, para elaborar alternativas no combate ao avanço do PCC e do Comando Vermelho em São Paulo.
9: Então é transparência total. Para ter impunidade zero, só com transparência total. Não tem outro jeito. Então, o compromisso está feito. Letalidade policial, a questão do esclarecimento dos crimes, está feito o compromisso. Vai melhorar, esses indicadores vão melhorar. E nós vamos divulgar o ritmo em que eles vão melhorar assim que tiverem consolidados os dados e validados pela sociedade.
8: O plano foi elaborado com a participação de especialistas e a divulgação contou com a presença de aliados, entre eles o candidato a deputado federal José Luiz da Atena, que se consagrou como apresentador de programas policiais.
1: O Tarciso, que veio de fora, prestou um grande desserviço à segurança pública de São Paulo. Infelizmente, eu não tenho nada pessoalmente contra ele, mas ele que veio do Rio está transformando o Rio de Janeiro até talvez em possibilidade de termos milícia entrando aqui em São Paulo.
8: Essa foi apenas a primeira parte do programa de governo divulgada por Fernando Haddad. De acordo com interlocutores, a ideia é dividir os temas e apresentar as propostas aos poucos. Ao Tribunal Superior Eleitoral, a campanha entregou apenas as diretrizes do plano de governo, o que é obrigatório. Outras propostas vinculadas à saúde e à educação, por exemplo, só devem ser divulgadas após o próximo domingo, quando a campanha eleitoral começa oficialmente.
7: E o Ministério Público de Minas Gerais vai lançar uma ferramenta que identifica e acompanha casos de feminicídio e de violência doméstica. A reportagem é do Rodrigo Costa.
10: O Ministério Público de Minas Gerais lança nesta terça-feira o Observatório Lilás, uma plataforma tecnológica inédita voltada ao monitoramento e combate sistemático da violência contra a mulher e do feminicídio no Estado. A iniciativa integra a programação do Agosto Inteligente, mês em que a instituição apresenta inovações e soluções digitais para aprimorar o serviço público. Desenvolvida por meio de uma parceria entre o Centro de Apoio Operacional das Promotorias de Justiça de Combate à Violência Doméstica, a Superintendência de Tecnologia da Informação e o Gabinete de Segurança e Inteligência, a ferramenta tem como diferencial o cruzamento estratégico de informações sensíveis. O sistema reúne dados provenientes de registros de eventos de defesa social e dos formulários nacionais de avaliação de risco, permitindo identificar padrões de comportamento de agressores e perfis de vítimas em situação de vulnerabilidade. A operação do observatório se divide em dois eixos complementares, sendo que o primeiro foca na produção de diagnósticos estatísticos detalhados, organizados por município e também comarca, para substituir políticas públicas regionais. O segundo pilar é um painel analítico que possibilita o ranqueamento de casos conforme o nível de risco detectado, facilitando a intervenção preventiva do Ministério Público antes que o histórico de abusos culmine em agressões letais. Além da plataforma de dados, o evento de lançamento na Sala Minas Gerais em Belo Horizonte traz o debate sobre a violência de gênero para a esfera virtual, com a apresentação da nota técnica intitulada Misoginia em Ambiente Digital. O documento examina o arcabouço jurídico aplicável e os impactos das agressões online na vida das mulheres, caracterizando a misoginia como um fenômeno estrutural de controle social. A publicação oferece diretrizes para que promotores possam identificar e responsabilizar autores de discursos discriminatórios e ataques coordenados na internet com maior precisão e rapidez. De Minas Gerais, Rodrigo Costa.
7: Agora a gente fala de economia porque o boletim Focus, divulgado pelo Banco Central, diminuiu mais uma vez as projeções da inflação no país. Os detalhes na reportagem do Rodrigo Viga.
11: Pela sexta semana consecutiva, o mercado financeiro reduziu as projeções para a inflação brasileira agora em 2026, mas ela continua bem distante do teto da meta. O boletim Focus do Banco Central agora está projetando o IPCA, o Índice Nacional de Preço ao Consumidor Amplo do IBGE, a inflação oficial do país em 5,02% no fechamento de 2026, que a semana passada essa estimativa era de 5,03%. Para o ano que vem, mantida a perspectiva de 4,20%, mas essa taxa acima de 5%, seja na semana passada, seja esta semana, está bem distante do teto da meta para 26. O centro dessa meta de inflação é 3%. A margem de tolerância de 1,5 para cima ou para baixo, ou seja, no limite, o IPCA só pode alcançar 4,50%. Tem muita incerteza no ar ainda, questões geopolíticas, guerra no Oriente Médio e disparada do preço do barril do petróleo em algumas oportunidades e ocasiões. Rafael Panonco, economista e consultor de investimentos, analisa aqui na Jovem Pan essas novas projeções macroeconômicas feitas pelo boletim do Banco Central.
12: O recado é claro, a economia está desacelerando. Por trás desses números, existe um cabo de guerra político um pouco mais intenso. De um lado, o setor produtivo e o governo pressionam por cortes mais rápidos na taxa de juros, alegando que esses juros, nesse atual patamar, asfixiam o crescimento. Do outro lado, o Banco Central adota uma postura conservadora, promovendo a queda de juros de forma mais lenta, com um forte ajuste fiscal em curso e a dívida pública no radar. O Banco Central prefere o excesso de cautela a arriscar a credibilidade.
11: Boletim Focus manteve a projeção para a taxa Selic no encerramento deste ano de 2026 em 13,75%. Atualmente, Selic está em 14% depois do corte anunciado pelo Copom na semana passada, mais um de 0,25 ponto percentual. A taxa vem caindo 0,25 a 0,25, mas permanece num patamar bem elevado. Alberto Frigi, CEO da Frigi Seco, avalia aqui na Jovem Pan essas perspectivas para a macroeconomia brasileira agora em 26.
13: A desaceleração esperada para 2027 ajuda a reduzir a inflação da demanda, mas não será o suficiente sozinha para elevar os preços e voltar à meta. O Brasil pode crescer ainda menos ou enfrentar inflações resistentes e, se houver a pressão do câmbio ou do petróleo e das tarifas ou das contas públicas, o risco da economia perde força. E antes que a inflação esteja efetivamente controlada, o que deixa o Banco Central com um pouco mais de espaço para acelerar os cortes.
11: Boletim Focus reduziu um pouquinho a projeção para o crescimento da economia brasileira este ano, que deve ser pequeno, em vez de 1,99%, agora 1,98%, e manteve a perspectiva para a taxa de câmbio no fechamento desse ano, um dólar valendo R$ 5,20. Do Rio, Rodrigo Viega.
7: Para a comentarista Denise Campos de Toledo, o mês de julho vai apresentar uma nova queda do IPCA. Será o quarto mês seguido de recuo da inflação. Acompanhe.
14: O IPCA de julho a ser divulgado nesta terça não deve trazer grandes surpresas após a variação de apenas 0,06% na prévia do mês, em que um dos destaques da perda de ritmo foi a alimentação, especialmente no domicílio, e a composição no geral veio melhor. É com isso que a maior parte dos analistas está contando. Deve ser o quarto mês de desaceleração do índice, tendência que deve se manter neste mês, quando o bônus de Itaipu deverá garantir um desconto nas contas de luz de boa parcela dos consumidores. consumidores, a depender do consumo registrado no ano passado. Mas isso deve fazer diferença no peso da tarifa de energia, que tem sido uma das vilãs da inflação há bastante tempo. A ANEEL ainda não divulgou o valor médio dos abatimentos, nem a quantidade de beneficiados. Fator que pode até levar o IPCA a ter uma deflação no mês, se não vier alguma pressão inesperada. Porém, vai ser apenas uma trégua. Em setembro, a energia volta a subir e o índice ainda pode ter outras influências. Os constantes eventos climáticos, por exemplo, são um risco para os preços de alimentos, sem contar com o El Niño que segue no radar. Por outro lado, prossegue a instabilidade de preços do petróleo, no embalo das negociações referentes à guerra e ao Estreito de Hormuz, assim como a volatilidade do dólar. Serviços mantêm alguma resiliência dos aumentos e a moderação do mercado de trabalho não reverte os ganhos relevantes registrados em termos de emprego e renda, que dão alguma sustentação ao consumo, sem esquecer os estímulos do governo. Tanto que o mercado segue cortando a conta-gotas a previsão de inflação deste ano, que agora está na média em 5,02%, segundo o Focus. Com isso, se não houver alguma surpresa na inflação ou na ata do Copom, que também será divulgada hoje, a expectativa é de mais um corte de 0,25% na Selic para 13,75% ao ano em setembro.
7: Agora são 5 horas e 35 minutos, seguimos com o Jornal da Manhã aqui pela Jovem Pan. O Banco Central estuda possíveis medidas para coibir o uso inadequado do campo de mensagens em transações via Pix. Os detalhes você tem com a Luísa Câmara.
15: O Banco Central identificou que o campo de mensagens disponíveis nas transações via Pix tem sido usado para divulgar ameaças e ofensas entre os usuários. Agora, em conjunto com instituições financeiras, o Banco Central estuda medidas para impedir o uso inadequado da ferramenta. A novidade consta no relatório de gestão do Pix 2023-2025, divulgado nesta semana pelo banco. O documento também traz várias ações previstas para melhorar a segurança do sistema de pagamentos instantâneos. O Pix passou a ser usado como meio de comunicação a partir de transferências de baixo valor, especialmente de um centavo. Alguns usuários utilizavam a ferramenta para entrar em contato mais facilmente com o recebedor do Pix, enquanto outros faziam transferências para checagens funcionais. Até então, coibir esse tipo de prática ficava a critério dos prestadores de serviços de pagamento. Entre as novidades previstas no relatório do Banco Central para a agenda de segurança do Pix, está o desenvolvimento de um score que indicará a probabilidade de fraude no sistema de pagamentos. Esse indicador será calculado de forma centralizada pelo Banco Central em tempo real para todas as transações. A ideia é que esse indicador sirva como subsídio para as instituições financeiras alimentarem os seus sistemas antifraude e decidirem se vão dar ou não prosseguimento a uma operação. O Banco Central também prevê aprimoramentos no bloqueio cautelar e a ampliação de medidas contra instituições que coloquem a segurança do Pix em risco. Quanto às ações preventivas, o banco busca apertar as regras e dar mais agilidade à aplicação de sanções. A restrição de cadastro de novas chaves Pix, a proibição de acesso à infraestrutura do sistema de pagamentos, a imposição de limites de valor para transações e a restrição de horários para o envio e o recebimento de transações são algumas das novas medidas cautelares. O Banco Central afirma que, após a conclusão dos estudos, poderá adotar medidas regulamentares para coibir o uso inadequado da ferramenta. Até o momento, não há prazo definido para a implementação das eventuais mudanças.
7: Estados Unidos e China querem entrar no processo aberto pelo Brasil na Organização Mundial do Comércio para discutir o tarifaço. Quem tem mais detalhes sobre esse assunto para a gente é o nosso editor de internacional, Fabrício Naitsky.
16: A Casa Branca afirmou aceitar o pedido do Brasil para a realização de consultas sobre as tarifas impostas em julho. Em um documento enviado à Organização Mundial do Comércio, os norte-americanos disseram estar disponíveis para uma reunião com representantes brasileiros, em uma data ainda a ser definida. No final de julho, o Brasil acionou a OMC contra o tarifaço imposto pelos Estados Unidos em duas diferentes ocasiões. A primeira taxou produtos nacionais em 25% por supostas práticas comerciais injustas, enquanto a sobretaxa de 12,5%, que atingiu mais de 80 países, foi decretada por supostas vantagens pela circulação de produtos oriundos de trabalho forçado. Na carta enviada no último dia 27, o Brasil afirmou que as tarifas são injustas e incompatíveis com os compromissos assumidos pelos Estados Unidos junto à própria OMC. Internamente, o governo avalia que o tarifaço tem motivação política. Apesar da iniciativa, especialistas afirmam que a medida é meramente simbólica, sem expectativas reais de reversão das taxas. Quem também entrou no assunto foi a China, que pediu para participar das consultas. O governo de Pequim disse ter interesse substancial no tema e afirmou que as exportações do país são afetadas pela política comercial americana.
7: E olha essa história. Sob a ameaça do Irã, o presidente dos Estados Unidos, Donald Trump, precisou se esconder em um caminhão e fazer um voo secreto ao deixar a Turquia no mês passado. O episódio foi revelado pela imprensa americana e tem gerado reações nos Estados Unidos. Acompanhe com o Pedro Trito.
17: Motivado por uma ameaça iraniana, o presidente dos Estados Unidos, Donald Trump, realizou um voo militar secreto partindo da Turquia no mês passado, em um momento em que a Casa Branca afirmava que ele estava a bordo do Air Force One, relatou o jornal Washington Post. Trump havia viajado para Ankara a bordo do jato recém-reformado e doado pelo Qatar para a cúpula da OTAN, mas, ao deixar o país, utilizou inesperadamente um Air Force One mais antigo, uma medida que levantou questionamentos sobre a segurança da aeronave mais nova. A viagem para a cúpula da OTAN marcou a estreia internacional da nova aeronave e ocorreu em meio à escalada de hostilidades com o Irã, país que faz fronteira com a Turquia. O Post informou que, após embarcar no Air Force One antigo, diante das câmeras em Ankara, Trump foi transportado secretamente por um caminhão de serviço de bordo do aeroporto até uma aeronave menor, um C-32A da Força Aérea. Sem citar nomes, a publicação diz que uma autoridade dos Estados Unidos estava a par da operação, além de outra pessoa familiarizada com as viagens do presidente. O C-32A voou para a Grã-Bretanha, enquanto o Air Force One mais antigo, transportando a imprensa, chegou minutos depois. Trump afirmou na rede social Truth Social que usaria o Air Force One mais antigo, de tom azul claro, por uma questão de nostalgia, para voar de Ankara até a base da RAF em Mildenhall, na Grã-Bretanha, ao passo que a nova aeronave faria uma parada na mesma base para que militares americanos ali lotados pudessem conhecer o avião. Questionada sobre a revelação do voo secreto em uma terceira aeronave, a Casa Branca divulgou um comunicado do diretor de comunicações, Steve Chung, afirmando que o jato doado pelo Qatar foi equipado com protocolos de segurança de alto nível para garantir a proteção do presidente e de sua equipe. Ele disse que, atualmente, há muitos inimigos da América que têm como alvo justamente o presidente Trump. O Pentágono não respondeu imediatamente a um pedido de comentário.
7: Agora a gente volta a falar da política nacional, porque a campanha de Tarcísio de Freitas em São Paulo avaliou positivamente a participação do governador de São Paulo no debate do último domingo. E a repórter Beatriz Manfredini tem os detalhes.
18: A campanha do governador de São Paulo, Tarcísio de Freitas, à reeleição, terminou o primeiro debate entre os candidatos ao governo realizado neste domingo pelo Grupo Bandeirantes de Comunicação, avaliando positivamente o desempenho do governador nas redes sociais. Fontes da campanha revelaram à Jovem Pan que a equipe fez uma medição em tempo real das reações dos eleitores durante o programa. Segundo aliados, o primeiro bloco foi mais equilibrado e concorrido, terminando em leve vantagem para o governador. Mas Tarcísio teria levado a melhor nos dois blocos seguintes. O monitoramento também identificou uma quantidade considerada expressiva de recortes favoráveis ao governador circulando na internet. Depois do primeiro bloco, Tarcísio foi orientado a aumentar o tom contra Fernando Haddad. A avaliação era de que ele precisava responder de forma mais incisiva aos ataques do adversário e evitar uma postura que pudesse transmitir a impressão de que estava acuado. Assim, conseguiu ampliar o desempenho nas fases seguintes do debate. Na leitura da campanha, o governador conseguiu fazer isso sem abandonar a estratégia traçada para a eleição, manter o discurso centrado em entregas e na capacidade de resolver problemas do Estado. Também teria conseguido evitar boa parte das provocações. A equipe também considerou acertada a estratégia de Tarcísio de fazer perguntas a Haddad ao longo do debate. Em um dos momentos, por exemplo, questionou como o petista daria continuidade a projetos em andamento, como o centro administrativo, caso fosse eleito. Haddad respondeu a apenas uma parte dessas perguntas, o que a campanha avalia utilizar nas redes sociais nos próximos dias contra o ex-ministro da Fazenda. Para muitos, o debate ficou exatamente dentro do esperado, muito técnico e pouco político. Há, porém, quem defenda uma mudança de postura nas próximas etapas. Uma ala da campanha entende que Tarcísio poderia apertar ainda mais Haddad e explorar argumentos contra o adversário que não foram utilizados. Outra preocupação é justamente o perfil técnico do governador. Alguns aliados avaliam que a característica pode dificultar a conexão com parte do eleitorado, uma vez que é grande conhecedor de números e minúcias de programas de governo. Tarcísio, por sua vez, sustenta internamente que é justamente isso que precisa mostrar: conhecimento sobre os contratos e projetos do Estado e capacidade para apresentar soluções. A estratégia também apareceu na preparação para o debate. Tarcísio levou cerca de 20 páginas de anotações escritas à mão, resultado dos estudos feitos nos dias anteriores ao encontro. Apesar do resultado positivo apontado pelo monitoramento, a campanha não espera grandes mudanças no cenário eleitoral nas próximas semanas. A aposta é manter a vantagem de aproximadamente 16 pontos percentuais sobre Haddad. O principal foco agora está em uma parcela específica do eleitorado, aqueles que aprovam a gestão de Tarcísio, mas ainda não dizem que votarão nele. A leitura dos aliados é que existe espaço para transformar essa aprovação em voto. Internamente, a avaliação é de que é mais do que provável que uma parcela desses eleitores converta a avaliação positiva do governo em apoio a Tarcísio ao longo da campanha.
7: Em nível nacional, a menos de 2 meses do primeiro turno da eleição e com as pesquisas indicando uma disputa acirrada no Sudeste, Lula e Flávio Bolsonaro escolheram a região para a largada da campanha. A reportagem é de Thaís Sprovieri.
19: O candidato à presidência, Flávio Bolsonaro, escolheu a praia de Copacabana, no Rio de Janeiro, para o início da campanha. O primeiro ato está previsto para o próximo domingo, dia 16. A Orla Carioca já recebeu manifestações de apoiadores de Jair Bolsonaro em anos anteriores. Em 2022, ainda presidente, Bolsonaro reuniu milhares de pessoas na praia para o ato de 7 de setembro. Em 2024 e 2025, o ex-presidente promoveu manifestações em Copacabana em defesa da anistia aos envolvidos nos ataques de 8 de janeiro de 2023. Também houve protestos da direita no ano passado sem Bolsonaro, já sob medidas restritivas e condenado por golpe, também a favor da anistia e contra o STF. Em um desses últimos atos, Flávio chegou a ligar para o pai, impedido de participar da manifestação. Além disso, Flávio foi eleito senador pelo estado em 2018 e deve concentrar parte da agenda inicial no Rio de Janeiro. A região Sudeste reúne os 3 maiores colégios eleitorais do país: São Paulo, Minas Gerais e Rio de Janeiro. Juntos, os 3 estados reúnem 40% do eleitorado brasileiro. No mesmo domingo, o presidente Luiz Inácio Lula da Silva também tem previsão de iniciar a campanha no Sudeste. A agenda inclui um evento em São Bernardo do Campo, no ABC Paulista, cidade onde Lula iniciou sua atuação sindical e política. O evento está marcado no estádio da Vila Euclides, onde Lula liderou as greves no ABC nos anos 80. O PT tenta mobilizar apoiadores para o ato e evitar que o evento fique esvaziado.
7: Um dos setores mais desafiadores para os governos federal e estaduais é a segurança pública. As autoridades ainda não conseguem conter a expansão do crime, que ultrapassou fronteiras. E os especialistas afirmam que para vencer essa guerra é preciso união. Acompanhe a segunda reportagem da nossa série especial.
20: Se você sair nas ruas e perguntar qual o maior problema na segurança do país, boa parte das pessoas vai dizer a sensação de impunidade. O Brasil, porém, é o terceiro país do mundo com mais criminosos na cadeia. Cerca de 964 mil pessoas estão presas. As projeções indicam ainda que, em pouco tempo, a população carcerária brasileira chegará a 1 milhão de detentos. Assim sendo, por que a sensação de segurança é tão pequena? E será que os condenados saem do cárcere reabilitados para viver em sociedade? O ex-policial federal e conselheiro do Fórum Brasileiro de Segurança Pública, Roberto Uchoa, acha que não, no modelo atual.
0: O que acontece é que o Estado pega o preso e joga lá dentro. Mas quem dá o sabonete, quem dá a proteção, quem dá o colchão, é o crime organizado. E aí que o Estado falha. É dentro dessa falha que o crime organizado se fortalece. Então, por isso que é tão importante a gente pensar nessa estrutura, e aí sim, tendo essa estrutura mínima, a gente pensar em trabalho, em educação, em ferramentas para contribuir para essa ressocialização e, inclusive, um trabalho remunerado para que seja paga uma indenização à vítima do crime. Eu acho que temos muitas possibilidades, mas é preciso que a gente faça o mínimo que hoje a gente sequer faz.
20: Nos anos 90, o Brasil tinha cerca de 90 mil presos. 20 anos depois, o número é 10 vezes maior. Superlotação nos presídios, denúncias sobre más condições para cumprimento de penas, além do fato de apenas 22% dos presidiários exercerem algum tipo de trabalho ou atividade educativa dentro do sistema. Há quem diga, inclusive, que é lá que os chamados peixes pequenos encontram os chefões do crime e, assim, fazem estágio.
0: Mas a verdade é que o sistema penitenciário, ao invés de ser uma ferramenta de combate a essas organizações criminosas, elas muitas vezes funcionam como um instrumento de fortalecimento. A gente tem que entender que o PCC e o Comando Vermelho, eles nasceram dentro do sistema penitenciário. Eles nasceram dentro da fragilidade do sistema penitenciário estadual, dentro da ausência de condições mínimas de cumprimento de pena. A gente está falando em violências entre presos, a gente está falando em estrutura, falta de serviço, falta de higiene, doenças e tudo mais. E aí que essas organizações conseguiram se expandir dentro desse sistema e depois para fora.
20: Professor de Direito Fernando Capano reforça que não adianta investir apenas na punição, quando o real problema é o cometimento dos crimes.
21: Não adianta termos aí penas de 20, 30 anos se o sujeito, ao cometer o ilícito, ele calcula que a probabilidade dele ser preso é pequena. Nós temos aí algo em torno de 300 a 400 mil mandados de prisão em aberto no país, o que significa dizer, portanto, que a questão não é só a pena, é a certeza da punição. Afora isso, as pessoas se esquecem que o direito penal chega depois do crime ser cometido. Portanto, não adianta só chegar depois que o crime é cometido. Nós precisamos atuar com inteligência, nós precisamos, obviamente, fazer um investimento real, efetivo, pesado e agudo nas instituições policiais, no Ministério Público. Precisamos dotar essas instituições de ferramentas eficazes, de modo que, atuando com inteligência, elas façam com que o crime não aconteça.
20: A desembargadora do Tribunal de Justiça de São Paulo, Ivana David, detalha ainda que o alto índice da reincidência no cometimento dos crimes é o que reforça que o sistema prisional é falho no Brasil.
22: Fazer com que aquele indivíduo se arrependa, né, e não volte mais a delinquir. E por isso, né, essa pena, ela tem um caráter educacional, ele tem um caráter de emendar esse indivíduo para que ele não volte para a sociedade e pratique crime. Isso não acontece na vida real, porque o índice de reincidência é muito grande. E o resultado disso é porque o sistema prisional não consegue, né, praticar ou exercer esse segundo ponto, que é fazer com que aquele indivíduo condenado pela justiça a uma pena X cumpra essa pena e dentro do presídio ele efetivamente se emende e nunca mais volte a delinquir. É um exercício social, precisa de políticas públicas.
20: O consenso é que essas políticas ultrapassam a simples construção de novos presídios.
7: São Paulo sediou nesta segunda-feira o 25º Congresso Brasileiro do Agronegócio. No evento, as autoridades discutiram os desafios do setor diante do tarifaço e da crise climática também. Entre os participantes estavam o vice-presidente Geraldo Alckmin e a senadora Tereza Cristina. A reportagem é de Paulo Edson Fiori.
2: De lados opostos na corrida eleitoral, Tereza Cristina e Geraldo Alckmin dividiram o palco e se cumprimentaram na abertura do 25º Congresso Brasileiro do Agronegócio, promovido pela Associação Brasileira de Agronegócio e pela B3. A senadora do PP de Mato Grosso do Sul, que chegou a ser cotada para vice na chapa de Flávio Bolsonaro à presidência, aproveitou a ocasião para fazer cobranças e críticas ao governo Lula. Ex-ministra da Agricultura, Tereza Cristina reclamou do veto do presidente ao projeto que permitiria aos trabalhadores safristas manterem benefícios sociais.
3: Ele é fundamental para que a nossa agricultura funcione. A citricultura, acabamos de ouvir aqui, está em crise. Todo mundo que precisa de mão de obra, o café, né? Nós temos um problema seríssimo, porque não podemos contratar sem ter carteira assinada. E se não resolvemos esse problema dessa mão de obra itinerante, o que vai acontecer? Fica muito difícil, né, que alguns setores possam continuar fazendo da maneira que nós gostamos de fazer.
2: A senadora também pediu ajuda de Alckmin e do ministro da Agricultura, André de Paula, presente no palco, para aprovar um novo seguro diante do que chamou de tempestade perfeita no setor, com guerras, crédito caro e ameaça de um El Niño histórico.
3: Tenho reiterado que estamos enfrentando uma tempestade perfeita. Vários fatores nocivos se combinaram ao mesmo tempo. Primeiramente, as guerras, sobretudo no Oriente Médio, trouxeram a explosão dos nossos custos. Nós temos aí o clima ameaçado por um El Niño que deve ser turbinado, pelo que todos os meteorologistas têm falado. Resultado desta tempestade perfeita é que, de uma carteira de 880 bilhões no crédito rural, nós temos 180 bilhões em dívidas estressadas. E o governo julgou que era uma crise passageira, mas não é.
2: Tereza Cristina ainda fez um apelo para que o Planalto continue dialogando com os Estados Unidos para reverter o tarifaço,
3: que perdeu o foco no multilateralismo. O tarifaço dos Estados Unidos foi renovado com sobretaxas de 25% em vários produtos, acrescidos de mais 12,5%. Defendo que o Brasil continue a mesa de negociação. A lei da reciprocidade, da qual fui relatora, é uma garantia, mas ela deve ficar na prateleira até o último momento. A retaliação só mesmo em último caso.
2: Principal negociador brasileiro com a Casa Branca, o vice-presidente e candidato à reeleição Geraldo Alckmin, garantiu que as conversas vão persistir.
4: Todo o empenho pela negociação. Não vamos sair da mesa de negociação, vamos insistir, vamos trabalhar firmemente no sentido de corrigir essa distorção e voltar ao mercado americano. Hoje afeta 15% da nossa exportação.
2: Já o ministro da Agricultura disse que o governo trabalha para liberar recursos adicionais para o seguro rural. André de Paula também informou que o grupo de trabalho, com 24 ministérios, deve apresentar ainda nesta semana uma série de medidas para amenizar os impactos do El Niño no setor.
7: O presidente da Câmara, Hugo Mota, declarou apoio à candidatura de Lula na Paraíba, mesmo com os republicanos optando pela neutralidade na disputa presidencial. A reportagem é da Beatriz Souza.
23: Depois do Partido Republicanos anunciar que vai adotar uma posição de neutralidade na disputa pela presidência da República, o presidente da Câmara dos Deputados, Hugo Mota, declarou apoio à candidatura do presidente Luiz Inácio Lula da Silva no estado da Paraíba. O anúncio foi feito durante uma cerimônia de posse no Tribunal Regional Eleitoral do Estado. Mota afirmou que Lula é o presidente que converge com aquilo com que eles e os aliados locais pensam ser melhor para o país.
24: A tendência agora, com o nosso partido declarando a neutralidade, eu estava aguardando o meu partido se posicionar, o Republicanos a nível nacional declarou a posição de neutralidade, ou seja, liberando os diretórios estaduais e os seus membros para apoiar ali a candidatura nacional, quem entender ser a candidatura melhor para o país, e a tendência nossa aqui na Paraíba, isso já havia sido dito antes, é que caminhemos com o presidente Lula. Nós iremos declarar esse apoio ao presidente porque é o presidente que converge com aquilo que pensamos ser o melhor para o país. Então eu estava aguardando a posição do partido para que pudesse trazer de público a nossa posição, e a nossa posição está sendo aqui revelada em primeira mão de apoio ao presidente Lula em seu projeto de reeleição.
23: O anúncio de Mota reforça o alinhamento com o petista, que apoiou a reeleição do deputado para o comando da Câmara. Questionado sobre a relação com o presidente, Mota disse que sempre foi de muito respeito institucional. Segundo ele, Lula trata a Câmara com respeito e a Casa também mantém essa postura com o Executivo.
1: Em contrapartida, no Senado, a relação entre Lula e Davi Alcolumbre, presidente da Casa Alta, passa por uma tentativa de reaproximação. Os dois voltaram a se encontrar depois de um período de desgaste, incluindo, principalmente, após a rejeição da indicação de Jorge Messias para o Supremo Tribunal Federal.
23: Um novo encontro está previsto para esta semana. Para Alcolumbre, a reaproximação com Lula pode ser estratégica, mesmo com o mandato de senador até o ano de 2030. O senador já mira a disputa pela presidência da Casa em 2027. Entre os possíveis concorrentes estão o senador

0: Jornal da Manhã, agora 6 em ponto.
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10: Jornal da Manhã, são 6 horas e 4 minutos. Um ótimo dia para você que está chegando agora aqui à programação da Jovem Pan. Já estamos entrando na segunda hora do Jornal da Manhã, primeira edição. Hoje, dia 11 de agosto de 2026, uma terça-feira. Um ótimo dia para você. Muito obrigado pela sua companhia. A nova defesa de Daniel Vorcaro pediu uma audiência com o ministro André Mendonça, do STF. O objetivo é retomar as negociações para uma delação premiada. Os detalhes chegam com o Marco Viana.
11: Exatamente, uma nova estratégia de defesa começa a ser desenhada para Daniel Vorcaro. O criminalista Daniel Bialski foi contratado para reforçar a defesa de Vorcaro e passa a atuar no caso ao lado do advogado Sérgio Leonardo. Bom, nesse primeiro momento, o objetivo é estudar detalhadamente o inquérito e os demais procedimentos relacionados ao caso para entender o que já foi apurado e, a partir daí, definir quais serão as estratégias adotadas pela defesa. O próprio Bialski afirmou que a equipe ainda está analisando o material para escolher a melhor estratégia

0: de defesa. Mas, nos bastidores, um dos primeiros movimentos já está desenhado. A nova defesa pediu uma audiência com o ministro André Mendonça, do Supremo Tribunal Federal, relator do caso. A expectativa é que esse encontro aconteça nos próximos dias e uma das possibilidades em discussão é a retomada das negociações para um acordo de colaboração premiada. Vorcaro já tentou negociar uma delação anteriormente, mas as propostas foram rejeitadas pela Polícia Federal e pela Procuradoria-Geral da República. Agora, com a mudança na equipe de defesa, essa estratégia pode voltar a ser considerada. A expectativa é que, depois da análise completa do inquérito e da audiência com André Mendonça, a defesa defina os próximos passos. E esse movimento acontece em um momento importante da investigação, com a previsão de que Vorcaro seja indiciado nos próximos dias. Daniel Bialski, o novo advogado, é um criminalista com experiência em casos de grande repercussão, já atuou na defesa de políticos de outras personalidades, além de ter participado recentemente da defesa de uma das vítimas no caso envolvendo o ministro Marco Buzzi. Agora, a nova equipe jurídica começa a trabalhar para definir como será a atuação de Vorcaro diante dos próximos passos da investigação.
1: Esse é o Marco Viana em Brasília. O presidente do Tribunal Superior Eleitoral, Cássio Nunes Marques, quer se reunir ainda nesta semana com os outros ministros da corte antes de pautar o julgamento que vai decidir se o TSE libera a chamada deepfake na campanha. A reportagem é da Thaís Sprovieri.
2: O Tribunal Superior Eleitoral deve julgar na próxima semana um caso que envolve o uso de deepfake na campanha eleitoral. Deepfake é um conteúdo criado ou manipulado por inteligência artificial para fazer uma pessoa parecer dizer ou fazer algo que não aconteceu. A ação questiona um vídeo produzido com essa tecnologia que reproduziu Jair Bolsonaro e foi exibido durante a Convenção Nacional do PL.
3: Isso que vocês estão vendo aqui não sou eu. Isso é uma simulação da minha imagem e da minha voz feita com inteligência artificial.
2: A Federação do PT acionou a Justiça Eleitoral e pediu a retirada do vídeo, além da aplicação de multa. O processo é relatado pelo presidente do TSE, ministro Cássio Nunes Marques. A decisão pode estabelecer um parâmetro para casos semelhantes nestas eleições, em um cenário em que conteúdos falsos ou manipulados podem ser reproduzidos e espalhados rapidamente pelas redes sociais. A partir deste domingo, começa oficialmente as propagandas para as eleições de 2026. O caso envolvendo o vídeo de Jair Bolsonaro pode indicar como as regras sobre inteligência artificial serão aplicadas na prática durante a campanha. Pelas regras do TSE, conteúdos produzidos ou alterados por inteligência artificial precisam ser identificados. Já o uso de deepfake para favorecer ou prejudicar uma candidatura é proibido. Agora os ministros vão analisar se o vídeo questionado do processo ultrapassou esses limites. Antes do julgamento, Nunes Marques deverá se reunir com os outros ministros para discutir o tema e encaminhar o entendimento geral para analisar os próximos casos. O presidente do TSE já firmou uma série de acordos com plataformas e empresas de IA para conter a desinformação eleitoral. O tribunal também criou um conselho para monitorar o uso da inteligência artificial na disputa deste ano.
1: Tem recorde no mundo dos negócios e da tecnologia. O Spotify bate a marca de 300 milhões de assinantes pagos e registra a maior margem bruta de sua história. É assunto aqui para o nosso comentarista de business, Bruno Meyer.
4: O Spotify anunciou que atingiu a marca de 300 milhões de assinantes pagos. O número coloca a plataforma no mesmo patamar de marcos alcançados até agora apenas pela Netflix no mercado de streaming. Segundo a empresa, o crescimento foi de 9% na comparação com o mesmo período do ano passado e ocorreu em todas as regiões do mundo. A companhia tem investido em podcasts, audiolivros e ferramentas de inteligência inteligência artificial para aumentar o engajamento e incentivar usuários da versão gratuita a migrarem para os planos pagos. A empresa também expandiu o seu DJ virtual para mais idiomas e passou a oferecer produtos voltados aos chamados superfãs, como recursos para compra antecipada de ingressos. A plataforma anunciou ainda que trabalha em uma ferramenta de AI capaz de criar remixes e novas versões de músicas licenciadas a partir de acordos firmados com empresas do setor fonográfico. A receita com anúncios cresceu em ritmo inferior ao da divisão premium. A expectativa é acelerar esse mercado no segundo semestre com a expansão global das ferramentas automatizadas para a compra de mídia. No balanço financeiro, o Spotify registrou a maior margem bruta da história da empresa, 33,4% no segundo trimestre. O fluxo de caixa livre chegou a 797 milhões de euros, um outro recorde batido pela plataforma de streaming.
1: E após o retorno aos trabalhos do Congresso, a expectativa aumenta para a definição de pautas importantes como o fim da escala 6x1 e também a PEC da segurança. A reportagem é da Beatriz Souza.
5: O primeiro dia do chamado esforço concentrado no Congresso Nacional foi marcado pela ausência de deputados e senadores, com corredores e comissões esvaziados. Na Câmara, os líderes partidários se reúnem hoje com o presidente da Casa, Hugo Mota, para definir quais propostas devem entrar na pauta de votação ao longo da semana. Entre as possibilidades mais reais de votação estão medidas provisórias, como a do programa Desenrola Brasil e projetos ligados ao agronegócio. No Senado, o governo tenta destravar projetos considerados prioritários para o Executivo, como a PEC do fim da escala 6x1 e a PEC da segurança, com poucas chances de avançar antes das eleições. No Senado, a primeira sessão plenária do segundo semestre já está prevista, mas as matérias de maior impacto político e econômico não constam como itens da pauta. A expectativa é de que propostas sem acordo entre os partidos tenham dificuldades para avançar neste período. De olho nas eleições de 2026, deputados e senadores terão uma janela curta para votar matérias antes de intensificar as atividades da campanha eleitoral.
6: As sessões de votação estão previstas para acontecer até a sexta-feira. Uma nova rodada do esforço concentrado está programada para os dias entre 31 de agosto e 3 de setembro.
5: Na Câmara, o Conselho de Ética e Decoro Parlamentar realiza nesta terça-feira duas reuniões para analisar processos relacionados a supostas quebras de decoro parlamentar. O colegiado deve apreciar pareceres preliminares apresentados em representações contra quatro deputados: Érica Hilton, Paulo Biliskin, Rogério Correia e André Janones. Além das votações em plenário, outras comissões da Câmara retomam os trabalhos permitindo participação remota dos parlamentares, o que permite que deputados acompanhem as reuniões e votem à distância, conforme as regras de cada colegiado. As comissões permanentes das duas casas também retomam as atividades, em um cenário de negociações para definir quais projetos terão prioridade nas próximas semanas. Com o calendário eleitoral se aproximando, o desafio do Congresso será acelerar as votações e construir acordos em um período cada vez mais curto, enquanto temas sem consenso devem continuar enfrentando resistência para avançar.
1: Assunto aqui para a primeira participação do Túlio Nassa, que vai comentar os temas com a gente nesta manhã de terça-feira no Jornal da Manhã, primeira edição. Túlio, bem-vindo. Desde que eu me conheço por jornalista, e lá se vão mais de 30 anos, que eu ouço falar no chamado esforço concentrado dos parlamentares em determinadas épocas do ano. Época de eleição é esse período pós-recesso. Final do ano, às vezes tem aquela corrida ali em dezembro para fechar a votação, vir à madrugada, etc. Dá a impressão que não houve tempo de se trabalhar no restante do ano, por isso que precisa do tal esforço concentrado. E nesse agora, não começamos tão bem, porque como a reportagem mostrou, comissões esvaziadas, discussões que não avançaram, e olhando para o calendário eleitoral e para tudo aquilo que se está falando no restante do país, você imagina que será possível a gente ter definições importantes nesse período antes da eleição, meu caro Túlio Nassa? Bom dia para você, bem-vindo.
7: Bom dia, Nonato. Bom dia a você também, que acordou cedo e nos acompanha aqui no Jornal da Manhã da sua primeira edição. Olha, Nonato, usando de bom humor, tal como a sua pergunta traz esse bom humor, e a gente precisa de bom humor para não perder a paciência com os nossos congressistas, eu vou lembrar da escolinha do professor Raimundo. Quem não se recorda de uma personagem que chamava Dona Bela? Toda e qualquer pergunta que o professor Raimundo fizesse a ela, ela sempre levava para um certo lado, para um certo objetivo, com conotação muitas vezes sexual. E o professor Raimundo dizia, você só pensa naquilo. E ela respondia, eu só penso naquilo. Os nossos congressistas hoje só pensam naquilo. O que é o naquilo para eles? As eleições, Nonato, os interesses político-partidários. Então a pauta do Congresso Nacional, daqui até as eleições, evidentemente se dará através de assuntos que levem à popularidade desses parlamentares. Por quê? Porque eles disputam as eleições. Veja, o Hugo Mota não declarou agora apoio ao presidente Lula? E por que ele fez isso? Não nos esqueçamos que ele é candidato na Paraíba. E na Paraíba o presidente Lula lidera com folga as pesquisas. O pai dele é candidato ao Senado. E o adversário do pai dele já foi apoiado pelo presidente Lula. Então é óbvio, ululante, que o Hugo Mota iria sim declarar apoio ao Lula. Por quê? Porque os interesses são político-partidários. Escala 6x1, todas as demais questões, as pautas que estão em andamento no Congresso Nacional serão votadas com um olho nas eleições, Nonato. Infelizmente, nós não temos o nosso Congresso com vistas aos interesses nacionais. Nós temos com vistas aos interesses eleitorais.
1: Jornal da Manhã, 6h16.
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1: Jornal da Manhã, 6 horas e 20 minutos. O INSS ampliou a lista de doenças que permitem acesso ao auxílio por incapacidade temporária ou à aposentadoria por incapacidade permanente sem a exigência das 12 contribuições mínimas à Previdência Social. Inclusive, a nova regra também inclui casos de gestação de alto risco. A Danúbia Braga participa aqui com a gente do Jornal da Manhã, tem outras informações a respeito dessa ampliação. Oi, Danúbia, bom dia para você, bem-vinda.
9: Oi, Nonato, bom dia para você, bom dia a todos. Pois é, uma ampliação importante para essas pessoas que precisam do auxílio-doença, então subindo esse rol ali de doenças que podem, permitem esse auxílio doença para 18 o número. Então a gente teve essa portaria interministerial 15, assinada pelos ministros Volney Queiroz, da Previdência Social, e Alexandre Padilha, da Saúde. O número de doenças que dispensa essa carência, então, com pagamento mínimo, subiu para 18 em 2022. O rol dessas enfermidades, ele já tinha sido ampliado quando passaram ali a integrar o grupo de acidente vascular encefálico agudo e também abdômen agudo cirúrgico quando considerados graves. Essa lei, ela é a de número 8.213 de 1991 e só foi modificada agora. Sua primeira modificação ocorreu agora. De acordo com a Previdência, nesses casos, o benefício, então, ele pode ser concedido sem o pagamento mínimo de 12 parcelas de contribuições. E aí, o cidadão, ele precisa ter a qualidade de segurado. Ou seja, ele é considerado um segurado do INSS, ele tem que comprovar que tem a enfermidade por pelo menos 15 dias. E aí, estão isentos também de carência, sejam autônomos ou contratados pela CLT, que sofrem acidente de qualquer natureza ou causa no trabalho ou doença profissional. Nos demais casos, aí sim o segurado precisa dessa comprovação de pelo menos 12 parcelas. Entre ali a lista com 18 enfermidades, eu vou trazer algumas delas. Então, tuberculose ativa, a hanseníase, transtorno mental grave, desde que seja ali cursando com alienação mental, neoplasia maligna e cegueira. Então, esse auxílio doença, o segurado não precisa fazer o pedido de aposentadoria por invalidez, ele precisa apenas de uma perícia médica para ter direito a esses benefícios, que pode ser feito de forma virtual, através do aplicativo Meu INSS ou ainda ligando para o 135. A gente reforça que o auxílio-doença ele é um benefício pago ao segurado incapacitado de forma temporária ao trabalho. Então, isso não é aquela aposentadoria por invalidez. Ele é apenas de forma temporária. Se a doença for permanente, aí é paga a aposentadoria por invalidez, chamada hoje de benefício por incapacidade permanente. Então, são coisas distintas. O auxílio doença entra nesse rol de 18 enfermidades, que quem tiver alguma dúvida, basta acessar o aplicativo Meu INSS ou ainda a página do inss.gov.br através do seu buscador e lá você tem acesso a uma lista completa dessas doenças, dessas 12 doenças que dão direito a esse benefício que hoje não exige mais a perícia médica presencial. Você consegue fazer tudo de forma virtual através de um atestado médico, seja, como eu disse, pelo meu aplicativo Meu INSS ou ainda ligando pelo 135. Volto com você, Nonato.
1: Está muito claro, portanto, a Danúbia Braga atualizando para a gente essa informação sobre a ampliação do rol de doenças no INSS. A menos de 2 meses do primeiro turno da eleição e com as pesquisas indicando uma disputa acirrada no Sudeste brasileiro, Lula e Flávio Bolsonaro escolheram a região para a largada da campanha. Aí você tem os detalhes agora com a Thaís Sprovieri.
2: O candidato à presidência, Flávio Bolsonaro, escolheu a praia de Copacabana, no Rio de Janeiro, para o início da campanha. O primeiro ato está previsto para o próximo domingo, dia 16. A Orla Carioca já recebeu manifestações de apoiadores de Jair Bolsonaro em anos anteriores. Em 2022, ainda presidente, Bolsonaro reuniu milhares de pessoas na praia para o ato de 7 de setembro. Em 2024 e 2025, o ex-presidente promoveu manifestações em Copacabana em defesa da anistia aos envolvidos nos ataques de 8 de janeiro de 2023. Também houve protestos da direita no ano passado sem Bolsonaro, já sob medidas restritivas e condenado por golpe, também a favor da anistia e contra o STF. Em um desses últimos atos, Flávio chegou a ligar para o pai, impedido de participar da manifestação. Além disso, Flávio foi eleito senador pelo estado em 2018 e deve concentrar parte da agenda inicial no Rio de Janeiro. A região sudeste reúne os três maiores colégios eleitorais do país: São Paulo, Minas Gerais e Rio de Janeiro. Juntos, os três estados reúnem 40% do eleitorado brasileiro. No mesmo domingo, o presidente Luiz Inácio Lula da Silva também tem previsão de iniciar a campanha no Sudeste. A agenda inclui um evento em São Bernardo do Campo, no ABC Paulista, cidade onde Lula iniciou sua atuação sindical e política. O evento está marcado no estádio da Vila Euclides, onde Lula liderou as greves no ABC nos anos 80. O PT tenta mobilizar apoiadores para o ato e evitar que o evento fique esvaziado.
1: Vamos conversar com o Túlio Nassa mais uma vez aqui no Jornal da Manhã. O Túlio, me parece, dentro da lógica, né, que os dois adotem a região sudeste, como a gente destacou aqui na reportagem, com um grande fluxo de população, e também redutos, né, porque o Lula na região do ABC Paulista e o Flávio em Copacabana, no Rio de Janeiro, onde também tem um bom eleitorado, o bolsonarismo. São estratégias acertadas na tua visão?
7: Olha, Nonato, depende. De um lado, você tem realmente aquela sinalização do eleitor raiz de cada candidato, né? O ABC tem uma militância muito forte, fervorosa em favor de Lula. Então, Lula está esquentando os tamborins. Ele quer realmente chamar essa militância e mostrar a trajetória política eleitoral dele, que nasceu no ABC. Flávio Bolsonaro é do Rio de Janeiro. A sua carreira política começou no Rio de Janeiro. Ele fez grandes eventos ali no Rio de Janeiro. O último 7 de setembro mostra bem isso. Então ele também quer agitar sua militância, convocar sua militância, e, portanto, a escolha desses locais específicos vai nesse sentido. Agora, de outro lado, eu acredito que as campanhas não acertam, porque, na verdade, quem decide a eleição, Nonato, é o eleitor despolarizado. Não é o eleitor raiz de um ou de outro, é o eleitor, por exemplo, em Minas Gerais. Minas Gerais é um estado muito peculiar. Nas últimas eleições, Romeu Zema ganhou no primeiro turno a reeleição, enquanto Lula venceu o Bolsonaro. Então ali direita e esquerda se misturam, o eleitor ele é muito indeciso. Eu acredito que centrar forças, no caso de Flávio Bolsonaro, em Minas Gerais seria mais assertivo, assim como no Nordeste também, onde ele precisa recuperar esses votos. Já no caso de Lula, cidade de São Paulo, interior de São Paulo, Zona Sul, região sul do Brasil, esses são os locais em que eles deveriam se concentrar. Mas eles estão indo muito mais ao encontro de reforçar as suas próprias imagens do que numa estratégia político-eleitoral em cima dos indecisos.
1: Jornal da Manhã, 6 horas 28 minutos.
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5: Jornal da Manhã, 18h32. E na próxima rodada dos campeonatos das séries A e B do Brasileirão, vai começar a valer um conjunto de regras para combater a cera e o antijogo também. Acompanhe com Rodrigo Viga.
6: A Copa do Mundo já terminou há mais de 20 dias, quase um mês, e somente agora os clubes da Série A e da Série B do Campeonato Brasileiro caíram na realidade. É preciso acabar, minimizar, liquidar com a cera, uma atitude típica do futebol brasileiro há muito tempo. Reunidos nessa segunda-feira, aqui na CBF, a sede da Confederação Brasileira de Futebol, representantes dos clubes da Série A e B, 40 clubes decidiram adotar aquelas regras que foram elogiadas e muito bem sucedidas no Mundial de Canadá, México e Estados Unidos. Essas novas regras começam a valer a partir da 23ª rodada, tanto da Série A quanto da Série B. A expectativa é que com essas medidas haja um ganho de tempo de bola rolando superior a 6, quase 7 minutos. E que regras são essas? 5 segundos para o goleiro bater um tiro de meta. O mesmo vale para a batida de lateral. 10 segundos no máximo para a troca de um atleta, para uma substituição. E aquele que pedir atendimento médico fica 1 minuto do lado de fora, para evitar que esse seja mais um subterfúgio de cera e para ganhar tempo durante uma partida. Para completar, a chamada Lei Vini Júnior também vai entrar em ação no futebol brasileiro das séries A e B. Jogador que se dirigir ao outro colocando a mão na boca pode ser automaticamente expulso pela arbitragem. Resta saber como é que a arbitragem vai se comportar diante dessa nova realidade. Do Rio, Rodrigo Viga.
5: Agora a gente muda de assunto porque o Banco Central estuda possíveis medidas para coibir o uso inadequado do campo de mensagens nas transações via Pix. Acompanhe os detalhes com a Luísa Câmara.
7: O Banco Central identificou que o campo de mensagens disponíveis nas transações via Pix tem sido usado para divulgar ameaças e ofensas entre os usuários. Agora, em conjunto com instituições financeiras, o Banco Central estuda medidas para impedir o uso inadequado da ferramenta. A novidade consta no relatório de gestão do Pix 2023-2025, divulgado nesta semana pelo banco. O documento também traz várias ações previstas para melhorar a segurança do sistema de pagamentos instantâneos. O Pix passou a ser usado como meio de comunicação a partir de transferências de baixo valor, especialmente de um centavo. Alguns usuários utilizavam a ferramenta para entrar em contato mais facilmente com o recebedor do Pix, enquanto outros faziam transferências para checagens funcionais. Até então, coibir esse esse tipo de prática ficava a critério dos prestadores de serviços de pagamento. Entre as novidades previstas no relatório do Banco Central para a Agenda de Segurança do PIX, está o desenvolvimento de um score que indicará a probabilidade de fraude no sistema de pagamentos. Esse indicador será calculado de forma centralizada pelo Banco Central em tempo real para todas as transações. A ideia é que esse indicador sirva como subsídio para as instituições financeiras alimentarem os seus sistemas antifraude e decidirem se vão dar ou não prosseguimento a uma operação. O Banco Central também prevê aprimoramentos no bloqueio cautelar e a ampliação de medidas contra instituições que coloquem a segurança do PIX em risco. Quanto às ações preventivas, o banco busca apertar as regras e dar mais agilidade à aplicação de sanções. A restrição de cadastro de novas chaves PIX, a proibição de acesso à infraestrutura do sistema de pagamentos, a imposição de limites de valor para transações e a restrição de horários para o envio e o recebimento de transações são algumas das novas medidas cautelares. O Banco Central afirma que, após a conclusão dos estudos, poderá adotar medidas regulamentares para coibir o uso inadequado da ferramenta. Até o momento, não há prazo definido para a implementação das eventuais mudanças.
5: Sob ameaça do Irã, o presidente dos Estados Unidos, Donald Trump, precisou se esconder em um caminhão e fazer um voo secreto ao deixar a Turquia no mês passado. O episódio foi revelado pela imprensa americana e tem gerado reações nos Estados Unidos. Acompanhe com o Pedro Trito.
0: Motivado por uma ameaça iraniana, o presidente dos Estados Unidos, Donald Trump, realizou um voo militar secreto partindo da Turquia no mês passado, em um momento em que a Casa Branca afirmava que ele estava a bordo do Air Force One, relatou o jornal Washington Post. Trump havia viajado para Ankara a bordo do jato recém-reformado e doado pelo Qatar para a cúpula da OTAN, mas, ao deixar o país, utilizou inesperadamente um Air Force One mais antigo, uma medida que levantou questionamentos sobre a segurança da aeronave mais nova. A viagem para a cúpula da OTAN marcou a estreia internacional da nova aeronave e ocorreu em meio à escalada de hostilidades com o Irã, país que faz fronteira com a Turquia. O Post informou que, após embarcar no Air Force One antigo, diante das câmeras em Ankara, Trump foi transportado secretamente por um caminhão de serviço de bordo do aeroporto até uma aeronave menor, um C-32A da Força Aérea. Sem citar nomes, a publicação diz que uma autoridade dos Estados Unidos estava a par da operação, além de outra pessoa familiarizada com as viagens do presidente. O C-32A voou para a Grã-Bretanha, enquanto o Air Force One mais antigo, transportando a imprensa, chegou minutos depois. Trump afirmou na rede social Truth Social que usaria o Air Force One mais antigo, de tom azul claro, por uma questão de nostalgia, para voar de Ankara até a base da RAF em Mildenhall, na Grã-Bretanha, ao passo que a nova aeronave faria uma parada na mesma base para que militares americanos ali lotados pudessem conhecer o avião. Questionada sobre a revelação do voo secreto em uma terceira aeronave, a Casa Branca divulgou um comunicado do diretor de comunicações, Steve Chung, afirmando que o jato doado pelo Qatar foi equipado com protocolos de segurança de alto nível para garantir a proteção do presidente e de sua equipe. Ele disse que, atualmente, há muitos inimigos da América que têm como alvo justamente o presidente Trump. O Pentágono não respondeu imediatamente a um pedido de comentário.
5: Que história, hein? Ainda na área internacional, o tarifaço americano sobre produtos brasileiros ganhou um novo capítulo. Isso porque a China quer participar das negociações. O nosso correspondente internacional, Luca Bassani, direto da China, tem mais informações e detalhes a respeito desse assunto aqui pra gente. Oi, Luca, bom dia para você. Pois essa história aí meio cinematográfica do Donald Trump se escondendo num caminhão, bem-vindo aqui ao Jornal da Manhã com informações da China.
2: Boa manhã a você, Nonato, a todos que nos acompanham aqui no Jornal da Manhã. De fato, uma questão que pode mudar o peso da ação brasileira perante a Organização Mundial do Comércio contra os Estados Unidos. Lembrando que os Estados Unidos têm aplicado uma série de tarifas, o famoso tarifaço, desde o ano passado em uma série de países, e o Brasil não foi poupado. Inclusive, há duas ações, há dois questionamentos feitos pelo governo brasileiro contra as ações norte-americanas. A primeira delas, dos 25% por conta de supostas medidas desleais do comércio brasileiro contra empresas norte-americanas, e 12,5% por supostamente o Brasil não fiscalizar com rigor produtos que tenham origem também através do trabalho forçado. A China anunciou recentemente, há poucas horas, que vai entrar na mesma ação do Brasil, ou seja, vai acompanhar todos esses períodos de consultação, vai também participar das reuniões, algo que pode dar um peso maior para os presentes nessas conversas, mas não indica que o grande país asiático, que também tem as suas pendências econômicas com os Estados Unidos, vai entrar com uma própria ação contra o Washington, o que poderia significar outros 500. De qualquer maneira, o Itamaraty avalia que essa participação chinesa, essa vontade dos chineses de participarem de mais de perto da ação brasileira, pode dar maior robustez ao caso apresentado para a Organização Mundial do Comércio, já que os chineses acreditam que algumas das tarifas aplicadas por Donald Trump contra o seu próprio país também são desmedidas e têm origem parecida com aquela aplicada no Brasil. Lembrando que tudo tem sido conduzido diplomaticamente, de forma bastante protocolar, mas politicamente o presidente Lula e os seus aliados dizem que estas decisões econômicas têm cunho político, buscando enfraquecer o Brasil e também o atual governo, que é antagônico ao governo de Donald Trump. Óbvio que a gente vai ficar de olho, é de interesse nacional, e também muitos outros países vão acompanhar de perto essa ação no OMC, não só a China, mas países europeus, países asiáticos, que igualmente estão sofrendo com o tarifaço de Donald Trump durante os últimos 2 anos.
5: Luca Bassani, direto da China, atualizando para a gente essas informações, é assunto para a gente tratar também aqui com o Túlio Nassa nessa manhã. Túlio, dá uma encorpada aí nesse processo brasileiro, apesar da, entre aspas, debilidade atual da OMC?
8: Com certeza. Esse assunto, como diria Churchill, é um assunto muito importante. Churchill falava o seguinte, que a política e a guerra são muito mais excitantes, mas a política é muito mais perigosa, porque na guerra só se morre uma vez. Já na política, olha, meu amigo. Então, evidente, óbvio, que nesse caso, principalmente com o ingresso da China nessa disputa comercial, existe aí um conflito de geoeconomia mundial. Há uma disputa em relação ao OMC de hegemonia entre China e Estados Unidos. E o Brasil passa a ser o pivô dessa disputa. Se a China não entrasse na parada, eu diria que os Estados Unidos muito provavelmente venceriam essa disputa com o Brasil. E essa disputa tem reflexo nas eleições. Agora, olhando para dentro da OMC, Nonato, é bem verdade. Ela é comandada hoje pela Iwe Ala, que é uma economista liberal nigeriana. Ela tem pautas liberais e ela é muito radicalmente contra essas questões comerciais, como o Brasil, quando quer impor taxas, ou com essa questão de importação de produtos falsificados. E, portanto, a tendência é que os Estados Unidos tenham a maior força. Os Estados Unidos têm, historicamente, vitórias, inclusive contra a China, na questão das terras raras. Houve uma disputa ali na OMC sobre a questão das terras raras, porque a China cobrava cotas e colocava determinadas cotas para determinados países para exportar terras raras e foi condenada ali pela OMC. Também teve o famoso caso das bananas, que a Europa importava bananas da África com taxas diferenciadas do que importava das Américas, e empresas americanas que produziam bananas aqui nas Américas entraram na OMC. Então, pelo histórico, os Estados Unidos levam vantagem em relação à China. Mas é evidente que o ingresso da China, nesse caso, a favor do Brasil, provavelmente, deve levar a uma disputa mais equilibrada. Agora, o Lula cometeu um ato ousado de entrar na OMC e brigar contra os Estados Unidos, porque ele pode politicamente perder essa batalha e isso ter reflexo político-eleitoral nas eleições aqui.
5: Agora são 6 horas e 45 minutos. Está na hora de mais uma edição do É da Sua Conta. 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A Renata Flores já está conectada aqui para conversar com a gente nesta terça-feira. O nosso assunto hoje é seguro celular, Renata. Bem-vinda.
9: Oi, Nonato. Olá para quem nos acompanha. É celular para muita gente, para a maioria. É um aparelho fundamental na vida profissional, na vida pessoal também. Isso é fato, né? Eu, por exemplo, recebo toda semana aquelas notificações contabilizando o tempo que eu passei em alguns aplicativos, as redes sociais. E na maioria das vezes eu estou justamente trabalhando a partir desses aplicativos. Por isso, Nonato, eu nem consigo imaginar a minha vida sem um celular, né? A gente sabe também que por usar muito, isso acaba gerando um desgaste no aparelho. Eu, por exemplo, acabo trocando de 3 em 3 anos e te trago um dado, porque segundo uma pesquisa do site Mobile Time, em parceria com a empresa Opinion Box, 7% dos brasileiros trocam de celular todos os anos e 27% fazem isso a cada 2 anos. Não é pouco não, viu?
5: Claro que não. Eu acho que eu estou mais no teu time aí. 3 anos, 4 anos, ou quando ele começa a pedir água. Agora, acho que boa parte da nossa audiência também está nesse time de que precisa do celular diariamente, de que tem aquilo ali como uma extensão do seu dia a dia. E aí, para trocar, é sempre uma despesa considerável. E se for uma troca que você não está programando, que você não está previsto, pior ainda, né, Renata?
9: Justamente. Olha, eu vou trazer outro dado, só que esse é alarmante, infelizmente, porque segundo o Fórum Brasileiro de Segurança Pública, no ano passado foram roubados, Renato, ou furtados, mais de 830 mil celulares. O que que representa isso? Uma média de 95 aparelhos subtraídos por hora. Olha que absurdo, né? Então, às vezes, a pessoa está ali pagando as parcelas do aparelho e acaba ficando sem celular. O ponto é, quanto vale esse risco de ficar sem celular? 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
5: 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Agora são 6 horas e 49 minutos. Um dos setores mais desafiadores para os governos federal e estaduais é a segurança pública. As autoridades ainda não conseguem conter a expansão do crime que ultrapassou fronteiras. E os especialistas afirmam que para vencer essa guerra é preciso união também. Acompanhe a segunda reportagem da nossa série especial.
10: Se você sair nas ruas e perguntar qual o maior problema na segurança do país, boa parte das pessoas vai dizer a sensação de impunidade. O Brasil, porém, é o terceiro país do mundo com mais criminosos na cadeia. Cerca de 964 mil pessoas estão presas. As projeções indicam ainda que, em pouco tempo, a população carcerária brasileira chegará a 1 milhão de detentos. Assim sendo, por que a sensação de segurança é tão pequena? E será que os condenados saem do cárcere reabilitados para viver em sociedade? O ex-policial federal e conselheiro do Fórum Brasileiro de Segurança Pública, Roberto Uchoa, acha que não, no modelo atual.
11: O que acontece é que o Estado pega o preso e joga lá dentro. Mas quem dá o sabonete, quem dá a proteção, quem dá o colchão, é o crime organizado. E aí que o Estado falha. É dentro dessa falha que o crime organizado se fortalece. Então, por isso que é tão importante a gente pensar nessa estrutura, e aí sim, tendo essa estrutura mínima, a gente pensar em trabalho, em educação, em ferramentas para contribuir para essa ressocialização, e inclusive um trabalho remunerado para que seja paga uma indenização à vítima do crime. Eu acho que temos muitas possibilidades, mas é preciso que a gente faça o mínimo que hoje a gente sequer faz.
12: Nos anos 90, o Brasil tinha cerca de 90 mil presos. 20 anos depois, o número é 10 vezes maior. Superlotação nos presídios, denúncias sobre más condições para cumprimento de penas, além do fato de apenas 22% dos presidiários exercerem algum tipo de trabalho ou atividade educativa dentro do sistema. Há quem diga, inclusive, que é lá que os chamados peixes pequenos encontram os chefões do crime e, assim, fazem estágio.
11: Mas a verdade é que o sistema penitenciário, ao invés de ser uma ferramenta de combate a essas organizações criminosas, elas muitas vezes funcionam como um instrumento de fortalecimento. A gente tem que entender que o PCC e o Comando Vermelho, eles nasceram dentro do sistema penitenciário. Eles nasceram dentro da fragilidade do sistema penitenciário estadual, dentro da ausência de condições mínimas de cumprimento de pena. A gente está falando em violências entre presos, a gente está falando em estrutura, falta de serviço, falta de higiene, doenças e tudo mais. E aí que essas organizações conseguiram se expandir dentro desse sistema e depois para fora.
12: Professor de Direito Fernando Capano reforça que não adianta investir apenas na punição, quando o real problema é o cometimento dos crimes.
13: Não adianta termos aí penas de 20, 30 anos se o sujeito, ao cometer o ilícito, ele calcula que a probabilidade dele ser preso é pequena. Nós temos aí algo em torno de 300 a 400 mil mandados de prisão em aberto no país, o que significa dizer, portanto, que a questão não é só a pena, é a certeza da punição. Afora isso, as pessoas se esquecem que o direito penal chega depois do crime ser cometido. Portanto, não adianta só chegar depois que o crime é cometido. Nós precisamos atuar com inteligência, nós precisamos, obviamente, fazer um investimento real, efetivo, pesado e agudo nas instituições policiais, no Ministério Público. Precisamos dotar essas instituições de ferramentas eficazes, de modo que, atuando com inteligência, elas façam com que o crime não aconteça.
12: A desembargadora do Tribunal de Justiça de São Paulo, Ivana David, detalha ainda que o alto índice da reincidência no cometimento dos crimes é o que reforça que o sistema prisional é falho no Brasil.
14: Fazer com que aquele indivíduo se arrependa, né, e não volte mais a delinquir. E por isso, né, essa pena, ela tem um caráter educacional, ele tem um caráter de emendar esse indivíduo para que ele não volte para a sociedade e pratique crime. Isso não acontece na vida real, porque o índice de reincidência é muito grande. E o resultado disso é porque o sistema prisional não consegue, né, praticar ou exercer esse segundo ponto, que é fazer com que aquele indivíduo condenado pela justiça a uma pena X cumpra essa pena e dentro do presídio ele efetivamente se emende e nunca mais volte a delinquir. É um exercício social, precisa de políticas públicas.
12: O consenso é que essas políticas ultrapassam a simples construção de novos presídios.
5: Túlio Nassa, me parece que avança mesmo do que a simples construção de presídios e vai ser o grande tema da eleição, porque é uma das principais preocupações da sociedade, não?
15: Pois é, Nonato. É uma das grandes preocupações da sociedade e, com razão, a sociedade reclama desse tema porque vive sob insegurança. Um entre cada quatro brasileiros vive em territórios dominados pelo crime organizado. Olha que absurdo, aonde está a nossa soberania? Então, nesse caso, é preciso de uma série de medidas que os governos do PT, que governam o país há quase 20 anos, não implementaram, e nem os governos do PSDB. Quais são as medidas? Não é apenas e tão somente olhar para o braço financeiro do crime organizado. Isso é importante também. A Operação Carbono foi feita em parceria do governo federal com o governo estadual. Ela é importante para pegar a Faria Lima, que também atua, infelizmente, no crime organizado, mas depois que a Operação Carbono foi feita, os territórios dominados pelo crime organizado foram devolvidos à população? Evidentemente que não.
8: porque o combate à violência depende de uma série de medidas. Primeiro, aumento de pena. Os países mais seguros do mundo, como Islândia, como Irlanda, como até Singapura, eles têm penas rigorosas. Por quê? Porque é o efeito pedagógico, como disse a desembargadora Ivana, agora há pouco aqui para a Jovem Pan. Então é evidente que esse efeito pedagógico também é importante. É preciso reforçar a aplicação da pena. Não adianta só ter presídio, e o Brasil tem vários criminosos ali em presídios, mas eles têm as saidinhas, eles saem e cometem novos crimes, e a pena é muito branda para esse tipo de situação. Então nós devemos acabar com esses benefícios. E outra, policiamento, investir em policiamento. É preciso de prevenção no crime, é preciso que a polícia ocupe os territórios perigosos e possa transmitir à população a sensação de segurança. Por essas e por outras, parece muito aquele personagem Miguelin de Guimarães Rosa, do governo federal, aquele personagem míope que vive no sertão, sertão cruel, sertão cheio de violência, e acha que é tudo lindo e maravilhoso. Não é. Violência deve ser combatida com medidas sérias e complexas.
5: Esse é o Túlio Nassa, trazendo a análise dele aqui para a gente. Vamos conferir rapidinho aqui capas dos principais jornais do país, os assuntos em destaque no dia de hoje. Começando pelo Estadão, manchete principal: o governo não tem orçamento para cobrir 105 bilhões de reais de despesas. Foto do Estadão: terremoto de magnitude 7.4 castigando a Colômbia. Agora a Folha de São Paulo, tema de hoje da Folha de São Paulo: Fachin defende lei para salários de juízes e cobra transparência do judiciário. Terremoto também é destaque na Folha de São Paulo, com fotos e também chamando atenção para a destruição de prédios e 111 mortos. Pelo menos isso já foi atualizado para 132. E agora o jornal O Globo, editado no Rio de Janeiro, uma manchete diferente também: gastos financeiros do governo crescem e ampliam a pressão na dívida pública. Também tem foto do terremoto na Colômbia. É assunto que está presente nos principais jornais do país nesta manhã, que você confere diariamente aqui na Jovem Pan. Agora são 6h57.
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1: Por domiciliar. 7 em ponto, aliás, 7-1 já. Por aqui termina a primeira edição do Jornal da Manhã, a segunda
2: edição. Você pode se estender o quanto você quiser, Noni.
1: Obrigado, Evandro Cine.
2: Casa
1: bom
2: é nossa.
1: Dia para você.
2: A casa é nossa.
1: Beatriz Freire,
3: até amanhã.
1: Bom trabalho para vocês, gente. Valeu.
2: Um abraço.
1: Até.

0: 7:01.
1: Repita.
0: 7:01 da manhã desta terça-feira, dia 11 de agosto de 2026. Seja bem-vindo, bem-vinda. Está começando a segunda edição do Jornal da Manhã.
1: É muito bom ter a tua companhia nesta terça para a gente trazer informação, análise e opinião crítica. Te preparar para esse dia que está só começando.
0: Fernando Haddad apresenta plano de segurança pública com agência antifacção. A proposta do petista inclui o uso de inteligência artificial na prevenção e investigação de crimes e divulgação trimestral de resultados.
1: Donald Trump usou secretamente um jato militar para deixar a Turquia depois da cúpula da OTAN. Ameaçado de morte pelo Irã, o republicano foi levado para a aeronave dentro de um carrinho de serviço de bordo.
0: Nesta terça-feira, o Jornal da Manhã também destaca para você a repercussão do terremoto que atingiu a Colômbia. Marco Viana.
2: Isso mesmo, Lula manifesta solidariedade às vítimas do terremoto na Colômbia e coloca o Brasil à disposição para ajudar o país.
1: O Rodrigo Viga vai falar do estacionamento digital no Rio, que foi ampliado, mas está dando dor de cabeça para os motoristas, meu amigo.
3: É isso aí, meu caro Cine, ampliando a confusão, a dor de cabeça por aqui. Uma terça-feira chuvosa, fechamento de ciclovia, ressaca no mar e tem também problemas para essa transição da cobrança do estacionamento. Antigamente pelo papel, a partir de agora, cobrança digital nos principais bairros da zona sul do Rio de Janeiro. Mas é uma semana de transição, essas mudanças têm, nesse início, um caráter apenas educativo, nada de multa e autuação. Mas o serviço tem que ser aperfeiçoado, viu, Cine?
0: De São Paulo, destaque de Danúbia Braga, com um programa novo do governo federal, Danúbia.
4: Isso mesmo, o Desenrola Adimplentes, voltado para trabalhadores informais que têm as suas contas em dia. É o acesso ao crédito com juros mais barato.
1: Volodymyr Zelensky faz novas acusações à Rússia e o Luca Bassani é quem acompanha esse destaque. Conte, meu amigo.
5: Exatamente, o presidente Zelensky acusa a Rússia de utilizar mísseis balísticos norte-coreanos no mais recente ataque à cidade de Zaporídia, além de alertar a Europa para a possibilidade de soldados da Coreia do Norte se integrarem às forças russas logo mais neste ano de 2026.
1: E no Jornal da Manhã você sempre acompanha os movimentos da economia com o nosso querido Alan Gani. Bom dia!
6: Bom dia, Evandro! Hoje tem a inflação do mês de julho e também a ata do Copom, os rumos da política monetária no Brasil.
1: Prepara o seu primeiro cafezinho porque essa edição do Jornal da Manhã está só começando.
0: E nós iniciamos te trazendo atualizações sobre o terremoto que atingiu a Colômbia. O presidente Lula lamentou o ocorrido que deixou centenas de mortos. Ele colocou o Brasil à disposição do país vizinho para prestar apoio necessário às vítimas. Marco Viana, de Brasília, com as informações. Bom dia, Marco.
2: Olá, Bia, muito bom dia para você, Evandro, a todos que nos acompanham nessa segunda edição do Jornal da Manhã. Pois é, o terremoto teve magnitude 7,4, deixou pelo menos 132 mortos, segundo os balanços mais recentes. A busca por sobreviventes sob os escombros continua nas cidades mais afetadas pelo terremoto. O abalo atingiu principalmente o departamento de Chocó, no oeste do país, e também foi sentido com intensidade em grandes cidades como Bogotá e Cali. Os danos são considerados graves. Segundo a Associação Colombiana de Cidades Capitais, 86 edifícios desabaram e 37 casas foram completamente destruídas. Já os dados divulgados pelo governo colombiano mostram que pelo menos 1.575 moradias entre casas e apartamentos foram afetadas de alguma forma. Em meio ao trabalho das equipes de resgate, Lula publicou uma mensagem

0: as redes sociais e disse que recebeu com preocupação a notícia do terremoto. O presidente manifestou solidariedade ao povo colombiano, principalmente às famílias das vítimas e às pessoas afetadas pelos tremores. Lula também colocou o Brasil à disposição da Colômbia para prestar o apoio necessário. O Ministério das Relações Exteriores também divulgou uma nota de pesar e informou que o governo brasileiro acompanha a situação com bastante atenção. Segundo o Itamaraty, até o momento, não foram identificados brasileiros entre as vítimas. O Ministério afirmou ainda que o Brasil está disposto a colaborar dentro de suas possibilidades com as autoridades colombianas nas ações de resposta à emergência. O terremoto também foi sentido em Manaus, no Amazonas. Na capital, um edifício no centro da cidade precisou ser evacuado por questões de segurança. E outros prédios também foram esvaziados de forma preventiva. Não há registro de feridos em Manaus. A gente segue acompanhando o trabalho de resgate e também como que vai acontecer essa ajuda, como pode acontecer essa ajuda do Brasil à Colômbia. A gente segue acompanhando. Volto com vocês.
1: Muito obrigado, Marco. Prédios inteiros desabaram na Colômbia, né, por conta desse terremoto. Se você quiser ter acesso às imagens, é só acessar o nosso site jovempan.com.br. Está tudo lá com as informações também e com a atuação das autoridades a partir de agora. Eu quero voltar ao Brasil e falar do Rio de Janeiro, que está implementando um sistema digital para estacionamento ali na orla. Só que os motoristas estão enfrentando dificuldades para conseguir fazer o pagamento, para acessar o sistema, né, seu Rodrigo Viga? Conte para a gente, porque há uma propaganda muito grande no Rio de Janeiro em torno do Jaé, esse aplicativo. Porém, já é problema aí para quem precisa usar. Bom dia!
2: Fala, Sininha. Bom dia para você. Obrigado pelo trocadilho. Bom dia para a Bia, para o nosso ouvinte, espectador, internauta da Jovem Pan. Depois eu te conto, porque já é até uma expressão muito típica aqui do Rio de Janeiro. Você que frequenta a cidade deve conhecer muito bem. Então, os cariocas estão enfrentando dificuldades desde ontem por conta dessa transição da aplicação do talão, né, da cobrança do estacionamento na orla de bairros como Leme, Copacabana, Ipanema e Leblon para um sistema digitalizado. É o Rio Rotativo Digital. E a cobrança é feita por esse aplicativo, que já é conhecido para quem usa o transporte público do Rio de Janeiro, conhecido como Jaé. Agora, muita gente está tentando, desde ontem, parar nessas vagas onde a cobrança era feita manualmente pelo talão, que custava muito tempo, apenas R$2 por duas horas, para essa cobrança digital. E não está conseguindo. Há informações do sistema de que aquela área, aquela região, aquela rua ainda não está devidamente mapeada, não está devidamente cadastrada, e os motoristas ficam naquela. E se eu não colocar aí o talão de papel, porque ele não está existindo mais, está desaparecendo? E se eu não conseguir fazer esse registro digital, o que pode acontecer com o meu carro parado aqui no meio da rua? A Prefeitura do Rio de Janeiro está esclarecendo que, por enquanto, esse período de transição é uma espécie de período educativo. Não há multa, não há sanção, não há autuação, tampouco punição. E à medida que as coisas forem se ajustando, tanto do lado de lá, do ponto de vista operacional do Jaé, quanto do lado de cá, dos motoristas, que estão mudando um hábito muito antigo na cidade do Rio de Janeiro, aí sim, mais lá na frente, pode haver qualquer tipo de autuação. Como eu disse, são quase 1.700 vagas que passam a ter essa cobrança digital em Leme, Copacabana, Ipanema e Leblon, nas chamadas praias mais acessíveis, mais frequentadas da zona sul aqui do Rio de Janeiro. Portanto, esse é um problema que os cariocas, fluminenses e visitantes já começam a enfrentar por aqui, como nesta terça-feira, viu, meu caro Cine? Se está frio aí em São Paulo, aqui no Rio de Janeiro, para o nosso padrão, também está frio. Você está vendo aí a chuva, para quem está nos acompanhando pela telinha e pelos aplicativos, chuva intensa, torrencial, nesse momento aqui no Rio de Janeiro. A mínima em Petrópolis bateu 9 graus, a máxima hoje vai a 25 graus, mar de ressaca com ondas de até 2,5 metros de altura. Depois dessas últimas duas semanas de rajada de vento, ciclone bomba, rajadas turbinadas, por aqui está todo mundo atento a esses alertas emitidos por Defesa Civil, por Corpo de Bombeiros e também por outras instituições. Como prometido, já é tipo assim, Cine, vamos pra praia, depois vamos tomar cerveja, você fala assim, já é, ou seja, é isso, tá legal, tô contigo, meu caro Cine.
1: Serve para tudo, né, Rodrigo Viga? Aquela expressão que serve para tudo. Obrigado, meu amigo. Eu topo, viu? Tomar um chopinho com você aí.
2: É, você vem aqui e não fala que vem, aí a gente nunca vai tomar esse chope.
1: Olha, já cobra a gente assim,
3: fica
1: na cara
3: só,
1: dura
3: fica
1: logo
3: só,
1: cedo,
3: fica
1: né?
3: Só enrolando.
1: Nosso viu? Serasa do Rio de Janeiro. Valeu, meu amigo. Na próxima.
2: Vamos molhar a palavra, Cine.
1: Na próxima, essa palavra será molhada, meu amigo. Um abraço para você, bom dia.
3: Aguardamos. Olha, lembra da situação toda e discussão envolvendo os super salários do judiciário? Agora o presidente do STF, o ministro Edson Fachin, vai enviar ao Congresso até o fim do ano um projeto de lei para regulamentar o salário de juízes e desembargadores. O Marcelo Matos tem as informações.
4: O presidente do Supremo Tribunal Federal, o ministro Luiz Edson Fachin, garante que apresentará até o final do ano um projeto de lei federal para regulamentar a remuneração dos juízes no país.
5: Precisamos enfrentar com seriedade a agenda de moralização dos gastos públicos, de aprofundar as investigações de corrupção que ainda permanecem em nosso país, bem como aperfeiçoar os mecanismos de transparência e encontrar soluções públicas, justas e fiscalmente sustentáveis para questões estruturais do Estado brasileiro, inclusive no que diz respeito ao regime remuneratório da magistratura, que é o que faremos com a proposição de uma lei federal de caráter nacional, cuja minuta estará pronta até o final deste ano.
4: Ministro Fachin abriu o seminário O Judiciário em Debate, Integridade, Eficiência e Acesso à Justiça, promovido pela Folha, OAB São Paulo e a Associação dos Advogados.
5: Instituições públicas precisam estar dispostas a prestar contas daquilo que fazem. E a sociedade precisa estar disposta a fiscalizá-las com liberdade, mas também com responsabilidade. O desafio do nosso tempo é resistir simultaneamente a essas duas tentações, como disse e reitero para concluir. De um lado, a tentação do fechamento institucional e de outro lado, da espetacularização. Nem opacidade, nem espetáculo. Nem isolamento, nem submissão. O que precisamos é de transparência com responsabilidade, crítica com liberdade, independência com prestação de contas e integridade como prática cotidiana.
4: O presidente do Supremo Tribunal Federal, o ministro Luiz Edson Fachin, participou aqui de São Paulo da solenidade que marcou o início das comemorações do bicentenário da Faculdade de Direito do Largo de São Francisco, aqui no centro da capital paulista, e também o início das carreiras jurídicas no Brasil. A solenidade ocorreu no Salão Nobre do Prédio Histórico, com a abertura do Jubileu do Bicentenário dos Cursos Jurídicos no Brasil, após a criação das primeiras faculdades e os cursos jurídicos, em 11 de agosto de 1827, além do Largo São Francisco, aqui em São Paulo, e no mesmo ano a Faculdade de Olinda, atualmente no Recife.
3: Agora a gente traz esse assunto já para análise aqui no Jornal da Manhã. Jess Peixoto, Lucas Merreiro também aqui conosco. Bom dia para vocês dois. E vamos lá, né? A gente sabe o tamanho da discussão desse assunto, da desconfiança do brasileiro em relação à atuação do judiciário e da cobrança sobre os altos salários que são repassados para juízes, acima do teto constitucional quando levamos em consideração os chamados penduricalhos, benefícios que elevam pagamentos do limite de 46 mil para mais de 100 mil reais em diversos casos. Chama a atenção, Jess Peixoto, que o ministro anuncia a construção de uma lei federal, o judiciário legislando, apesar de ser um tema extremamente relevante, está saindo, a origem dessa discussão, ela está partindo do ponto errado ou realmente cabe ao próprio STF adotar medidas sobre isso?
6: Primeiramente, bom dia, pessoal. Dia. E eu quero aproveitar para dar um feliz dia do advogado, né? Hoje é dia 11 de agosto. Mostraram o Largo de São Francisco ao meu pai, seu Tabajara. Parabéns, pai, você é um dos advogados que me inspira. E quando a gente olha para a inspiração dentro do direito, eu diria que o Supremo Tribunal Federal não está dando a mais apropriada inspiração aos jovens juristas de todo o país. Caberia, na minha visão, permitir ter essa discussão de uma maneira mais aprofundada, até mesmo antes de anunciar, também com a parte do Legislativo. Claro, aqui o ministro vai desenhar um projeto de lei, sugerir ao Legislativo, mas eu acho que o primeiro passo era olhar diretamente também para a parte, para a chamada disso ao Legislativo. Por quê? Porque hoje, em tese, nós já temos uma lei que limita esses salários, que é o teto constitucional. Tanto é que, se não houvesse lei, nós teríamos aqui o triste serviço de criticar algumas das medidas do ministro Flávio Dino que barram esses ditos penduricalhos. Ou seja, se não é uma lei já estabelecida, se não está sendo baseada, ele está se baseando no próprio teto constitucional, como isso estaria acontecendo? Agora, que é necessário, isso é fato. Hoje nós temos um teto que gira em torno ali de 46, 47 mil e juízes que ganham cerca de 100, 117 e outros membros do judiciário também com esses adicionais. Até vimos um caso de uma juíza que foi dar uma fala emocional sobre como está difícil, afinal de contas, pasme, Bia, hoje ela tem que pagar até o cafezinho. E aquilo se mostrou que em dezembro ela havia recebido cerca de 117 mil.
1: Coitadinha.
6: Eu fiquei com muita dó, eu fiquei sensibilizada pela história. Mas, dito isso, é necessário que se avance numa contenção desses gastos. Nós temos um dos judiciários mais caros do mundo. E, a partir disso, um país que tem as dificuldades financeiras como o Brasil tem, deveria, sim, reavaliar e acabar com essa farra do judiciário.
1: Ai, Lucas Merreiro.
3: Respira fundo.
1: Os discursos são sempre lindos, né? O problema é que há sempre um senso de urgência na fala de algo que já deveria ter sido implantado há muito tempo. Então, assim, os ministros e os juízes falam da necessidade de um controle de gastos, de maior transparência dos recursos usados pelo judiciário, como se fosse uma coisa de agora, né? Como se a sociedade não tivesse já exigindo isso há décadas aqui no país. E para esses juízes, né, que muitas vezes reclamam de pagar até o cafezinho, eu fico imaginando se eles percebem que os trabalhadores que hoje usam transporte público, se eles acham que esses trabalhadores passam nas barraquinhas de bolo e de pão que tem próximo do metrô e dos pontos de ônibus, se essas pessoas pegam aquilo ali de graça, né? Ou se não, se elas também não têm que pagar pelos seus cafezinhos ali diários, ganhando infinitamente menos e sem nenhum penduricalho nesses salários.
3: E não é um cafezinho qualquer não, né? Geralmente são cafés bem nobres, elaborados. Não estamos te ouvindo, Merreiro. Ajusta aí. Olha lá,
7: aqui,
3: ele
7: pronto,
3: ajustando.
7: Pronto.
3: Ei, Lucas,
1: sem Merreiro. Microfone ligado, essa só as paredes te escutam, meu amigo.
7: Não, e é o café premium, café superior, café gourmet, é só café bom, né? Bom, primeiramente, bom dia, Bia, Evandro, Jazz, bom dia a você que nos acompanha nessa segunda edição do Jornal da Manhã. Existe uma pesquisa da Real Time Big Data, e dessa vez eu não falo de pesquisa eleitoral, mas uma pesquisa interessante que saiu esse ano, que diz que quase 60%, 55% a 60% da população não confia no Supremo Tribunal Federal, não confia no Judiciário. E por que isso aconteceu? Nós sabemos, ao longo dos últimos anos, o Supremo Tribunal Federal foi responsável por uma série de procedimentos, investigações, que podem ser vistas como abusivas ou até mesmo inconstitucionais. A gente viu o que aconteceu com alguns presos do 8 de janeiro, com o que aconteceu no processo que envolvia aquela suposta tentativa de golpe de Estado, e aqui eu não entro no mérito se aquelas pessoas eram culpadas ou inocentes, se é para gostar ou não gostar do Jair Bolsonaro, isso não é o mérito. A questão é que o processo foi todo muito esquisito. A gente viu o inquérito das fake news, por exemplo. Enfim, esse Supremo Tribunal Federal acumulando mais e mais poder. E as pessoas foram vendo essas arbitrariedades e passaram a desconfiar muito da Suprema Corte, o que é muito deletério para a nossa democracia. Uma democracia viva, saudável, que respira, depende que a sua população confie na maior instituição do judiciário. E para tentar tentar reverter isso, e eu vejo esse esforço por parte de alguns ministros do Supremo Tribunal Federal, e acho que é um esforço muito positivo, né? Mas analisando aqui a estratégia política deles, justamente de combater alguns excessos que foram se firmando ao longo dos últimos anos, das últimas décadas, como o Cine bem lembrou. Eu vou entrar nessa questão aí dos gastos do judiciário, isso é um problema já muito antigo, não é algo de hoje, né? Pois bem, a gente vê aí o Fachin, tem também o Flávio Dino, que também vem vindo muito contra essa questão dos penduricalhos e exigindo mais transparência, e eu espero que o STF tenha entendido essa necessidade e passe agora efetivamente a atuar em prol da Constituição, em prol da população brasileira. O Fachin vem com uma atribuição aí que muita gente não sabe, mas é do Supremo Tribunal Federal, está previsto na nossa Constituição, que pode apresentar projetos de lei enquanto instituição, com essa ideia de limitar os salários dos juízes. Isso é fundamental, é necessário. Nós temos um poder judiciário aqui no Brasil que é um dos mais caros do mundo, se não for o mais caro do mundo. Nós gastamos no ano de 2024, na verdade, se não me engano, 1,2% do PIB do Brasil inteiro foi com gasto para judiciário. Isso dá mais de 164 bilhões de reais. E boa parte desse gasto é justamente por conta dos altos salários, por conta dos penduricalhos. Então, são coisas que têm que ser combatidas se queremos um país fiscalmente responsável, né? Economicamente responsável, melhor dizendo. É fundamental. Só que também não pode parar por aí. Existem outras medidas que têm que ser implementadas. Outra que o Flávio Dino, inclusive, foi para cima recentemente, né? A questão da aposentadoria compulsória. Isso é um escárnio. Vejam, a gente está num país que tem um judiciário, como eu falei aqui, gasta 1,2% do PIB por ano, e ainda por cima, um juiz que comete um crime, uma irregularidade, uma infração administrativa, a pior punição que ele pode receber, a mais dura, a mais rígida, é esse juiz se aposentar compulsoriamente, ou seja, ele para de trabalhar, mas como ele é o servidor público do judiciário, ele continua recebendo o seu salário de forma integral para o resto da vida. Então, são alguns escárnios com a população brasileira que se esforça tanto, inclusive para pagar o próprio cafezinho com muita dificuldade, que tem que acabar. Não apenas para a gente ter maior responsabilidade econômica, mas também para a gente ter uma responsabilidade moral e ética com o cidadão brasileiro que sustenta essa farra toda. Vejo isso com um certo otimismo, mas ainda cético. Vamos analisar aí, vamos ver o projeto de lei como é que vai sair, vamos ver as próximas semanas, os próximos meses, mas se o Supremo Tribunal Federal mudar de rota e passar a combater esse excesso de privilégios e esses problemas institucionais que nós temos, aí sim estaremos caminhando para um Brasil um pouco melhor.
1: Eu quero falar que começa hoje o Desenrola Adimplentes, que é um programa voltado a trabalhadores informais que estão com as contas em dia. Ô Danúbia, explica como é que funciona esse programa, porque a gente está acostumado com outro Desenrola, e esse? O que ele vai trazer de benefício para essa categoria? Bem-vinda!
8: Oi, Cine, bom dia para você, bom dia a todos. Pois é, essa categoria, ela beneficia então esses trabalhadores que estão ali com as suas contas em dia. E ele possibilita a troca de empréstimos mais caros por crédito com juros mais baixos, de até 1,99% ao mês e valores de até 15 mil reais. Essa modalidade, ela começou a funcionar depois de alguns reajustes que foram feitos, então, dentro do Desenrola, e aí trazendo essa modalidade para o Desenrola Adimplentes, para esses trabalhadores e ampliando também a participação de outras instituições financeiras. Estudantes e ex-estudantes que participaram do FIES, né, do financiamento estudantil, e medidas para trabalhadores com carteira assinadas também podem ser beneficiados com o Desenrola Adimplentes. É uma das três frentes lançadas então pelo governo federal para ampliar o acesso ao crédito a essas pessoas. De acordo com o ministro da Fazenda, Dario Durigan, ele disse que essa nova etapa, ela amplia o alcance do Desenrola, né, criado originalmente para renegociar dívidas das famílias que estavam ali passando alguma dificuldade financeira e precisava de uma renegociação. O Desenrola Adimplentes é voltado, então, tanto para as pessoas que estão com as contas em dia, seja ali trabalhador informal ou, como eu disse, disse, estudantes, estudante do FIES e também trabalhador de carteira assinada. De acordo com o governo, o programa Desenrola como um todo já beneficiou 7,5 milhões de famílias e essa nova fase busca então ampliar o acesso ao crédito para consumidores que mantêm os seus pagamentos em dia. No entanto, tem um alerta muito importante por parte do Ministério da Fazenda. Atenção aos golpes. De acordo com o Ministério da Fazenda, muitos golpistas se aproveitam desse momento em que vários programas são oferecidos para entrar em contato com as pessoas oferecendo essas facilidades, o que não acontece. O Ministério da Fazenda, as instituições financeiras não entram em contato para te oferecer nenhuma renegociação. Você é que precisa ir atrás da instituição financeira para conseguir fazer a renegociação através dos links oficiais dos bancos. Além disso, um levantamento realizado pela NetLab da UFRJ identificou 544 anúncios fraudulentos nas plataformas da Meta, para a gente ter uma ideia, de abril a junho, dos quais 38% utilizavam inteligência artificial e 72% exploravam indevidamente a imagem do governo ou de marcas ali conhecidas para trazer mais confiabilidade à pessoa e aí ela caía num golpe. A gente preparou uma arte também para mostrar então como a pessoa consegue acesso de forma segura ao Desenrola de Implantes. Então podemos acompanhar juntos através do Banco do Brasil. As informações constam ali no bb.com.br/site/pra-você/desenrola-brasil e aí sim tem um WhatsApp que é o 61-4004-001. O WhatsApp eu vou repetir, o DDD 61-4004-001. Também informações na Caixa Econômica, em que tem um número 0800, um WhatsApp 0800-104-0104. O aplicativo também voltado para quem é ali do beneficiários do FIES pelo BB. Então você consegue ir através do Banco do Brasil, na parte central de renegociações, FIES ou na agência, e aí também acessando o site oficial da Caixa Econômica Federal. Através, então, desses canais é que você vai ter segurança para aderir ao Desenrola de Implantes. Volto com vocês.
9: Valeu, Danúbia Braga, pelas informações. É impressionante, né? O governo federal lança um programa para ajudar quem tem problemas aí com dívidas e, na sequência, golpistas já colocam no ar sites falsos para tentar enganar as pessoas e conseguir dinheiro de quem justamente precisa renegociar. Então, os sites, para você, coloca rapidinho de novo, Nayara, por gentileza, tira uma foto aí do seu televisor, da TV, quem está nos assistindo pelo YouTube também, faz um print rapidão aí com o site, com o WhatsApp, os aplicativos oficiais. Pelo amor de Deus, acesse os endereços corretos. Não clique em links. Os bancos não mandam mensagens te convidando a participar desse programa. É você que tem que buscar para não cair em golpe e acabar perdendo dinheiro quando, na verdade, você precisa aí quitar algum tipo de dívida. Agora nós trazemos informações sobre o conflito no leste europeu. O presidente da Ucrânia, Volodymyr Zelensky, voltou a pedir reforços para os aliados dele e tem alertado sobre uma aliança entre a Rússia e a Coreia do Norte. Luca Bassani, nas últimas semanas nós temos visto esse conflito escalar com a morte de civis, patamares diferentes dos registrados no início dessa guerra e o que representa essa possível entrada da Coreia do Norte, portanto, nessa guerra. Bom dia, meu amigo.
10: Bom dia a você também, Bia, a todos que nos acompanham. De fato, essa acusação por parte da Ucrânia não é uma novidade, é algo que vem desde 2024, quando não só a Ucrânia, mas também a própria OTAN disseram que entre 10 e 15 mil soldados norte-coreanos estariam combatendo em nome da Rússia dentro do leste europeu, inclusive alguns capturados como prisioneiros de guerra por Kiev. Durante a última madrugada, um forte bombardeio aconteceu na região de Zaporizhia e o presidente Zelensky acusou a Rússia de utilizar mísseis balísticos de fabricação norte-coreana, portanto, dizendo que essa aliança militar entre Rússia e Coreia do Norte está cada vez mais próxima e que isso poderia ser um alerta para todo o continente europeu, já que a Rússia também tem buscado utilizar diversos outros equipamentos norte-coreanos, inclusive em conversas mais próximas entre o presidente Putin e Kim Jong-un sobre a possibilidade de cooperação, até mesmo fabricação conjunta de ativos militares. Fora isso, também ele alerta que até o final do ano a Rússia não tem conseguido alistar a quantidade de soldados necessária para manter a guerra funcionando a todo vapor no leste europeu e, portanto, precisaria ir atrás das tropas norte-coreanas, assim como fez em 2024 e 2025. Por hora, nós não temos um comentário oficial do Kremlin, mas o Instituto da Guerra de Kiel e tantos outros aqui, dentro da Europa acabam pontuando que os soldados russos que morrem nesse conflito ultrapassam a faixa de 35 mil por mês. Portanto, é uma grande dificuldade de repor essas unidades dentro da linha de frente e a Rússia acaba tendo que recorrer aos seus aliados, de acordo com esses analistas europeus. Obviamente que o presidente Putin e o seu porta-voz Dmitry Peskov dizem que essa não é a situação que acontece, apontam para a Ucrânia tendo dificuldades de alistar ou manter os soldados dentro dos batalhões. Fato é que essa guerra tem se tornado cada vez mais imprevisível e um conflito aéreo com muitos bombardeios, principalmente em indústrias petroquímicas, petrolíferas, a exemplo de mais um ataque que a Ucrânia fez na região da Sibéria, algo inédito desde que essa guerra começou, considerando aí os mais de 1.500, 2.000 quilômetros que esses artefatos tiveram que voar para chegar até essa região russa. Portanto, a gente vai continuar acompanhando, vendo as declarações. Não é um momento fácil e a diplomacia estagnada, como sempre.
1: Valeu, Luca Bassani. Olha, eu quero falar um pouquinho de economia agora. O mercado reagiu de forma negativa diante da alta dos valores do petróleo no mundo. Vamos entender, então, o que aconteceu com esse mercado com o nosso Alan Gani. Já conta para a nossa audiência, meu amigo, o motivo desse alerta aí para o investidor.
11: Pois é, Evandro, uma forte alta do petróleo no dia de ontem, passe, né, nas negociações entre Estados Unidos e Irã. O mercado agora está mais cético em relação...
1: Meio cansado.
11: E a gente sempre fala aqui que aquele petróleo de $80 não iria se sustentar, Evandro. Tanto é que o petróleo é cotado a $87.72, uma alta aí de quase 5%, precisamente 4,99%. O Brent, que é a referência aqui para o Brasil e para a maior parte dos países do mundo. O petróleo, isso aqui é para o vencimento em outubro. Agora o petróleo WTI lá no... para o vencimento em setembro, 5,05% de alta, fechado a $82.13. E aí é claro que se o petróleo sobe, significa risco inflacionário e taxas de juros também mais altas. E isso penaliza, evidentemente, o mercado acionário. E aí a bolsa caiu 0,19%, fechado a 179 mil pontos.
1: Que já tivemos.
11: Nossa, né? Com certeza. Já há pouco tempo, Evandro, em fevereiro, a gente estava com 200 mil pontos e com uma expectativa de chegar a 250 mil pontos. Vários bancos de investimento dizendo isso. E agora...
1: Aí veio a guerra entre Estados Unidos,
11: guerra,
1: Irã e Israel.
11: Acabou, água no chope, né? E o dólar subiu 0,53%. O real foi uma das moedas que mais se desvalorizou no dia de ontem perante o dólar. O dólar fechado a R$ 5,11. Pesou também o cenário eleitoral.
1: Sim.
11: Então teve pesquisa eleitoral e mostrou uma diferença no segundo turno maior entre o Lula e o Flávio Bolsonaro em relação à última pesquisa. A gente sabe que o mercado, entre aspas, torce para o Flávio Bolsonaro porque ele entende que vai ter uma probabilidade maior de reformas fiscais. Como essa probabilidade, de acordo com a pesquisa, foi mais favorável ao presidente Lula de vitória, aí esse risco foi para preço e o dólar subiu.
1: Puxa vida, hein, Alan Gani? A gente entende e começa a perceber agora o quanto esse movimento, né, dos Estados Unidos ali em relação ao Irã tem se tornado um problema permanente. E há uma dificuldade muito grande do mercado entender qualquer tipo de sinalização mais positiva sobre um fim de um conflito, porque todos os acordos que foram apresentados até aqui acabaram se desfazendo, né?
11: Você sabe que essa leitura que você trouxe é bastante interessante, porque há uma perspectiva nos Estados Unidos de os Estados Unidos negociarem com o Irã, mas não fecharem exatamente um acordo em relação ao Estreito de Hormuz para ganharem tempo e aí conseguirem repor os estoques de mísseis de alta precisão. E com isso a guerra se prolonga. Há uma leitura de que talvez os Estados Unidos entrem para uma guerra longa com o Irã para tentar asfixiar a economia iraniana. Mais ou menos como é a guerra entre Rússia e Ucrânia, o que a gente chama de guerra de atrito, uma guerra longa. Se isso acontecer, o novo normal do petróleo será mais próximo de 100 dólares do que os 70 dólares e, claro, com impactos muito negativos para a economia mundial.
1: Gani, obrigado por enquanto, meu amigo. Até já.
9: Caso Master, a nova defesa de Daniel Vorkaro pediu uma audiência com o ministro André Mendonça do STF. O objetivo é retomar as negociações para uma delação premiada. Os detalhes com Marco Viana.
0: Exatamente, uma nova estratégia de defesa começa a ser desenhada para Daniel Vorkaro. O criminalista Daniel Bialski foi contratado para reforçar a defesa de Vorkaro e passa a atuar no caso ao lado do advogado Sérgio Leonardo. Bom, nesse primeiro momento, o objetivo é estudar detalhadamente o inquérito e os demais procedimentos relacionados ao caso para entender o que já foi apurado e, a partir daí, definir quais serão as estratégias adotadas pela defesa. O próprio Bialski afirmou que a equipe ainda está analisando o material para escolher a melhor estratégia de defesa. Mas, nos bastidores, um dos primeiros movimentos já está desenhado. A nova defesa pediu uma audiência com o ministro André Mendonça, do Supremo Tribunal Federal, relator do caso. A expectativa é que esse encontro aconteça nos próximos dias e uma das possibilidades em discussão é a retomada das negociações para um acordo de colaboração premiada. Vorkaro já tentou negociar uma delação anteriormente, mas as propostas foram rejeitadas pela Polícia Federal e pela Procuradoria-Geral da República. Agora, com a mudança na equipe de defesa, essa estratégia pode voltar a ser considerada. A expectativa é que, depois da análise completa do inquérito e da audiência com André Mendonça, a defesa defina os próximos passos. E esse movimento acontece em um momento importante da investigação, com a previsão de que Vorkaro seja indiciado nos próximos dias. Daniel Bialski, o novo advogado, é um criminalista com experiência em casos de grande repercussão, já atuou na defesa de políticos de outras personalidades, além de ter participado recentemente da defesa de uma das vítimas no caso envolvendo o ministro Marco Buzzi. Agora, a nova equipe jurídica começa a trabalhar para definir como será a atuação de Vorkaro diante dos próximos passos da investigação.
1: Valeu, Marco Viana. Ó, eu quero falar agora que o candidato ao governo de São Paulo, Fernando Haddad, lançou o SP Protege, um programa de segurança pública que tem como principal eixo a redução da impunidade. Vamos então acompanhar a reportagem que foi preparada pelo João Vitor Revedilho e depois trazer a análise aqui com os nossos comentaristas.
12: O uso da inteligência artificial na resolução de crimes é a principal aposta de Fernando Haddad para a segurança pública caso seja eleito governador de São Paulo. Durante o lançamento do programa, Haddad reforçou os índices de feminicídio e roubos e furtos de celulares no estado, especialmente na capital paulista. Uma das propostas colocadas na mesa está a elaboração do boletim de ocorrência via aplicativos de mensagem, ideia já usada em estados como Piauí e em algumas cidades de Goiás. Ele ainda quer criar um placar da segurança, que mostrará dados de casos esclarecidos pelas polícias civil e militar.
13: Você não vai conseguir efetivamente garantir a recuperação do espaço público para a cidadania. É essa a sensação de todo mundo que está na rua, está se sentindo inseguro. À noite, de final de semana, está todo mundo preocupado, né, com seus pertences e até com a sua integridade física.
12: Haddad também quer usar a inteligência artificial para a integração de serviços, que será usada como referência para um mapa de locais com maiores índices de ocorrência no estado. A ideia é reforçar o policiamento nos locais com maiores números de criminalidade.
13: A ação, ela acontece episodicamente. E quando ela acontece, ela é muito eficaz. Você transformar isso em rotina, ela não é possível a partir, na minha opinião, não é possível a partir da iniciativa de uma dessas entidades. Você não vai conseguir que uma das polícias ou um Ministério Público lidere o processo. Como a Constituição estabelece que é o governo do Estado o responsável pela segurança pública, é uma atribuição do governador, assim, você pode inferir daí que ele é a autoridade máxima do Estado para coordenar essas ações.
12: A segurança pública é a principal aposta da campanha do petista para tentar atrair os eleitores indecisos e de centro nas eleições deste ano. Além da sinalização ao eleitorado, o PT também quer sinalizar às polícias civil, militar e penal, prometendo um plano de carreira com reajustes salariais, além da gravação ininterrupta das câmeras corporais. No combate às organizações criminosas, Haddad afirma que terá como prioridade a criação de uma agência antifacção, que será presidida por ele mesmo, chamando membros das polícias locais, da Polícia Federal, além dos ministérios públicos, estadual e federal, para elaborar alternativas no combate ao avanço do PCC e do Comando Vermelho em São Paulo.
13: Então é transparência total. Para ter impunidade zero, só com transparência total. Não tem outro jeito. Então, o compromisso está feito. Letalidade policial, a questão do esclarecimento dos crimes, está feito o compromisso. Vai melhorar, esses indicadores vão melhorar. E nós vamos divulgar o ritmo em que eles vão melhorar assim que tiverem consolidados os dados e validados pela sociedade.
12: O plano foi elaborado com a participação de especialistas e a divulgação contou com a presença de aliados, entre eles o candidato a deputado federal José Luiz da Atena, que se consagrou como um apresentador de programas policiais.
14: Mas eu duvido, conhecendo como conheço a segurança pública por osmose, apresentando programa de segurança pública durante 30 anos, duvido que os policiais de São Paulo estejam satisfeitos com o Tarcísio, porque como Dória, ele prometeu e não cumpriu.
12: Essa foi apenas a primeira parte do programa de governo divulgada por Fernando Haddad. De acordo com interlocutores, a ideia é dividir os temas e apresentar as propostas aos poucos. Ao Tribunal Superior Eleitoral, a campanha entregou apenas as diretrizes do plano de governo, o que é obrigatório. Outras propostas vinculadas à saúde e à educação, por exemplo, só devem ser divulgadas após o próximo domingo, quando a campanha eleitoral começa oficialmente.
2: Bom, estamos aqui com os nossos comentaristas, temos o programa de Haddad, temos a fala também de Datena de que Tarcísio fez um desserviço à segurança aqui no estado de São Paulo, Jess Peixoto, e Haddad apostando no uso da inteligência artificial, que me parece algo meio que já utilizado mais aqui, a partir do reconhecimento facial, das câmeras, e todo esse programa do Smart Sampa também, que já é bastante utilizado aqui na capital e que poderia também se expandir para outras regiões. Como é que você avalia a maneira como o Tarcísio de Freitas, que Fernando Haddad tenta colar na população a ideia de que ele estaria preparado também para falar de segurança pública aqui no estado de São Paulo, que tem adesão gigantesca ao atual governador?
6: Pelo que eu vejo da fala do ex-ministro da Fazenda, Fernando Haddad, como gestor de segurança, ele terá sido um excepcional ministro da Fazenda. Quando ele fala sobre o uso das ferramentas e do aparalho, seja a Muralha Paulista ou seja o Smart Sampa, já fazem isso. Quando a gente olha para isso, ele quer o quê? Copiar, ter o mesmo plano que a cidade de São Paulo tem de uso da inteligência artificial também para identificação de criminosos, como nós vimos e estamos vendo aqui na cidade? Claro, há muito a melhorar, mas dizer que você está lançando um programa novo e que é isso que vai resolver é o mal do Brasil. Não se continuam boas políticas públicas que são funcionais. E aqui vemos exatamente este uso retórico. E até a fala do Datena me choca muito, porque eu imaginava que a grande ganho de Datena à segurança pública teria sido uma cadeirada, símbolo este que ele orgulhosamente agora está utilizando. E agora ele quer me contar que Tarcísio de Freitas foi um desserviço para a segurança pública, ainda com as melhoras nos denominadores, nos índices de, não só econômicos, mas também da segurança no Estado. Então, tudo isso me soa um discurso retórico que não endereça, que não olha para os problemas principais. É necessário melhorar a segurança pública do nosso Estado e do nosso Brasil, seja seja a nível estadual ou seja até a nível federal, controle de fronteiras e tantas outras coisas. Agora, simplesmente com uma promessa vazia, um discurso inflamado, como se isso não tivesse sendo olhado e mais sugerir coisas que já estão em curso, me parece não o melhor proveito do tempo e de uma política de governo.
9: Lucas Merreiro, esse SP Protege de Fernando Haddad de diferente só tem no nome para Smart Sampa?
7: Não, eu me sinto, quando eu escuto o Haddad falando, eu me sinto na União Soviética, né? Porque ele fala, não, eu vou criar uma instituição, e aí é um novo órgão, e é uma burocracia. Assim, a gente sabe o que tem que ser feito para resolver o problema da segurança pública no Brasil. O problema é que o próprio PT e o próprio Fernando Haddad não estão dispostos, não acreditam nessas soluções, eles não estão dispostos a resolver esse problema. O Haddad já foi prefeito de São Paulo. Quando ele foi prefeito de São Paulo, ele veio com aquela palhaçada daquele programa de braços abertos, que foi um fracasso, ficou conhecido como Bolsa Crack, inclusive, porque dava dinheiro para pessoas em dependência ali do crack, né, sem ter qualquer cobrança que elas fossem internadas, que elas ficassem lá na abstinência da droga. Era realmente você dar dinheiro do pagador de imposto para uma pessoa que tá viciada em crack. Sabe o que acontecia? No dia que recebiam os pagamentos, você tem vários relatos em relação a isso, da época mesmo, é só pegar na internet. No dia que caiu o pagamento, o crack na região ficava mais caro. Era literalmente dinheiro público indo para a mão do tráfico. Responsabilidade do senhor Fernando Haddad, o pior prefeito da história de São Paulo. É esse cara que vai dizer que vai combater o crime? O Haddad, que é o candidato do PT, que vota contra, recentemente, isso só no ano passado, até o ano passado, votou contra redução da maioridade penal, votou contra endurecimento ali da fim da progressão de regime. Se a gente voltar mais atrás, já lembrar que eles foram contra o PL antifacção, né, contra o pacote anticrime proposto ali pelo então ministro da Justiça, Sérgio Moro. Então o PT não quer resolver essa questão. Aliás, eu até achei curioso na reportagem, dizendo assim, a grande aposta do Haddad na campanha para o governo do estado de São Paulo é a segurança pública. Fernando Haddad, se essa é a sua grande esperança, eu tenho uma má notícia para você.
1: 7:46.
9: Repita.
1: 7:46.
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20: Bom dia, Brasil, ouvintes da Jovem Pan. E os mercados mundo afora operam estáveis nesta terça-feira, rondando 0-0. Em Nova York, o Dow Jones está caindo 0-1, o S&P está no 0-0 e a Nasdaq sobe 0-1. Na Europa, as bolsas também estão rondando 0-0, mas estão levemente negativas. Mas a Europa vai tentar engatar o sétimo dia seguido de alta, de recorde, de touro de ouro. Mas a disparada do petróleo, que voltou para casa dos 90 dólares, está pesando um pouco. Depois de ter saltado 5% ontem e tá subindo 2,30% agora, o petróleo reacendeu as preocupações com a inflação nos Estados Unidos e no mundo. O que aconteceu é que, depois do Irã pedir indenizações para continuar negociando a reabertura do Estreito de Hormuz, ontem o presidente americano Donald Trump subiu o tom e disse que a partir de agora só vai ter acordo de paz se o Irã indenizar os Estados Unidos por todas as pessoas que mataram e feriram em conflitos. As apostas lá na Bolsa de Chicago para alta de juros voltaram a ser maioria neste momento. Balanços animadores e otimismo com tecnologia é o que está segurando as bolsas, não deixa cair. O minério de ferro subiu 1% nessa madrugada com preocupações com a oferta. É que está tendo uma greve no centro de exportação de minério da Austrália. O índice do dólar, o DXY, também está rondando 0-0 nessa manhã. Está tudo meio calmo até, tá? O Bitcoin também não oscila muito, está 64.200 dólares. Por aqui, 8 da manhã, sai a ata do Copom e nós vamos procurar pistas sobre o rumo dos juros para as próximas reuniões. Será que vai ter espaço para mais um corte na taxa Selic na reunião de setembro? Às 9 da manhã sai o IPCA de julho, a nossa inflação, que também pode mexer nas perspectivas de corte de juros. E saíram notícias que os Estados Unidos aceitam o pedido de diálogo do Brasil sobre o tarifaço na Organização Mundial do Comércio, OMC. O tarifaço daqueles 25% mais 12,5%. Mas a China pediu para participar dessa reunião por ter interesse substancial. Ah, esses chineses! E ontem saiu a pesquisa do Instituto Ideia e o senador Flávio Bolsonaro aparece à frente de Lula no estado de São Paulo, o maior colégio eleitoral do Brasil. Ele tá com 44% das intenções de voto e o Lula tá com 39%. Eu sou Pablo, bons negócios! Vai, Torinho! Vai, Torinho!
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1: A Justiça de São Paulo converteu em preventiva a prisão de Breno de Souza Castro, que é suspeito de matar as duas filhas de 3 e 5 anos no último domingo. David de Tarso está acompanhando essa história desde o começo e vai trazer as informações para a gente agora. Explica os motivos e a maneira como a Justiça, então, alega a necessidade de uma prisão preventiva, né, o David de Tarso, quando não há um prazo ali para que ela acabe, né?
21: Exatamente, tem as prisões que são temporárias, né, por tempo determinado, às vezes de 7 até 30 dias, tem as prisões preventivas que são essas, onde a pessoa realmente vai ficar detida por tempo indeterminado. O Breno de Souza Castro, de 24 anos, ele confessou o crime, se entregou em uma delegacia por volta das 6 horas da manhã de domingo, dizendo que depois de sentir ciúmes da ex-companheira com quem ele conviveu, teve um relacionamento de aproximadamente 8 anos, se separaram em março deste ano, ele resolveu matar as próprias filhas, as crianças de 3 e 5 anos de idade. A gente trouxe esse caso absurdo aqui na Jovem Pan, né? E agora as investigações vão avançar, mas ele confessando o crime, ele vai responder por vicaricídio, que é quando o próprio pai acaba cometendo o crime contra as crianças para, de uma certa forma, prejudicar a mulher. Ele sentia ciúmes da ex-companheira. Ela relatou à polícia que eles tiveram um relacionamento conturbado, com histórico de agressões e traições por parte dele. Resolveu se separar e, desde então, ela normalmente entregava as crianças à mãe do pai para justamente eles não se encontrarem, e fez isso para que ele pudesse passar o Dia dos Pais com as crianças. Ele viu uma foto que ela tinha postado na rede social, sentiu ciúmes, ligou ameaçando. Imediatamente a família do próprio assassino, como também as outras pessoas, né, envolvidas, os outros familiares, começaram a procurar, foi acionada a polícia, mas infelizmente as crianças foram encontradas sem vida na zona sul de São Paulo, dentro do carro. E agora, então, ele teve a prisão preventiva decretada. A gente segue acompanhando esse caso absurdo, mas a gente relembra também que a pena de vicaricídio pode chegar até 40 anos de detenção.
9: Obrigada, David. Um caso absurdo e essa prisão mantida é um recado extremamente importante da justiça. O Banco Central estuda possíveis medidas para coibir o uso inadequado do campo de mensagens em transações via Pix. Aquele campo em que você pode descrever a transação e envia o valor para outra pessoa. Vamos entender os detalhes na reportagem a seguir.
4: O Banco Central identificou que o campo de mensagens disponíveis nas transações via Pix tem sido usado para divulgar ameaças e ofensas entre os usuários. Agora, em conjunto com instituições financeiras, o Banco Central estuda medidas para impedir o uso inadequado da ferramenta. A novidade consta no relatório de gestão do Pix 2023-2025, divulgado nesta semana pelo banco. O documento também traz várias ações previstas para melhorar a segurança do sistema de pagamentos instantâneos. O Pix passou a ser usado como meio de comunicação a partir de transferências de baixo valor, especialmente de um centavo. Alguns usuários utilizavam a ferramenta para entrar em contato mais facilmente com o recebedor do Pix, enquanto outros faziam transferências para checagens funcionais. Até então, coibir esse tipo de prática ficava a critério dos prestadores de serviços de pagamento. Entre as novidades previstas no relatório do Banco Central para a agenda de segurança do Pix, está o desenvolvimento de um score que indicará a probabilidade de fraude no sistema de pagamentos. Esse indicador será calculado de forma centralizada pelo Banco Central em tempo real para todas as transações. A ideia é que esse indicador sirva como subsídio para as instituições financeiras alimentarem os seus sistemas antifraude e decidirem se vão dar ou não prosseguimento a uma operação. O Banco Central também prevê aprimoramentos no bloqueio cautelar e a ampliação de medidas contra instituições que coloquem a segurança do Pix em risco. Quanto às ações preventivas, o banco busca apertar as regras e dar mais agilidade à aplicação de sanções. A restrição de cadastro de novas chaves Pix, a proibição de acesso à infraestrutura do sistema de pagamentos, a imposição de limites de valor para transações e a restrição de horários para o envio e o recebimento de transações são algumas das novas medidas cautelares. O Banco Central afirma que, após a conclusão dos estudos, poderá adotar medidas regulamentares para coibir o uso inadequado da ferramenta. Até o momento, não há prazo definido para a implementação das eventuais mudanças.
1: Estados Unidos e China querem entrar no processo aberto pelo Brasil na Organização Mundial do Comércio. Acompanhe.
5: A Casa Branca afirmou aceitar o pedido do Brasil para a realização de consultas sobre as tarifas impostas em julho. Em um documento enviado à Organização Mundial do Comércio, os norte-americanos disseram estar disponíveis para uma reunião com representantes brasileiros em uma data ainda a ser definida. No final de julho, o Brasil acionou a OMC contra o tarifaço imposto pelos Estados Unidos em duas diferentes ocasiões. A primeira taxou produtos nacionais em 25% por supostas práticas comerciais injustas, enquanto a sobretaxa de 12,5%, que atingiu mais de 80 países, foi decretada por supostas vantagens pela circulação de produtos oriundos de trabalho forçado. Na carta enviada no último dia 27, o Brasil afirmou que as tarifas são injustas e incompatíveis com os compromissos assumidos pelos Estados Unidos junto à própria OMC. Internamente, o governo avalia que o tarifaço tem motivação política. Apesar da iniciativa, especialistas afirmam que a medida é meramente simbólica, sem expectativas reais de reversão das taxas. Quem também entrou no assunto foi a China, que pediu para participar das consultas. O governo de Pequim disse ter interesse substancial no tema e afirmou que as exportações do país são afetadas pela política comercial americana.
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2: Bom dia, boa terça-feira, manhã de 11 de agosto. Agora aquela hora que chega com dose de rock and pop aqui na Pan. Nesta edição vai ter o John Secada, Curtin Cruz, também Bob Marley e vai rolar muito mais.
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2: Journey pra começar.

0: Jovem Pan número 1 do Brasil, Oingo Boingo, Stay, antes o Charlie Brown Jr. e Gorillaz. Daqui a pouquinho a gente volta com muito mais.
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0: Meu erro, Paralamas do Sucesso aqui na Pan, Rick Astley e também Robin S, Show Me Love. Acabou, amanhã volta no mesmo horário aqui na Pan, mais Rockin' Pop.
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0: Tá chegando com Olivia Jean, So Easy.

0: ainda este ano, garantiu o meninão. Essas e outras você acompanha a qualquer momento, hein? Aqui em Conexão Jovem Pan.
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aqui na Pan, Feels Like I'm Falling in Love. Antes teve Olivia Jean, The Weeknd e no clássico da Pan, Red Hot Chili Peppers. Uma atrás da outra sem parar, Medusa e Good Boys.

0: Clean Bandit, Jazz Glyne, Rather Be.
1: Uma atrás da outra.
0: E acabou! Foi uma hora direto sem parar, só música aqui na Pan. Teve o Kid Abelha, Quero Te Encontrar, Sabrina Carpenter, Maroon 5, Sunday Morning, Justin Bieber, Daniel Caesar, Medusa e Good Boys, Piece of Our Heart. E acabou pra voltar

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1: Olá, bom dia, seja bem-vinda, seja bem-vindo. Hoje é terça-feira, tá nublado, hoje é dia do garçom, parabéns a todos os garçons. Dia do advogado também, dia nublado em São Paulo, mas o sofá tá quentíssimo, animado. A gente tá de olho na Colômbia, que corre contra o relógio para encontrar sobreviventes desse terremoto. Mais um na nossa região, atingiu a Colômbia agora, antes foi na Venezuela, dois seguidos. E a gente vai te perguntar por aqui como é que anda o seu salário. A gente vai debater os super salários dos servidores, que está dando o que falar, principalmente os servidores do judiciário. Afinal, para que serve o teto se os valores dos benefícios extrapolam o teto? Quem não tem o super salário está se endividando, né? Um levantamento mostrou que quem já esteve na lista dos devedores 10 anos atrás está revivendo a mesma situação. É o seu caso? É igual quem já emagreceu muito há 10 anos atrás, acaba engordando mais 10 anos depois. A mesma coisa na luta contra a balança e na luta contra o equilíbrio das finanças. E agora, falando de eleição, uma pesquisa diz que os adultos estão cansados da polarização. É gente pra lá, pra cá, diz que é isso, diz que é aquilo, tudo é polarização. Eu te pergunto, sim, você tá cansada, tá cansado de polarizar? Não aguenta mais essa briga de torcidas, esse fla-flu político? Ou não? Não, não tô cansado, nem cansada. Política tem que ser discutida. Você em casa, no carro, no trabalho, participe com a gente, deixa...

0: Você está cansada de polarização, por exemplo, do que o Henrique fala e você rebate? Ou você acha que política é isso mesmo? Vamos para cima, vamos querer.
1: Cansada eu tô só do Henrique, né? Mas, na verdade, eu acho que é muito natural do ser humano ir para os polos, né? Acho que você pode falar mais um pouco sobre isso. É, a gente sempre viveu nisso, então vai ser um tema interessante para a gente.
0: E o Henrique não cansa também, né?
2: Acho que tem que discutir. As trilhas são lindas. Mas eu acho que política tem que ser discutida, só que o nível que está sendo discutido agora é péssimo.
0: Você acha que a Letícia abaixa o nível?
2: A Letícia defende ideias que são de nível baixíssimo. Não só a Letícia, como uma parcela da população. Que mesmo com o líder preso por tentar dar um golpe, tem gente que ainda acha que ele é a salvação. Isso é problemático.
1: Não, a salvação é o Lula, né?
2: Sim, o Brasil está melhorando muito desde 2002 com ele.
0: Eu vou ouvir o Matheus, mas antes eu quero ouvir a voz sensata, que, aliás, tem o nome da voz no próprio nome, Dani Vox. Vamos lá.
3: Bom dia. É uma satisfação estar aqui, gente. Olha, nesse sofá...
0: No meio, né? No
3: quentinho,
0: meio.
3: Quentinho. Ah. Né? Bom dia, terçou.
0: Tá cansada de polarizar tanto?
3: Olha, gente, confesso que tem uma clareza muito bacana no que a Lê falou. A gente está... nas polaridades, como uma tendência humana. Mas vou falar pra vocês, gente. Tá gerando um desgaste, uma exaustão. Nossa, né? Que eu vou falar que tá começando a ficar chato.
0: Tá bom. Tá cansado também, Matheus?
4: Tô cansado demais, gente. O que a gente precisa é de um Brasil que ande pra frente. Não de um tanto de ringue na mesa do almoço da família. Vamos parar com essa polarização. Chato demais.
0: Pois então, quem também tá cansado é o brasileiro de ver essa novela do Judiciário Brasileiro e do Ministério Público com tantos salários, com tantas verbas. Olha só. Já foram 24 bilhões de reais ao longo de 2025, no ano passado, para pagar quase 70 mil servidores do funcionalismo público, remuneração muito acima do teto vigente, muito acima do que ganha o trabalhador brasileiro comum, que, né, é uma, além da remuneração, limite no topo do Poder Judiciário. Isso agora está sendo discutido, porque menos de... algumas coisas aí, né, ligadas ao menos 85% da magistratura, 89% do Ministério Público e 52% da advocacia pública estão aí abocanhando esses valores, né? A gente já vai para Brasília, manager? Vamos lá, vamos falar com o Marco Viana, porque isso não passa despercebido do cidadão comum. Não é isso, Marco Viana? Conta pra gente.
5: Grande Fernando, bom dia para você e a todos que nos acompanham. Claro, nossos amigos aí do Sofá da Discórdia. A gente chega com esse assunto, né? Quando se fala de gastos, realmente a população fica de butuca ligada e bem indignada referente a valores tão altos. E é justamente sobre esse assunto que eu chego aqui no Morning Show. Olha, o presidente do Supremo Tribunal Federal, o ministro Edson Fachin, disse que prepara um projeto de lei para regulamentar a remuneração dos juízes aqui no país. Bom, segundo Fachin, uma minuta da proposta deve ficar pronta ainda este ano. E o objetivo é criar regras para a remuneração dos magistrados e buscar uma estrutura que seja, nas palavras do ministro, pública, justa e fiscalmente sustentável. Fachin falou sobre o assunto ontem, durante a abertura de um seminário promovido pelo jornal Folha de São Paulo, em parceria com a Ordem dos Advogados do Brasil de São Paulo e com o apoio também da Associação dos Advogados. Durante esse evento, Fernando, o presidente do STF afirmou que a remuneração dos juízes é uma das questões estruturais que precisam ser discutidas no país. Fachin também defendeu a separação entre os poderes, disse que o executivo, legislativo e judiciário devem exercer uma função de controle recíproco. Segundo ele, todos os poderes, sem qualquer exceção, estão sujeitos ao acompanhamento e à cobrança da imprensa e da sociedade civil. Olha, em junho, o ministro já havia dito que esperava a criação de um projeto sobre a remuneração da categoria até novembro. Ele até chegou a criar um grupo de trabalho para analisar o tema. A proposta deve tratar de uma questão que vai além do salário, digamos que básico dos juízes, que não tem nada de básico, mas... já que a remuneração de magistrados pode incluir diferentes parcelas e benefícios previstos em lei, vamos citar como básicos. Então, além da discussão sobre a remuneração, a gestão de Fachin também tem como uma das prioridades a criação de um código de ética para

0: os integrantes do Supremo. A ideia é estabelecer regras mais claras sobre a conduta e responsabilidade no exercício das funções. Bom, a gente segue acompanhando, já que ainda não há um texto final do projeto de lei, nem um prazo definido para que a proposta seja encaminhada ao Congresso Nacional. Volto com vocês.
1: Muito bem, vamos acompanhar então, tá? Ô, Viana, qualquer coisa chame a gente por aqui, porque a gente segue a discussão aqui no nosso sofá. É importante dizer que, com tudo isso, existe um fator do volume de trabalho do judiciário brasileiro, Matheus, Letts, Dani e Henrique. A gente vai analisar agora que mais de 80% das decisões dos ministros do STF no ano passado foram monocráticas, ou seja, são aquelas decisões tomadas por um único magistrado. É o ideal? Não é. Mas é o que é possível? Sim. Por quê? O que se diz é que se toda a decisão ou a maioria das decisões fossem tomadas de forma colegiada, a corte pararia, Matheus. Você que é advogado sabe disso. O judiciário brasileiro tem o maior volume de trabalho do mundo.
2: É fato, né? No Brasil a gente fala que a judicialização ela é exagerada, e o que eu quero dizer, a gente tem muito processo que não deveria ser um processo. Então a gente tem muito processo trabalhista, a gente tem muito processo tributário, a gente tem muita coisa o tempo todo, tudo, e fora os criminais, né, tudo acaba indo pro judiciário. E qual que é o problema disso? O problema está na legislação, que ela dá muita brecha para isso. Uma saída seria a gente recorrer mais à conciliação. Então existem aí os tribunais de conciliação que vem ganhando espaço, mas ainda assim muito pouco, a arbitragem. Só que um ponto é, realmente não dá para ficar reunindo colegiado, principalmente nas instâncias superiores, para tudo que chega, porque imagina, se já tem um volume muito grande e já demora, imagina se isso começa a ter que ser avaliado por todos. Mas aí vem um outro porém. Esse excesso de decisão monocrática trouxe para o Brasil um certo imperialismo do judiciário. O que que é isso? Há ministros de instâncias superiores que viraram superpoderosos.
1: Mas isso é lá na ponta, tem que ver na base. O juiz brasileiro, nas primeiras instâncias, ele recebe 2.300 processos por ano. Sabe qual é a média do mesmo juiz na comunidade europeia? 250 casos por ano. A diferença é muito grande, por isso que vai chegar no STF de forma muito concentrada.
3: São dois problemas aí. O primeiro, beleza, o volume de processos é grande. Existem saídas para isso hoje.
1: Quais?
3: Por exemplo, a utilização de IA. É lógico que não a IA decidindo o que vai acontecer.
1: Mas por que não?
3: É porque a IA decidindo abre margem para erros.
1: Mas a IA já decide tudo.
3: Conferir ou não a
2: decisão. Mas vale lembrar que nos Estados Unidos eles tentaram, no início da IA, não vi agora, eles tentaram implementar isso, e o que que se percebeu, que é um fato muito curioso, que as decisões da IA passaram a ser, em boa parte, racistas e discriminatórias.
1: Mas é só dar uma ajustada,
2: isso, isso
1: não? É um
2: isso, não, pode ser que sim, mas esse caso foi muito emblemático.
1: Falando do problema, existem hoje 75 milhões de processos pendentes no Brasil. São 40 milhões de processos a cada ano. É um problema que não dá para resolver.
4: E tem decisões já tomadas que, inclusive, já me parecem já faz tempo, né, nego? Porque a gente precisa pensar nos impactos, né? E a gente está falando que se judicializa muitas coisas. Eu gosto muito da ideia das mediações, como uma tentativa de nem se sobrepor, né, a judicializar. Só que a gente precisa pensar nesses impactos que já acontecem, que já são fortes.
1: O que o Matheus falou,
4: são emblemáticos.
1: A cultura já da judicialização. A mala que extraviou, eu vou entrar na justiça.
2: Isso mesmo.
1: O plano de saúde, não estou dizendo que tem que não entrar, não. Alguma coisa
4: outras
1: tem que resolver.
4: Portas.
2: Mas qualquer coisa, né, Fernando? Quebrou uma rodinha, a pessoa vai lá.
1: Entra.
3: Outro plano problema de saúde. É que qualquer pessoa que tenha também um advogado ali, que, né, entenda os macetes, consegue ir subindo o processo, desde que a pessoa tenha dinheiro, até chegar no STF, mesmo que não haja nada que justifique aquele processo ir para o STF, há a possibilidade de você achar uma brecha e ir judicializando infinitamente. Não,
2: e mesmo sem o dinheiro, porque existe a justiça gratuita, né? E por mais que agora eles tenham enrijecido, a justiça gratuita ela ainda é muito acessível, que ela é necessária, mas muitas vezes ela é mal utilizada. Por isso, porque qualquer coisa vira processo.
4: As decisões colegiadas precisam ser olhadas com relevância, né? Existe um colegiado por uma razão extremamente relevante, que é cabeças pensando sobre a mesma perspectiva de forma diferente, né? Para o mesmo fim. Então, o colegiado é, para mim, de extrema relevância.
1: E a facilidade de recursos infinitos. Eu vou recorrer, eu vou recorrer, eu vou recorrer. E por isso tudo acaba desaguando no STF.
3: Enquanto tem gente que não tem direito a recurso nenhum, que muitas vezes está preso, às vezes, sem nenhum processo ter sido julgado, inclusive há mais tempo do que seria a pena, tem gente que tem recursos infinitos e faz com que o processo chegue no Supremo e até ele ser julgado no Supremo, essa pessoa responde em liberdade. Então há um senso de injustiça na justiça brasileira e acho que uma reforma judiciária é algo que a gente precisava debater.
5: É, Henrique, tem gente, inclusive, que tem tanto poder e tanta influência que consegue, inclusive, levar o processo para o STF e anular tudo o que aconteceu, né?
3: É, mas só que o STF, como recurso final de anulação, ele é válido no ponto de que... É, erros.
5: Mas então você
2: travou,
5: concorda.
2: Travou,
5: mas então você concorda. Então você concorda que com muita influência e muito poder você consegue reverter situações? Como
3: isso,
5: foi o que aconteceu?
3: Acontece.
5: Ah, então,
3: tá
5: então foi isso que aconteceu.
3: Não
5: então foi pelo poder e pela influência.
3: Caso
5: pois bem,
3: tá
5: ele
3: citando,
5: admitiu aqui, gente, a gente viu bem.
3: Mas no caso que
5: acontece
3: você tá citando,
5: no Brasil.
3: É um caso diferente. Por exemplo,
5: é
3: hoje a gente está vendo o Daniel Vorkar. Se o Daniel Vorkar
2: não é diferente,
3: pobre,
2: né, Henrique?
3: A situação dele seria totalmente diferente da que está sendo agora.
2: Só se reverteu a decisão porque havia muito poder. Dinheiro envolvido, se fosse uma pessoa pobre, presa, não sei. Não, mas isso, você acabou de citar processos mal feitos de pessoas pobres que estão presas, inclusive.
3: Que devem ser revertidas.
2: Sim,
5: devem
2: ser revertidas. O que lhes falta? Poder e dinheiro.
3: Sim, só que
5: então,
3: devem ser revertidos esses processos, porque foram feitos de maneira ou ruim, ou aquela prisão não deveria estar acontecendo, ou a pessoa está presa até mais tempo do que a pena. Tem gente que está presa em prisão preventiva.
1: Gente, é um buraco muito fundo, porque a gente tem também uma das maiores populações carcerárias do mundo, a terceira maior população carcerária do mundo. No ano que vem a gente completa aí 1 milhão de presos e esse processo enorme de
4: E a pergunta que não quer calar, diante desses dados, quais serão as propostas?
1: Pois então?
4: Né? Muitas iniciativas, poucas acabativas.
2: Nenhuma.
4: E aí a gente precisa começar a pensar, porque se continuar monocrático, a gente está falando de uma tendência muito perigosa. Que é, além de,
2: do judiciário.
4: Exatamente. Além de sobrecarga, essa questão de uma vertente definindo tudo.
1: Cruzamos,
4: né?
1: Mas a gente está olhando o problema lá na ponta e tem que resolver ele lá na base.
4: Quais são as propostas iniciais?
1: Os juízes de chão de fábrica.
2: Primeira instância mesmo.
1: É lá que começa essa história.
3: Mas então,
1: né?
3: O problema realmente começa desde o início do judiciário. A gente precisa de uma reforma do judiciário como um todo.
2: Não,
3: tanto
2: e cultural,
3: na questão do salário,
2: cultural.
3: Quanto na questão da estrutura do poder judiciário. A Letícia traz aqui, mas o mito que ela defende tentou recorrer também, mas infelizmente não conseguiu porque o processo foi bem feito. E quando o processo é bem costurado, as coisas acontecem. E aí
2: até
3: as pessoas são punidas.
2: Não, até que se prove o contrário, né? O jogo de interesses é que reage isso.
3: A Letícia
1: tá ótima a conversa, mas você sabe que a gente tem que girar aqui no sofá,
3: vamos.
1: Porque, cara, passa muito rapidinho, a gente tem que... Você imagina, você sai daqui e a gente vai para os Estados Unidos passando pela Colômbia, porque a gente está acompanhando essa situação muito triste, né? Quando socorristas e voluntários estão removendo escombros naquela contagem regressiva, porque existe ali toda uma estratégia para encontrar sobreviventes, né? São horas que são contabilizadas como horas de ouro. E quem está lá, né? Nosso correspondente das Américas, Eliseu Caetano, já está no ponto aí. Eliseu, mais uma vez falando com você sobre uma situação muito triste, né? Agora o terremoto em outro vizinho, né? Agora na Colômbia. Conta pra gente, bem-vindo ao nosso Morning Show.
6: Infelizmente, viu, Fernando? Queria eu estar aqui nessa manhã de terça-feira trazendo boas notícias pro público que acompanha o Show da Manhã aqui na Jovem Pan. Mas, infelizmente, repito, as notícias não são nada boas, principalmente na Colômbia, viu? Uma ótima manhã, se é que é possível a gente ter uma ótima manhã de terça-feira para você, Fernando, para os nossos companheiros de Sofá da Discord, para todo mundo que acompanha a programação da Jovem Pan. A nossa equipe de reportagem de internacional segue acompanhando aí as horas seguintes a essa tragédia. Um terremoto de magnitude 7,4 graus na escala Richter atingiu e sacudiu a Colômbia, território ali bem pertinho do Brasil, país vizinho ao nosso, levando aí um cenário de destruição a esse país que é tão maravilhoso e cheio de tanta gente boa, Fernando. As informações atualizadas, as informações de momento dão conta que cerca de 224 pessoas já foram retiradas, infelizmente, sem vida dos escombros, ou seja, 224 mortos resgatados até o momento. O número de feridos resgatados já ultrapassa 900, segundo as agências de notícias lá da Colômbia, e o trabalho não para. Aliás, os trabalhos, são diversas frentes acontecendo nesse momento, desde com equipes, né, de resgates especializadas, de bombeiros, de polícia militar, até a população tem ajudado, Fernando. As imagens de fato impressionam, parece ali cenas de filme, né, aqueles filmes de destruição de Hollywood, mas não, é vida real, e vida real na Colômbia, país vizinho ao Brasil. Esse foi o maior terremoto que atingiu o país neste século, segundo o Centro Sismológico daqui dos Estados Unidos. Portanto, a Colômbia nesse século nunca tinha visto e passado por nada do tipo. E a gente está acompanhando isso porque existe uma verdadeira luta contra o tempo para se encontrar ainda sobreviventes que estão debaixo dos escombros. E aí até a população civil tem ajudado nas imagens, quem nos acompanha pelas plataformas de vídeo consegue aí ver pessoas civis, pessoas que estão andando na rua, que estavam naqueles bairros, Fernando, que não tem simplesmente para onde ir nesse momento, colocando a mão na massa, retirando ali escombro por escombro, na tentativa de achar um vizinho, um parente, um pet também. A gente não pode deixar, né, de levar isso em consideração. É realmente uma situação terrível que está acontecendo na Colômbia, e a gente vai acompanhar, Fernando, bem de perto isso aqui ao longo da programação da Jovem Pan. Aliás, essa e as principais notícias do mundo. Eu volto com você.
1: Com certeza, Eliseu. Muito obrigado, viu? Obrigado pela participação. Estamos atentos aí. Qualquer coisa, nos chame aqui. Valeu. Grande abraço. A gente ainda tem ali na Colômbia a imagem de uma família. Gente, é impressionante. Ela conseguiu sair de casa momentos antes do imóvel ser destruído pelo terremoto. Vamos ver aqui.
2: Sim, foi uma das regiões mais afetadas lá na Colômbia. E também região de Pereira, Cali, Bucaramanga.
1: Você teve lá, né, Matheus?
2: Estive, eu tenho livros lançados na Colômbia. Inclusive, falei com o pessoal de lá. E muito assustador. Em Cali mesmo, na livraria que eu fiz o lançamento, algumas paredes caíram. E assim, nós estamos falando do centro da cidade, né? Então, uma região muito movimentada.
3: Esse vídeo, o que me impressionou é a calma da família pra sair de
2: pra
3: casa.
2: Pra sair, né? Eu também fui me dando uma aflição.
3: Ela chama o filho pra correr, e aí ela chama com... Ah, claro, né? Pra ser rápido, mas com uma certa calma, não é aquele desespero.
2: 15, 20 segundos depois.
3: E logo depois... É realmente impressionante.
1: Para quem está no rádio, a gente está vendo aí, é o que o Henrique está dizendo. A calma da família de sair, e eles estão percebendo ali. Acho que o tremor está muito perceptível para eles, né? Eles saem de casa e aí a gente vai vendo ali agora a destruição.
2: Tem umas cenas que mostram até um exército que estava no acampamento. Eles saem numa parte coberta e ficam agachados no chão, e a câmera mostra como eles tremiam no próprio chão. E depois, onde eles estavam, desaba também. Então, é impressionante.
1: 7.4 é uma escala que chega aí perto dos 9, é muita coisa, 7.4. A região ali da Colômbia é conhecida como o Círculo de Fogo do Pacífico. Em 99, teve um terremoto também muito devastador por lá. 1.200 pessoas morreram. Então, é uma realidade ali da região que não está ligada também com... É uma outra causa... terremoto da Venezuela, mas é triste da mesma forma, né?
2: Eles estavam apontando que o terremoto da Venezuela foi a cerca de 10 quilômetros abaixo do solo, e esse foi a 100. Então, se esse tivesse sido a 10, a tragédia teria sido
1: com
2: assim.
1: Com certeza, com certeza. Lá em Cali, 20 prédios desabaram. Imagina, gente, 20 prédios, inclusive um hospital universitário. Imagina, com crianças ali sendo procuradas até agora no meio dos escombros. Enfim, a gente está acompanhando aí a situação. E seguimos aqui, vamos voltar para o Brasil, voltar para a nossa realidade, que é tão, tão difícil e desafiadora também. E agora a gente vem aqui te apresentar no nosso sofá, com muita alegria, recebendo Firmino Cortada, tá aqui conosco. Bem-vindo, meu caro, sou seu
7: muito
1: fã.
7: Obrigado, muito
1: Sigo
7: obrigado.
1: Você aí, ah, legal, gosto muito, gente, das suas colocações. É um ídolo do Instagram. Vai contribuir muito aqui com o sofá.
7: Bom, muito obrigado pelo convite. Quero dizer que é um prazer estar aqui. É sempre uma alegria vir aqui. Então, sempre que eu tô por São Paulo, que vocês
1: legal. Convidam. Você é do Mato Grosso.
7: Do Sul.
1: Mato Grosso do Sul. Nunca se esqueça.
3: Não pode confundir.
1: Sempre que dizer.
7: Vou cuspir um tereré na sua cara se você erra. Não pode. Tem uma rixa.
1: Isso. E o tereré nunca
3: é, um crime,
1: é
3: né?
1: quente. É sempre gelado.
7: Gelado o tereré.
1: E a porta paraguaia...
2: Se tomar quente.
7: Hã?
2: Se tomar tereré quente no Mato Grosso, já é quente.
7: Não,
2: Mato Grosso
7: não dá. Do Sul, é parecido com chimarrão.
1: E a sopa paraguaia, na verdade, se come com garfo. É a única sopa que se come com garfo.
7: Exatamente.
1: Olha, gente, que coisa.
7: É uma delícia. Vendo? Quem não comeu sopa paraguaia, coma. Muito bom.
1: É, que não é sopa, é um bolo, né?
7: É, acho que é um presente da cultura paraguaia pra gente estar ali na fronteira.
1: E aí, Firmino, eu queria já te perguntar, eleições cada vez mais próximas. Uma pesquisa recente diz que o brasileiro está cansado, está desconfortável com a radicalização política. Uma pesquisa BTG Nexus mostrou que 36% da população mostra esse cansaço da polarização política. Os mais jovens lidam melhor com isso, enquanto os adultos estão saturados. Você que é um jovem polêmico, você está cansado, está saturado? Qual a sua opinião?
7: Eu gosto muito de política, eu respiro política. Eu acho que essa é uma opinião de quem talvez não curta muito política. Eu, desde cedo, venho de uma família política, então eu cresci naqueles embates de PT e PSDB, acreditando que aquilo era de direita e esquerda, né? Hoje a gente chama aquilo de teatro das tesouras, mas a gente acreditou que aquilo se tratava de direita e esquerda na época. E então, eu gosto...
2: Mas não era tão polarizado, né, filho?
7: Não era nem de longe polarizado o que a gente tem hoje.
3: Era mais civilizado.
7: Essas brigas, esses rompimentos de amigo, esses rompimentos familiares que a gente vê hoje. Acho muito triste quando você vê uma família que rompeu. Né? Acho que você pode se incomodar, você pode se irritar, você pode acreditar que aquela pessoa é hipócrita, que ela não vive o que ela prega. E eu acho que esse debate ele é justo. Agora, quando você vê rompimento familiar, eu acho muito triste. Eu não chego nesse nível.
1: E alguns não foram restabelecidos, hein? 4 anos depois, a gente vê que ainda existem arestas, né? É Dia dos Pais, que teve agora. Muitos assuntos continuam proibidos. Mas aqui não tem isso, não. Aqui a gente vai conversar. E eu vi um post seu...
7: Qual?
1: Falando sobre aquela entrevista polêmica que o Wagner Moura deu para o Pedro Bial. Não exatamente polêmica, mas eu vi uma interferência sua tão positiva que eu queria que você retomasse ela aqui. Porque você disse o seguinte: quando a gente fala de justiça social, esquerda e direita querem a mesma...
7: Exatamente.
1: A mesma justiça. Só que os caminhos são diferentes. Mas não dá para equilibrar esse caminho? Você não pode aproveitar e convencer o Henrique desse caminho que você propôs lá no seu Instagram?
7: Não, o que eu falei foi o seguinte, gente. Direita e esquerda acreditam na ascensão social, tá? A direita...
1: Ninguém
7: quer o mal de ninguém. A direita, ela é a favor da iniciativa privada. Por quê? Porque ela acredita que você vai promover a ascensão social através da geração de empregos com um Estado melhor. Então, que a maior ascensão social, a maior combate à fome, à desigualdade social, se chama geração de empregos. Quem vai promover essa geração de empregos? Não é o Estado, é o empresário. Então, o que eu vou fazer? Eu vou facilitar a vida, eu vou reduzir imposto para que ele invista mais na empresa dele, para que ele empreenda mais e para que, assim, ele gere mais empregos, dê mais oportunidades. Em contrapartida, a esquerda vai acreditar que isso vem através do governo. O que eu vou fazer? Eu vou inchar a máquina pública, eu vou lotar de imposto para eu ter mais dinheiro, ter mais programas sociais, porque ela acredita que isso vem através do Estado. Eu, como uma pessoa de direita, acredito que isso vem através da iniciativa privada. Mas a premissa de ascensão social, de combate à fome, à pobreza e à miséria, ela é a mesma. A diferença é o caminho.
1: Eu vou fazer agora um rápido break na rede de rádios.
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3: Ponto que hoje
4: nós. Que isso, Henrique? Vai pra Idade Média.
3: Voltamos agora pra rede de rádios, comigo criticando o capitalismo e elogiando o que vem sendo feito no Brasil.
4: Não, e dizendo que nunca houve tanta concentração de renda. Basta você fazer um estudo, é só voltar na história e buscar a Idade Média. Quando você busca a aristocracia, a burguesia, quando você busca o feudalismo, o que a gente tá falando é de uma hiperconcentração. Firmino trouxe muito bem. Em 200 anos, a gente teve uma redução da disparidade social, que ainda precisa ser corrigida. Mas existia antes, simplesmente aqueles que mandavam muito tinham tudo. É só ir no feudalismo, é só ir na burguesia europeia. E o resto era tudo pobre, extremamente pobre. Então você dizer que nunca houve tanta concentração de renda é um erro histórico crasso. É falta de realmente olhar, nunca estudar houve a história. E aí sim, não, porque você quer lacrar, cara.
3: Nunca
4: você
3: houve.
4: Quer lacrar,
3: nunca
4: é só
3: houve.
4: Isso. Que isso, Henrique?
3: Quem quer lacrar é você, que tá trazendo um monte de exemplo aí que provavelmente você nem deve saber do que você tá falando.
4: Eu sei estudar, você sabe?
3: Sim, sei estudar.
4: Então, é só estudar a Idade Média.
3: Você. Agora, vamos lá.
5: Mas por a questão que você abriria uma empresa se você não pode ganhar dinheiro?
3: Da terra. Hoje a pessoa, ela depende plenamente
4: que
3: do empresário.
4: Que era dono da terra no feudalismo, os senhores feudais, eles detinham
3: ele
4: a terra.
3: Ele dava uma parte da produção para o senhor feudal.
5: Mas peraí, olha.
6: Gente, agora eu preciso voltar para a realidade aqui, inclusive para falar de algo que vai incendiar o sofá também. Sobre dinheiro, sobre consumo, tem uma pesquisa recente mostrando o seguinte, quem estava endividado há 10 anos para trás, 10 anos depois, em algum momento conseguiu resolver a dívida. Porém, a dívida volta. É igual quem emagrece. Quem consegue emagrecer, 90% das pessoas conseguem emagrecer, 10 anos depois acabam voltando. É uma estrutura complicada, porque a oferta de dinheiro não necessariamente vem acompanhada de uma educação financeira. O regime de comida não necessariamente vem acompanhado também de uma educação nutricional. E aí vem o governo e fala, toma mais dinheiro. Danúbia Braga vai falar sobre isso, porque tem um novo desenrola valendo aí. Quem quer dinheiro, né, Danúbia? Mostra pra gente, conta pra gente onde é que tá esse dinheiro todo.
7: Oi, Fernando, bom dia para você, bom dia a todos. Pois é, o desenrola adimplentes, voltado ali para o trabalhador informal ou ainda estudante ou ex-estudante que usou o FIES e trabalhadores de carteira assinada, mas que sempre tem as suas contas em dia. É uma modalidade, então, para trocar ali os empréstimos por direito, por acesso ao crédito de forma mais barata, valendo mais a pena, com 1,99% de juros ao mês em até, e o valor de até 15 mil reais. Então, a partir dessa terça-feira, o governo federal dando acesso a esse desenrola adimplentes. De acordo com o próprio governo, o desenrola Brasil como um todo já beneficiou 7,5 milhões de famílias. E aí fica um alerta só importante para a nossa audiência, para quem acompanha aqui o Morning Show, em relação às fraudes. Uma pesquisa realizada mostrando que mais de 554 sites, páginas fraudulentas, em que as instituições entrariam em contato com a pessoa para oferecer esse desconto. O que não acontece. Então, você que precisa acessar a instituição financeira e aí sim aderir ao programa, seja o Desenrola Brasil mesmo 2.0, se você tem alguma dívida, ou esse Desenrola Adimplentes, que é para quem está com as dívidas em dia, né, com as contas em dia. Então, é importante você mesmo procurar uma instituição financeira para aderir ao programa e nunca acessar nenhum site em que você recebeu, por exemplo, uma mensagem no WhatsApp ou ainda algum e-mail, porque as instituições financeiras não entram em contato com ninguém. Volto com você.
6: Muito bom, muito obrigado, Danúbia. Vamos ficar atentos a isso aí. Ótimas informações. Muito obrigado por nutrir de informação e musculatura jornalística aqui o nosso sofá da Discórdia. Bom trabalho para você aí. Valeu. Voltamos então. Gente, educação. É potência sem controle, não é nada. Isso é uma propaganda de pneu, mas vale para tudo. Potência sem controle.
4: Entregar uma Ferrari na mão de quem não sabe
6: pois
4: dirigir,
6: então,
4: não adianta nada.
6: Em 2016, tínhamos 34 milhões de inadimplentes. Isso resolveu a situação em algum momento. Mas em 2026, 10 anos depois, são 81 milhões de inadimplentes. Um regime mal feito, sem as calorias organizadas, ele vai voltar. Mas ele vai voltar.
5: Mas depois do governo Lula, gente, quem que não tá endividado? Olha o tanto de imposto que a gente tem. Por que que você vai empreender? Hoje no Brasil, gente, você chama quem ganha de 50 mil reais por mês de super rico.
4: 5 mil.
5: Se eu contar pra um americano, tá? Se eu contar pra um americano que no Brasil, quem ganha menos de 10 mil dólares é super rico, ele vai dar gargalhadas na minha cara. É um absurdo você pegar uma pessoa, a quantidade de imposto que a gente tem, você pegar quem ganha acima de 50 mil reais por mês, que é quem vai abrir uma empresa, um CNPJ, vai gerar emprego, vai gerar renda, quem vai tirar a população da pobreza, quem vai combater a miséria, quem vai combater a fome. E você chamar essa pessoa de vilão. Vai no Sebrae hoje e vê qual que é a média do empreendedor no Brasil. Você vai ter aquele cara gigante, né, que você tem Magalu, você tem a Van, você tem a Cacau Show, você tem aquelas empresas gigantes. Mas a maioria é MEI, é microempresa, é o cara que abriu um CNPJ para ter a maquininha do cartão de crédito, que vende, é a tia que vende um bolo no pote, que tem três funcionários na cozinha dela. É essa pessoa que sustenta o Brasil. Hoje, de cada 10 funcionários, pode olhar no Sebrae, 8 estão em micro e médias empresas. É essa pessoa que empreende, que sustenta o Brasil. E é essa pessoa que você chama de vilão, que esse cara, quando empreende bem, que chega na casa de ganhar 50 mil reais por mês, você vai chamar de super rico.
6: É, mas os super salários do judiciário, esses são de rico, sim, viu?
4: Ah, mas nesse ninguém mexe.
5: Esses aí são pagos, mas olha só, né? Quem combate a fome, a miséria e a pobreza, você chama de vilão. Aí eu te pergunto, o Estado faz o que essa pessoa faz de gerar emprego, de gerar renda?
8: Só na cabeça do Henrique o Estado vai fazer. E na verdade, o que eu acho interessante é justamente isso, o desenrola de emprego. Então o governo tá pegando gente que não deve dinheiro, fala, não, mas peraí, ó, você pode pegar aqui um empréstimo e começar a dever dinheiro. Então essa mentalidade diferente da direita e da esquerda, a gente pode ver aqui, gente, com o Henrique, com as últimas falas dele, de não querer essa prosperidade, de falar que quer, mas na verdade não querem. Então muito bem pontuado o que você trouxe, é justamente isso. Eles agem como se o grande empresário fosse o vilão do Brasil, mas você bem trouxe.
3: Não, não é questão de ser vilão. Isso não é questão de ser vilão ou não. Essa taxa, vamos dizer, que foi criada, né, que ele está dizendo da questão dos super ricos, são as pessoas que ganham acima de 50 mil reais de dividendos ali da sua empresa, que antes, até antes da reforma de imposto que nós tivemos, elas não pagavam nada. E elas porque vivem na mesma sociedade que a gente. Se você ganha um real ou um milhão de reais, você faz parte da mesma sociedade e nada mais justo do que você colabore para essa sociedade.
5: Por quê?
4: Só um comentário. Não é todo tipo de dividendo que era isento, tá? Eram alguns tipos muito específicos.
5: Olha só, outro dia eu fui entrevistar o Junior Durski lá do Madeiro, tá? Ele, ó, gente, olha que legal. O cara emprega 8.500 pessoas. Isso não é incrível. Isso é incrível. Mas por que que tem que... Mas por que que tem que dar o dinheiro?
6: Mas é difícil de entender esse Brasil.
5: Não, mas você tá falando assim, a gente mora na mesma sociedade. Tem que contribuir. Contribuir com o quê? A sua forma de contribuir é empregar 8.500 pessoas. Você quer maior contribuição que essa? Ué, eu não pago
3: o
5: SUS.
3: Estado
5: eu não uso SUS, eu não uso escola pública. E aí, eu contribuo igualmente.
3: Eu contribuí, que você
5: mas por quê?
3: Sociedade.
5: Mas eu não acho que eu tenho que contribuir, eu não uso.
6: É
5: olha só, eu vou colocar muro claro na minha casa, usa. Cerca elétrica, aí eu vou pagar plano privado. Olha, eu vou te falar, se o SUS é tão bom, por que que o primeiro dinheirinho que o pobre ganha, o que que ele faz? Plano de saúde para a família dele, colocar o filho numa escola particular, colocar um muro, uma cerca elétrica em casa. O bonito do Lula, sabe onde que ele faz check-up? Ele vem para São Paulo. Ele vem para São Paulo fazer no Ciro Libanês. Aí eu te pergunto, a UTI aérea que busca ele em Brasília é pago pelo SUS? Ou ele vem no jatinho particular? É muito bonitinho o SUS, ele é lindo.
6: Ele é o presidente.
5: Ele é maravilhoso no papel. No papel ele é lindo. Mas ele usa o E. Mas se é tão bom o SUS, por que ele não usa o SUS?
3: Você usa o SUS.
5: Se o SUS é tão bom, se o SUS é tão bom. Ah, sai fora. Se o SUS é tão bom, por que vai no Sírio? Vai na fila da UPA. O SUS não é bom?
3: Concordo, o SUS tem que melhorar.
5: Ué, mas gente, o presidente da República que tem. O presidente da República tem que dar exemplo que o SUS é bom, que é a bandeira que ele levanta.
3: Concordo,
5: usa o sirilibanês, é bonito.
4: Ou seja,
5: agora,
4: o SUS tá feio e vai piorar.
3: O senso de sociedade é extremamente prejudicado.
5: Me deu até calor, eu vou tirar o casaco aqui. Peraí, que me deu calor.
6: Peraí. Tem coisas que são difíceis de entender, embora estejam completamente aqui dentro do nosso dia a dia. Vou citar dois exemplos. Se o governo tem tanto dinheiro, se Brasília, por exemplo, tem tanto dinheiro para gastar ali com o Banco Márcia, Banco Real de Brasília, por que que não tem dinheiro para fazer um dos mais importantes festivais de cinema do Brasil? Dos mais importantes do cinema, o Festival de Brasília, não vai ser feito por causa de dinheiro. Como é que... Oi. A gente vai falar sobre isso daqui a pouco. Não dá para entender. Josias Teófilo vai falar conosco. Ele tá passando um perfume, tomando um banho, vai entrar daqui a pouco.
4: Aí vem, hein?
6: Agora, também não dá para entender quando você tem uma eleição que tem os candidatos lá e tem um que está disputando ali para e passo para ir para o segundo turno. Aí vem uma sentença que suspende os direitos políticos. Fala, não, pode candidatar. Não. Peraí, mas participou até de debate? Tô falando do Rio de Janeiro com Antônio Garotinho. Porque o Rio tem um manual, né? O Rio tem que ter um manual, tem que ter tradução simultânea. E graças a Deus a gente tem aqui um tradutor. O único defeito é que ele é flamenguista, mas ele entende de tudo. Tô falando de quem?
4: O rei do lanchinho.
6: É ele! O senhor Brioche. Viga, por favor, conta pra gente. Ah, não. Aí, olha lá. Tô falando.
9: Eu tô mostrando só pra provocar.
6: Aí.
9: Mostro só pra provocar.
6: Ô, Viga, explica isso.
9: Vocês não comem desde transantontem?
6: Ô, Viga, como é que pode? Ele participou do debate, ele pediu o voto, ele tá ali, quase chegando, terceiro lugar ali, mas aí não tem mais? Explica o Rio de Janeiro pra gente, explique Antony Garotinho. Bem-vindo.
9: Valeu. O Rio de Janeiro é sempre barriga cheia, né, meu caro Fernando? É sempre um bom bocado, um doce, uma especiaria, uma iguaria. Quando você fala da segurança pública, quando você fala da política, agora, na pauta, o Garotinho. Antônio William Matheus Garotinho, que pode se tornar inelegível aos 45 do segundo tempo. Estamos em agosto, eleição agora no mês de outubro. Decisão tomada pela 4ª Vara de Fazenda Pública aqui do Rio de Janeiro. Antes de mais nada, é importante deixar bem claro para o nosso ouvinte, espectador, internauta desse Morning Show, agora sim, bom dia a todos, que essa decisão ainda precisa do aval do crivo da Justiça Eleitoral. Foi uma decisão tomada pela Fazenda Pública. E a gente tem que retropolar e retroagir um pouquinho mais para tentar decifrar de alguma forma todo esse enigma que é a justiça brasileira, que se entremeia em períodos eleitorais com a justiça eleitoral. Aqui no Rio de Janeiro, por exemplo, a gente não tem juiz eleitoral. É juiz da vara comum, da justiça comum, que empresta os seus serviços para o âmbito eleitoral. Pois bem, lá atrás, em 2018, Antony Garotinho foi condenado por improbidade administrativa, porque em 2005 foi acusado de cometer desvios de verbas públicas da área da saúde na gestão de sua esposa, a Rosinha Garotinho. Olha só, estamos falando de um episódio que aconteceu em 2005, quando ele foi acusado. A condenação veio quando? 13 anos depois, 2018. E aí ele precisava cumprir essa condenação por improbidade administrativa por 8 anos, o que o tornaria agora ele... o tornaria, nesse momento, inelegível. Pois bem, o entendimento da Justiça do Rio de Janeiro é que todos os recursos apresentados pela defesa de Garotinho já estavam no período de portas fechadas, o trânsito julgado no STF já tinha sido todo superado, enfim, nada mais poderia ser feito. A interpretação da defesa do Garotinho é completamente diferente. É difícil de explicar o mais claramente possível para aquele que não acompanha de perto a política do Rio, a política do Brasil, mas o fato é que ele teria cometido um desvio em 2005, a condenação veio 13 anos depois, em 2018. Mesmo assim, Garotinho, segundo a lei eleitoral, estava apto para inscrever a sua candidatura, o que foi feito pelo Republicanos nesse ano de 2026 para ele ser candidato. Mas vem uma decisão da Vara de Fazenda Pública retroagindo, olhando para o retrovisor e dizendo que Garotinho deve ficar de fora da eleição deste ano, mas a palavra final compete à Justiça Eleitoral aqui do Rio de Janeiro. É confuso, é complicado, tem muita comida aqui, é de embrulhar o estômago, mas daqui até outubro, tudo pode acontecer, inclusive, rigorosamente, tudo ou nada, viu, Fernando?
6: Pois então, vamos entender isso aí, né? E quem está querendo votar neles, pode até de debate. Ô, Viga, muito obrigado, tá? Pode ir, tá liberado pro brioche, pro pãozinho de queijo, pro croissant. Pode avançar. Mas... Pode ir, tá liberado.
9: Eu sou candidato àquela mesa, mas é importante dizer que ainda falta a decisão da Justiça Eleitoral. Então, em princípio, quem quer votar nele ainda pode votar, ele ainda está apto para ser candidato. Vamos saber como é que vai ser a manifestação da Justiça Eleitoral.
6: Valeu, Viga. Obrigado.
4: É, lembrando que o garotinho andou viralizando muito, né? Em vários cortes de podcasts aí. Ele tem um podcast dele e que é curioso porque ele já se envolveu em vários escândalos de corrupção e em vários momentos ele meio que revela, só que dos outros, claro, né? Os esquemas que acontecem.
6: Ele lançou agora a festa dos astronautas, né? Ele
10: foi uma
6: Devemos a ele o vídeo que nunca apareceu.
4: É um entretenimento justo.
6: É o vídeo mais falado sem nunca ter sido visto. Quer dizer, visto... Você viu, Cotada? Astronauta?
4: Eu vi só uma de IA.
10: Sabendo que
6: todo mundo ficou sabendo.
10: Existir mesmo.
6: Você sempre conhece alguém que viu. Você
4: conhece alguém que foi.
10: Não conheço ninguém que foi.
6: Tem gente que conhece alguém que foi na festa.
8: Fala, Cortada.
5: Eu não sei nada. A gente só ouve por cima. Eu já ouvi 300 versões do vídeo, que era isso, que era aquilo, mas nunca saiu.
6: Devemos ao garotinho. Foi ele que começou a falar isso aí, né? Se ele sai da campanha...
10: Aparecer, vai ser uma maravilha, cara. Vai ser sensacional.
5: Ah, eu acho que não vai mudar nada.
6: Coisa de cinema. E por falar em cinema, a gente fala de Josias. Nada. Por favor, Leps, o que você está falando? Fala para todo mundo ouvir, então fala.
8: Não, a gente estava aqui com as nossas teorias da conspiração. Tava me falando que não ia mudar nada o vídeo, ele estava me falando que ia mudar. E aí eu falei, nem existe o vídeo.
10: Não, se o vídeo existir, eu acho que muda.
6: Deixa eu falar, quem sabe de vídeo? Quem sabe de vídeo está aqui do meu lado? Olha a elegância. Ele está em Curitiba, é isso?
4: No meio da floresta lá.
6: Olha, muito fino, né? Isso viaja. Isso é fino. Tomou banho e agora vai falar do Festival de Cinema de Brasília. Ô Josias, antes comenta pra gente. Esse vídeo da festa 12 das astronautas, você chegou a ver? Você sabe se foi bem feito, se tem luz? Dá pra ver quem tá lá, levantar o capacete, ver? O que você sabe desse vídeo, Josias? Conta pra gente antes de falar sobre o Festival de Cinema de Brasília, que não vai acontecer esse ano.
11: Não vi, mas estou muito curioso para ver e já estou esperando a série documentário sobre esse tema e séries de ficção que vão sair sobre esse tema, que isso aí vai dar o que falar nos próximos anos no audiovisual brasileiro, hein?
6: Que personagem é esse, né? Memórias do Cárcere, de Vorcaro. Nossa, proibido para menores de 65 anos, né? Assuntos proibidos. Josias, mas Cine de Brasília, o Festival de Cinema de Brasília, o mais antigo de todo o Brasil, já deixou de acontecer por motivos tristes, né? Na época da ditadura ele não aconteceu, na pandemia naturalmente também não, mas agora por um motivo que espanta todos nós. Estamos aqui com o Mr. Cortada, que vai explicar um pouco. Tem dinheiro sobrando para tudo. Brasília tem dinheiro para pagar Vorcaro, para pagar Banco Real de Brasília, mas não tem para fazer o festival de cinema mais famoso do Brasil? Me explica isso, Josias.
11: Pois é, festival mais famoso e mais antigo do Brasil. Não sei se é o mais famoso, mas é o mais antigo, um dos mais importantes, que revelou muitos dos cineastas que a gente conhece hoje no Brasil surgiram no Festival de Brasília. Um festival que tem 61 anos, que já passou pela ditadura, que já passou por vários problemas e agora havia sido cancelado. Mas aí agora saiu uma notícia de que a governadora do Distrito Federal volta atrás e diz que o Festival de Brasília do Cinema Brasileiro será realizado esse ano. Então ela já voltou atrás dessa ideia absurda de cancelar o Festival de Brasília. Agora, o Festival de Brasília está passando por uma crise que é relacionado a ser o segundo festival mais lacrador do Brasil. O primeiro é o Festival de Tiradentes, que é o mais lacrador de todos, disparado, e o segundo é o Festival de Brasília, do cinema brasileiro, e que tá decaindo já há vários anos por causa da lacração. Então, a gente vê que isso tudo mostra que o cinema brasileiro não está essa maravilha toda que estão dizendo por aí, não, tá, gente? Então, a gente está vivendo um momento péssimo do cinema brasileiro. Teve dois filmes importantes que a gente viu, que é o Ainda Estou Aqui e o Agente Secreto, que chegaram ao Oscar e tal, mas a situação de uma forma geral não está boa. Olha só, as bilheterias no Brasil em 2026 só representaram 3,4% de toda a bilheteria de uma forma geral. Isso é péssimo, e mesmo com cota de 10% da sala, hein? Por mais que seja 10% das salas tendo cota para o cinema nacional, o público é só 3,4% dos filmes de uma forma geral. Olha, a situação do cinema brasileiro está muito ruim. Aí vem Wagner Moura e fala da questão do identitarismo. Identitarismo é o fascismo de esquerda. Só que ele participou, ele colaborou, ele foi uma das pessoas que concebeu o identitarismo no Brasil. E aí morreu... Luiz Carlos Barreto, que é uma coisa que nós comentamos aqui neste programa, que é o produtor de cinema brasileiro mais importante, e que ele estava com problemas sérios para captar recursos. Por quê? Porque ele é homem, branco e heterossexual. E os recursos do cinema brasileiro estão voltados todos para cotas. Uma pessoa que não está dentro dessas cotas, ou que não tem a cara de pau de arranjar uma, né? Porque as pessoas inventam cota agora, porque cada um inventa. Eu vi uma moça aí loura, branca, que inventou agora que é indígena, aí pediu para o marido dela, para ele assinar um termo que ele é de uma associação de indígena, e dizendo que ela é indígena, pronto, agora ela é indígena, entrou com cota.
6: Josias.
11: E ano passado ela tinha entrado sem cota.
6: Mas e a criatividade? Você gosta de falar mal do seu conterrâneo nordestino, Wagner Moura, mas eu quero ver você criticar a criatividade do lançamento desse novo filme dele, que é um absurdo de criatividade. Eles colocam um cara morando dentro de um outdoor para falar sobre o filme do Wagner Moura. Quero ver você criticar agora. Fala mal agora, o bolo de rolo agridoce.
11: Deixa comigo que eu critico. Eu achei creepy. Eu achei tosquíssimo esse negócio aqui. Que negócio estranho, meu Deus do céu. Que a Netflix inventou esse filme aí, que uma família fica presa, fica todo mundo preso dentro de casa, né? Que foi o que, na verdade, o que eles fizeram com a gente durante a pandemia, né? Mas é engraçado. Aí veio colocar o Wagner Moura e a Netflix fez essa coisa estranhíssima. Aí você passa lá em Los Angeles e vê esse outdoor com um sujeito preso lá dentro. Eu achei um negócio estranho, como tudo que a Netflix faz. Aí você vai ver o filme, deve ser um filme feito com IA, que eles fizeram, eles admitiram que fizeram 300 filmes com IA, e a produção péssima que a Netflix faz, principalmente no Brasil. Eu sinto muito, mas não gostei não, achei lamentável. Vou perder esse filme aí, vou deixar de ver para ver alguma coisa mais interessantezinha.
6: Não é tá assim bom? Também não, é bacana. Quantas vezes você vê um cara dentro de um outdoor, Josias? É vida real ali, o cara preso, ele dá até tchau para quem passa. Bom, Josias, vou dar tchau para você também, obrigado, entrega logo esse Airbnb, volta para cá, senão vai pagar até multa lá o Josias.
4: Não,
6: valeu. Obrigado, Josias. Abraço pra você.
11: Obrigado.
6: Então, Mr. Cortada, você também não gostou?
5: Do quê?
6: Do que você não viu, mas também já não gostou, né?
5: Não. Eu,
4: gente, Agente Secreto.
5: Olha, Agente Secreto eu não assisti e nem ainda estou aqui. Inclusive, a Luana Piovani.
6: Ah, então foi você. Tava faltando
5: tudo.
6: Um brasileiro que não
5: a
6: viu.
5: A Luana Piovani me xingou tudo e me bloqueou porque eu falei que não ia ver o filme da Fernanda Moura. Da Fernanda
4: Torres.
5: Torres por questões morais.
4: Não, dá pra ver.
5: Ela me xingou de tudo e me bloqueou.
4: Dá pra ver que ele é famoso, porque a Luana Piovani só implica com quem tá bombando, né?
5: Eu não assisti nenhum dos dois.
10: Mas por quê?
5: Porque eu não quis, porque eu me irritei. Porque eu vou falar por quê.
10: Não, você não
5: porque
10: querer, era o seguinte. Beleza, mas tem alguma outra razão?
5: Tem uma razão. É o seguinte. Eles passaram o ano lacrando e batendo na pauta política em vez de divulgar o filme, falar de arte, falar da importância do cinema. E vou dizer, a Fernanda Torres, ela veio num crescente, porque ela não começou, tá? Aí, ela veio numa de ficar lambendo aquele cineasta multimilionário dela, tipo, contra o capitalismo. Eu amo o banqueiro contra o capitalismo. Isso é genial, tá? O banqueiro contra o capitalismo, ela fica lambendo ele. Mas ela veio num crescente, no início ela não tava. Ah, e de Chanel, né? Tem a parte da Chanel. Chanel é boa.
6: Ô, Cortada,
5: de Chanel
6: quero,
5: é boa.
6: Eu quero
5: anticapitalismo vestido de Chanel. Mas ela veio num crescente. No início não tava me irritando. Foi aí que eu não assisti. Já o Wagner Moura, não. Ele me irritou do início ao fim.
10: O Dark Horse, você vai assistir?
5: Hã?
10: Dark Horse?
5: Vai só depois da eleição, né?
10: Você vai assistir, né?
5: Se sair, vou assistir.
6: Tá bom.
4: O Henrique vai
6: que você
4: nele.
6: Me explicasse a questão das verbas para o cinema e para a cultura de uma forma geral. Como é que o cidadão comum que paga tanto imposto entende e que gosta de cinema, como é que ele pode entender que não, parece que agora a situação vai ser resolvida e vai ter o festival. Mas o estrago já está feito. Como é que tem tanto dinheiro para salvar um banco público e não tem dinheiro para fazer um festival de cinema, Cortada?
5: Interesse. Prioridade.
10: Mas voltaram atrás agora, né? Vai ter o festival.
5: Ah, mas é muito feio quando eles voltam atrás,
4: mas voltaram atrás por uma questão de pressão popular.
5: É, eu acho muito feio quando volta atrás.
4: Mas não é só esse patrocínio que o BRT cancelou. Ele vem cancelando outros patrocínios, até por motivos óbvios, né? O prejuízo lá estimado, porque nunca fizeram uma transparência, é de 6 bi. Então, assim, e imagine que ele quase comprou o Banco Master. Em toda uma falcatrua aí, o ex-presidente está preso, ele quase compra o Master. Então, imagina o tamanho do rombo que não seria se isso tivesse sido aprovado se tivesse sido aprovado simplesmente pelo Banco Central, que segundo Henrique Lopes não deveria ter autonomia. Se não tivesse, eu duvido que o Banco Central teria barrado essa compra.
10: Eu acho que teria. E eu me mantenho.
4: Ainda bem que você acha, né? Quer dizer, contra... que você tem dúvidas.
10: Não, eu acho que eu teria. Não tem como prever uma coisa que não aconteceu.
4: É, mas eu acredito principalmente que o Banco Central
10: teria barrado,
4: ali.
10: Sim, teria barrado com certeza, porque seria uma compra totalmente irresponsável.
6: Mas não, então, mas... eu queria só... É que, Cortada, me explica uma coisa. Sobra dinheiro para tanto. Sobra dinheiro para super salários, mas não sobra dinheiro para algo tão básico quanto a cultura, né? Essa distribuição é muito errada. E nós estamos falando do governo de Brasília? Não estamos falando de um governo de esquerda.
5: É, eu... Bom, eu não sei se a gente pode traçar um paralelo, assim, mas eu vejo todo o pessoal que apoiou este governo pulando fora do barco. Então, vou
6: qual
5: puxar...
6: Qual governo?
5: Este que está agora.
6: Mas o governo em Brasília Lula. Ou...
5: Brasília.
6: Ah, o governo
5: então,
6: do
5: que
6: país.
5: Então, o que aconteceu? O que aconteceu? É, eu não vou puxar um pouco a memória de vocês. É, as redes sociais têm um poder muito importante na eleição, mais especificamente as páginas de fofoca. Né? Que é onde a maioria da população se alimenta de notícia.
4: Mas tem umas compradas,
5: de
4: né?
5: De fofoca. Tem. E aí tinha uma pressão. Então, por exemplo, a Cláudia Leite, vou pegar a Cláudia Leite como exemplo, tá? Ela nunca falou, ah, eu vou votar em PT, eu vou votar em PL. O que aconteceu? Ela ficou quieta. Até hoje, atacam ela e ela é cancelada. Então,
6: mas ela mudou letra de música,
5: tá,
6: ela deixou de cantar
5: de antes.
6: Músicas que são historicamente com as
5: mas
6: letras
5: mas isso vem
6: conhecidas.
5: De antes, isso vem de 2022, quando ela não se posiciona. Então hoje você vê, por exemplo, todo esse pessoal tá quieto.
6: Pois
5: ninguém
6: então, mas
5: tá falando
6: por exemplo,
5: nada.
6: Por exemplo, olha, só da gente falar de um filme promovido pela Netflix, nem brasileiro o filme é, a ação nem acontece no Brasil, é lá nos Estados Unidos. Tem o Wagner Moura, já tem o Josias falando mal. Já tem você criticando também. Igual você está falando
5: cinema, mas
6: da
5: acho que a crítica,
6: Cláudia
5: gente,
6: Leite.
5: Mas, firme, mas a crítica ao cinema é...
6: O Wagner Moura entrou aí, coitado.
5: Gente, a crítica ao filme, a obra, para mim, ela é genuína. Tá tudo certo. O que eu tô falando é outra coisa. Você teve um apoio de uma classe a um espectro e a um lado político. E essa classe... pula fora. Isso...
4: Então, mas você não acha que isso também tem um lado principalmente da classe artística que tem medo de se manifestar publicamente? Existe uma censura, às vezes expressa e às vezes velada, para justamente tentar controlar a opinião? Você não sente isso? Principalmente você, eu que acho... é influenciador, que apanha muito também.
5: Então,
4: né?
5: Vamos lá. Eu acho que tinha um politicamente correto em 2022. A gente estava no auge da cultura woke. Ela tá em queda, ela desmoronou. A gente estava na época do filme da Branca de Neve, lacradora ali da Disney. Era aquela grande discussão, aquela grande polêmica que a Branca de Neve não podia ser branca, não podia ter beijo porque o beijo não era consentido, o espelho meu estava incentivando competição feminina.
6: E que o beijo é que o príncipe dá na Branca de Neve é sem consentimento, porque ela estava dormindo.
10: Discussão. Era acordar, né?
5: Era essa discussão, então assim, a gente estava num momento...
6: E os anõezinhos, é isso?
5: A gente estava num momento de discussão na internet. A gente está em outro lugar agora, tá? Então assim, a gente não pode não reconhecer um avanço social, de discussão de pauta social, que isso é política também. É
4: total,
5: política não partidária,
4: total.
5: Mas estamos falando de política. Então, você vê uma mudança de posicionamento. As pessoas estão com medo. A ponto do Wagner Moura mudar de tom. A ponto do Fábio Porchat mudar de tom. Ontem eu vi uma notícia, que eu não sei se é verdade, Ludmilla deixa de seguir Lula nas redes sociais. Mas várias páginas publicaram essa notícia. Não sei se é verdade, se ela seguia ou se ela não seguia. Mas então você vê uma mudança de postura. E não tem como dizer
4: sim,
5: que não tinha um cancelamento para quem não tivesse essa conduta. culto naquele momento. Olha o que fizeram com o Regina Duarte, o que fizeram com o Cássia Kiss, o que faziam com o Sertanejo.
3: O Cazarré.
6: Estão fazendo com o Wagner Moura.
4: O Cazarré?
6: Estão fazendo com o Wagner Moura.
5: Mas ele que está pulando ele. Fora.
6: Já aparece, já começa o Josias só de falar W.A. Wagner.
4: O Wagner Moura, na minha opinião, o Wagner Moura está tentando resgatar a audiência que ele perdeu. Talvez patrocínio, talvez lei de incentivo. Porque essa história da entrevista dele falar de precisamos fazer as pazes com a direita, né? De outra forma ele disse isso, para mim é uma forma de tentar reaproximar. E você citou dos cancelados, tem o Juliano Cazarré, que nós repercutimos há pouquíssimo
6: tempo. Juliano Cazarré, a justiça seja feita. Tem o Wagner Moura de um lado e o Juliano Cazarré de outro.
10: Você faria o curso do Juliano Cazarré?
5: Cara, quem que lançou um curso pra mulher outro dia? Tô tentando buscar na memória e não fizeram absolutamente nada. Eu acho super legal você promover a ideia do homem provedor, do homem que exerce a liderança, do homem que exerce a função dele no lar.
6: E Henrique, a Bianca eu gostaria de ver você aí dessa forma.
10: Não, eu não faria esse
6: legendários,
10: curso.
6: Aluno do Cazarré.
10: Subir a montanha lá de...
6: Subir no montanha.
10: Coisa maravilhosa,
6: porque
10: né?
6: Porque pra isso, olha só, fala em subir montanha.
5: Ah, eu lembrei quem foi. Fala. A Boca Rosa.
6: A Boca Rosa.
5: A Boca Rosa fez um vídeo... Tá? E nesse vídeo ela dava dicas, conselhos para homens serem figuras agradáveis no ambiente de trabalho. Imagina que o Juliano Cazarré ligue a câmera e fale assim: mulheres, vou ensinar a vocês se comportarem no ambiente de trabalho para que vocês não sejam tóxicas e sejam figuras agradáveis de conviver. Imagina se ele faz isso.
4: E por que
5: pra ele tem cancelamento e pra ela não? Ele é misógino, ele vai ser denunciado no Ministério Público. Vamos lá então.
6: Você quer que eu te responda? Eu vou te responder.
5: Vamos junto lá, vamos no Ministério Público denunciar a Boca Rosa.
6: Eu vou te responder. 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
0: Ah, e você tá até combinando, né?
1: Pois então, é cruzeirense.
0: Abraço.
1: Eu gostei, valeu. Valeu, Dani.
0: Valeu, abraço.
1: A gente faz um rápido break na rede de rádios.
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8: Saúde de uma UPA. Eu não aguento a pessoa vomitar o SUS como se fosse maravilhoso.
9: Voltamos agora pra rede de rádios.
10: Manda um abraço aí que você quer mandar pro...
9: Pro grande...
10: É, ele esqueceu. Legal, grande
9: Wagner Ribeiro, que é operador de escavadeira, tá ouvindo a gente lá de Brasília, ô, agora Wagner. No rádio.
10: Beleza, Wagner, rádio. Um abraço
11: não
10: pra vocês.
11: Não, é o Moura.
10: Tinha um cara de Vitória também.
9: José Antônio, de Espírito Santo, que também tá ouvindo a gente aí.
10: Isso.
9: Forte abraço pra vocês.
11: Mas vale dizer e lembrar também que os enfermeiros, os técnicos de enfermagem têm um piso salarial baixo também. Então, com essa crítica ao SUS, ela também se aplica a profissionais que são mal remunerados, que trabalham cargas de carga horária, além de uma carga horária ruim, muito excessiva. Então, assim, a saúde mental já é difícil você conseguir acompanhar. Tem gente ganhando 3,5 por mês, trabalhando loucamente.
10: Claro, claro.
12: E dependendo da área em que esse profissional atua, ele corre, de fato, um risco eminente. E assim, trabalhar sob pressão, ponto. Saúde pública, pelo cobertor, tudo. Sou apaixonada pelo SUS. Nós temos 180 milhões de pessoas que são respaldadas. O cobertor, sim, é curto. Falta muito a se melhorar, mas não é só no SUS, né? As políticas estão aí para a gente olhar, rever, ressignificar. Né?
9: E o SUS tem braços como a vigilância sanitária, os programas de vacinação.
12: Quem presta saúde e cuidado está em extrema defasagem e descuido. Então, a galera que está aí na linha de frente, parceiros meus da área de saúde também, né, precisam ser
10: muito bem. O nosso grande abraço aqui, os aplausos, Glauco, para esses guerreiros, trabalhadores da saúde brasileira. Isso mesmo. Porque quando acontece algum problema, é pro SUS que a gente vai. Quando acontece uma tragédia, como foi na pandemia...
11: A gente aqui, né? Lá em Brasília, não.
10: Não, mas, por exemplo...
9: A cobertura
13: vacinada. Eu sou da opinião que só... Olha,
10: vamos lá.
13: Só bate palma pra SUS quem não usa o SUS. Vai agora num posto de saúde, pega a senhorinha que tá na fila e fala, escuta, é bom aqui o posto de saúde? Você gosta?
10: Você tem um ponto. Você tem razão
13: assim,
10: de alguma
13: forma. A galera do Einstein, do Sírio-Libanês, que gosta do SUS.
10: O Brasil não tem terremoto, graças a Deus. O Brasil não tem grandes tragédias, mas tem alguns sustos grandes. E eu queria falar sobre isso, porque teve um susto nessa madrugada. Reflexo do terremoto que atingiu a Colômbia. Quando teve o terremoto na Venezuela, teve também reflexo lá no Acre, se não me engano. E a gente vai agora com o repórter Leandro Furtado. Ele está onde, manager? Está lá em Manaus. Opa, e aí, meu amigo, bem-vindo. Bem-vindo ao Morning Show, alegria ter você aqui. Conta pra gente, deu para ver o tremor? Deu para assustar? O que aconteceu com os reflexos do terremoto colombiano por aí?
14: Muito bom dia, Fernando. Muito bom dia para você que nos acompanha nessa manhã. Exatamente. Após o terremoto de 7,4 de magnitude lá na Colômbia, moradores daqui de Manaus relataram ter sentido aí os tremores na manhã de ontem, segunda-feira. O abalo foi percebido ali por volta de 8h30 da manhã, principalmente na região do centro da cidade, nos bairros Aleixo e Adrianópolis, que ficam localizados no, na zona centro-sul aqui da cidade. Moradores contaram que lâmpadas, persianas, lustres e outros objetos começaram a balançar dentro desses imóveis. Depois dos relatos, o Corpo de Bombeiros relataram ali que mais de 9 ocorrências ou chamados foram ali recebidos pelo Corpo de Bombeiros justamente por questões dos tremores sentidos aqui na capital amazonense. Os prédios sentiram mais esses tremores por questões aí das ondas, né, sísmicas desse terremoto. Inclusive, nós vamos acompanhando aqui que um dos locais que foram vistoriados, que foi o edifício Palácio do Comércio, no centro de Manaus, trabalhadores deixaram o prédio, eles evacuaram esse prédio justamente no momento que eles começaram a perceber a movimentação desse edifício. E ainda com o Corpo de Bombeiros, as equipes averiguaram ali possíveis comprometimentos nos pilares, nas vigas e fundações e edificações desses prédios vistoriados. Até o momento não há registro de pessoas feridas, também não há registro de algum problema estrutural desse prédio. Como bem você citou, no mês de junho ocorreu o terremoto na Venezuela e Manaus também sentiu esses tremores. Inclusive, não somente a cidade de Manaus, mas também como municípios do interior do Amazonas, como Barcelos e Iranduba, que fica bem próximo, bem ao lado aqui da cidade de Manaus. Então nós vamos acompanhando, até o momento foi somente ali um susto, né, com relação a esses tremores, e Manaus de fato tem acompanhado e tem sentido os impactos desses terremotos que têm ocorrido aqui nos países próximos, né, na Venezuela, na Colômbia. E nós chegamos a conversar com um especialista da UFAM e ele relatou, de fato, que Manaus tende a sentir, a região norte tende a sentir um pouco aí desses abalos com relação a esses terremotos que ficam próximos, apesar da distância desse epicentro. Mas aqui deu um susto em alguns trabalhadores aí desses edifícios, colaboradores, que tiveram que evacuar de forma rápida. Mas nós vamos acompanhando e a qualquer momento nós podemos trazer as informações para você aqui no Morning Show e para quem nos acompanha nessa manhã.
15: Valeu, meu caro. Muito obrigado. Fique atento aí, qualquer coisa, nos chame por aqui. Bom trabalho para você. Obrigado pela atenção aqui com o nosso Morning Show. Imagina? É, a Suça, eu quero mandar também um grande beijo para a Dinamar Rizek, a tia Chuchu. Tia Chuchu da nossa manager.
11: Olha, tia Chuchu.
9: Tia Chuchu, grande tia abraço.
11: Chegar perto do horário do almoço.
15: Da nossa manager. Vamos lá, então, cortada. Você é muito bravo, quero ver com o terremoto. Vamos. O que você faz? Prá, prá, prá, pá, pá, prá, pá, pá. Não, não?
13: Tem que sair pra rua, ué.
15: É.
11: Já achei que ele ia falar que ele ia brigar com o terremoto. Né?
15: Gente, agora eu queria mostrar pra vocês uma cena que parece filme, mas é verdade. Ela aconteceu. Donald Trump fugindo dentro de um caminhão, escondido em um caminhão disfarçado. Quando é que aconteceu isso? É um caminhão de transporte de alimentos. Ele saiu secretamente do avião presidencial antes de deixar lá no mês passado o país que ele estava. Ele estava lá na... Onde ele estava, manager? Na Turquia, na reunião da OTAN. Mas ele viu que poderia ter, quer dizer, o serviço secreto viu que o avião, enorme avião presidencial, poderia ser vítima de um ataque. Então ele entrou no avião e saiu disfarçadamente num carro de alimentos e pegou um outro avião. Quando eles voaram praticamente juntos, e aí ele fez essa operação secreta para deixar a Turquia. Nem James Bond faria parecido.
11: É, mas nós temos que lembrar que o pessoal, gostando ou não, é o líder da maior nação do mundo, né? Da nação mais poderosa, é um alvo constante, então com certeza isso aí é só um exemplo.
15: Nessa
11: que
15: hora
11: foi
15: ele
11: divulgado.
15: Não discorda, né? Impressionante, né? Nessa hora ele concorda com tudo,
9: o
15: né?
9: O Trump tem que sair com o melhor avião e nos melhores lugares. Agora, se for o presidente do Brasil, aí ele
11: nossa,
9: pode usar
11: mas o
9: chinelo,
11: que é essa história, Henrique?
15: Eu tô dizendo assim, nessa hora ele
11: mas
15: não vai ligar.
11: Não, problema
15: ele
11: de interpretação de texto. O que tem a ver com o que eu falei? Falei com o Lula.
9: Não, tô falando que você, quando é o presidente dos Estados Unidos, você defende a mega operação aí dele fazer a quem fuga tá no avião maravilhoso.
13: Mas, agora, gente...
9: Se fosse aqui no Brasil...
13: Não, o problema pra mim é a Janje numa semana antes pra hotel em Londres de 25 mil libras a diária. O problema é a Janje um dia antes.
12: Eu tô aqui pensando.
13: Se é uma viagem oficial, o presidente da República, seja quem for, precisa ir numa viagem oficial.
11: Nossa, claro. Henrique, eu tô só fazendo uma análise, né? Quem ouviu já percebeu basicamente a obsessão que existe do Henrique em associar ou ao Bolsonaro ou ao Lula, tudo que a gente fala. Qualquer dia a gente vai passar uma receita de bolo aqui, ele vai falar, mas esse bolo o Bolsonaro não comeria. Então o negócio é o seguinte, essa operação só mostra o poder e a organização da segurança dos Estados Unidos. Né? Eles detectaram uma ameaça e falaram, vamos resolver, se bobear coloca naqueles carrinhos de roupa de hotel, ele vai escondido e sai. O importante é... que eles cheguem em segurança, como o Lula também, Henrique. Né? Não é porque eu não gosto dele como presidente que eu acho que alguma coisa tem que acontecer com ele.
12: Agora eu fico pensando que no sistema de fuga, né? Será que ele se aproxima um pouco mais de qual que é a sensação do ser humano nas políticas de imigração? Né? A
15: boa,
12: forma como
15: Dani
12: a gente
15: Vox.
12: Sai,
15: boa.
12: Né? Como que as famílias, as pessoas,
15: assim, com certeza,
12: a sensação...
15: Esse caminhão de alimentos ali...
12: A linha tênue da vida e da morte,
15: ele não estava preparado,
12: né?
15: Para transportar que... o presidente americano.
13: Aí eu não acho que um país tem que lidar com a pobreza de outro e aí aceitar todo mundo. Abre a porteira e deixa entrar.
12: Linha tênue
13: isso?
12: Entre vida e morte, eu estou falando sobre sensações, e isso é inerente à humanidade.
13: Não.
12: Independente não. De posicionamento, eu acredito que, assim, por vezes, cada um deveria ficar um pouquinho mais perto dessa sensação
15: para
12: voltar
15: com
12: melhorado.
15: Andar com o sapato do outro. Olha, o Trump teve uma oportunidade, de certa forma, de andar com o calçado do outro.
13: É assim, andar com o sapato do outro, mas as minhas férias eu não abro mão de passar na Europa e nos Estados Unidos. É muito bonitinho. Agora, vai ver como que é a organização social, como que eles chegaram naquele nível de desenvolvimento econômico, de IDH. Aí você quer abrir, mas minhas férias... Ah, não, gente, minhas férias, né? Vamos pra Disney, pra Nova York, vamos pra Europa. É muito bonitinho. Ah, mas abre a porteira, aceita tudo.
12: Mundo.
15: São sempre mais rápidos. Sabe a história do comunista? Vai lá, olha, se você tivesse uma fazenda enorme, o que você faria? Eu dividiria com todo mundo. Se você tivesse muitos carros, dividiria com todo mundo. E se você tivesse só uma galinha? Não, galinha não. Mas por quê? Porque a galinha eu tenho.
9: Não, não é assim, não.
12: O convite...
15: A galinha eu tenho, de fato.
11: Para bom entendedor, uma galinha letra.
12: Mas o convite para sensibilização é para a gente resgatar algumas questões de humanidade.
11: Humanas.
12: Né? Que eu acredito que serve todas as mesas. É, agora, seus posicionamentos, né? As suas predileções, essas questões, gente,
11: mas
12: não dá para generalizar.
11: Mudando um pouco,
12: né?
11: Só falando do que o Fernando trouxe, teve um caso recente aqui no Brasil de um proprietário de um canal no YouTube que estava bombando com
13: maravilhoso,
11: os ganhos,
13: o Jones Manuel.
11: O partido propôs lá uma
13: o
11: divisão.
13: O Jones Manuel. Aí o partido foi, porque ele, é do, porque ele se identificou como comunista,
11: então,
13: tá?
11: Então, conta o que aconteceu. Aí o partido
13: aí
11: falou,
13: o partido falou então vamos
11: lucros.
13: Dividir os lucros do seu canal no YouTube.
11: Ele
13: falou, não.
11: Ele saiu do partido.
15: Bom, é isso aí. Olha, eu preciso fazer um rápido break na rede de rádio e na TV, mas olha, eu te prometo uma história maravilhosa, triste. Uma história trágica de uma briga de pitbulls que terminou, infelizmente, muito ruim. Terminou mal. Você vai saber como. Eu vou te contar daqui a pouco, depois de um rápido intervalo no rádio e na TV. Eu tô te esperando por aqui.
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7: Rede Rádio, estamos falando de um plano revelado agora durante a Copa do Mundo que teria, né, a ideia de matar Lionel Messi. Olha que ideia de...
8: Isso.
7: Que ideia de jirico, com todo respeito aos jiricos. Mas, gente, é por isso que Messi tem um super segurança que eu estou falando aqui, que parece um pouco com o nosso convidado de hoje,
9: e
7: o Mr. Cortada.
9: Que ganha muito bem, né?
8: É o sósia, né?
7: É. Ele corre durante os jogos. É interessante, o nosso Peter Parfitt, primo de Let's Parfitt, ele trouxe as imagens do segurança. Ele joga, enquanto o Messi está jogando, ele corre de um lado para o outro só.
9: O segurança?
7: Não tira o olho do Messi, porque se alguém invadir o campo, ele invade antes e resolve.
9: Ei, a situação. Vocês acham que essa foi a última Copa dele mesmo?
10: Ah, acho que sim. Acho
8: depois
10: que
8: vai estar com
10: não
8: 43,
10: consegue. Né? Inclusive, o Messi tem lá, segundo a genealogia, um bisavô, um avô em Ribeirão Preto, né?
7: Ah,
10: então é meio brasileiro.
7: Muito bem.
10: Né?
7: Não, é pra lá.
9: Ele tá arrasando ainda. Ele não tá decadente. Ele aguenta mais uma Copa. Ele não tá decadente.
11: É a garantia da gente ainda assistir alguém que joga futebol com garra.
7: Pois é.
9: Não, teve uma coisa legal na Argentina, na Copa, e vou falar um olhar de uma pessoa que não acompanha futebol, só na Copa, tá? Mas é a sensação de que nunca o jogo tá perdido. Ali, tipo, segundo minuto...
7: Muita garra.
9: Isso é Messi. 20 minutos do segundo
8: desespero
9: tempo...
8: Desespero máximo.
9: Eles iam e viravam. Então, eu falei...
11: Boa saudade.
9: Nessa hora, dava uma inveja de ver a Argentina, é do tipo, eles nunca entregavam o jogo.
7: Mas agora faltam 4 anos.
9: Mas eu acho...
7: todos óculos,
9: mas, ó,
7: na Copa.
9: Mas eu vou te falar, ele... tá melhor que muito jogador de 20. Então eu acho que ele aguenta mais uma se ele quiser.
7: Cortada, você viu, o Matheus falou sobre Ribeirão Preto, porque a gente já falou aqui, parece que o Messi teve um parente por lá, um bisavô que chegou no Brasil e passou por Ribeirão Preto antes de ir para a Argentina. Mas é para lá que a gente vai agora, porque lá em Ribeirão Preto, uma briga de cachorros mobilizou vizinhos, terminou de forma trágica. Mas a história é confusa e triste, né? Thiago Mokva, sempre conosco aqui para contar... O que aconteceu? Foi latido para todo lado, depois teve tiro, né? Como é que foi?
8: Bom dia, Fernando. Bom dia a todos. Olha, eu aceitaria o Messi jogando 3 jogos aqui no Botafogo, já estaria bom demais, viu, Fernando? Mas nesse caso foi uma briga de cachorro e cachorro grande. Aqui em Ribeirão Preto, na zona norte da cidade, quando um pitbull escapou da residência e acabou se atracando com uma outra cadelinha. A gente mostra nas imagens de segurança. A cadelinha ali perto daquele portão, daquele muro rosa, estava tranquilo, tudo bem. E o pitbull consegue abrir o portão da casa e direto já vai atracar na cadelinha. Ela tenta fugir e ele e mais um cachorro pegam. Os moradores e os donos começam a chutar os cachorros para apartar a briga. Muita latição, com certeza. Esse de verde, com short verde, é o dono da cadelinha. O rapaz veio com um pedaço de pau, uma loucura que aconteceu, e ele sai da imagem. Nesse momento que ele sai da imagem, ele vai dentro da casa buscar uma faca. Devia estar desesperado, a cadelinha sofrendo. O pitbull pegou e mordeu no pescoço dela, ele vai e dá uma facada. Nesse momento, ele dá uma facada no pitbull. Ele não morre, continuam chutando, continuam brigando, até que o pitbull solta a cadeirinha e eles conseguem salvá-la. Porém, infelizmente, o pitbull morreu. Depois disso tudo, ele chegou até a dar uma entrevista ao dono da cadela, falando que o cachorro não tem culpa. Quem tem culpa é o dono, por ter deixado de alguma forma essa imprudência de um pitbull, que a gente sabe que é um cachorro muito forte, criado para matar, Fernando, escapar dessa forma. Infelizmente, terminou com a morte de um animal, que independente de tudo, não tem a consciência que nós temos para fazer alguma coisa. Tudo instintivo. Agora, a Polícia Civil, segundo o boletim de ocorrência, continua investigando o caso.
7: Que triste, né? É triste mesmo. É sabido que o cachorro faz o que o dono treina, né? Não é porque pitbull, não é porque tem o pitbull que o pitbull vai ser uma fera, né? Tem pitbull que cuida de criança. Tem, isso existe. Ô, Thiago, muito obrigado, tá? Obrigado por trazer boas histórias aí, mesmo que tristes aí, dessa região maravilhosa de Ribeirão Preto. Grande abraço pra você. Valeu.
10: O Thiago apontou muito bem, né? Juridicamente, o dono do animal, ele tem que exercer essa tutela, essa proteção. Então, é triste o resultado, mas, de fato, o outro dono do outro cachorro estava em legítima defesa.
12: O animal não tinha consciência, né?
10: Nota-se que ele não tinha recursos para se defender, então ele foi tentar o que ele conseguiu.
11: Vale um merchan aqui no oeste da Bahia. Né, lá em Barreiras tem um centro de adestramento chamado Oeste Cães, e ele fala o seguinte: nós aqui adestramos cães e treinamos pessoas. Porque um cão não pode ser responsável por uma atitude, porém, definido quem é o dono, a gente começa a pensar como esse cão funciona. Porque tem um perfil aí, tem um padrão de comportamento. Então, gente, é interessante começar a designar a responsabilidade a quem é de direito.
9: Concordo. Já tive pitbull criado em fazenda. Ele é muito dócil, ele é muito amável. Entretanto, existe um instinto ali. Por exemplo, lidava muito bem com os cachorros que ficavam na casa. Então, tinham vários cachorros ali, eram muito parceiros e tal. Não podia chegar outro cachorro, tá?
12: De fora,
9: porque ele vai. Gente, e parece que ele tem uma coisa na mandíbula que trava. Ele gruda aqui e ele não solta. É uma coisa impressionante, tá? Parece que é uma trava que tem aqui. Ninguém solta aquilo por nada. E vem e é uma gritaria, uma bateção. E puxa, e pega a coisa pra bater. E ele não solta até matar. É uma coisa impressionante. Então, assim, concordo com o gênio, concordo com o temperamento. Tem gente que é maldosa, que cria pra matar, que não dá carinho, que não dá amor, que cria fechado.
12: Mas
9: tem tudo isso. Entretanto, a gente não pode esquecer do instinto que ele tem, porque ele convive muito bem com quem tá ali. Vem um agente externo, ele vai. Então, assim. Concordo com tudo que foi dito. Mas eu diria que é o 90%.
11: Opa.
9: Tem aquele 10% ali que é o instinto dele. Como, enfim, outras raças. Tem raça que, sei lá, quer pra cuidar de carneiro, né? Quer pra pastorar.
7: Agora,
9: tem raça que quer pra ficar dentro de casa.
7: Cortada, e aquele bicho chamado ser humano, que aí não dá pra gente entender. Que esse tem leite quando é criança, esse recebe cálcio, fósforo, e mesmo assim faz barbaridades de assombrar, né? Estamos falando desse levantamento aí do Conselho Regional de de enfermagem aqui de São Paulo, né, que mostrou que enfermeiros, técnicos e auxiliares de enfermagem sofreram algum tipo de violência no último ano, nos últimos dois meses. Agressões verbais, psicológicas, são as formas mais frequentes dessa agressão. A gente vai conversar agora com Vanessa Scarcella, que é coordenadora da comissão do Conselho Regional de Enfermagem de São Paulo. Olá! Como vai, senhora Vanessa? Bom dia, bem-vinda ao Morning Show. Como é que a gente entende essa situação? Qual a forma mais prática e clara da gente avançar e resolver esse incômodo da nossa sociedade?
13: Bom dia, Fernando. Bom dia aos demais apresentadores. É uma situação complicada, delicada, que afeta muitos profissionais de enfermagem, né? Nós somos um estado de São Paulo, 820 mil inscrições, 3 milhões e meio de profissionais no país. Então, o Coren São Paulo, ele identificou esse número de agressões e fizemos uma sondagem. Foram 4.400 profissionais sondados, desde 72% relataram já ter sofrido agressão no estado de São Paulo.
7: Muito bem. Agora, a maior parte no sistema público de atendimento?
13: Sim, infelizmente, a maior parte no sistema público, mas temos também números consideráveis no sistema particular. Porém, a maior parte é no sistema público, porque atende a maior massa, né?
7: Estava lembrando aqui que são esses heróis que trataram, né, de toda a população durante a epidemia de Covid. A gente está falando desses funcionários, desses trabalhadores, né? Como é que o Conselho pode reverter essa situação? Como é que nós aqui, enquanto sociedade civil organizada, podemos respeitar e entender esse trabalho tão digno e tão importante para a nossa sociedade, Vanessa?
13: Fernando, o Conselho ele vem atuando fortemente na ação de proteção do profissional em enfrentamento à violência. Então, nós criamos um canal, a comissão de enfrentamento, em seguida, criamos um canal específico no site do Coren, onde o profissional de enfermagem que sofre agressão, ele já pode se conectar ao site, relatar a sua denúncia, e nós temos toda uma equipe para dar suporte. Essa equipe, além de oferecer todas as orientações cabíveis, né, no cunho ético, de cunho emocional, civil, penal, nós também realizamos audiências públicas em municípios, né, já fizemos audiências públicas esse ano em vários municípios, capital e interior, e além dessas audiências públicas, nós estamos atuando também junto a processos de criação de leis. Então, nós temos lá hoje alguns municípios que criaram, graças a Deus, leis municipais, que além de todas as questões que o profissional, que a pessoa vai infringir, né, criminal, penal, civil, ele também vai arcar com uma multa, por exemplo, que é o caso de São Bernardo do Campo, que implementou uma multa para esta pessoa. Então, porém, ele vem agindo nas situações, nós temos profissionais que vão até as instituições com cartazes de proteção, então, quando a pessoa já entra na unidade de pronto atendimento, na unidade de saúde, ela já vê a campanha. Então, a gente acredita que isso possa amenizar esses casos tão recentes e tão complicados de agressão aos nossos profissionais.
7: Senhora Vanessa, a gente tem uma pergunta aqui do nosso sofá para a senhora. O Cortara quer falar com a senhora, por favor.
9: Qual que é o procedimento quando tem essa agressão? Eu digo, por exemplo, o paciente está internado num hospital e ele agride uma enfermeira.
7: Está falando do paciente ou do familiar?
9: Do paciente, porque você chama a polícia, mas aquele paciente está ali. Aí você não pode tirar ele, porque ele está internado. Você pode até chamar uma polícia, mas aí você troca o profissional, você bota outro. Qual que é o procedimento quando há uma agressão?
13: Então, a nível institucional, cada instituição ele adequa ao seu protocolo, né, como realizar, mas o correto é acionar a polícia, né, Polícia Militar ou a GCM, acessar o site do Conselho, onde nós temos um canal específico para denúncia. Normalmente, quando a gente recebe de prontidão essa denúncia, nós já ligamos a instituição, conversamos com a responsável técnica de enfermagem, né, em como proceder, o suporte que a gente pode dar. Já tivemos situações, por exemplo, que estivemos num domingo, 3 horas da manhã, numa UPA, acompanhando um profissional que foi fisicamente e brutalmente agredido.
7: Bom, é isso aí. A gente vai seguir acompanhando, vamos apoiar na medida do possível essa campanha. Senhora Vanessa Scarcella, que é coordenadora da comissão do Conselho Regional de Enfermagem de São Paulo. Muito obrigado pela participação, boa sorte na campanha e o nosso abraço aí a todos esses trabalhadores, os nossos heróis de fato, que já enfrentaram uma grande jornada no enfrentamento à Covid. Enfim, o nosso abraço a todos, tá bom? Muito obrigado.
13: Eu que agradeço.
7: Valeu. Violência, né, Matheus? Violência injustificável, porque ali é só a ponta de um iceberg.
10: Sim. Inevitável pensar na própria questão da impunidade, né, Fernando? Porque a gente está aí relatando um número absurdo, um número intolerável, mas a gente também não pode se esquecer que o problema é que muitos desses relatos, eles são simplesmente tratados como algo corriqueiro, né? Ou depois essa pessoa que agrediu, ela provavelmente já tem um histórico de agressão, como nós temos relatado.
7: Mas vamos considerar que talvez nem tenha. Vamos considerar que nós estamos falando do estado mais rico do Brasil. Sim. Nós estamos falando do sistema público de saúde de São Paulo, onde falta seringa, falta esparadrapo, falta algodão, falta gás.
10: Às vezes a pessoa já está numa fila de espera há muito tempo, está aguardando uma intervenção, está lá a noite inteira esperando para ser atendido por um médico, porque infelizmente é uma realidade.
7: Esse agressor é um cidadão de bem também, que não contou até 10.
10: Mas a gente não pode normalizar a agressão. Eu concordo que ele se revolte, eu concordo que ele faça protesto, eu concordo que ele reclame, mas eu não posso concordar que ele vá lá e agrida um enfermeiro,
7: de jeito nenhum.
10: E já está, às vezes, atendendo uma noite inteira. Só que também não pode deixar de falar, Fernando, que são os falsos plantões que às vezes a gente passa notícias como essas de médicos que pegam um plantão, às vezes até em mais de uma cidade, quase que ao mesmo tempo, e ele dorme no plantão e ele chega 1-2 horas atrasado pro plantão. Por quê? Porque realmente falta também. Falta, é mal profissional, mas também mal contratado.
9: Essa discussão ela é muito legal, porque a agressão à classe da enfermagem ela é tratada como normal. Por exemplo, o cara tá internado ali, então ele acaba sendo deselegante, mal educado, dá coice no sentido de desrespeitar aquela pessoa, falar palavrão. Eu não digo nenhuma agressão propriamente física, né? Então é a agressão à classe dos enfermeiros no hospital, porque às vezes você tem um idoso, você tá num asilo, né? Aquilo ali é lido como normal, como natural, e não é normal, gente. Isso tem que ser falado.
7: Não é normal, não é tratar mal as pessoas. Não é normal, é isso aí, né? 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
7: Muito bom, muito bom. E a gente segue aqui no nosso Morning Show. É um break na rede de rádio e na TV também. Ah, pera, mas eu quero te contar uma história. Uma mulher que acordou para fazer um pips. Sabia, Matheus?
10: Não.
7: Olha lá, normalzinha. E o que aconteceu? Rapaz, ela caiu dentro de um buraco de 8 metros. Nossa senhora!
10: Mas sobreviveu?
7: Daqui a pouco.
10: Sobreviveu?
7: Ah, tá, passa bem. O Rodrigo Costa vai falar sobre isso. Imagina, rapaz, você acorda no meio da noite e cai num buraco.
10: Eu ia achar que era pesadelo.
7: É daqui a pouco. Quem disse que não foi? Depois do intervalo, no rádio e na TV, a gente tá de volta.
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10: Tá bem, foi resgatada consciente, apesar ali de algumas suspeitas de fraturas, mas tudo ok. Só essa ida ao banheiro que custou bastante caro, uma das histórias inusitadas aqui do estado de Minas Gerais, Fernando.
11: Muito bom, a gente está voltando à nossa rede de rádio, estamos contando essa história da mulher lá em Mar de Espanha, que saiu para fazer um xixi e acabou caindo numa fossa dentro da própria casa. Agora isso mostra também que lá em Minas Gerais, quase 10% das casas não tem a rede de esgoto adequada. E aí usam a fossa, né? Então, fica o alerta, né? Para a gente falar sobre isso. São 2 milhões de mineiros, esse estado mediterrâneo, né, que é Minas Gerais.
12: É, são 853 municípios, né, mas é importante falar dessa falta de infraestrutura, de saneamento público,
11: isso é
12: de esgoto.
11: Importante. Rodrigo, muito obrigado, tá, meu querido? Bom trabalho para você aí.
10: Olá, boa tarde para vocês.
11: Valeu, então. Seguimos aqui no nosso sofá, manager? Seguimos? Vamos falar de sofá. Olha, minha cadeira está aqui, essa aqui. Dani Vox está de volta. Estamos com Mr. Cortada, Let's Perfect. Matheus, como sempre, aqui. Gente, um passageiro foi retirado de um voo. Estou sentado aqui, né? Depois de uma discussão sobre o seu lugar na aeronave. Reclamação de bagagens na cabine. Porque, lógico, ele chegou e falou para uma senhora que estava sentada. Esse lugar é meu. Ela disse, me desculpe, eu errei. Quando ela sai, ela percebe que ela tem que levar as bagagens também que estavam em cima. E aí começa a confusão. Quem estava atrás dessa confusão toda, na cadeira do logo na sequência, era Jess Peixoto.
12: Não sei como é que ela não resolveu
11: nossa
12: esse B.O.
11: querida, no nossa querida
13: chocada.
11: Jess.
13: Eu achei que ela teria ido falar com o cara.
12: O caso só da bagagem, na verdade, a confusão é que aí ele entra atrasado, ela tinha sentado no lugar, ela vai pro lugar correto.
11: Senhora.
12: E aí esse cara que chegou atrasado e tava reclamando do assento dele, ele retira as bagagens da senhora à força pra colocar as dele.
11: Sim.
12: E aí o pessoal fala, não pode.
11: E o que que ele falou quando queria tirar?
12: Eu sou black. Eu sou Black Signature.
11: Você sabe com quem eu estou falando e vem a
12: eu não conhecia ninguém com esse nome não, Fernando.
11: Black Signature. E vem e fala assim, se o senhor não mudar, não aceitar aqui, nós vamos ter que tirar todo mundo
2: da aeronave.
12: Mas é o grande absurdo, né? É uma forma de falar, você sabe com quem você está falando, né? De dar
14: você sabe carteirada. Quem que é meu pai? Na época da escola, sabe quem é meu pai?
2: São frases atualizadas, né?
11: O que você acha disso, Dani?
2: Acho grotesco, acho ridículo, né? Acredito que a pessoa, assim, zero senso. É, quando você precisa interferir com a Polícia Federal, tendo que trazer coisas de bom senso...
12: Teve que esvaziar o avião inteiro, Dani.
2: Total, porque já

0: Qual lugar do avião que era perto da Jazz? Isso aí vale uma fortuna.
1: Mas eu acho que além de ridículo, além de grotesco, é a falta de senso de realidade da pessoa achar que um cartão de fidelidade, de milhas, um cartão de milhagem, tem algum poder. Não, claro que a companhia vende enquanto poder e vai te dar benefício, do tipo, trocar uma passagem, acesso prioritário. Você entra na aeronave, bom dia, senhor Firmino.
2: Sim, mas
1: sabe,
2: não,
1: assim,
2: mas ele, não te torna melhor do que
3: eles,
2: ninguém. Né?
3: A elegância não tá
1: eles
3: no combo,
1: eles criam,
3: né,
1: artifícios ali pra te dizer que aquilo é bom, que você tem que investir naquela companhia. Mas aquilo ali, gente, é uma coisa ilusória. Aquela sensação de poder, ela é irreal. Ela é irreal.
0: Falso nesse mundo do que o sorriso de uma aeromoça.
3: Gente, e o quanto isso gatilha, né? E acaba desnudando.
1: Mas aí, pra mim, é o senso de realidade. Porque a companhia constrói aquilo pra quê? Porque ela quer o teu dinheiro, ela quer que você investe. Então ela vai falar, olha, vou te dar embarque prioritário, vou te dar sala VIP, vou te dar aguinha falando teu nome na hora que você chega. A aeromoça vai sorrir mais pra você que pros outros. Eles têm umas coisas assim.
3: E é a ausência do relógio no shopping.
1: Mas
3: entende?
1: Assim,
3: tem um motivo.
1: Eu chamaria isso de senso de realidade.
2: É bom senso mesmo, né? Ele chegou atrasado, não havia espaço para colocar bagagem. O que, que elas ofereceram? O óbvio, nós vamos despachar a bagagem do senhor sem custo e simplesmente vamos continuar o voo. Não. Ele deu carteirada ignorante, que é carteirada de nada, né? Falar que ele é black, que ele é rosa, que ele é o que for. Aquilo não muda nada para ninguém. E o que, que tiveram que fazer, gente? Esvaziaram o avião.
4: Ele
2: todo mundo atrasaram mais de uma hora. Pro bonito que era Black Signature. Uma pena que a Jess não divulgou a imagem desse indivíduo, porque ele merecia.
1: Posso
2: aí
1: fazer
2: sim,
1: uma
2: ele ia ficar famoso como ele merece.
0: Nesse momento a gente dá tchau pro pessoal da rádio. Muito obrigado pela companhia. Amanhã a gente te espera por aqui.
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2: Olá, meus embargados, pelo amor. Como é que vocês estão? Tudo bem com vocês?
3: Bom.
2: Estamos de volta a mais um indelicado programa Pânico pelas elegantes plataformas da Jovem Pan. Bem-vindos ao programa que tem um pé no...
3: CAPS.
2: No CAPS e outro no Serasa.
3: Faca.
2: O brasileiro está cada vez mais endividado. Para falar dessa pendenga, tenho aqui ele, Ratinho e Alborguete. Diga, Alborga, como está o Paranã?
4: Boa tarde, Emílio. Paranã está maravilhoso, com segurança, e a praia do Paranã finalmente está mais limpa. E boa tarde, viu, Vinhas da Love Story, que eu conheço vocês.
1: Ai, Emílio, eles estão tristinhos porque estão devendo.
4: Bando de caloteiro, vota mais na canhota, vota em comunista, seus aperta-butico, vocês sabem como é que é. Tá todo mundo no prego, tem gente que já tá devendo as pregas e na verdade só sobrou uma. Tem gente que tá com o nome mais sujo que gaiola de hamster. Compra mais, bando de destrambelhado. Agora eu quero ver fazer o Hélico Dedão enterrado na toba. Não tem jeito, tudo que pinta de novo, pinta na bunda do povo. Reginaldo me empolga. Vai, Reginaldo, agora vai, o meu melhor aluno que eu tive. É contigo, Carlos.
1: É, cabeça de bezerro. Ô, Emílio, tudo bom?
2: Fala, Ratinho.
1: É, o saco veio de guarda-meia, o povo tá lascado. O povo tá devendo mais que o Delari lá no casarão, viu? Tá no Serasa, tá no SPC, tá na mão de agiota. E na minha época, agiota da vida chamava Toninho Tortura. E na coisa louco. O cara batia a mãe que é o Felipe Melo, viu? E tem gente que tá tão lascado que nem consegue vender a alma, porque nem um capeta vai querer, porque tá com medo de receber. O brasileiro tá mais endividado, eu falo sempre no meu programa, tá mais endividado que o time do Corinthians, viu? E a vizinha tentou vender o corpo pra pagar a dívida, a coitada só conseguiu uma tubaína, duas laranjas e uma

0: Esse rocambole, hein? Uma hora dessa.
1: Rocambole, sou eu.
0: Rocambole.
1: O rocambole toda quarta-feira em São Paulo, no My Fucking Comedy Club.
0: É, porque ele é gordinho, o rocambole.
1: É isso mesmo.
0: Redondo.
1: Toda quarta-feira, então corre lá.
0: Mas eu gosto assim, olha só. Rocambole.
1: Eu mesmo, toda quarta. 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Que alegria, Emílio. Obrigado.
2: Boa, Morgadinho. E o nosso querido Fábio Gueré vai estar onde, meu querido Gueré?
3: Ô, Emilhão, nesse sábado, Mogi das Cruzes, estou chegando. 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Bora lá, entra lá. hahahousecomedy.com.br. 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Inutilidade pública, piadinhas que você não pode fazer na rua, mas bora lá. 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Mogi das Cruzes, é nóis. E me segue também, @FábioGueré, todas as informações bonitinhas pra vocês. É nóis, Emílio, muito obrigado.
2: Muito bem, presença aqui da nossa audiência fantástica nesta terça-feira. Temos aqui o Luiz de Guarapari.
3: Opa!
2: Olha só,
1: Guarapari, minha arte.
2: Guarapari. Temos a Maricela Bianchi, o Alexandre Santos, do Rio de Janeiro, porque agora chegou o momento de homenagear quem admira nossa beleza, inteligência e truculência. É hora de nossa audiência, a Majestade.
4: A Majestade de hoje vem da capital paulistana e é um grande Zé Graça. O cara faz stand-up comedy e é casadinho de Oliveira. O mano ainda ataca de DJ e é nadador de açude. Palmas para Alberto Duarte Dantas Júnior.
1: Alberto!
3: Alberto! Fala, Alberto.
2: Humorista e DJ, hein?
1: Maravilha, Alberto.
2: Aí sim, hein? E aí?
5: Beleza? Tá funcionando aqui?
2: Tá tudo bem. Tá, tranquilo. Pode falar, Albertão.
5: O auditório sabe. Cara, é uma honra estar aqui com vocês. Que maravilha. Vim de Juazeiro do Norte, Ceará.
2: Ó, aí, ó.
5: Aqui no melhor programa de comédia
2: do cearense.
6: Opa!
2: Rapaz! Juazeiro.
6: Do norte.
5: Terra do Padim Padecício.
2: É isso aí. Exatamente. Exatamente. É um lugar muito conhecido no Brasil inteiro. É
5: o
2: né?
5: segundo maior turismo religioso do país, perdendo só para Aparecida aqui
2: pra
5: em São Paulo.
2: Para Aparecida que tem lá, e tem lá a imagem dele, é, né? É, é um hit.
1: Padim Padecício.
2: Não conhece Padre Cícero.
6: Padecício.
2: Fez muito milagre, né, o Padre
5: Cícero? Muito milagre, muito milagre. Se lascou por causa disso também.
2: É isso aí.
5: O único homem temido.

0: vida por Lampião.
1: E diz uma coisa, e você é de lá mesmo? Você fica lá ou você só nasceu lá?
2: Então, Emilhão, eu nasci em São Paulo, né? O que me causa muito problema, porque eu vivi 26 anos da minha vida lá, eu fui com 4 anos pra lá, e eu digo que eu sou nordestino, mas a galera diz que eu não sou, não, que eu sou paulista. Meu pai diz que eu sou
1: você
2: paulista.
1: Você é forasteiro.
3: Isso aí.
0: Forasteiro. Não tem como ser cearense com a cabeça desse tamanho.
2: É pequena, né?
1: É. Pra que fazer essa piada?
0: Xenofobia. Não é piada.
1: Piadinha.
0: Não é piada.
1: Xenofobia.
3: Continua apoiando.
1: Depois o cara é cancelado.
2: Não, aí é, né?
1: Depois o cara é cancelado, aí tem que ver com aquela cara de pau pedindo desculpa. Olha, me desculpa.
3: Camiseta branca.
4: Quem me conhece sabe que eu adoro os
1: cabeçudos. Eu adoro os cabeçudos. É isso. Foi só um jeito simpático.
3: Agora eu entendi o porquê.
1: Me ao Nordeste, chamando todos. É, eu vou te falar.
3: É, sacanagem. Quero avisar a assessoria do Cearense.
2: Quero avisar a assessoria do Guaré que eu estou entrando com um processo.
1: Boa. E aí, o que você manda?
5: DJ.
2: Cara, eu tô adorando estar aqui, é um prazer. Eu tô aqui há um ano em São Paulo fazendo comédia stand-up.
1: Você faz onde?
2: Eu tô fazendo, já fiz lá no Minhoca, já fiz no Vila Sônia.
1: Minhoca quebrou, né?
5: Minhoca faliu. Faleceu.
1: Minhoca faliu.
2: Vai ter um voo. Minhoca fechou.
3: Fica funeral. Tranquilo que já abre em outro lugar.
2: Espero que eu seja o novo Maurício Meirelles. Chego e acaba.
3: Pelo menos tem contrato, né?
2: E o Morgadão me chamou pra fazer amanhã no MyFood.
3: É, vai fazer amanhã.
1: Ah, é?
2: Sim. Vai ser minha primeira vez lá.
1: Então,
5: o cachê não é grande coisa, mas vai ser bom pra sua carreira.
1: Atenção, levem tomates, ovos.
3: Que isso?
1: Plateia.
3: Às vezes é bom, né? É.
0: De preferência,
3: se levar tudo isso, o Morgado faz um omelete.
1: Então é isso aí. Ó, pra você seguir ele, é ObetoJR, é isso mesmo?
2: É isso mesmo.
1: Arroba ObetoJR. Obrigado, um abraço aí pro pessoal do Nordeste acompanhando o programa Pânico. Nossa audiência é muito grande em todo o Nordeste. Muito obrigado mesmo. Quem quiser participar da nossa audiência, mande aqui audienciamajestade@jovempan.com.br.
3: Chama!
1: Dito isso, vamos agora para dicas de filmes, séries e fofocas da web.
3: Ok, ok.
1: Os homens com mais de 40 anos que adoram farmar aura numa sauna mista.
6: Ai, gostei.
1: Linhagem Geek com Homem-Aranha com a mobilidade de uma cômoda. André Alba.
6: Ele gosta.
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8: Boa tarde, Emílio, boa tarde, Daniel. Vamos lá, se inscreva no canal da Linhagem Geek lá no YouTube.
3: Eu sou o Daniel.
8: Vamos lá, Luquinha tá atendendo todo mundo aqui, hein? Vamos lá, se inscreva lá. E vamos às notícias, né? Vai. Bom, como vocês sabem muito bem, já declarei neste incrível programa e que eu gosto de ver a perspectiva dos artistas em relação às muitas outras, os muitos assuntos que temos na nossa cultura. E temos aquele que vocês adoram, nosso querido Fábio Porchat, deu uma entrevista. E eu separei o momento que ele diz, Emílio, a perspectiva dele, Sami, sobre o Brasil.
3: Brasil!
8: Pra você ver que a perspectiva
3: bem realista.
8: Cada um tem direito a ter a sua perspectiva. Sim. Mas a incrível, o que eu achei curioso, é que a dele é muito otimista.
9: Tem direito de ter, claro, e a gente tem direito de achar ridículo.
3: Lá vem ele, a gente não sabe.
8: Por favor, meu querido Bernardinho.
10: Em qualquer país do mundo, você perguntar, você quer ser qual país hoje? Todo mundo ia querer ser o Brasil. Todo mundo. A gente não tem guerra, a gente não tem terremoto, a gente tem água pra caramba. Aí tudo que se planta data. Três colheitas por ano que dá o Brasil. A gente alimenta
11: o povo mais maravilhoso.
10: O povo maravilhoso, lugares lindos pra viajar no Brasil, pra conhecer a melhor comida do mundo disparado. Sim, o Brasil é legal demais. Sim. Então a gente tinha que tentar se reconectar um pouco mais com o Brasil, com o brasileiro.
3: Também acho.
10: Esquecer um pouco esse lugar que a gente foi entrando e que a rede social tá fazendo a gente entrar. A gente tem que fugir disso. A gente tem que jogar o brasileiro pra cima.
3: Isso.
10: A gente tem que jogar a gente pro alto.
3: Isso.
10: E tentar ajudar quem tá do nosso lado. Os brasileiros que precisam. Ajuda o teu porteiro, ajuda a tua diarista, ajuda o cobrador do ônibus. Ajuda, faz ponte, conecta.
3: Isso! Tá certo?
8: Eu acho
3: isso. Eu concordo com o Fábio. Ele tá 100% certinho.
8: Certeza.
3: Então vamos ajudar esse povo, o porteiro, vamos ajudar essa turma, começando escolhendo outro presidente. Vamos, Fábio, eu concordo com você 100%.
8: Ele tem direito a ter a perspectiva dele.
3: Ele tá certo, né? eu não discordo nada disso.
8: Eu só tirei um parênteses que eu acho interessante, que assim como o Bruno Gagliasso, ele tá sempre aprendendo, acredito que o Fábio Porchat também deve ser desse estilo, que ele diz que...
5: A rede social
8: tá colocando a gente nesse lado.
5: É verdade.
8: Então, a rede social tá colocando a gente em toda essa polarização. Então, provavelmente, a culpa será das redes sociais.
3: Da rede social, né? Isso.
8: Mas ele tem direito de dar a opinião dele.
3: Mas ele tá certo, ele tá certo. Agora vamos... Já que na última eleição ele queria tirar o Biroliro... Beleza, tirou, parabéns. Agora vamos fazer o bem, vamos fazer isso que você está falando. Vamos fazer o melhor para o país.
8: Eu gosto que o discurso agora dos artistas, eles estão muito, né, eles estão muito mais democráticos.
3: Ah,
8: né? O Wagner Moura quer escutar a direita, vamos escutar mais o outro ali, vamos se dedicar ali para o próximo. Então, parece que a virtude está voltando outra vez.
0: Eu só fiquei surpreso com esse lance. Eu não, de verdade, não sabia, gostaria até desse estudo, que marcou aí que qualquer país do mundo gostaria de ser o Brasil.
3: O Trump não fala em outra coisa. Ele junta com o Rubio, ele fala, como vamos fazer para virar o Brasil?
9: A Dinamarca
0: nem a Ucrânia,
1: inclusive,
0: quer ser o Brasil.
1: Inclusive, a procura pelo Brasil é tanta que vão fazer um muro para que os americanos
3: não
1: nos invadam.
8: Isso é importante. Você
1: entendeu? É muito importante a gente também se cuidar.
8: Lógico,
1: nossa, entendeu? Soberania. Da imigração que nós temos.
8: Americana, que os caras querem vir pra cá.
1: Então é uma coisa que a gente tem que se preocupar muito.
8: Porque um dos nossos maiores feitos é a CLT. Os americanos vêm nadando pra participar desse nosso. É incrível, né?
9: Tem recursos abundantes, não falta nada.
3: Como que você trabalha e não tem garantias trabalhistas lá nos Estados Unidos? Eles descobriram a CLT, eles estão vindo tudo pra cá.
8: Então a gente sempre
3: prédio tem três.
8: A gente sempre vai mostrar as perspectivas dos diferentes artistas, que é muito bom para contribuir com a vossa visão do mundo.
3: De momento.
8: É? Falando em artista, eu não pude deixar de falar dele, do nosso querido Wagner. Nosso querido Wagner.
3: O que ele fez agora?
8: Eu vou defender.
0: O Alba tá dormindo com ele.
8: Eu vou defender o Wagner Moura.
1: Ele tá impossível.
8: Você tá progressista. Ah. Ele tá sendo achincalhado, Wagner Moura, pelo filme dele.
3: O filme é bom, pô.
8: Filme do Wagner Moura estreou na Netflix, né? É um grande sucesso ali de cliques, né, digamos assim, né, das pessoas.
1: Não só é que sucesso
8: a
1: nenhum.
8: Só que
1: né?
8: Isso aí eu concordo com a Leonardo.
1: Onde que é sucesso?
8: É Leonardo. Quando tá em primeiro é Leonardo.
0: Tá em primeiro? Mas tá primeiro pra quem? A produção é Netflix. Lançou agora. Você acha que ia estar em que lugar?
8: É Leonardo. Mas olha aí, ó. As críticas não são boas, nem dos críticos profissionais nem dos populares. E vários veículos estão arrepiando com o filme. O próprio Screen Rant falou que o filme deu terrivelmente errado. O Wall Street Journal questiona a motivação do filme ser feito. É incrível. Mas eu concordo com todas as críticas. E o New York Times identificou o filme como... uma apresentação de uma espécie de ensinamento moral podre. Então, o filme do Wagner Moura está sendo muito mal recebido pelos críticos. Eu assisti e é ruim mesmo. Né?
0: Posso falar?
8: É a minha opinião.
0: É um filme bom, bem produzido, bons atores, efeitos especiais sensacionais, mas não tem nexo nenhum.
8: Não.
0: Aí acaba sendo um cocôzão, desculpa o termo.
8: Não tem nada, mas a única coisa que boa do filme é a atuação do Wagner, porque aí eu acho que ele é um bom ator. O filme é ridículo. Mas...
9: quero conversar com ele.
8: Falando em filme, um dia conversaremos.
0: Ele vem na Dirce.
8: Falando no cinema, só que brasileiro, aconteceu uma leve polêmica no Festival de Cinema de Brasília, que é o mais antigo do país, foi cancelado por falta de verbas. Temos uma atualização nesse caso, mas a 59ª edição começaria 11 de setembro, mas o governo não garantiu a verba para a equipe de mais de 40 pessoas e seria cancelado.
3: Ué.
8: Né? Foi cancelado por falta de verba. E seria...
9: Vende ingresso,
3: recebe como são as coisas, né?
0: A Rouanet não serve pra isso?
8: E aí seria a primeira vez em 60 anos de evento que uma edição é cancelada por esse motivo. Mas nós temos uma atualização nesse caso, porque parece que a governadora falou que vai ter. Senhora, fica tranquilo aí todo mundo, que teremos a edição. Então, tem uma grande polêmica aí envolvendo o festival. Então, a governadora do Distrito Federal, Celina Leão, do PP, afirmou que esta edição vai ser realizada. E aí, tem todo porque disseram que ia ser cancelado.
9: Faz online.
8: Falaram,
9: cada um abre sua câmera, tá tudo certo.
8: É, falaram que ia ser cancelado e depois voltou. E a gente tem outra polêmica envolvendo o cinema brasileiro, porque nós temos o prêmio Grande Otelo.
3: Sim.
8: O prêmio Grande Otelo.
9: Grande Otário também. Para a população.
8: O prêmio Grande Otelo é uma premiação em que os internautas ali, você tem um crivo muito interessante ali, que você faz a premiação para o cinema brasileiro. Né? Só que aí o que acontece, Guilherme? O agente secreto era o grande... você vê como é que é, né? O Agente Secreto era o grande favorito. Só que ele empatou com um filme chamado Manas. Eu não faço ideia do que seja o Manas.
3: Manas é um filme ou é uma série?
8: Manas, né? E aí teve um empate.
3: Isso aí, Manas!
8: É isso aí, mano!
9: Então,
8: teve um empate.
9: É isso aí. Adivinha quem tá.
8: Teve um empate entre Manas e o Agente Secreto como melhor longa-metragem de ficção no Prêmio Grande Otelo de 2026. E pegou muita gente de surpresa. Muita gente ficou triste porque o Agente Secreto não... chegou no grande prêmio. E o Kleber Mendonça Filho, na premiação, fez um discurso minimamente interessante. Bernardinho, por favor.
9: Bernardo.
3: Ele não gosta dos bolsonaristas.
8: Não, ele não gosta.
3: Falou
8: ele
3: pra não seguir os diabos.
8: E também. O Bernardo também parece que não gosta dele. Ah, acho que eu aí foi um erro meu que eu não mandei
3: pro Boa, nosso querido Bernardo. Alva. A falha é nossa. Boa.
8: Falha é nossa.
3: É, se fosse do Wagner Moura, você mandava,
8: eu,
3: né?
8: Eu editei o vídeo e não mandei. Estou lhe mandando agora, Bernardo. Desculpa, Bernardo. Boa tarde, Emílio. Boa tarde, Daniel. Desculpe.
3: Já tá no cofre.
8: Estou mandando agora porque muitas pessoas, diretores e profissionais da área, não gostaram desse empate técnico. Porque, obviamente, na visão deles, o Agente Secreto deveria ganhar. É muito superior. Concorreu ao Oscar. Como que um filme que concorreu ao Oscar não vence aqui um prêmio do Grande Otelo?
3: É estranho que agora tá... com essa galera que luta pela igualdade e reclama dessas coisas, né?
8: Exatamente. Então, eu não sei se você já tem aí, Bernardinho, mandei pra você um trecho do discurso do Kleber Mendonça Filho durante a premiação.
11: Essa é uma festa de todos nós que somos brasileiros. Essa não é a primeira vez que eu venho aqui, eu já participei algumas outras vezes. Com
1: Deus me livre, hein?
3: Que turma,
1: hein? O quadro, vou te falar, você deve estar ganhando o cachê desses caras.
9: Lógico que tá.
3: Esse palco, é o infiltrado. Paroca, ele é o infiltrado.
1: É ele e aquele cara que tem a tatuagem na cabeça com o nome do programa lá.
3: Ah, o Aron.
1: Os infiltrados.
3: É o infiltrado, pô.
8: Eu acho que eu deveria ser.
3: Alba infiltrado?
8: Eu acho que eu deveria ser mais valorizado.
3: Eu acho que você tá namorando com o Wagner.
8: Eu faço toda a edição aqui de madrugada, 2 horas da manhã. Então, um grande abraço pra minha esposa que aguenta tudo isso. E, né, eu precisava de um pouco de incentivo. Mas
3: ela passa maquiagem em você e você faz a pauta. Isso.
8: Mas vamos voltar aqui pra Hollywood. Então, vamos vir pra Hollywood. Tem dias que é difícil, compadre.
3: Tem dias que é cheiro, compadre. Tem dia que não encaixa, né, Alberto?
8: Tem dia que é noite, compadre. Tem que pegar a semana passada. Mas vamos lá. Vamos pra Hollywood. Morgadinho, você conhece aí, ó.
9: Ó quem gostou.
8: Bom dia.
3: A resposta aí, ó.
8: A resposta vem de cima. A resposta vem de Deus. Mas...
3: Tá vendo? Os humilhados serão exaltados.
8: Aí, ó. Tá vendo? Você lembra dos Jetsons,
1: todo
8: né?
1: Todo dia. Agora tem o loirão aí, porra.
3: O loirão.
9: Qual é a minha opinião?
3: O loirão gosta da Dilma. O loirão é amigo da Dilma.
8: O loirão é otimista no Brasil.
1: Vocês estão brincando, pô. É. Os caras censuraram a Record, hein?
8: É isso aí.
1: Os caras censuraram a TV Record.
8: É, bicho.
1: E vocês aqui rindo. Quietinho.
8: Né? Dando risadinha, viu, Zuzu?
1: Dando risadinha.
3: Censuraram a Record?
1: Não. Não censuraram.
8: É, só chegaram e falaram, não vai passar.
1: Falou, isso aí não entra.
3: Isso aqui...
1: Vocês ficam rindo.
3: Você acha engraçado.
1: O negócio vai assim, ó.
3: Vai tomando
1: vai um pouco
3: cabronha se ele tá feliz.
1: A passos largos.
9: Já foi.
1: É.
3: E aí,
1: que mais? Desculpa.
8: Não, sem problema. Eu fiquei curioso, eu não vi esse caso aí da Record. Mas com certeza vocês conhecem os Jetsons,
3: sim,
8: o desenho animado, que já virou prioridade virou prioridade da Warner. É um filme live action que tem como personagem principal um grande acerto pra ir ao cinema. Que aí você... Provavelmente o Jim Carrey vai ser o George Jetson e a Warner não está brincando no casting. E aí você tem até a possibilidade, Guilherme, de ter o...
0: Sidney Sweeney como a filha.
8: De ter o Danny DeVito como o Sr. Space.
3: Oh, Sr. Space, maravilhoso.
8: Então aí você tem um casting... você tem um casting incrível aí. Pra ser incrível, pra ser o novo filme do Jetson diretamente no cinema. O
0: Scooby-Doo pode fazer o Astro.
9: Hanna-Barbera.
8: Sucesso de Hanna-Barbera. E falando na nostalgia que tem Jetsons, o próprio Matrix 5 também foi confirmado.
3: Ah, não. Então, não chega.
9: Aí não precisa.
3: Aí deu.
8: Quando você acerta uma vez em Hollywood, você vai ter...
9: Nunca mais pode parar.
8: Você não para nunca mais.
3: Tipo
8: e você
3: Beethoven.
8: E você tem um produto tipo Simpsons, você tem aí... vai ter mais uma produção do Matrix 5, provavelmente ignorando Matrix 4, que foi um grande fracasso de crítica de público e de bilheteria.
3: Lógico.
8: Então você tem um Matrix 5 aí já em produção para uma próxima trilogia,
0: cara, que é
8: uma próxima sequência, Emilião.
3: Meu Deus.
1: Acabou? Boa.
8: Acabou.
1: Foi?
8: Sim.
3: Tá bom.
9: É. Piriri pororó.
1: É. Completo. Tem mais o...
3: Não tem mais?
1: Não vai ter mais um expoente da esquerda pra colocar? Não tem mais um expoente da esquerda?
8: Tem mais nenhum expoente.
1: Quem mais você vai trazer aqui? Um progressista?
3: Não vai mandar um vídeo pro Wagner.
1: Vai trazer um progressista mais?
8: Eu gosto de saber que a visão do Brasil deles está tudo bem. Todo mundo queria ser o Brasil.
3: Manda um beijo pro Maduro.
8: Eu quero esse otimismo.
9: Muito bem. Viu que o Bento Ribeiro chamou o Mion pro pau?
1: Ele vem amanhã.
8: Amanhã.
1: Vai tocar
8: amanhã.
1: Se não, já tá na reunião pra saber.
3: Se não fosse pai de pet.
1: Se você
8: tivesse adotado o cachorro.
3: O cara fez chá revelação, velho.
8: O pai de pet tava ocupado.
1: De uma baleia. O cara foi buscar o cachorro.
3: Ai, o cara fez chá revelação.
8: Olha lá. Olha que bonitinho.
9: Ó, o canil.
3: A família tá aumentando.
8: Ó, it's a boy.
1: O cara foi buscar o cachorro e não veio na reunião.
3: O cara fez chá revelação, velho.
12: De medo da minha mulher. Sou o pau mandado, faço tudo que ela quer. Lava até a calcinha.
9: Vocês respeitem o pé de pano.
8: O cara comprou a calça da cor do cachorro, mano.
1: Vai,
8: mano,
1: vamos,
3: caçando ovo.
1: Vamos lá que tem muita coisa no programa hoje. Vambora, vambora. O que nós temos aqui hoje, Dedê?
8: Novidade?
1: Hã?
8: Ó. Oh.
1: Opa!
8: Novidade!
1: Magnésio? Olha
8: Opa!
1: Só. Qual magnésio é esse?
9: Esse é novo?
1: É novo?
8: Novinho.
1: Tem doutor?
9: Tem doutor, opa.
1: Oh, aí sim, hein?
8: Doctor.
1: Esse aqui é novo.
8: É novo?
1: Então já fala aí,
9: é
1: doutor.
9: É o upgrade do versão 5.0, Emílio. 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
1: Doutor é forte,
8: hein? Doutor é sarado.
1: Doutor sarado.
3: Doutor...
9: Muito obrigado.
8: Está no shape.
9: Obrigado.
1: Boa, doutor.
13: Sou médico endocrinologista, tá? E estou aqui para falar um pouco desse suplemento, magnésio em si. O magnésio é um suplemento que... 80% da população, cerca, tem deficiência de ingestão.
1: Uhum.
13: Certo? Mas o problema é que quando você dosa no sangue, a maioria tem os níveis normais, porque o corpo ele faz uma reabsorção. Então, se você dosa no sangue, muitos vão constatar que os níveis estão ótimos e não indicam a suplementação. Mas se eu perguntar para a maioria de vocês aqui, vocês não têm um consumo adequado na dieta.
1: Certo. Entendi.
13: Tá? Por quê? Ele vem das castanhas. Quem comeu castanha aqui hoje?
8: Ninguém.
9: Não.
1: Castanha só lá no Pará.
13: Isso aí, eu sou paraense.
1: Aquela castanha.
9: Castanha do
1: só,
9: Brasil.
1: Mas só, não, aquela castanha só tem lá.
3: No Verão Peso.
13: Então, os vegetais, que são as grandes fontes, por exemplo, os vegetais verdes, couve, espinafre, são grandes fontes, mas quando você cozinha ou leva a temperaturas mais elevadas, você destrói o magnésio.
1: Uhum.
13: Então, esse que é o problema. Então, ao entrevistar um paciente, sempre que eu faço o recordatório alimentar, eu constato essa deficiência e indico o uso. Tá? Na falta de magnésio, você tem algumas alterações, como cansaço, insônia, falta de energia, né? E, às vezes, até problemas nas articulações, falta de colágeno, etc. O magnésio não é o principal agente, mas ele é um coadjuvante importante.
1: Para muita coisa na saúde, né? São mais de 300.
13: Mais de ações cerebrais, né? Efeitos cognitivos, como eu falei, efeitos na sua massa muscular, degradação proteica, osso, sistema cardiovascular, ou seja, ele é o arroz.
1: Né? Entendi. É ele que faz a liga de tudo aquilo que a gente precisa. É o mineral mais importante.
13: É um dos mais, não diria o mais importante, mas é um dos mais importantes.
9: E o doutor usa diariamente?
13: Sem dúvida. Eu não como castanha, apesar de ser paraense, nem amêndoas. E hoje a indústria farmacêutica ela está investindo muito nisso.
1: Sim. Né?
13: Por quê? Porque há benefícios na reposição. Existem vários estudos mostrando que ao suplementar o magnésio você tem melhoras. Mas não abandone seu tratamento.
1: Sim, claro. Lógico, claro.
13: Coadjuvante.
1: É um suplemento. O meu sabe que melhorou muito? O meu sono.
8: É impressionante.
1: Cara. Meu sono é impressionante o que melhorou, porque eu estava tomando durante o dia. Eu tomava duas cápsulas de manhã. Eles falaram, não, toma à noite. Eu tomei à noite, agora eu sonho muito.
8: Até gostoso.
1: É impressionante o que...
8: E recarrega.
1: Ele relaxa, né? Ele relaxa, ele é um ele relaxante. Sim,
13: tem uma ação cognitiva muito importante, tanto na memória, né, quanto no sono e na imunidade também. Quem não dorme bem, não vive bem, né?
8: Sem dúvida, você não recarrega, né?
13: Um dia mal dormido, né? Uma noite mal dormida é um dia mal vivido. Isso é um lema que eu uso para todos os meus pacientes. O endocrinologista ele tem que investir nisso aí também.
8: Lógico, né? Na suplementação.
1: Muito bem. 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
13: Eu posso fazer uma consideração?
1: Lógico, doutor. Isso. 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
8: E é forte.
1: E é muito forte. E se eu mexer com você, você vai me encher de porrada aqui e eu vou ficar com cara de tonto.
13: Na medicina, a gente sempre indica a primeira fonte ser a alimentação. Caso não seja possível, a suplementação. E é muito importante, caso você faça opção para um suplemento, você obedeça às condições do fabricante. Porque a hipermagnesemia, ela mata.
1: Entendi.
8: Olha só.
13: Tá? Ela causa bradicardia, né? Porque a queda da pressão arterial pode levar a pessoa em coma. Então você começou a tomar, não obteve a melhora, calma, procura um médico.
8: Tá bom.
1: Entendi.
13: Tá? Existem os níveis séricos.
8: A quantidade certa para tomar.
13: Então, mas eu não estou dormindo melhor. Vou botar mais uma cápsula. Não dormi. Não, calma. Que talvez não seja esse o problema, a falta de magnésio. Então, não aumentem em dose, porque você pode correr risco de vida. Então, é muito importante.
1: Então,
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1: Quero agradecer o doutor João Ricardo Maia de Aguiar.
8: Deu aula.
1: Médico. Deu uma aula aqui, ó. Especialista em endocrinologia.
13: Não tenho conflito de interesse com a marca. Vim falar do magnésio, fique bem claro.
1: Lógico, claro.
8: Profissional. Não,
1: isso aí. É isso aí, doutor. Muito obrigado
13: pelo seu presente. Dr. João Aguiar, meu. Arroba Dr. João.
1: Arroba, tem a rede social aí? Sim. Aí, ó. Tá aí, ó. É essa aí, doutor?
13: Perfeito.
1: Boa. Olha lá o doutor. Doutor João Aguiar. Quem quiser seguir, aí tem 107 mil seguidores aí acompanhando o trabalho
13: do doutor. Vocês todo dia, pelo menos uns 15 minutinhos, que é o meu tempo de deslocamento ao meu consultório. E estou muito feliz de conhecê-lo pessoalmente.
1: Boa, muito prazer. Muito obrigado pela sua participação, pelo seu esclarecimento. Sempre é bom conversar com o doutor aqui na programação da Jovem Pan. Muito bem, dito isso, eu vou agora para a rua. Eu vou chamar ele, o repórter mais avacalhado do Brasil. Ele é o nosso magnata de taipas. É o nosso herói do Brasil. Mas antes, o break do Reginaldo.
8: Sempre.
1: Por quê? Porque o Reginaldo gosta de faturar dos patrocinadores. Vai lá, Reginaldinho.
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9: Dá informação quase, concreta para vocês.
10: Melhores.
9: Estamos de volta na programação da Jovem Pan. Hoje a gente recebe aqui o Guilherme Freire, que é um grande jornalista, filósofo, professor, sabe tudo e um pouco mais. E se você está aqui com a gente, eu sei que você adora ficar informado com a nossa resenha Zui Zuzu. Zuritão chama a vinheta e eu dou as notícias. Pode ser?
11: Zuka. É isso?
9: É isso. Boa, Zuca. O Zuca tá aí. Tem tantos apelidos, menino.
11: Então solte a vinheta, porque começa agora.
12: Resenha, resenha, resenha, Zuzu, Zuzu, resenha, Zuzu, resenha, Zuzu, Zuzu, oi.
9: Vamos lá, tá muito bom hoje a resenha. Eu tenho algumas informações sobre o Lulinha, que eu vou colocar lá pro final. Eu tenho informações sobre entretenimento brasileiro, se vocês quiserem saber, também posso deixar em algum momento o que, que vai acontecer com o Celso Portioli e Roberto Cabrini, que eu tenho informações dos bastidores.
11: Cabrini foi censurado.
9: Foi censurado. Então, é isso aí. Censuraram o Cabrini.
11: Cabrini.
9: Um dos maiores repórteres investigativos, se não o maior do Brasil, teve censura, né? Mas e ele tem uma proposta para uma outra emissora depois, se vocês quiserem, eu conto para vocês.
10: Quero.
11: Não, mas isso aí também. Isso já saiu.
13: Já começou a fofoca não. Ruiva.
14: É. Só o Thiago Leifert.
9: Não, Thiago Leifert.
11: O Thiago Celso. Leifert.
9: Ô, meu, falando
11: o Thiago
9: sério,
11: Leifert.
9: Um dos mais. É que o Leifert não quis. A proposta estava na mesa. Ele tem a opção de falar não. Assim como o Celso Portioli, que é um cara que eu admiro no CPF e na física, que é um cara trabalhador.
13: Sim.
9: É ou não é? Sabe qual é a proposta do Celso Portioli para ir para a Rede Globo Televisão?
11: É Rede Globo? Não tem proposta nenhuma.
9: Você tem amizade com o Celso trabalhando na Jovem Pan.
13: O Celso.
9: A Globo falou o seguinte, ô Celso.
13: Ô Celso,
9: Celso, você é bom, viu? 3 milhões de reais, Samidana. Ah, você dá risada. Você,
0: mais não sei vale se é transporte, vale refeição.
9: Ou é de inveja. Não, e a proposta é assim.
0: 3 milhões e um cachorro.
9: São 3
0: um cachorro.
9: Milhões. Não, o um cachorro
6: Golden,
9: não tem.
6: A Golden Fit.
9: 3 milhões de reais, 3 anos de contrato e o primeiro ano é sabático. Ele não precisa trabalhar. A Globo falou.
7: É lógico, se quiser desvencilhar a imagem.
9: Pura. Né? É isso. Então, pura, Celso,
11: a Globo tá generosa,
9: toda a sorte, hein, do mundo
11: tá
9: bem, pra você. É que o Celso...
7: Para ele, de ficar fazendo como se ele já fosse, velho.
9: Não.
0: Ele tá falando como se os caras já tivessem morrido, pô.
9: Toda a sorte pra ele definir o que ele quer da vida dele. E outra coisa, também o meu apoio aqui ao Ratinho. As pessoas não se posicionam.
11: O Ratinho estão cancelando.
9: Estão tentando cancelar de uma forma maldosa, injusta, o Ratinho. Sim. E a gente sabe que nos 28 anos que ele apresenta, ele é um cara que sempre usou do humor.
7: Sim.
9: E se a gente não puder fazer uma brincadeirinha, então assim vai ficar muito chato.
11: Mas isso aí é um suplente.
9: Isso, é uma
11: suplente que...
6: Querendo entrar no campo.
0: É, os caras bolaram.
11: Ele quer entrar no campo, aí ele entra dessa maneira. É, é um novo jeito...
0: Isso, de aparecer.
11: De você aparecer. Chama-se oportunidade.
9: É, para não falar oportunista. Na política, Emílio, quando tem uma lei, ou quando o cara quer um destaque, principalmente no ano eleitoral, ele pega uma pauta e ele vai lá e ele tenta roubar a situação.
7: Lógico.
9: Na minha humilde opinião, foi isso que aconteceu. O Ratinho se manifestou, quem viu, né? Você chegou a ver, ô Morgado, você que participa muito?
7: Sim, vi, assisto.
9: Ele deu um desabafo, né, cara?
7: É, o Ratinho se pronunciou. A Daniela Beirute também defendeu o Ratinho.
9: Que eu achei muito bacana o posicionamento também, da SBT.
7: Se precisava.
9: Porque o que fazem, Emílio, que eu acho que é uma canalice, é pedir a cabeça do apresentador. Né? O cara quer, os caras não é que querem cancelar, é que quer que o cara não exista.
11: Cancelar.
9: É, não, quer, não é só cancelar, quer que não exista. Pois tá.
0: Não, não, eu só ia perguntar um motivo, porque assim, eu não sei, desculpa até não ter essa informação, mas talvez muita gente que esteja ouvindo a gente agora também não saiba o que de fato aconteceu.
9: Foi um cantor, alguém se apresentar no programa dele e ele falou, porque o rapaz estava com o cabelo loirinho.
7: Que amigo dele.
9: Que ele
7: é
9: um
7: cara. Ele não fez nenhuma ofensa a ninguém, a não ser o cara, se pode chamar de ofensa, né? O cara fez uma brincadeira, só
9: onde
7: que aí
9: tem
7: a turma,
9: intimidade.
7: A turma gosta de levar, né? Porque você pode brincar, pode o gordo, tudo, mas não pode brincar, falar que o cara... O que ele falou?
9: Com a sexualidade, tá cabelo de chabislau.
7: Isso,
9: né?
7: Pois é.
0: Não, aí... peraí, só entender. É aquele que ele chegou pro cara e falou assim, pô, você tá parecendo viado?
7: Isso.
0: Mano, ele falou, você tá parecendo viado, tá bonito pra caramba, ele não
7: pois
0: o cara
7: em geral do contexto. Mas a turma gosta, né? A turma gosta de pegar carona nessas coisas e levar para um negócio que não existe. Ele sempre fez essas piadas, ele acredita que eu não vou deixar de fazer brincadeira com meus convidados, meus amigos pessoais, ele pode tocar o pau aí,
9: sobrancelha.
11: Lógico que ele vai deixar de fazer, porque se enche o saco.
7: Não, cara,
9: já tá churratinho,
7: não é a primeira. Não é, essa não sei, foi a primeira e não vai ser a última.
11: Mas cara,
7: já teve coisa pior,
11: mas
7: ele não
11: cara,
7: vai parar de fazer.
11: Mas o cara já é outra, já teve lá com a deputada.
9: Isto.
11: Já é outra, já é o cara enchendo o saco, aí ele
7: teve
11: fala,
7: essa,
11: saber?
7: Teve Tami, teve uma porrada.
11: É, aí o cara não faz mais.
9: A patrulha.
11: Vai, João, vai enchendo.
0: Eu acho que ele nem liga, o Ratinho é incancelável.
7: Não liga, incancelável.
0: Tem como.
11: Sim, mas é chato.
9: É chato.
11: Não, é chato.
9: Concordo com você.
11: É chato que não é com a gente.
7: É. Essa não é a primeira e não é a última.
11: É, mas é chato.
9: Porque no bastidor alguém chega e fala, Carlos Massa, tenta pegar mais leve.
11: É chato porque chega o cara, olha, comercialmente isso não é bom para o programa, olha, Ratinho, você precisa dar uma...
9: Doutor Coragem.
11: Do Ratinho, você está há 30 anos, mas isso é chato, isso já é uma coisa do passado, Ratinho. Aí isso vai enchendo a paciência do cara de uma maneira insuportável.
9: A sacola,
11: o cara fala,
9: explode.
11: Não quero mais. É isso.
9: E ele não precisa, entendeu? Detalhe, né? Ele faz por grande amor, porque o Ratinho, claro, ele é muito, né? Ele
11: tem... O Ratinho é um puta
9: trabalhador.
11: É um apresentador bom, pô.
9: Consagrado.
11: Um cara bom, consagrado, mas isso realmente vai enchendo a paciência do ser humano.
9: Ah, sim.
11: Porque quando você é cancelado, você fica sozinho.
9: É verdade.
11: E todo mundo verdade. Olha, todo mundo tem um pitaco de te encher a paciência.
9: Comentam muito, né? Ratinho, tenta pegar mais leve.
11: Olha, Ratinho, realmente, querido. Ratinho, você sabe que você é muito importante para a emissora. Mas os tempos mudaram. É. Você está agindo há 20 anos atrás. Hoje as coisas são muito diferentes. Aí tem que ficar quieto, abaixo.
9: Ele fala. Quando bate no jurídico e comercial, todo mundo pega mal.
0: O pouco que eu conheço do Ratinho pode ser jurídico, comercial ou qualquer outra coisa que ele, mano, manda catar coquinho.
11: Mas enche.
9: Enche.
11: Enche. Não é porque ele é o ratinho.
6: Mas já aqui tem café no bolo, viu?
0: O cara foi bater na porta da casa dele lá. Ele pegou e falou, voltar pra casa. É, onde é que esse cara tá hoje e onde que o ratinho tá?
11: Você vê que ele falou aquilo meio chateado, pô. Sim. Enche o saco.
9: É. É verdade, vocês têm razão. Mas então, um abraço pro Ratinho.
6: Ratinho é da hora.
9: Não, a gente é resistência aqui.
11: É isso aí, Ratinho. Ó, tamo com você.
9: Com você.
0: É. Nós somos a resistência. Com
9: o cabrão. É. Nós, o Xaropinho, o Rodela e a turma toda. É. Bom, vamos lá. Negócio seguinte.
11: Os caras só dão valor quando morre.
9: É isso que, né? Isso que é triste.
11: Aí
9: cara.
11: Todo mundo fica. Ah, o Ratinho.
9: Saudades do Ratinho. Saudades do Ratinho. Ele era irreverente.
11: É, agora
9: aí usa uma palavra. Nossa, mas ele era tão irreverente.
11: Aí que o nego morre, aí fica todo tamo mundo junto, chorando.
9: Ratinho. Boa, então já fizemos nossa homenagem pro Carlos Massa. Ok, Ratinho. Vamos voltar pras notícias agora?
11: Que mais? Você tá roubando pauta do.
9: Do Alba, não. Do,
11: eu robô. Só
0: tô, eu tô pego amanhã os vídeos.
9: Não, sabe qual é a preocupação aqui?
0: Um corte amanhã.
11: O Alba tem que parar de falar do Wagner Moura.
9: Não, mas se o Wagner se manifesta, ele é o cara. O Alba.
11: Moura não fala nada dele, nem da gente. Nem
9: fala. Sabe quem é. Fala porque ele comemorou quando perdeu o Oscar. Ele comemorou e viralizou. Não. O Wagner ficou chateado com o Linhagem
0: Gui. Chegou.
9: Que ele
0: foi até embora pra Grécia.
9: Bom, por que que eu trouxe um pouco do entretenimento? Porque depois as notícias vão vir agora pro cortisol. Teve o terremoto lá de magnitude 7.4 lá na Colômbia. As imagens são fortes, obviamente, né? A gente viu lá. Sempre quando acontece isso, Emílio, estavam falando se tem relação ou não com o terremoto que teve na Venezuela.
11: Nada a ver.
9: Então, segundo os especialistas, aí você pode carimbar que não tem a ver. Uma
11: não
9: coisa
11: tem a
9: uma
11: ver.
9: Coisa.
11: É outra placa, é outro esquema.
9: É, a profundidade, que é o que mais importa, é de 96 quilômetros. Então, é uma magnitude 7.4, que não é pouca, mas também não é uma coisa assustadora. Quando foram falar com o prefeito de Bogotá, que é o senhor Carlos Galan, ele afirmou que até o momento, graças a Deus, não tem nenhum relato de impacto ou danos estruturais significativos na capital. Mas fui buscar os especialistas e disseram que, ao contrário do Japão, a parte civil, a construção civil
6: Japão.
9: Lá, por lá, não é, as paredes são mais fracas, a construção não tem toda a estrutura e não é preparado, que você sabe que no Japão eles têm até um amortecimento.
11: Tem a tecnologia.
9: A tecnologia, por isso que aconteceu.
11: E tem todo o protocolo para grandes tragédias, né?
9: Exatamente.
11: O japonês ele é preparado para qualquer coisa que a natureza...
9: Isso,
11: exato. O japonês é muito preparado.
9: Muito preparado. A gente, na América do Sul, a gente sabe que a gente não é preparado, a construção
11: aqui
9: é muito antiga.
11: Aqui é mais ou menos. César Maia.
9: Isso.
11: Construção César Maia. Padrão. O nosso padrão aqui é César Maia.
9: Sim. Que é o código de Hammurabi, para quem não relembra, né? Se você construir alguma coisa e alguém morrer, é olho por olho, dente por dente. Era assim que era lá na antiguidade, você que é historiador. Mas, pelo menos agora, nenhuma vítima não tem uma situação tão caótica como as notícias aparecem por aí. Vamos falar para os Estados Unidos agora? Você sabe que eu estava acompanhando, abraço para Renata Barreto, ela fez uma compilação no Instagram dela,
0: Renata,
9: fazendo uma relação sobre o FAUT, que é o momento lá nos Estados Unidos, a Fox News discute muito esse assunto. Esse que tem algumas diretrizes, né, principalmente do FAUT, porque ele não falou. Ele pode não falar, porque ele se protege pela Constituição. Mas as falas antigas dele são controversas. Inclusive, o uso da máscara. Era para usar, depois ele falou para não usar. E mas outras coisas. Fique em casa se puder. Fica. E por aí vai, você lembra do discurso que ele é ambíguo. Você não sabe o que o Fauci queria. E o que mais assusta no relatório dele é a vaidade do Fauci. Isso ele tinha.
0: Sim.
9: Porque no momento que ele dava as entrevistas, no diário dele, ele estava envaidecido pela...
11: E ele falava o seguinte... Eu sou a ciência.
9: Eu sou a ciência.
11: Eu sou a ciência. Não.
6: A própria ciência.
11: Eu
6: entendi.
11: Sou a ciência.
0: Personificação.
11: Anthony Fauci.
0: É isso aí.
9: E tem uma irresponsabilidade sempre no discurso, quando o cara é uma autoridade. Eis que o Donald Trump, agora nos Estados Unidos, é muito polêmico, mas ele assinou uma ordem executiva que reduz o calendário nacional de vacinação infantil. Aí, Albeta, está limitando também a recomendação universal a apenas 11 imunizantes essenciais. O que quer dizer com isso? É uma medida que retira as vacinas contra a Covid-19. Aí volta para o FAUT, porque era obrigatório até então, na época da pandemia, se vacinar, inclusive as crianças. Isso foi muito polêmico aqui também no Brasil. Aí tem gripe, hepatite B e da lista geral para todas as crianças, por isso que eu repito, as crianças, que a gente não sabe quais são as consequências, né, em relação à vacinação. Quando a gente fala do Donald Trump, a gente sabe, Emílio, que a gente precisa separar o que é pauta, o que é decisão e o que ele precisa também de barulho no ano lá das midterms.
8: Exato.
9: Ele precisa do destaque, né, Beta?
8: Sim.
9: Você sabe que o Trump precisa aparecer, tem muita guerra por lá. E eu não sei se vocês viram o que aconteceu com o Donald Trump.
8: O que aconteceu com o Donald
9: Trump? Coisa de cinema.
8: O quê?
9: Bom, não sei se eu consegui agora, Bernardo, eu te mandei, tem umas imagens. O Trump trocou o avião dele, presta atenção, parece filme, secretamente, porque ele tinha uma ameaça do Irã,
8: eita,
9: segundo o jornal. As imagens acontecem lá no momento que ele entrou num carro. Você tem as imagens? Me dá imagens aí do Donald Trump. Ele adentrou... Segundo a reportagem, ele entrou num caminhão. Você sabia disso?
11: É, ele foi num avião
9: de
11: menor.
9: De transporte de alimentos.
11: É, porque tinha
9: uma ameaça.
11: Uma ameaça que os iranianos iam tacar fogo no Air Force One.
9: Exato. Olha lá, então, olha a imagem ali.
11: Aí
9: ó.
11: Ele fez deu um...
8: Leonardo.
9: Deu um Leonardo.
11: Leonardo na turma.
8: Ele foi viajar de
9: caminhão. Não parece coisa de filme?
11: O que mais?
9: Foi isso que aconteceu. Bom, vamos para o que interessa. Vamos falar do Lulinha? Queria falar do Lulinha aqui, se você... permitir aqui rapidamente.
11: Eu quero falar do dinheiro. QDA.
9: É o seguinte, tem muita
11: coisa.
9: Me dá
11: que eu te mandei aqui o jornal Estadão.
9: Estadão?
11: Você não leu, eu trago agora o jornal.
9: Eu tô fazendo o seguinte.
11: Agora você... eu trago o jornal.
9: Oficial.
11: Aí, ó. Governo não tem orçamento para cobrir 105 bi de despesa. Os caras não têm dinheiro para trocar a cueca.
9: É.
11: Olha só.
9: Que ponto chegamos?
11: O nosso querido, que situação
9: Barba.
11: O nosso amigo Haddad nos deixou e a nossa querida Tebet.
9: É,
11: são aí. Os dois responsáveis, né, professor?
9: Maldita.
11: Quem são os responsáveis
9: quem
11: aí? Da...
9: Você me dá.
11: Quem é do... É a Tebet, que era do orçamento, e o Haddad.
9: É,
11: ministro da Economia.
10: Ministro da Fazenda.
11: Da Fazenda, aí, ó.
9: E segundo.
6: O Dario Durigan.
9: É, Bernardo.
11: Olha a situação. Não tem dinheiro para a saúde.
6: Não tem.
11: Acabou. E não tem dinheiro para educação.
6: Mas para viagem tem.
11: Para viagem,
9: a opa, vontade. Como vai acumular milhas?
11: A carreta furacão foi muito viajar, mal dirigida, a Índia.
9: Foi.
11: É. A Índia,
9: você que votou.
11: A Índia é petista.
9: É. A Índia,
11: a Índia me deu a estrelinha do 13.
9: Ela é da CUT, né, se eu não me engano.
11: Não tem mais CUT. Olha lá. Ela que deu...
14: Não escuta.
9: Precisa fazer a franja.
11: Ela deu a estrelinha do 13.
9: Ela vinha com os bonés, eu lembro, boné do MST.
11: Boné do MST, o original, não aquele que vende aqui nos Jardins, o bordado. É só aquele...
9: É o que vende no Mercado Livre?
11: Não. O Mercado Livre é o caro.
6: É da comunidade.
11: O meu é só aquele... Não é o bordado.
9: Silcado, é silcado.
11: É silcado. O de pobre.
9: É.
11: O que mais?
9: Só para complementar a sua notícia, que eu não li, mas eu sei qual é ela, porque ela está na número 7, que é a Paulinha que fez, e eu vou dar o nome aos bois aqui. Desculpa, boi, para a Paulinha, não queria falar isso.
8: Que mas, isso.
9: Bom, o governo Lula está enfrentando esse déficit de 105,5 bilhões para cobrir despesas programadas com saúde e educação, que são os mais impactados, Samidana. Essa restrição pode adiar ações para 2027. Quem pegar esse governo vai ter que pagar então, essa
8: é a bucha
9: fiscal.
11: Então, aí que está. Saúde e educação. O que, se a gente tem que pedir para o governo dar para
9: ele? É isso aí.
11: Segurança, saúde e educação.
9: Só o básico. Sim.
11: Só que aí o que acontece? Segurança tem dinheiro à vontade para banqueiro,
9: opa,
11: os banqueiros lá soltando foguete, tem dinheiro tranquilo para viagem,
9: e
11: viagem para lá, viagem para cá, e aí falta dinheiro para saúde e para educação. Aí,
9: aí,
11: lendo essa notícia,
9: certo,
11: eu vi um vídeo da internet com um rapaz fazendo perguntas do primeiro, acho que é primeiro grau, para os jovens.
9: Certo.
11: Na
6: os
11: rua,
6: jovens.
11: Os jovens na rua.
9: Questionando.
11: E vejam... Não, são a pergunta mais básica do mundo que ele faz, que são os pontos cardeais.
9: Opa.
11: Aí ele pergunta para os caras saindo da escola quais são os pontos cardeais. Aí você vê... Para onde é que vai? Para onde é que a carreta furacão nos leva? Por
9: Deixa
11: favor, pode soltar?
15: Quais são os quatro pontos cardeais?
8: Aí você me pegou, paizão. Faz tempo que eu não sei isso aí. Não sei.
10: Os quatro pontos cardeais?
8: Não sei.
10: Fácil, jogador.
8: Não sei, de cabeça aqui eu não sei, mas eu vou lembrar lá pra frente. Agora eu não vou saber, me deu branco, parceiro.
10: Olha!
14: Mano,
10: olha. Mano,
14: saúde,
10: vai acertar, viu? É a área de saúde. Quais são os quatro principais pontos cardeais?
15: Esse aí eu não sei, mas... Esse aí eu não sei, eu pulo essa. Eu não sei.
10: Você quer pular essa?
15: Pulo essa.
14: Quatro pontos cardeais.
10: É, quais são os quatro principais pontos cardeais?
16: Os quatro pontos cardeais?
10: Isso.
16: Não sei, não sei.
10: Você não faz ideia?
16: Dessa daí não, manda outra.
14: Os cardeais?
10: Olha.
14: Jesus, a gente sabe, mas na hora fica nervoso, né? Sei lá, moço, não faço ideia.
10: Olha, ela pensou, ela...
14: Eu vou arriscar.
10: Vai lá.
14: É... Não sei, não.
10: Você não faz ideia?
14: Não faço ideia.
10: Você não tá vindo da escola agora?
14: Eu tô, mas a gente não aprendeu de pontos cardeais. O coração.
10: Olha.
14: Os rins.
10: Olha.
14: Os pulmões.
10: De novo. Tá errado.
14: Tá errado?
10: Tá errado.
11: Então vejam. Vejam a situação da molecada.
7: Isso aí.
11: Da molecada. Nossos jovens. É, o Brasil tá indo
7: Brasil,
11: por esse caminho aí. Quem fez o vídeo foi esse rapaz.
7: É o William Fox, né?
11: O William bom. Fox, oficial, para você poder seguir.
10: A menina
11: então,
10: do rim,
11: vejam
10: acertou.
11: Vocês
10: que coisa,
11: como,
10: né?
11: É que é triste, é, né? Como é que é a vida. Isso é triste. O que mais?
10: Norte,
11: desculpa
10: sul,
11: interromper.
10: Eu adorei.
11: Desculpa
10: as
11: interromper o seu. As minhas intervenções são horrorosas.
10: Norte,
11: desculpa
10: sul,
11: interromper.
10: Norte, sul, oeste da galinha azul, que a gente gostava, né, Morgadão? Lá
7: eu
10: do
7: adorava. Bom,
10: vamos voltar para uma informação antes de eu chegar no Lulinha. Albeta, você lembra que a gente falava muito no programa sobre o senhor Hugo Mota?
7: Lembro.
10: Você lembra do Hugo Mota?
7: Opa! É.
10: O parceirão. O parceiraço da história.
7: Chuta com as duas.
10: Aí a gente sabe que é o presidente da Câmara, né? O deputado Hugo Mota, que é dos republicanos, declarou oficialmente que seu grupo político na Paraíba apoiará a reeleição do Luiz Inácio Lula da Silva. Por que que ele está apoiando o Lula? E eu faço uma pergunta que é muito simples para vocês aqui. O senhor Hugo Mota, quando a gente fala dos acordos, dos bastidores que acontecem no Congresso, eu queria lembrar de uma pauta com vocês. Primeiro foi a anistia.
7: Sim.
10: Lembra da anistia?
7: Já passou. Geral, amplo e restrito.
10: Isso. Depois ele falou que a discussão que era uma pauta tóxica.
7: Sim.
10: Depois ele defendeu a redução de penas e mudou de lugar.
7: E mudou,
10: mudou
7: de
10: ideia, mudou de novo. É. Parece o Fault. Fala uma coisa
7: isso.
10: E depois... faz outra. Depois falou do STF, que o STF era mais cauteloso, que tinha que ir os embates no Supremo. Ele estava criticando o STF. Sabe por quê?
7: Por quê?
10: Por causa das emendas. E o que, que as emendas interessam ao senhor Hugo Mota? Já está respondido aqui. Agora eu pergunto para vocês, quem apoiou também o Hugo Mota lá para entrar? Quem? O governo do PT do Lula. Então os favores na política,
7: você
10: precisa devolvê-los. É esse o momento onde Hugo Mota se posiciona no ano eleitoral, que se você parar para pensar num país onde o político, onde o líder, né, responsável pelo Congresso, ele deveria ficar quieto, não dar o seu apoio político num ano eleitoral, né, Samidana? Você sabe que pesos e medidas...
11: Então, mas agora já
10: pode...
6: Aposta, é uma aposta.
11: Não, já estão se acertando.
10: Sim.
11: É, já estão se acertando. Por exemplo, o jantar.
10: Jantar. Opa.
11: Quem recebeu?
6: Quem?
11: O Lula e o Alcolumbre,
10: uhum,
11: a convite do Zenin.
10: Quem?
7: Eu sei.
11: Quem?
10: A gente é o café, né?
11: O Alexandre Moraes.
10: Um cafezinho.
7: Opa.
10: Tomou um cafezinho.
11: Não, foi um jantar.
10: Não, mas ele começou
11: jantar,
10: com... Precisamos tomar um café.
11: O jantar foi o seguinte, o que acontecia? Temos o Alcolumbre.
10: Certo.
11: E é o quê? O presidente do...
6: Senado. Uma das casas.
11: Um dos caras que pega...
6: E mandam.
10: Isso.
11: Que pega... a pauta.
10: Opa.
6: E escolhe o que vai votar.
11: Escolhe a gaveta.
10: Seis
11: correto?
10: Um,
11: sim.
7: Correto.
11: Estava estremecido desde que quem foi indicado pelo Lula e não foi para o STF.
10: O nosso Messias.
11: O Messias.
10: O Messias.
11: Aí existia algo acontecendo, uhum, ali. Correto?
10: Corretíssimo.
11: Fato. Zenin.
17: Alô. Zenin fala assim, o Zenin tem a voz muito boa. Alô. Tudo bem, Alexandre?
11: eu queria fazer um jantar aí na sua casa, podemos ir, eu vou levar o presidente da República e, evidentemente, a gente vai resolver essa situação. Correto?
10: Correto.
11: Fato. Marcaram o jantar, foram lá e sentaram.
10: Gostoso.
11: Beleza?
10: Beleza. Belo jantar.
11: Zenin participou? Participou.
10: Quem mais?
11: Moraes estava no jantar? Estava.
10: Na casa.
11: Alcolumbre estava?
10: Estava. Certa
11: Perfeito.
10: Resposta.
11: Presidente estava?
10: Estava.
11: Estava. Sentou os três. Qual é o pensamento?
10: Qual?
11: Poder.
10: Exato.
6: Claro. Frente ampla.
11: Frente ampla.
10: É isso aí.
11: Entendeu? Por quê? Porque se o Alcolumbre não pegar...
10: Na gaveta.
11: Aquilo lá fica tudo em paz.
10: Fica tudo tranquilo. Só.
11: Lula está tentando a reeleição.
10: Perfeito.
11: Quer continuar...
10: Sim. No poder.
6: É uma mata.
10: Coloca mais quatro, se
11: vai
10: ganhar.
11: Vai colocar mais... E o Supremo...
10: Fica calmo.
11: Fica isso. Tranquilo.
10: E agradece.
11: Vocês entenderam
10: sim,
11: como
10: sim.
11: é que...
10: E aí numa sobremesa isso, tudo isso. É garantido.
17: Nunca foi tão...

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0: Bem. Vou fazer o break.
3: Obrigado pelo kit aí.
0: Vou fazer o break do Reginaldo agora.
2: Uou!
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3: Ou não?
4: Em cima do outro. Então. Isso é muito feio, eu vi, são dois amigos. Eu acompanho os dois. Um tem muitos vídeos motivacionais, que eu até gosto de vídeos motivacionais de perfil e tal. Mas não pode brigar, eu acho que são pessoas maravilhosas,
5: né? O outro tem foto sem camisa.
4: Mas não pode lacrar.
3: Sensual sem camisa.
4: Aquela coisa, pra você que já tomou o vento na beira de uma janela, você não sabe o que a brisa faz da sua alma. Não é essas coisas? É maravilhoso, senhor.
3: Ei, boa, Fufu. Aí está o nosso herói do Brasil, o nosso herói do Brasil nas ruas de São Paulo.
5: Muito bom.
3: Sempre acompanhando a população. Esse é o Fufu, o nosso fuzil. Dito isto, eu vou agora.
5: Vai, Zuba?
3: Não, eu vou para ele.
5: Ah, sim. Tem uma hora, né, que tem que...
3: Ah, solte a vinheta. Oba. Porque agora está no ar.
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5: Samuel Dano, pai de pet!
3: Samuel Dano. E aí, professor?
5: E aí, cachorrão?
7: Cachorrão do louco. Opa!

0: maravilhoso.
1: Você tá sendo muito homenageado. Tá.
2: O Reginaldo tem uma parceria de longa data aqui com o Reginaldo. Tá,
1: é só homenagem, uma atrás da outra. É,
2: por isso que eu não corto cabelo.
1: É isso aí, professor.
3: Não corta, não.
2: Boa, boa. Seguinte.
1: As pessoas não gostam de ver a gente feliz.
2: Não pode.
1: A pior manifestação, sim, que você pode fazer para alguém é dizer que você tá muito feliz.
0: Você não pode expressar a felicidade.
2: Gravar um vídeo feliz, então.
1: Não expresse felicidade.
0: Vão te derrubar.
1: Vão te derrubar. Vão te derrubar.
0: Você provoca as pessoas, claro, com alegria.
1: Não me ouve. É claro.
2: Cachorro. Muito bem. OMC. Você viu isso, Emílio? Os Estados Unidos responderam ontem ao pedido de consulta que o Brasil apresentou à Organização Mundial do Comércio, que é a OMC, sobre as duas sobretaxas aplicadas aos produtos brasileiros. Em documento enviado ao órgão, afirmaram que aceitam o pedido do Brasil para iniciar consultas e que estão à disposição para conversar com os representantes de sua missão em uma data que seja conveniente para ambas as partes. E aí apareceu um convidado inesperado.
1: China.
2: No mesmo dia, a China falou, a China, opa, quero participar isso da discussão tarifária entre Brasil e Estados Unidos, e alegou que possui um interesse comercial substancial nessas consultas. O argumento, né, a gente vai daqui a pouco desdobrar, mas é direto pelo seguinte: as medidas podem afetar as próprias exportações chinesas, porque a discussão mexe nas condições de concorrência dos produtos chineses no mercado americano. E vale lembrar o que está em jogo. A queixa brasileira foi formalizada em 27 de julho e questiona as duas sobretaxas anunciadas por aquele escritório do representante do comércio dos Estados Unidos, apoiado na seção 301 da legislação comercial americana. Quais são essas duas? A alíquota de 25% ligada à investigação sobre práticas comerciais brasileiras, e a segunda é aquela outra taxa, essa de 12,5%, que fala sobre supostas falhas do Brasil no combate à importação de produtos feitos com trabalho forçado. E o Brasil tem três argumentos jurídicos para vocês analisarem. O primeiro é que o Washington desrespeitou o princípio da nação mais favorecida ao aplicar tarifas contra produtos brasileiros sem estender o mesmo tratamento a outros membros. Então essa é a primeira. Ó, você está aplicando para a gente coisa que você não aplica para os outros. O segundo é que passou a cobrar tarifas superiores aos limites que os próprios Estados Unidos falaram que teria na OMC. E o terceiro é que recorreu a medidas unilaterais ao invés de usar o mecanismo do próprio órgão para solução de controvérsias. Então, o circo está armado. E não ache que os Estados Unidos estão pedindo trégua, porque muitas vezes eles podem fazer isso só para ganhar um tempo. Isso pode ser uma manobra processual. E a China tem a seguinte questão também. Primeiro, questão. Primeiro, que é o que eu falei, ela concorre em alguns produtos com o Brasil, então, se cair a taxa do Brasil, ela tem medo de perder mercado. E o segundo ponto é que a China tem medo que os Estados Unidos façam sobretaxas a produtos dela. Então, ela quer ver, principalmente nessa tese de nação mais favorecida, se o Brasil ganha, porque se ganhar, vai nisso. Mas o que eles fazem? Você lembra da história da... Raramente a OMC resolve alguma coisa.
1: Sim,
2: você lembra do aço e do alumínio?
1: Só para inglês, lembro.
2: Então o que acontece? Você põe o bode na sala, aí o cara vê que não tem jeito, faz uma alavanca de vantagem para os Estados Unidos, e no final o Brasil aceitou que iria ter uma cota mínima lá e calou a boca.
1: E tem cota, até hoje é cota, né?
2: Até hoje
1: virou
2: é cota. Só que aí você limitou as exportações brasileiras. Então, pode acontecer isso. Lembrando que esse caso foi de 2018. Então, essa é a primeira notícia.
3: Tá bom.
2: Não se resolve rapidamente, deve demorar 2-3 anos, mas é politicamente importante. A segunda, eu gostei bastante, mas não completamente, eu já explico por quê. A Anvisa revogou as resoluções e medidas provisórias que proibiam a venda de medicamentos por plataformas como Shopee, Rappi, iFood, Mercado Livre, Americanas e aí vai. A revogação vem na esteira da Lei 15.537, que é de março deste ano, e que permitiu, inclusive, que supermercados tenham farmácias dentro de suas lojas. E que farmácias contratem canais digitais para logística e entrega. Mas atenção ao detalhe.
1: Mas vai poder ter...
2: Então, atenção, a não, própria...
1: Então explica direito.
2: Calma, a própria Anvisa
1: Não, eu quero saber o seguinte. A CVC veio para o Brasil. Certo. Aí quando viu como era o esquema...
2: Falou, vocês são loucos.
1: Falaram, vocês estão loucos que eu vou ficar aí no...
2: Esse puta não país dá. De doido.
1: Puta país de... Eu vou embora. E foi embora.
2: Tchau.
1: Foi embora. Por quê? Porque lá nos Estados Unidos a farmácia é diferente. Vai ser igual...
2: Não, então não vai ser. Revogaram automaticamente a venda desses produtos, né? Ou seja...
1: Como é que vai ser, então?
2: Como é que vai ser?
1: Se revogou?
2: Tem uma incerteza a regulatória.
1: Ah, é a famosa incerteza
2: regulatória,
1: jurídica. É. Que paroca.
2: Então, não mudou quem pode vender ou não. Ou seja, você pode vender pelo iFood, mas quem vai ser o dono da mercadoria é uma farmácia.
3: Então é só entrega.
2: É só entrega.
1: É, entendi.
2: Então não é uma grande...
1: Mas a Raia já entrega.
2: Exato. Mas
4: já tem o sistema. Mais canais.
2: O ideal, no meu entendimento, é remédio sem prescrição, mas você pode comprar em qualquer lugar. Isso. Por que só em farmácia? Porque se deixassem comprar em qualquer lugar... você teria mais concorrência e, por conseguinte, um preço menor.
4: Estados Unidos é assim, né, Sammy?
2: Estados Unidos é.
4: Estados Unidos
2: é mercado. Você tem duas áreas, né? Você tem a área dos remédios com prescrição, e aí isso tem uma certa regulação, mas os que não tem, por exemplo, vitamina C, para você comprar em qualquer lugar.
1: É, sei lá. Esse é Brasil, tudo é de
4: burocrático.
1: O Brasil é cheio de história para você dar um...
2: Farmácia. Digital, vendas no e-commerce. Você
1: entendeu o que é o Brasil?
4: Tá cheio de...
2: Ó, antes da pandemia, as farmácias vendiam R$1 bilhão por ano. Depois da pandemia, elas vendem 27 bilhões. Então, assim, já existe um volume significativo de entregas por farmácia. Só que eles estão tentando...
3: Qual é o problema? Por que os caras não querem deixar?
2: Não, eles querem. Ninguém quer perder a boquinha. O cara que é da farmácia não quer ficar concorrendo com mais gente. Então eles estão fazendo dessa forma.
3: Não, por exemplo, o mercado, o supermercado vende fralda, a farmácia também. Então deixa eles vender só remédio, então. O que você acha, Samir?
2: Não, eu acho que tem que... Eu acho... Não, agora...
4: Ficar discutindo quem vende...
3: Não, eu tô tentando render o bloco. Então faz, passa pra outra.
4: Calma, mano. Fica bravo.
1: Aí, vai, passa pra outra. Mas essa notícia também...
4: Também é confusa, hein?
1: Mano? Essa notícia tá confusa. Eu tô
2: tentando ajudar. Parece... Você não presta nada de atenção?
1: Não, a notícia
4: traz
1: é confusa.
4: A informação.
0: Eu também não entendi nada.
1: A notícia é confusa.
4: Pode ou não pode?
2: É o seguinte...
4: Rebobina
2: a
4: fita.
2: Antes, as plataformas não podiam entregar remédio. Tava... Tinha,
1: correto, tinha o iFood e essas Rappi, essas
2: não,
1: coisas.
2: Não podia.
1: Tá,
2: não.
1: Beleza.
2: Agora eles falaram, pode. Só que você pode entregar, mas a venda tem que ser feita por farmácia.
1: Ou seja, eu ligo na Raia e o cara do iFood me entrega.
4: Isso aí.
1: Grande coisa. Porque a Raia já faz.
4: Já tem.
2: Mas talvez o iFood seja um pouco mais barato, porque eles têm uma malha logística. E a última é pro Alvo. Ó, futebol como investimento. Um consórcio de investidores liderado por Amit Bhatia, que é genro do bilionário indiano, o Lakshmi Mittal, que é o fundador da ArcelorMittal, está perto de comprar um terço do Liverpool.
4: Oh.
2: No grupo dos investidores temos Jeff Bezos e Eduardo Saverin, que é aquele brasileiro cofundador do Facebook. Segundo a Sky News, que divulgou isso, o anúncio pode sair ainda nessa semana e a operação fala que o Liverpool valeria $6 bilhões. O que deixa o Liverpool como o quarto clube de futebol mais valioso do mundo, ficando atrás de Real Madrid, Barcelona e Manchester United. O movimento se soma a uma sequência de bilionários comprando times. Em março, Morgado, você deve lembrar que o Portland Trail Blazers foi vendido por $4 bilhões. E no mês passado, o Seattle da NFL, o Seattle Seahawks, saiu por $9,6 bilhões, batendo o recorde de valor da NFL. Então agora ficou na moda bilionários comprarem times de futebol.
4: Você não quer comprar o Santos, não, Sandro?
2: A promoção...
4: O cara acabou de comprar um cachorro, pô, vai querer o Santos.
2: Mas cachorro isso... dá, acho que, menos trabalho.
3: Santos, fala assim do filho dele.
1: O Santos é uns colombianos lá.
4: É, assim, tem essa história aí, mas...
1: Mas é que o Santos, o problema do Santos é o seguinte, o Santos, ele quer vender só 49%.
4: É isso aí.
1: E quer continuar mandando.
4: É, alguém... tá bom, é isso aí. Você põe o dinheiro e não manda.
1: Você acha que alguém... quer comprar 49%.
4: 49% dessa gestão aí, sim, que é um sucesso, claro, né? Claro. Você tá vendo como é que
5: o cara quer casar e mandar na mulher.
1: Muito bem. Dito isso.
2: Já foi o Fufu.
1: Já foi tudo? Tem mais alguma coisa importante?
5: Se quiser, temos, né?
2: Acabou-se tudo.
5: Ó, Delari, meu.
1: Vou pro meu convidado. É. Por que não? É lógico. Então, solte a vinheta que o nosso convidado chegou.
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1: Guilherme Freire.
3: Guilherme Freire.
2: Opa,
1: e aí, Freire, como é que estão, como é que estão as novidades? É.
9: Tudo ótimo.
1: Tranquilo?
9: Tudo tranquilo.
1: Você não está tranquilo?
9: Assim,
1: não é possível
2: você esteja tranquilo.
1: Você não está tranquilo.
5: Nossa, pai.
9: Ah, tem que tocar empresa, tocar cinco filhos e a gente tem que
1: ter cinco filhos.
2: Olá, Dani.
1: Caramba.
5: Você é meu herói.
9: Não tem TV. Acho que esse é o motivo de esperança sempre, né? A geração nova sempre vem nova.
1: Ah, isso é sem dúvida. Você sabe que tem uma máxima muito boa, que é o seguinte. Por maior que seja a sua dor, ela não dura para sempre.
5: Boa.
1: O que dura para sempre é a esperança.
5: Bonito.
1: Não é?
5: Bonito demais.
1: Então é isso que você
5: os tem. Filhos. É. Filhos duram para sempre.
1: Perca a esperança.
5: É. Você tem que
1: a
5: ler.
1: Dor passa. Claro, claro. Então você está esperançoso. Com cinco filhos, tem que acreditar muito.
9: Mas você sabe que isso de educação é maravilhoso, né? Muitos dos textos da filosofia antiga eram sobre formar a próxima geração. E eles associavam muito a ascensão política, decadência política, como você educava os filhos. E eu acho que esse foi um dos grandes problemas, acho que das últimas gerações, é que muitas pessoas pensaram, caramba, eu vou produzir, vou montar meus negócios, vou fazer minha coisa. E muitas vezes os pais foram entregando a educação dos filhos para as escolas como elas estão no Brasil. E aí vários desses filhos acabaram sendo doutrinados, acabaram perdendo os valores que eram dos pais. E aí depois os pais olham e falam, nossa, não sei o que aconteceu, eu estava esperando que o Brasil fosse por um rumo e foi para o outro. Então, no fundo, eu acho que um dos temas para melhorar o país, sem dúvida, acho que um dos primeiros passos é o pessoal reassumir a educação dos filhos. E, de fato, melhorar a educação do Brasil como um todo, né? Porque eu acho que a educação é um dos pontos de ruptura de uma cultura mesmo.
1: Mas você não acha que isso é meio mundial? Essa... Eu não vou chamar... Eu sei lá o que está acontecendo. Está tudo menos... Né? Eu não sei dizer.
5: O que? Doutrinação? O mundo inteiro tem o mesmo pensamento?
1: Não, eu não sei dizer. Eu acho que essa juventude, apesar de não ter aquela cultura, aquela coisa que a gente... Ela é mais esperta agora, não é? A molecada hoje...
3: Ou não sabe os pontos cardeais.
1: Não, eu sei. Mas o ponto cardeal é uma coisa aí... Sim. E eu, sei lá, não sei, que eu sou...
9: Você sabe que tem
1: Eu sou antigo. Eu sou old school.
9: Eu acho que tem várias coisas interessantes acontecendo com a nova geração. Tem várias crises. Eu acho que se você olhar estatísticas da geração Z... 50% da geração fala que se meu chefe quiser mandar em mim, eu não quero trabalhar, que é impossível. Tem hiperexposição a telas, o cara cresceu com uma tela em cada lugar e tal, e aquilo gera déficit de atenção, outras coisas. Mas a geração Z tem várias coisas interessantes, ela está fugindo. Vários deles não acham que o hedonismo das gerações anteriores não deu certo. Tem uma ansiedade... por constituir família, por empreender maior em vários deles. É uma geração que está virando mais à direita do que as gerações anteriores. Você sabe que, estatisticamente, sempre o pessoal mais jovem era mais à esquerda e o pessoal mais velho mais à direita. E isso está invertendo na geração nova. Acho que muitas pessoas nem sabem disso estatisticamente, mas um dos pontos que viraram homens jovens, por exemplo, foi uma das coisas que elegeram o Trump nos Estados Unidos, meio cansados, assim, porque também teve um pouco
5: Milei na Argentina
9: também. A mesma coisa, teve um pouco desse fenômeno de que o homem jovem é um vilão, né? Por algum motivo, o sexo masculino, sei lá, teria que ser demonizado de alguma maneira. E aí isso gerou uma insatisfação em várias pessoas, falaram, caramba, eu só quero viver uma vida normal. Ou como disse um menino que eu estava dando aula para ele uma vez, foi muito bom, ele falou assim, olha, menino bem jovem, né? Ele falou, a revolução sexual não é engraçada quando a sua mãe está na balada. E eu acho que esse fenômeno tem várias coisas que as pessoas chegaram numa exaustão disso e estão começando a voltar atrás e falar, olha, a gente foi
1: para um caminho... Pêndulo, né? O pêndulo que vai para um lado e para
9: o outro. Existe o pêndulo e eu acho que muitas coisas foram longe demais. Eu acho que tem discussões hoje e acho que muito do que causa essa insatisfação com o mundo atual é que tem ideias que são insensatas que são promovidas, sei lá, muitas vezes na grande mídia, nas universidades. Coisas como abolir a polícia, que é muito obviamente insensato. Ou não existe sexo biológico, que é uma coisa que o cidadão comum, ele entende que isso é um absurdo, mas ele não tá vindo, nem sabe de onde vem. E vem muito de lobbies internacionais. Você sabe que, obviamente, sei lá, o New York Times influencia mais a Folha de São Paulo do que a Folha de São Paulo influencia o New York Times e qualquer outro órgão, né?
1: Então, mas isso aí são os queer, né, que eles chamam de queer, que é esse negócio que é o cara, que tudo que é estabelecido eu vou ser contra.
4: Isso.
1: Então, se o padrão é ser bonito, eu vou ser feio. Se o padrão é ser masculino, eu vou ser feminino.
4: Revolta contra os padrões.
1: É, você ser sempre revoltado contra qualquer padrão que exista.
9: Tem um sistema... tem um aparato progressista nos Estados Unidos que, inclusive, literalmente bota dinheiro no Brasil. Teve toda a história do USAID, que o Brasil não diz, a galera moía dinheiro no Brasil para promover as coisas. Então, não é só soft power, tem influência financeira direta, inclusive. E essa agenda progressista, ela quer inverter uma série de coisas. Você vê no cinema a desconstrução dos heróis. Você vê sempre o herói tem que ser o bobo, o Indiana Jones tem que ser um paspalho, porque se ele for um Indiana Jones bom, as pessoas vão ter os valores. Sei lá, tem a discussão do 007, Indiana Jones, qualquer herói, Star Wars, o que é que seja.
1: Isso é o Alba aqui.
4: É a guerra
1: cultural, né?
9: Isso existe.
1: Existe a guerra cultural.
9: Não existe, na verdade, até agora só tinha a surra cultural, agora começou a ter, as pessoas começaram a perceber e se revoltar, porque na verdade isso já estava estabelecido. E quando fazem um filme que foge um pouco dessa lógica, ele estoura. O Top Gun Maverick, sei lá, as pessoas foram em grande quantidade assistir no cinema. E a mesma coisa acontece quando você traz uma perspectiva ou mais tradicional, ou mais à direita, ou mais clássica, ou sei lá, mais profunda. As pessoas se interessam porque elas não aguentam mais do mesmo. O problema hoje é que está tentando se estabelecer um consenso de coisas que não fazem sentido. E aí tem pautas que são muito básicas, que agora eu estou vendo pessoas voltando a falar, mas que são muito boas, como segurança pública, por exemplo. O Brasil, mais ou menos, se você olhar o Rio de Janeiro, tem um vídeo que se chama Rio Cidade do Esplendor, que é o Rio de Janeiro dos anos 30.
1: Ah, eu vi isso aí.
9: O Rio de Janeiro parece mais
1: impressionante,
9: a Suíça do que o Rio de Janeiro.
1: É impressionante.
9: Você está olhando aquilo e as taxas de crime eram muito menores e todas as coisas eram muito diferentes. As pessoas tiravam o chapéu quando você andava na rua.
1: E o locutor, porque vejam esse vídeo, ele é em inglês e o apresentador ele fala, vejam a civilidade da população do Rio de Janeiro. O Rio de Janeiro é um exemplo do que o Brasil andou para trás nesses últimos anos, né?
9: E eu acho que tem que circular ideias, estão começando um pouco mais, mas de coisas que foram feitas para reformar sociedades em caos. Por exemplo, eu dou muita aula sobre a história do Lee Kuan Yew no Singapura, que sim, é um país pequeno, mas a própria China adotou coisas do Lee Kuan Yew. E o Lee Kuan Yew tem um livro chamado Do Terceiro Mundo para o Primeiro. Porque, de fato, Singapura, ele tinha sido expulso da Malásia, ninguém queria saber do Singapura, o caos, todo mundo se matando, e ele desfavelizou o país. Zerou o crime, que são leis muito rígidas, mas quando o caos tomou conta, as leis têm que ser rígidas.
1: Sim.
9: Então tem aquelas famosas histórias que o cara não pode cuspir no chão.
1: Não pode mascar chiclete, não vende chiclete lá.
9: Agora, o resultado...
1: Não vende.
9: O resultado é que você teve um monte de lugares que eram favela e você tem o antes e o depois. Tá lá a favela e agora são prédios modernos, tem pessoas que têm emprego. O cara tem que aprender mais de um idioma na escola. Que ele aprende o idioma da etnia dele, aprende inglês e ainda pode escolher um terceiro. Matemática pesada. Eu tenho um amigo que ele montou um colégio, ele ligou lá pro Singapura e falou, vocês não têm preocupação com doutrinação aí, qualquer coisa. E aí o cara do Singapura, o cara do governo, não estamos falando de um cara civil, tal, funcionário público, burocrata. Ele falou assim, aqui no Singapura não existe isso. Escola é para aprender matemática pesada, é para aprender virtude. Não tem essas coisas no Singapura, isso aqui não é inimaginável. Então o Lee Kuan Yew ali, ele teve essa visão e fez essa série de reformas. As pessoas não sabem, Paris tinha muitos pedaços que eram favela. Na época do Napoleão III, ele derrubou bairros inteiros e o pessoal tira foto agora em lugar e fala, que lindo e tal, e era favela. Então essa parte de mudar as favelas e ter moradias que sejam de alto nível para as pessoas, de tirar esse monte de doutrinação nas escolas. Porque todo mundo ficou ouvindo sobre como a Revolução Francesa foi maravilhosa, como Carlos Prestes. Eu lembro a primeira vez que eu me revoltei com o meu ensino. Eu estava na quarta série, eu levantei a mão e falei, professora, tem um erro aqui no livro. E ela, muito nervosa, falou, como assim um erro? Eu falei, é que tem uma foto de Cuba e tem uma foto dos Estados Unidos e o texto está falando que Cuba é melhor que os Estados Unidos, só que a foto contradiz o texto. Eu estava na quarta série, a professora falou, não, você tá vendo coisa. Eu falei, não estou vendo coisa, a foto está mostrando um negócio e o texto é o outro. E claro, obviamente, no final das contas, fui ver que eu estava certo, que na verdade havia uma nuvem dessas coisas. Então, se você volta a tirar as favelas, volta a controlar o crime, e sim, o Bukele fez isso, com as polêmicas que sejam, com os defeitos que sejam, o El Salvador, que é mais ou menos o tamanho do município do Rio de Janeiro, saiu do país mais violento do mundo para mais seguro do que o Canadá, sei lá, o mesmo número parecido com o Canadá em 3 anos. E, então, se você olhar combate ao crime, melhora da educação, desfavelização, são 3 de várias pautas que daria para discutir.
1: Mas tudo que você está falando foi na porrada, né? É tudo na porrada. O Kelly fechou o Congresso, o Singapura lá também prendeu o irmão.
2: É verdade.
1: Foi tudo na porrada.
9: Eles prenderam.
1: Então, esse é que é o negócio, né? Porque eu acho que a população, se você der prosperidade para a população, não interessa o sistema de governo.
5: Uhum. Pode eles aceitam, achei.
1: Partido, aceito qualquer coisa. Se você der prosperidade, se a pessoa sentir que aqui no Brasil não tem.
5: Não.
1: Aqui só teve promessa atrás de promessa, atrás de promessa, porque não mudou. O Troilho falou aqui, falou, não existe Lula 1, Lula 2, Dilma 1, Dilma... São 30 anos que é a mesma coisa. Não,
9: é. Carl, você sabe que o governo, claro, muda muito pouco, e eu acho que uma das coisas que tinha que ser feita, uma reforma política no Brasil mesmo, era botar uma meritocracia para selecionar os líderes. Imagina se tivesse uma prova de economia para selecionar quem trabalha com a economia do Brasil. Imagina se tivesse...
5: Interessante.
9: Se passasse só uma prova de matemática...
2: Aí não vai ter ninguém.
9: Não, se passasse uma prova de matemática para todo o negócio, e quem não passar está fora, já seria muito diferente. Você sabe que a Alemanha antiga tinha isso, a China... fazia isso na dinastia Song, estamos falando de antes de Cristo. Eles passavam pelo interior recolhendo gente inteligente, fazendo provas. O Brasil, o pessoal acha a gente lá no Ceará, que sai lá do Ceará, vai para o Ita, começa a fazer foguete, vai fazer avião em altíssimo nível. Outro dia eu conheci o cara da Lufthansa, que é a companhia alemã de aviação. O cara falou, não, nosso sistema de pouso foi feito aqui por um brasileiro, lá do Ita. O cara montou o sistema de pouso. Então, você tem gente fascinante no Brasil... Só que você tem uma barreira, porque é o primo de sei lá quem, o fulano de qualquer coisa. E você, coronelista, que aliás é um termo da República.
1: É.
9: Porque as pessoas falam assim, ah, é culpa da colonização. Mas na verdade, quando você olha coronel, é o termo da República.
1: Uhum.
9: Porque toda aquela aristocracia do Brasil foi mandada embora. Mandaram o pessoal para a França, sei lá para onde. E agora era um monte de coronel mandando. Daí que vem o termo, né? Então Pedro II era um homem que falava 8 idiomas. Agora saiu um estudo mostrando que o crescimento econômico do Império saiu em Cambridge, depois saiu um outro, mostrando que o crescimento econômico do Império era o dobro do que tinham estimado. Então as pessoas consideraram um número e era o dobro. Mas aí, claro, tinham falsificado estatísticas. Aquela coisa da República, você tinha que legitimar o sistema novo, que era impopular, que tinha sido feito por quem tinha defendido a escravidão, por sinal, porque quem aboliu a escravidão foi a Princesa Isabel, que foi a melhor imperatriz que o Brasil não teve, aliás, uma mulher muito digna que a gente derrubou. E o resultado foi esses líderes oligárquicos locais, que é o padroado total, conchavo agrícola, toda a coisa do monopólio. Tinha até um plano no Império de fazer estrada de ferro. Porque pensa, o Brasil se perde boa parte da produção agrícola com falta de estrada de ferro. O negócio cai no meio do caminho. É muito podre, você imagina. Meu avô sempre falava o seguinte, é mais barato você mandar um container de Nova York para Los Angeles do que do Porto de Santos para São Paulo.
1: Exatamente.
9: O Porto de Santos, você visita lá, o caos lá. Ninguém resolve os portos. Então o Brasil tinha que parar com... O Brasil fica comentando guerra do Irã, fica comentando qualquer coisa que não tem nenhuma conexão com o Brasil. Como notícia, assim, eu tô falando o governo.
1: Com a vida das pessoas.
9: Não tem nada a ver com guerra do Irã. E a gente não tem uma estrada de ferro conectando a agricultura do Brasil para os portos principais.
5: Logístico.
9: O professor está dando aula sobre Karl Marx, ao invés de ensinar matemática. E até o de matemática agora está falando, antes que falem.
1: A molecada não sabe os pontos cardeais.
3: Cara. Não, isso aí, pelo amor de Deus.
1: É assustador.
9: Eu fui na faculdade de engenharia falar, os caras falaram para mim, não, está tendo um protesto com maconha. Na faculdade de engenharia. Falei, caraca, antes era só... Eu ainda fiz filosofia, ainda esperava na filosofia... é ter isso. Quando chegou na engenharia, porque já está muito louco, entendeu? Não dá para ter engenharia ideológica. Então, essa, você tem que acabar com tudo isso, e eu acredito sim que a população está despertando. Eu não acho que... eu não acho que as instituições do Brasil estão sãs, em muitos aspectos não estão, mas eu estou vendo cada dia mais gente despertando. Gente que está assistindo na internet, está assistindo a mídia, o cara começa a despertar, porque hoje em dia, a verdade é que você não consegue mais controlar a informação como você controlava antes. Podem falar o que for, antigamente você tinha, sei lá, uma emissora, uma coisa, você Nossa. Tinha só...
1: Censuraram a entrevista do Cabrini. Nossa, a entrevista do Cabrini não foi pro ar. Isso aí é uma TV aberta, Rede Record.
9: É, mas no final do dia, a informação hoje vai... Não, acontece, mas hoje em dia a informação sai. Você tem rede social, você posta vídeo. A velocidade da informação cresceu muito. Então eu acho que não vão conseguir ocultar várias dessas ideias, elas vão crescendo aos poucos, vão crescendo na população.
1: Então, Guilherme, mas você acha que isso aí... Porque isso tem que partir da sociedade, né? Então a gente está falando em muitas reformas. A gente está falando que a gente tem que mudar o nosso pensamento. Sim. Porque a maioria do brasileiro gosta de sentar no pudim que alguém resolva para mim a minha treta.
4: É isso aí.
1: Ninguém quer...
4: Gostosinho.
1: Ninguém assim. Quer...
4: Ninguém quer ir pro front.
1: É. Porque o que a gente aprende, o que eu aprendi na minha vida é, olha, meu filho, vai lá e trabalha. Só desse jeito você vai ganhar dinheiro. Mas vai lá e trabalha, vagabundo. Você tem que trabalhar. Muita gente acha que a vida não é dessa maneira. E para fazer todas essas reformas, não é fácil.
9: Não é nada fácil. E eu acho que tem várias coisas que podem ser feitas. Eu acho que, primeira coisa, o meu papel é passar o conteúdo. É tentar fazer com que as pessoas estudem, comecem a estudar, porque não tem, querendo ou não, hoje você consegue parar e estudar. E eu acho que estudar é o primeiro passo para você sair do controle mental do 1984, que as pessoas estão inseridas, do plug da Matrix, que elas têm na cabeça, sugando o cérebro delas. Elas têm que desconectar e falar, cara, quer saber? Estão me manipulando aqui, tem coisas que eu aprendi que eram falsas e eu vou sair desse negócio. Beleza, esse é um primeiro passo fundamental. Depois, quando fala de política, as pessoas tinham que ter uma cabeça mais da política local também, porque elas têm um controle maior disso. Elas aceitam o prefeito baixíssimo nível da cidade delas, não estão nem aí. E elas poderiam pegar um cara competente da comunidade delas e falar, cara, vai ter que ser alguém competente, tem o conchavo que for, a gente vai forçar um cara competente. Isso já melhoraria a vida delas muito mais do que às vezes elas ficarem sonhando só com o salvador da pátria, que eu acho uma ideia... Eu acho que super o Brasil precisa de líderes políticos melhores, mas acho que se o cara começa a formar os filhos, isso muda. Sabe que em Portugal, as grandes navegações que foram que fundaram o Brasil vieram de Dom Henrique Navegador. Eu estava lendo meus filhos esses dias essa história. E Dom Henrique era, eu não lembro agora se ele era o sétimo filho da linha de sucessão, então ele não ia ser rei.
1: Uhum.
9: Só que os pais focaram muito na educação dele, porque o pai dele, Dom João, era filho bastardo, um traiu o outro, aquela confusão infeliz. E aí Dom João falou, eu vou educar meus filhos de outra maneira. Dom Henrique não ia assumir, podia ficar com inveja dos irmãos mais velhos, como aconteceu ao longo da história. E ele falou, na verdade eu vou pegar esse dinheiro que eu recebi, vou pegar isso aqui, vou botar em navegação e vou colocar isso. A navegação é a exploração espacial da
1: Sim,
9: época.
1: Sim, porra.
9: Então, na verdade, você olha lá na história de Portugal... O dia que resolveram focar nos melhores valores, na melhor educação, em empreendedorismo, em coisas que são mais ousadas, em gente que vai ser heróica mesmo, o Portugal fez as grandes navegações. Agora tem um personagem que o Brasil tem que exorcizar, que aparece lá no livro do Camões, que Portugal é maravilhoso, tudo, mas aí ele fala dos defeitos. Um que não valoriza seus heróis, que é clássico, está no Brasil. Os dois defeitos de Portugal estão no Brasil todo dia. Segundo defeito de Portugal é o velho do Restelo. O velho do Restelo é um velho, que ele fica na frente do porto, e estão saindo os caras para as navegações, e o cara para lá e fala, ah, as mulheres de vocês vão trair vocês, Sim. O barco vai afundar. Quando você vai empreender no Brasil, você vai fazer qualquer coisa, todo mundo fala que vai dar errado.
1: É isso aí. E a primeira é a família.
4: É isso aí.
1: Primeiro é a família.
9: Que aparece um parente e fala,
4: isso aí, ó.
9: Você não vai dar em nada.
1: É isso aí.
9: Fala assim, ó, vou montar um negócio. Falei, vai afundar, vai falir,
4: vai em três
9: semanas vai me pedir dinheiro.
1: Isso é da nossa cultura, né?
9: É da nossa cultura e a gente tem que vencer isso, porque é por isso também que o Brasil às vezes não vai pra frente, porque todo mundo acha que vai dar tudo errado. Fala, Guilherme, controlar a segurança, no Brasil não dá certo. Ah, empreender no Brasil não dá certo. Cara, mas se todo mundo pensar isso o tempo todo, ninguém reforma porcaria nenhuma. Eu nasci dentro de um Brasil político disfuncional. Não é que eu vim no mundo e tinha o Brasil funcionando, rodando bem. Não estava rodando bem nada, entendeu? Nada estava rodando bem já na época que eu nasci. E se você olhar nesse mundo pós-direta já, né? tudo foi o caos. Todo mundo esperava que ia ser o paraíso, salvamos o Brasil, e veio o caos. Então eu acho que nós temos que voltar agora a ter uma cultura mais arrojada, de reformar o país mesmo.
1: Só fazer um breakzinho rápido aqui para a nossa rede de rádio, a gente continua o papo aqui, ó. O papo está muito bom. Guilherme, para você seguir nas redes sociais, é Guilherme FCL Freire. Tudo junto, tá? Guilherme FCL Freire. Vai lá, Reginaldinho. Continuamos.
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9: Óculos, mas eu vi muita giga casa. Eu vi a casa com a banheira de ouro. Que eu não sei nem pra que alguém faria um treco desse, e a favela do lado. Então, assim, nível que o Brasil, que tem essas coisas, parecia o Brasil e pouca desigualdade social perto do Marrocos. Aí o cara tá nesse contexto do Marrocos querendo mandar a gente lá pra Espanha, pra invadir a Espanha. E aí também, em outro lado também, hipocrisia do governo socialista da Espanha, que falou
1: Pedro
9: que ia receber
1: Sanches,
9: todo mundo.
1: Né?
9: É. Porque ele falou, vamos receber todo mundo. Aí começou a...
1: Pedro Sanches começou a ver todo mundo.
3: Tá bom.
1: O Pedro Sanches é esquerdista, canhoteiro de primeira.
9: Só você abre a porta da sua casa?
1: É.
9: Porque ele fala assim, não, coitados... Tá bom, então abre a porta da sua casa. Você pode ajudar as pessoas, mas você ajuda elas.
3: Óbvio.
9: Cuidando da responsabilidade de cada um.
1: Dá só um segundo pra mim, a gente já volta já o papo, porque você que trabalha por conta própria, eu sei que é uma batalha conseguir cliente novo e garantir o seu faturamento mensal. 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
3: Opa,
1: eu tenho... o professor.
3: O professor só não contabilizei.
1: É, o professor é do Contabilizei.
3: Não, ele estava me fazendo as contas.
1: O que você quer
3: eu
1: saber?
3: Eu quero fazer uma...
1: Que conversa, hein? Que palestra, hein?
3: Não, realmente...
1: Assim, Guilherme, siga ele. Guilherme FCLF Freire. Guilherme FCE... Guilherme FCL Freire.
2: Freire, o professor.
1: O professor.
2: O professor tava te ouvindo, né? Me identifiquei muito, você tem 5 filhos, né? E a gente vive... Não, de verdade, você é um guerreiro pra mim, eu tenho 3 e sempre questiono o que, que eu fiz.
3: E um russo.
1: Sempre reclama.
2: Não, reclamo. Não só sou eu que reclamo aqui, tem alguns que reclamam mais baixinho, né? O pai de pet fica quieto aqui. Mas deixa eu falar uma coisa pra você.
4: Você respeita o pé de pano.
2: Olha o momento que a gente chegou. Tem gente que tá adotando cachorro e tratando que nem filho. Mas eu queria falar da baixa natalidade da Europa, e o Brasil também vai viver isso, que é a mão de obra escassa. As pessoas estão envelhecendo. E aí uma máxima aqui, que este homem está do seu lado, que o Emílio já disse, que vai virar um país socialista, velho e pobre. Porque a gente não está vendo as pessoas fazerem filhos. Como é que você visualiza essa questão? Não,
5: esse é um dos maiores problemas.
9: Um dos maiores problemas que nós temos hoje é natalidade, é baixa natalidade. As pessoas não têm filho. Tem um problema de imóveis também, porque os imóveis, fica especulação imobiliária, o cara jovem quer ter filho não consegue comprar um imóvel na cidade, que isso tinha que ser, na verdade, discutido o que fazer para começar a resolver isso. Tinha que super ter incentivo à fertilidade, sim, tá? Tinha que se privilegiar quem vai ter filhos e quem vai colocar os filhos para estudar, quem vai fazer tudo isso num país. Porque se você perde a população, você perde tudo. E o maior problema é que as pessoas vão falar, mas a população não desaparece do dia para a noite. Esse não é o problema. O problema é que a população vai envelhecer. A questão não é só que some gente, é que envelhece.
1: É
9: e você
1: aí.
9: Não vai conseguir pagar a conta de todas as pessoas que não estão produtivas mais.
1: Perde a força de trabalho.
9: Você perde a força de trabalho. Então, uma sociedade que não tem juventude, o Oswald Spengler, naquele grande clássico Declínio do Ocidente, ele fala que uma sociedade que se pergunta por que eu deveria ter filhos, ela já perdeu a vontade de existir.
1: Uhum.
9: E olha como é forte isso, porque nós fazemos só conta econômica. Mas pensa, quando você tem um filho, você está perpetuando o seu legado, a sua vida, a sua biologia, a sua alma, sei lá, a sua cultura, tudo que você ama, seu pensamento, tudo que você ama no mundo, você está deixando algo para a posterioridade. E hoje, na cultura, todo mundo é muito individualista, é tudo eu. Então as pessoas pararam de ter filhos, a economia também, a sociedade foi desincentivando isso, e aí a Europa, de fato, todo mundo é idoso.
2: Isso, precisa de mão de obra.
9: Precisa de mão de obra, aí vai acabar importando aí de novo, né? Podia ter uma política migratória mais racional. Pessoal, olha, não é pular cerca, vai ter aqui uma prova, vai ter um negócio, você sabe espanhol, sabe a história da Espanha, sabe sei lá o quê.
1: O mínimo.
9: Mas você acaba recebendo imigrantes. Isso é exatamente o que aconteceu no colapso do Império Romano. Os romanos pararam de ter filho, começaram a importar os bárbaros, que eram germânicos ali, muitos deles. Aquelas pessoas não tinham a cultura do Império Romano, começaram a saquear, começaram a fazer uma série de coisas, e isso acelerou o colapso do Império. E quando o Império estava no auge, na época do Imperador Augusto, ter filho era um prestígio. E era status ter muitos filhos, porque o cara falava, caramba, esse cara... Inclusive eles adotavam. O Augusto, que era o imperador, era um filho adotivo. Porque você não podia às vezes ter, mas você criava outras crianças.
1: Mas, ô professor, o futuro do mundo chama-se Ásia. Aqui é a decadência total. O Ocidente, pode esquecer.
2: Perdeu a pedalada.
4: Tchau.
1: Perdeu. Pode esquecer. Ocidente, tchau, pessoal.
2: A gente escapou da bicicleta.
1: Não, a gente está velho. A gente nem vai ver. Graças a Deus, a gente vai morrer antes. A gente vai morrer antes. Ótimo. Os netos... Os netos que vão ser... Hein, professor? Quem vai ver a derrocada? Como é que chama? Mad Max.
2: É isso aí, o futuro distópico.
1: Quem é que vai ver o Mad Max aqui no Ocidente?
4: O último
1: olha,
4: capítulo.
1: Os netos.
9: Os netos, talvez. Os filhos, dependendo da velocidade.
1: Os filhos pode ser. Porque a Ásia...
2: Já dominou.
9: Eu acho que alguns países do Ocidente vão acordar de última hora e vão se restaurar e outros não. E eu não sei como isso vai ficar no final, o mapa disso, porque eu acho que algumas pessoas vão ser sãs e outras vão ser insanas. E aí você vê claramente esses episódios, você vê países que, por exemplo, a Polônia está no meio do nada.
1: Mas é uma ilhazinha.
9: Uma ilha.
1: Mas pega o Brasil que você falou lá dos anos 30, pega o filme do Brasil lá que o professor indicou, dos anos 30 e o Rio de Janeiro hoje.
9: Agora, tem coisas, a China... que eu acho que tem vários acertos a China, e é por isso que ela está dando um pau em todo mundo no Ocidente. E aí vão falar, mas a China tem os interesses dela. Lógico, a China só quer saber dela,
1: claro.
9: Não está nem aí para outra coisa. Aliás, meus filhos me perguntaram, os chineses são maus ou bons?
1: Eu falei, We are the world, não existe o we are the world. Os chineses são pelos chineses. Claro.
9: Isso. Eles estão pelos chineses, eles não são nem do mal, nem do bem, nem nada, eles são pelos chineses, eles querem saber do interesse
1: deles.
9: Mas
1: é China, Vietnã, Tailândia, tudo isso voando e a gente aqui...
9: Agora, tem crise demográfica na China também, que é uma coisa que eles vão ter que lidar, porque eles tiveram aquela política do filho único que atrapalhou, mas eles investiram algumas coisas que eram corretas. Criaram zonas de liberdade econômica, controlaram o crime. O TikTok, e esse esse é um dos pontos que o ocidental tinha que abrir o olho agora. O TikTok no ocidente é dancinha. Na China, eles não deixam a dancinha. Eles têm aula de engenharia.
2: Arte marcial e educação.
9: Arte marcial e educação.
1: Dancinha Brasile. Brasile ou dancinha, aqui não tem dancinha.
2: Tá
1: não.
2: Lá o Sammy com o cachorro.
9: E eles estão dando aula de masculinidade nas escolas chinesas.
1: E não, não pode existir afeminados na TV. Você pode.
4: Tá ferrado,
1: é proibido. É proibido. Mas é. Tô falando pra você.
4: Tá brincando?
1: É. Tô falando pra você. Pode. Você sabia disso ou não?
9: Não, não sabia dessa. Na
1: TV. Não é proibido, mas a TV, ela. É uma censura total. Censura total.
9: Agora ela usa uma estratégia que pra ela ela quer as coisas que funcionem e pros outros ela quer as coisas que não funcionam.
1: Não, não porque a China.
3: O receio é
1: mas
9: o trouxa China. É o brasileiro que adota essas coisas, que fala, beleza, dancinha aqui chinesa, deixa eu entrar nessa.
2: Muito bom, professor.
1: Professor, sempre aquela aula. Eu gosto muito do professor. Né, você precisa vir mais aqui no programa. Mas o professor, é caro essa palestra.
2: Dá muita aula e palestra.
4: Esse é o problema.
1: É uma palestra também. De 100 mil reais que ele vem graciosamente para você, ouvinte.
2: Com desconto.
1: Você que é um aproveitador desse programa, que a gente não cobra nada de você.
4: Você ainda reclama.
1: A não ser alguns comerciaizinhos que entram aqui no meio para pagar leve. O nosso coisa salário. Simples. Mas você sempre reclamando. Então... Entra na rede do Guilherme para você acompanhar de perto muito o trabalho bom. Dele, que é muito bacana, ele é muito bom. Guilherme FCL Freire, que é o nosso querido Guilherme Freire.
5: Tem um curso de filosofia muito bom, viu, Emílio?
1: Muito bacana. Como é que é onde é que é o endereço do curso, professor?
9: É filosofiadozero.com.br.
1: filosofiadozero.com.br. Ah, meu filho gostava do...
2: Opa!
1: Ele gostava.
2: Ele acho que fez.
9: Ele fez o curso. O Filosofia do Zero eu criei porque tinha muita coisa de filosofia que era acadêmica, meramente. E sempre naquela torre de marfim, eu falei, não, e o cara que não sabe nada de filosofia, você quer estudar filosofia, o que ele faz? Então daí eu pensei, filosofia do zero, pro cara que nunca estudou nada, mas ele quer saber o que pensavam os grandes pensadores da história, o que pensava Alexandre o Grande, Platão, Aristóteles.
1: Eu mesmo. Um dia, professor, sabe o que a gente tem que fazer aqui? Não. Nós vamos ter um negócio sensacional dos gregos, que tem muito esse negócio do ódio.
2: Iogurte.
1: Sim. E os gregos, eles diferenciavam o ódio. Existem quatro ódios.
2: Certo.
1: E o ódio, que fala do o negócio do ódio, como é que é? Crime de ódio.
2: Tá. Discurso de ódio.
1: Discurso de ódio. É muito importante, tem ódios que são muito importantes para a nossa vida. É isso, né? A gente
2: precisa ter algum ódio.
1: Então nós vamos falar dos ódios dos gregos nesse programa com o professor. Cultura para você, querido isso. Ouvinte. É para você não ser... Esta Manta. Pessoa
4: que nem eu.
2: Com ausência de inteligência.
1: Que nem a gente. Obrigado, Luiz Guilherme. Professor. Vamos fazer um break, Reginaldo. Manda lá.
2: Miltinho, Osmar.
1: Miltinho, uau, uau. Vem pra cá,
2: Federico.
1: Ai, Miltinho, vem aqui.
2: Edu.

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11: Bora! Vamos,
12: galera! Amanhã voltaremos?
11: Opa!
12: Amanhã voltaremos. Meio-dia, horário de Brasólia.

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0: Eu vou pegar quem tá botando essa buzina aqui nesse programa, hein?
1: Doce, doce como mel.
0: Vai atrás, safado. Mano de safado. Five, atrapalhando tudo.
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0: 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Deve ser.
3: Um mais um.
4: Mais um, dois.
3: Dois mais dois.
4: Três.
3: Quatro com mais cinco.
4: 24.
3: Sete com sete.
4: Sete.
3: Acertou. Ah, me

0: Mundo Brasil Planetinha.
1: Planetinha,
0: DJ, começando para a nossa alegria e você com a gente. WhatsApp, mandando ver no seu, na sua mensagem de texto, mensagem de voz. Fica à vontade, 11 994 11 8221. Mais uma vez para você anotar aí, hein? 11 994 11 8221. É só mandar aquele áudio gostoso.
2: Você sabia que se eu roubar você pra mim, eu vou direto pro céu? Porque quando rouba pra comer, não é pecado.

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0: Tá danado. O que tá acontecendo com esse telefone? Ele não tá ligando não, viu? Ih, rapaz, eu não sei não. Acho que eu não vou conseguir atender esse povo. Ou, como é que faz aqui? Vou ter que chamar a TI, hein?
1: Hã? Isso aqui é uma porcaria!
0: É sério, cara.
1: Que não merda nenhuma. Desculpa.
0: Eu tô tentando aqui, você manda sua mensagem. 11-994-11-8221. É porque eu não quero não. Não tá indo aqui, rapaz.
2: Aqui o negócio é dançar.
0: Olha aí.

0: trabalhada? É, conta pra nós. A gente adora a sua mensagem. 11 994 11 8221. Só mandar, tá bom?
1: Liga onde é que você tá, seu pé. Pra mim agora aí. Dá só uma mãozada no meio dos seus olhos.
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1: Olha aí.
0: Uhul! Telefogo! Telemistério!
2: Yeah! Metade!
3: Voltou!

0: a galerinha do planeta DJ. Ei. Ó, tô aqui escutando e eu pedi minha música aqui, não passaram, hein?
1: Pronto, começou.
0: Tô daqui de Patinga, Minas Gerais, hein? Tô coladinho na Pan.
1: Tá bom.
0: Aí, ó, toca aí pra nós aí, ó. Benny Benassi. Love is gonna save us.
1: Essa é boa.
0: Beleza?
1: Essa é boa.
0: Um abraço a todos aí do Planeta DJ. Com Deus. Até mais.
1: Amém. Essa é boa, hein? Uma boa pedida, viu? Realmente.
2: Fala, meu querido DJ Mangaba. Aqui é o Gabriel Renan de Recife, Pernambuco. Mangaba. Toca aí pra gente. Se vai desse House Mafia, Don't You Worry Child. Essa música é muito, muito top. Tô no trabalho. Hoje deu pra escutar, hein? E é isso. Jovem Pan número 1 do Brasil. Valeu, Mangabinha.
1: Valeu, meu querido, obrigado pela mensagem, tá? Salve, salve, Mangaba, segundou. Ih, você tá muito louco, hein, cara? Ah, tá, porque ele mandou ontem. Desculpa. Boa tarde com você, meu amigo. Quem fala é o Renato de Ribeirão Preto. Boa, obrigado pela pedida, obrigado pela mensagem sempre. Quem mais? DDD48. Fala, meu amigo, aqui é Nina. Sou o PEC da Jovem Pan News de Floripa. Bota essa aí, mano. Vamos ouvir o que você mandou aqui depois, tá bom? Você mandou um link de uma música, ia ficar difícil dar play aqui, tá? Mas obrigado pelo seu pedido. Eduardo de Sorocaba, já acho que eu já dei play em você. Vamos pra mais um, que agora que o povo sabe que o WhatsApp voltou, agora vai, né? Vai.
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1: Ei, meu
3: Júlio filho. Mota aqui de Contagem. Toca pra nós aí, Destination Calabria. Uma das antigas aí, Jovem
1: Muito
3: Pan,
1: bom.
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1: Muito boa, boa tarde, Jovem Pan, manda um abraço pra galera de Catiguá, São Paulo, Mangaba. Você mandou um pedido aqui, Astro Line, Close My Eyes, legal. Manda um áudio também, Rafaelzão, vai lá.
4: Fala, Mangaba, meu camarada Rafael Silva de Serra, Espírito Santo, tá meio ó, Chuchu.
1: Oi.
4: Passa aí pra mim aí, Chuchu, Astro Line, Close My Eyes.
1: Sucesso,
4: aqui no Planeta DJ, no número 1 do Brasil.
1: Ah, que delícia.
5: Boa tarde, Mangaba.
1: Opa!
5: Rapaz, hoje você começou bem, começou bem. Bora ver se continua assim.
1: Vamos lá.
5: Que é Gilberto, do Navegante Santa Catarina.
1: Menino, bom, obrigado pela sintonia sempre. Esse é o Planeta DJ com você. Ô, cachorro! Para. Falando em cachorro, olha o pitbull aqui, ó.

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1: Oh, esse negócio do farol aceso aí de dia, vocês sabem se de noite também vai ter que andar com eles ligados ou é só de dia mesmo?
2: Eu acho que é só de dia. Eu mesmo só tô usando de dia, a noite eu ando apagado.
3: Não, a lei agora é só de dia, a noite não.
2: Companheiro, pelo que eu vi falar, assim conforme a lei, é de dia.

0: noite, sete melhores e tudo mais. Você ouve versão do Pazinho aqui, ó. Tech Housezinho, você pode tocar na baladinha tranquilo, ok. A galerinha da grana ali, ó, vai curtir pra caramba enquanto você toca. Só vai, só vai.
1: Ei, caramba, ei, ei, sem você não.

0: 4-11-8-2-2-1. A gente gosta de ouvir o povo. Cachorro safado, para! Opa! Menino! Vamos lá! Alô, DJ! Eu tô servindo... Hã? Estou no serviço curtindo a sua vibe. Consegue rolar um Technotronic? Oh, boa pedida ao Cláudio Rodrigues. Obrigado, Cláudio. Obrigado pela sintonia sempre. Cíntia de Sorocaba. Não entendi o que você pediu, não. Ah, manda mais meia hora do Planeta DJ. Isso aí não é comigo, minha senhora. Quem sou eu?
1: Fala comigo do Planeta DJ, que é o Jonathan de Belo Horizonte, motorista de aplicativo. Fala que é nóis, meu parceiro. Deixa o sexy beat rolar, meu bom.
0: Atendi, foi nada, né? Vamos lá, vai.
2: Fala aí, Alex. Oi. Quem fala aqui é Marcos Magno, da cidade de Ceará-Mirim, Rio Grande do Norte. Cara, tô escutando aqui a Jovem Pan. O Planeta DJ tá estralando, cara. Tô com uma caixinha de som, via Bluetooth na rua, trabalhando aqui, escutando o Planeta DJ, essa maior rede de rádio do Brasil, que é a Jovem Pan. Tá, eu quero mandar, não pedi a música, mas quero mandar aqui um alô pra todo o Rio Grande do Norte que tá sintonizado na Jovem Pan e ouvindo essa programação que é o Planeta DJ, tá? É sagrado, cara. É sagrado essa programação. Planeta DJ. Dentro da maior rede de rádio do mundo. É a Jovem Pan.
0: Olha, o Tutinha vai ficar feliz.
3: Fala hein, comigo, Renan Sarabia! I'm horrified, Caio! Uhul!

0: Beleza, aqui na sua Jovem Pan, essa número 1 do Brasil, Planeta DJ. Ótima tarde de terça-feira pra você. Obrigado por escolher a gente, fazendo a trilha sonora da sua tarde, que beleza.
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0: Vem Pan, Planeta DJ, fechando bem essa tarde de terça-feira, 11 de agosto. Um abraço lá pro Alan de Piracicaba, todo o pessoal que mandou mensagem, eu não consegui tocar, desculpa, acontece. Amanhã tem mais, aí você manda sua mensagem gostoso, tá bom? 11 99411 8221. Ah, eu vou descobrir quem que é isso aí. Não, para. Eu vou descobrir quem que tá botando essa buzina aqui, tá?
1: Doce, doce como mel.
0: Bando de safado, viu?

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0: beijou uma garota e gostou. Eu também, né? Claro, pô. Beleza, Katy Perry, Kiss a Girl aqui na sua Jovem Pan. Sabrina Carpenter, Raya, Medusa, Good Boys, Skank, tem muito mais pra você. Falando em Katy Perry, rapidão, uma informação legal pra você. Você sabe que vai lançar um filme dela, filme concerto da turnê mais recente da Katy Perry. Inclusive já tem data pra chegar aos cinemas brasileiros. É, meus amigos, minhas amigas. The Lifetimes Tour, Life from Paris. Tá chegando aí pra gente, viu? Ela se apresentou na França para mais de 20 mil pessoas nos dias 24 de outubro, 4 e 5 de novembro do ano passado. E aí isso aí virou um filme. The Lifetime Tour, Life from Paris, vai ser lançado nos cinemas brasileiros no dia 2 de setembro. Olha aí. Então você que gosta da música Katy Perry, ou até pra você que não gosta tanto, mas poxa, a música é legal. E vale a pena, porque é um filme barra concerto. É legal, eu vou lá assistir, tá bom? Essas e outras você sabe aonde, né? jovempan.com.br/entretenimento ou nas nossas redes sociais. A gente volta já, um pulo ali, ó, rapidão, um pulinho. Tomar um cafezinho, a gente já volta.
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0: Pan continua, rápido intervalo e na volta tem aquele programaço pra algumas praças, Jurassic Pan. Outras seguem com a gente aí que tem sete melhores pra você, hein?
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0: de agosto. Você tá bem? Tudo certo? Belezinha? Tá de produtiva hoje então? Então deixa elas fazerem a trilha sonora pra você. São as sete maravilhas, as sete bonitonas, as sete melhores aqui da sua Jovem Pan. 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

0: Programação da Pan também, aí nas sete melhores. Segunda posição, Taylor Swift, Bruno Mars, Taylor Swift, Sam Fender, junto com Olivia Dean, rolou o Benton Boone abrindo bem a sequência. São as sete melhores pra gente começar bem a semana, porque ainda é terça. Semana só começando. Já já tem ela aqui, a melhor da semana, Olivia Dean, chegando pra você aqui na Pan.
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1: É a meninona Olivia Dina aqui na Pan. Sou Easy. Ótima tarde pra você. Boa terça-feira aí.

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5: É terça-feira! Eu tô nervosa e louca também. Fui me irritar, hoje tem

0: beijo. Hã? 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
1: E a história que nós temos agora, Lígia, é no ritmo do forró.
2: For all.
1: For all.
2: Para todos. Você gosta de ralabucho?
1: Raul.
2: Eu dancei. O que eu dancei com o Raul? Era forró?
1: Era forró. Era forró, João Gomes.
2: Raul dança bem.
1: Aham, ele canta um forrozinho no final do show dele. Muito bom, né?
2: Nossa, e o João Gomes com aquele boné dele de couro, com a bandeira de Pernambuco, que eu acho uma das bandeiras mais bonitas do mundo. Aquela bandeira é um quadro, sabe assim? Queria ela esticada mesmo. Mas enfim, você gosta muito do João Gomes, então?
1: Eu gosto.
2: Qual música que você gosta dele?
1: Todas. Todas são muito boas, não tem?
2: Essa é a resposta de quem não consegue lembrar. Muito obrigada. Vida que segue, vai.
1: Sou ruim de nome. Vamos lá.
2: Forró.
1: Oi, Lígia. Sou o Tavinho do Acordeon.
2: Ó, é você.
1: Uhum.
2: Tatá do Acordeon.
1: Tatá do Acordeon. Namoro a Milena, uma linda dançarina de forró. E às vezes tenho a impressão de que a música nos escolheu antes mesmo de nos conhecermos. Enquanto eu subo ao palco para cantar e tocar, ela encanta todos com seus passos leves e seu sorriso lindo. Nos conhecemos em uma festa de São João, quando eu ainda começava a minha carreira. Desde então, passamos a viver entre ensaios, viagens e noites iluminadas por luzes dos arraiais. O momento que mais gosto é vê-la dançando enquanto canto minhas músicas. É como se cada verso encontrasse movimento em seus passos. Depois de cada apresentação, eu sinto que o nosso amor também faz parte do espetáculo. Entre sanfonas, zabumbas e canções românticas, aprendemos que o nosso namoro tem o mesmo ritmo do forró. Às vezes acelerado, às vezes tranquilo, mas sempre cheio de alegria e paixão. A lição que eu deixo é: viva a vida intensamente.
2: Ah, agora nós estamos com os profetas. É isso? O povo tá ligando pra mandar lição.
1: Desfrute o amor e seja feliz.
2: Ah, mas eu tô rindo à toa. Falando em forró, né? Que bom então, professor. Muito obrigada, tá? For all, é literalmente para todos.
1: Poxa.
2: É, muito obrigado pelos ensinamentos do dia, mãe Diná. Mas é isso, gente. Vamos ser felizes, ralar a coxa, bater bucho. Não, bate coxa e rala bucho, é exato. Dançar, cheirinho no cangote. Estamos precisando é disso. Mais macho alfa, mais mulher feminina, mais gay, sabe? Agora tá muito híbrido. Tô confusa.
1: Falando em híbrido, um amigo meu saiu com...
2: Seus amigos são tudo híbrido.
1: Não, aí ele...

0: Falou aí,
1: deu duas vodkas, virou o time.
0: A menina, ele pegou a menina, foi no banheiro e falou assim: ah, ele ia falar que ela era bissexual, né? Só que ele ia falar híbrido. Ela falou, aquela dali é híbrida. Ele falou:
1: híbrida, oh, olha isso.
0: Ela é híbrida.
1: Gente, olha como os homens falam da gente. Ele falou que ela era o quê?
0: Híbrica.
1: E ele é bulo. Ele é bulo, não?
0: Híbrica. Daí elas voltaram no banheiro e ele falou assim: ah, eu falei pra eles que você é híbrica. Daí as meninas, híbrica? O que, que é híbrica? Eu falei, eu acho que ele quis dizer híbrida.
1: Vocês entendem, gente, como a gente não deve dar intimidade pros outros? Como um cara pode beijar na boca, sair com você, tem que ralar, pagar um jantar. Você imagina, gente, um acéfalo desse, falando que a menina é, não sabe nem falar
0: não
1: que é híbrida.
0: Falar híbrida.
1: E o cara não queria nem dar um talento nas meninas dele, não. A alegria dele era contar pro amigo que a menina é do rock, sabe assim? Em vez de... Eu sou do tempo onde que o homem faz isso aqui, ó. Ficava caladinho e ele ia lá conferir se ela era híbrica. Entendeu? Agora o cara não faz nada, não fala nem português direito, em vez de querer pegar a menina, ele quer contar pro amigo. Ó, tamo precisando de homem de verdade mesmo, entendeu? Mulher de verdade, pessoas de verdade, que assumem quem são, inclusive as próprias limitações, como a desse rapaz. Que ele poderia muito bem estar estudando, conferindo a própria burrice, em vez de estar aí debochando da menina, que ele não vai nem ter o garfo e faca pra poder se alimentar dela.
0: É isso
1: aí. Um beijo,
0: aí.
1: Tchau.

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2: E aí, tem história bacana? Quer compartilhar com a gente? É no 11-2870-9750. A história que a gente vai contar agora, Lígia, é do Carlos, que é casado há 6 anos, e uma das coisas que mais une ele à esposa é a paixão por cinema. Enquanto muitos casais gostam de sair para festas ou viagens, nós somos completamente apaixonados por passar horas no sofá.
3: Ai, que delícia, me chama, gente. Falou que a trilogia, que eu solto até fogos de alegria.
2: Dividindo uma manta, preparando pipoca e assistindo aos grandes clássicos do cinema. Foi assim desde o começo do nosso relacionamento. Nosso primeiro encontro, inclusive, terminou com uma maratona de filmes antigos.
3: Nossa, eu revi esse final de semana Cidadão Kane. Ó, o mundo, qualquer pessoa, tá? Está entre a lista dos 10. Você tem que assistir se tá vivo. Cidadão Kane, gente, é um filme das antigas, genial.
2: Desde então, criamos o hábito de escolher um clássico todo fim de semana. Já nos emocionamos juntos com romances inesquecíveis, demos muitas risadas com comédias antigas.
3: Ah, eu assisti também esses dias a regravação do Morro dos Ventos Uivantes. Chorei.
2: Sério? Você chora em filme?
3: Amor, eu choro pra caralho, eu choro de soluçar, de doer, de fazer...
2: Esses momentos simples acabaram se tornando a nossa forma favorita de namorar. Pra muita gente pode parecer uma rotina sem graça, mas pra nós é justamente nesses pequenos momentos que encontramos conexão, carinho e cumplicidade. Depois de tantos anos de casamento, eu percebo que o amor também mora nessas coisas simples. Dividir o sofá, comentar uma cena marcante e perceber que mesmo após tanto tempo juntos, ainda somos o casal que se apaixona um pouco mais a cada filme assistido. E você, Lígia, curte assistir qual filme ao lado do maridão?
3: Brinquedo Assassino. Pera. Calígula. Pera, gente. Ó, gente, qualquer coisa. Qualquer coisa que o homem sentar do meu lado. Eu tô assistindo até Copa, eu tava assistindo, gente, né? Pra poder agradar o cara, resenha de futebol. Mas eu sou viciadíssima em TV, em filme e tudo. Eu sou daquela que, se puder, eu vejo um por dia. Eu acho que é o ideal pra cultura mesmo. Como ainda mais que eu durmo pouco, pra mim funciona. Eu gosto, eu tenho assistido, vou falar duas séries. Eu assisti os Seus Amigos e Vizinhos, que eu amo, amo, amo. Com ele, Your Friends and Neighbors. E o Cape Fear. Cape Fear é um filme, né? Que na verdade teve Cabo do Medo, das antigas e tal. E o Martin Scorsese tá em andamento, né? Agora já acabou. Mas dá pra todo mundo assistir também esse seriado dele, Cape Fear. Que, pra falar a verdade, na minha opinião, deixou muito a desejar. Tirando a trilha sonora, alguns cortes, assim, a atriz maravilhosa. O Javier Bardem, pra mim, deu preguiça mortal dele nesse seriado. Mas Cape Fear tá muito bom. Deixa eu ver mais o quê. E eu tô doida pra assistir um programa muito legal do Rodrigo Faro, que vai estrear.
2: Da internet?
3: Não sei se é Globoplay. Quem me contou foi Danilo Faro, irmão do Rodrigo, que é meu amigão. Já vai ter várias temporadas. O programa vai chamar Herança. E é as pessoas fazendo provas, tudo pra disputar uma herança de 1 milhão, né? Me lembra várias coisas que eu já assisti com prêmios em dinheiro, que eu fiquei super interessada. Então também vai ter esse programa aí pra assistir Herança, tipo um reality show do Rodrigo, que eu tô interessada. Deixa eu ver se tem mais alguma coisa pra indicar. É isso, Cape Fear e Seus Amigos e Vizinhos. E você, Otávio? Castelo Rá-Tim-Bum.
2: Não, eu gosto de filme de ação, sabia? E o que me pega muito também é filme de história real. Tipo, que aconteceu mesmo, contando uma história verdadeira, assim.
3: Super Xuxa contra o Baixo Astral. Eu amava esse filme, falando nisso. Não amava. Vocês amavam também, gente, filminhos da Xuxa quando a gente era criança?
2: Do Didi.
3: Não, então eu sou mesmo mulherzinha. Eu gostava do Zacarias no Trapalhões. Enfim, 11-2870-9750. Tem alguma mania que você gosta de fazer com seu marido? Mas conta uma esquisita, sem você ver filme. A gente quer saber. O Otávio tem uma caixinha de bolinha de meleca que ele junta, dele e da mulher.
2: É, cara.

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2: Alô, alô, alô. Tem gente na linha. Alô, alô. É gol.
3: Alô?
2: Olha, alô. Boy, é meu, sai, Otávio. Como você chama?
3: Thiago.
2: Titizinho, titi da titia. Não fica tímido não, Thiago, de onde você fala?
3: Campo Grande, Mato Grosso.
2: Adoro sua terra. Quantos anos você tem?
3: 47.
2: Olha, já rodou o chevette. Qual que é seu signo?
3: Gêmeos.
2: Ih, é louco também, tudo doido.
3: bastante.
2: Toca aqui, que dia de gêmeos?
3: 27 de maio.
2: É louco, é mais normal um pouco, é tipo Jorge. A gente é pior, eu acho. Se bem que eu não sei não, vocês só são mais discretos. Você tá tímido ou você tá bravo?
3: Não, tô sentado no sofá de casa.
2: Tá de boa?
3: Daqui a pouco eu vou pro trabalho.
2: Que você faz da vida?
3: Eu sou policial militar.
2: Ai, que tudo! Ai, eu amei já que você é policial. Ai, usa farda, mão na parede, me dá uma geral. Tô brincando, mas que legal. E conta um pouquinho dessa sua história de ser policial militar. Era uma coisa tipo de família? Você tem seu pai, o seu avô, ou você que tá instituindo, assim? De onde que veio a vontade de ser policial?
3: Ah, as coisas foram acontecendo e eu acabei fazendo o concurso e entrei, né? E gostei, né? Entrei, gostei e continuei. Tô aí já 20 anos já.
2: Nossa, parabéns de coração, porque eu acho um negócio tão... Tem que ter tanta coragem. Eu seria, assim, a pessoa que sai correndo para entrar debaixo de da perna, do joelho, igual criança, para me esconder. Mas é tanta coragem no país igual o nosso ainda, com várias dificuldades, né? Porque eu acho que a polícia deveria ganhar bem mais. Enfim. Mas não vamos falar disso, não. Já adorei que você tem que ficar meu amigo de WhatsApp. Se alguém mexer comigo, eu falo que eu vou te chamar.
3: Tá bom, pode deixar. Tô bem longe, mas pode chamar.
2: Ah, eu apronto aí também, você vai ver. A gente deixa a marca. Me conta uma coisa. Doutor, polícia! Mão na parede, Otávio. Cala a boca aí. Você... O que a gente pode te ajudar?
3: Não, eu só liguei porque esse ano eu vou fazer 15 anos de casado, né? Aí eu só queria fazer uma declaração pra minha esposa, né? Que tá longe, tá de férias na casa da minha cunhada.
2: Eu quero ver
3: tá com ela na rua.
2: Se você é macho de falar que você quer fazer um trote com a mulher
4: não,
2: dele.
4: Sem trote hoje.
3: se for fazer um trote, tem que ser uma coisa bem de leve, né? Porque, coitada,
2: ela
3: tá
2: é da
3: longe,
2: polícia?
3: Né? Então,
2: ou ela não é da polícia?
3: Ela, né?
2: Eu podia falar que eu tô tendo um caso com você.
3: Tá, tá.
2: Tá. Ela tá onde? Qual cidade que ela tá?
3: Ela tá em Florianópolis.
2: Tá, tá na boa lá. Como que ela chama mesmo?
3: Ela chama Elisandra.
2: Elisandra, tá. Pera, eu vou falar que eu sou da corporação. Não, não vou não, não vou
3: ser,
2: não. Eu pensei...
3: Pega leve com ela, né? Pega leve.
2: É isso que eu pensei. Não, vou falar que eu me apaixonei. Que eu queria saber como é que faz. Se ela se incomoda, que eu tenho uma mente aberta. Que eu sou uma pessoa livre, que por mim... Ó!
3: É.
2: Você acha que eu tenho que ficar com medo? Ela é muito brava?
3: É, um pouquinho, né? Um pouquinho.
2: Qual que é o signo dela?
3: Ela também é de gêmeos. É dia 12 de junho, dia dos namorados, né?
2: Não, é o dia do Otávio também, e o meu dia é dia 13. Nossa, tô pensando se fosse comigo, eu ia ficar muito brava. Mas eu posso tentar brincar, assim, só uma frase e depois eu volto ao normal.
3: Tá.
2: Rápido. Só pra ver se cola, tomara que não cole, porque eu tô com medinho. Ai, Thiago, ela chama Elis... Elisângela?
3: Elisandra.
2: Tá, Elisandra. Vamos ligar para Eli. Então, ó, nós vamos chamar uma música. Enquanto isso, o Jorge já tá ligando ali. Na volta, a gente já fala com ela. Ai, Thiago, adorei.
3: Não sei se ela vai atender. Ela geralmente não atende telefone.
2: Vão torcer. Se ela atender, a gente fala. Senão, você deixa um recado. Mas vão torcer, que vai ser bem mais legal se ela atender. Aí,

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1: A gente voltou agora no bloco passado, a gente tava falando com quem? Com ele. Mão na parede, audiência! O homem fardado, o Thiago, temido pelos homens e amado pela mulher dele, que tá fazendo 15 anos de relacionamento. A gente vai tentar ligar pra ela, que tá em outra cidade. Tivemos o Tupete, o Otávio já falou desse trote, estou fora. Jamais brincarei com um policial.
2: Dá pra brincar com coisa séria,
1: aí eu,
2: né?
1: Falei, mas eu vou falar que sou sua amante. Enfim, vamos tentar aqui. Mas ele deixou, acho que mais porque ele acha que ele quer mandar recado mesmo. Fica com a gente pra vocês irem. Mão na parede. Se não, já sabe. Aqui não tava fazendo barulho. Ai, chamou. Elisandra, né? Ai, tô nervosa. Ah, não. Tenta mais uma, Jorge. Jorge tá ligando pro número errado, só pra sacanear a gente, Thiago.

0: Ai, que chato! Não deu. Tá tentando mais uma?
1: Eu falo, é difícil de ela atender o telefone, muito difícil.
0: Você quer mandar um áudio pra ela falando, atende aí uma ligação? Estão me ligando aqui, eu não tô conseguindo, atende pra mim? O que você acha?
1: Ah, vou tentar aqui, né?
0: Vamos tentar.
1: Mandei um áudio pra ela, não sei se ela vai ouvir, né?
0: Tá, vamos tentar mais uma vez, senão a gente manda o áudio.

0: Alô, Titi, ela não atendeu.
1: Não, tranquilo,
0: A gente
1: tranquilo.
0: pode deixar um recado pra ela?
1: Pode,
0: Gata,
1: com
0: garota,
1: certeza.
0: primeiro a gente quer falar, né, que você
1: É.
0: tava sendo esperada aqui pra gente falar com seu marido fardado, maravilhoso e apaixonado. 15 anos de relação que não são pra qualquer um, não. Tem que amar
2: É.
0: e se comprometer de verdade. Abre seu coração pra sua gata, Thiago.
1: É, meu amor, 15 anos nós conhecemos aí em São Paulo, no pub, foi maravilhoso, eu de férias, você também. É, foi realmente para mim foi um encontro do destino mesmo. Deus preparou aquele momento para nós dois. Te amo muito. Então, às vezes eu escuto missão quando eu saio do trabalho, às vezes mais cedo, eu escuto as pessoas com os seus problemas, né? Então eu resolvi te fazer essa homenagem. E também dá um pouco de esperança que as pessoas que têm os seus problemas, que, né, de relacionamento, que alguns a gente acaba se identificando, ah, já aconteceu comigo isso, aconteceu comigo aquilo, mas que a sua tampa da panela, ela tá aí fora, né? Tem que ir atrás, tem que ter paciência, tem que realmente ter fé que isso pode acontecer e nada é perfeito em um relacionamento, mas é possível construir a estrada junto. E seguir em frente e ser feliz. Eu acho que isso que é o que mais importa da vida, né? Os momentos de alegria serem celebrados com os amigos, com a família, com a esposa, com a namorada, com os filhos. E seguir em frente e sempre ter esse otimismo, que eu sou bastante otimista mesmo, né? A minha esposa fala que eu tenho uma autoestima muito, muito elevada, ela não conhecer
0: Amém.
1: alguém. Então é isso. É essa mensagem positiva para as pessoas, né? Então, eu amo muito minha esposa e aproveito as férias, eu estou aqui cuidando da casa, e daqui a pouco a gente está junto e a gente espera que fique mais, como eu brinco, 1.000 meses, né? Eu falo que o contrato nosso é de 1.000 meses, e se terminar os 1.000 meses, daqui a 80 anos, vamos renovar por mais 1.000 e vamos em frente.
0: Ai, que delícia, gente. Viva o amor, viva se dar
2: Viva amor.
0: respeito, se dar valor e comemorar 15 anos de amor, de parceria. É especial demais. Que bom que você veio compartilhar e desejar, né, para nossa audiência, todo mundo possa ter um amor para chamar de seu, de verdade, longo, duradouro, né, Tatazianho?
2: Exatamente.
1: É isso aí.
0: Obrigada, viu, querido?
1: Muito obrigado a
0: E
1: vocês.
0: tenta combinar com ela um dia que ela atende esse telefone para a gente poder ligar e falar tudo para se declarar bonitinho. E eu queria
1: Tá
0: também o
1: bom.
0: seguinte, depois pegar esse WhatsApp, né? Quando for no Mato Grosso, quero dar um rolê no carro da polícia aí, com a sirene ligada, a gente tacar um terror, fazer uma missão
1: Pode deixar.
0: impossível no quartel. Mas brincadeiras à
1: Pode
0: parte,
1: deixar.
0: que Deus te abençoe e te proteja de todo o mal que você encontra e que seu
1: A
0: casamento
1: todos
0: seja só
1: nós.
0: de alegria. Que tenha
1: Todos
0: um
1: nós.
0: escudo aí, ó, do anjo Gabriel em volta de você para te proteger de toda a maldade quando você for enfrentar os perigos da sua profissão. E muito amor pra você e pra sua mulher, tá? Estamos aqui batendo
1: Muito
0: continência
1: obrigado.
0: dentro do estúdio, eu e Otávio. Viu?
1: Muito obrigado. Eu sempre assisto vocês e todos os programas da Jovem Pan, eu assisto, eu gosto muito.
0: Ai, que bom que você gosta da gente. A gente também tem
2: Excelente.
0: muito, muito orgulho de estar aqui. Enfim, é isso.
1: Parabéns,
0: Faz parte da nossa história, não
1: parabéns, parabéns.
0: é? Da história dos brasileiros, da vida de todo mundo e das histórias da nossa vida também. Obrigada, Thiago. Um beijo enorme pra você. Rogerinho tá mandando um tchauzinho ali do outro lado também.
1: Abraço a todos aí. Deus
0: Obrigada,
1: abençoe a
0: querido.
1: todos.
0: Amém.
2: Valeu.
0: Mua! Mua, mua, mua! E você que tá nos ouvindo, não fica com ciúme não, que a gente manda também essa proteção de Deus aí em volta de todo mundo agora. Nenhum chifre alheio, paquera, não há um mal, uma invejosa, um olho gordo em cima da sua relação e do seu casamento. Que a sua barriga de pochete desapareça, que a celulite suma pelo ralo, em nome de Jesus.

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1: E agora tá na hora de ir embora, vamos embora. Eu tô começando a ceder. Mas ainda não cedi. Só esse barulho que você vai fazer agora.
2: Vou arrumar um advogado bom.
1: Arruma o do Vorcaro lá pra você, você vai ver. Do Deolane.
2: O advogado dele tá preso.
1: Pois é, vai ser o seu futuro se mexer comigo.
2: Xiii.
1: Quem mexe comigo é preso ou é sete palmo. É assim que vocês sabem que podem contar comigo há 20 anos. 11-2870-9750. Fala o Instagram, inferno!
2: @ Missão Impossível Jovem Pan, @ Lígia Mendes e @ andrade.otavio.s.
1: Nossa,
2: segue a gente lá.
1: Agora pra pôr mudo, só no assim.
2: pip.
1: Segue a gente. Boicota aí.
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7: Moraes determinou a busca e apreensão da fonte de um jornalista. A fonte é aquele que entrega informações para o jornalista e é protegida pelo artigo 5º da nossa finada Constituição de 88. O artigo 5º deixa claro que toda e qualquer fonte goza de sigilo, justamente para proteger a liberdade de imprensa. E o jornalista é o jornalista Luiz Pablo, do Maranhão, que investigava e denunciava uso irregular de viaturas do Tribunal de Justiça do Maranhão pela família do ministro Flávio Dino. Flávio Dino denunciou o caso ao Moraes. O Moraes determinou uma busca e apreensão em março contra o jornalista e agora, com a quebra de sigilo de tablets e de celulares do jornalista, ele chega à fonte do jornalista e determina também a busca e apreensão dessa fonte. Bom, isso claramente além de uma decisão abusiva, além de uma decisão inconstitucional, pois viola o artigo 5º, como mencionei, é também, me parece, um recado aos jornalistas, sobretudo aos jornalistas que por muito tempo apoiaram as decisões do Moraes. Agora é com eles. Me parece que, óbvio, esses jornalistas entram na mira do Moraes, mas também as fontes dos jornalistas entram na mira. Se um jornalista pode falar, mas as suas fontes têm receio de contarem aquilo que sabem, pois podem também ser atingidas pelas decisões do ministro Moraes, claro que essas fontes acabarão não conversando com o jornalista e com isso perde o jornalismo, perde a liberdade de imprensa, perdemos todos nós. Por muito tempo, parte da mídia apoiou as decisões do ministro Moraes. Agora aguenta. O Pingos nos Is está no ar. Bom, eu sou André Marcília, aqui ao meu lado, meu querido Bruno Musa, conosco o elegantérrimo Roberto Mota. Desejo aos dois e a toda a audiência o meu boa noite.
8: Muito boa noite, Marcília, boa noite, Mota, e a todos que nos escutam pelo Brasil, cada dia mais complexo.
7: Muito, né? Muito. Mota.
9: Boa noite, e você praticamente leu a minha mente, Marcília, porque você disse parte do que eu ia dizer, né? Mais uma vez, nós estamos aqui comentando as decisões dos tutores do Brasil, A gente devia colocar um gráfico aqui todos os dias, todas as noites, mostrando o percentual das notícias que nós comentamos aqui que vem das decisões dos tutores do Brasil. E meu comentário era centrado no que você já disse aí, no artigo 5º da saudosa Constituição Federal.
7: Saudosa e finada, né? Enfim, aliás, hoje é o dia do advogado, 11 de agosto é o dia do advogado. Quero dar meus pêsames a todos os meus colegas de profissão, enfim, que exercem, né, essa profissão que se tornou uma ficção dentro do país. Afinal de contas, o advogado serve para pedir. Ninguém escuta o que ele pede, pede com base na lei que não existe, então não existe também profissão.
8: É, eu tenho pessoas bem próximas que são advogados e têm cada vez mais relatado a sua falta de vontade em continuar atuando dentro desse ramo, uma vez que nesse mundo de... Até comentamos de você no final de semana. Nesse mundo
7: agora,
8: de...
7: Mal ou bem?
8: Falamos bem. Falamos, tentamos achar formas de achar bem, mas conseguimos ali uma ou outra. Mas no meio disso tudo, qual é o teu incentivo a ser um baita advogado, a ser um técnico profundo, quando você sabe que chega lá e nada vale disso?
7: Sim, sim.
8: Então você desanima uma das profissões que são extremamente relevantes para a manutenção da ordem no país. Como é que a gente quer pensar em ser um país minimamente relevante se não a ordem estabelecida, ou se a ordem estabelecida simplesmente virou o passado?
7: É isso, a gente está falando aqui, portanto, que um ministro do Supremo Tribunal Federal pega um artigo, artigo 5º, que trata do sigilo de fonte e joga fora. Simplesmente ignora, atropela. Bom, para que serve então o advogado? O advogado, ele pede as coisas ao juiz com base na regra do jogo. É mais ou menos como se eu chegasse e jogasse futebol, você que está em casa vai entender. Eu vou lá e jogo futebol mais ou menos bem, então eu sou um bom advogado, como se eu fosse um bom jogador. Chego com a bola, etc., no meu pé, levanto, faço uma embaixadinha, de repente alguém vira e fala: não, não, não pode mais jogar com o pé. Aí eu levanto a bola, começo a jogar com a cabeça. Não, não pode jogar com a cabeça. Aí vem alguém, pega com a mão a bola e fala assim: ué, mas não podia jogar com a mão, mas agora pode. Então não sou nunca um bom jogador, sequer sou um jogador. Sou alguém que é um mero figurante da atuação ativista desses juízes. Desses juízes. E nós tivemos, e aqui a gente precisa fazer esse registro, durante esses últimos 7 anos, boa parte da mídia fazendo coro a essas decisões que eram inconstitucionais, que eram ilegais e que eram abusivas. Eu me lembro, ô Mota, Musa, quantas vezes vocês não ouviram o apoio da imprensa, por exemplo, com falas, quando era atingido algum jornalista com a decisão do Moraes, ele era um blogueiro... Uhum. Blogueiro bolsonarista recebe decisão do Moraes. Aí não era jornalista. Claro. Quando era o inimigo, virava blogueiro bolsonarista.
8: Aí o propósito é deslegitimar a função daquela pessoa.
7: Claro. Só que de blogueiro em bolsonarista em blogueiro bolsonarista, agora eles chegaram num jornalista. É um jornalista do Maranhão. Daqui a pouco chega no jornalista de São Paulo e do Rio, aí opa, aí saem as entidades todas que até agora ficavam caladas, a OAB...
9: Não vão sair, Marcília, não.

0: de amanhã é fulano espirrou. A manchete de depois da manhã é fulano está com febre. Mas ninguém diz que ele está gripado e que a gripe virou uma pneumonia. Então, a mídia ainda, e diga-se de passagem também, uma boa parte dos operadores do direito
1: do poder
0: estão vivendo num mundo de fantasia que eles criaram. Eles não têm nenhuma disposição de sair desse mundo para encarar a realidade.
1: Mota, e sabe, a gente tem que explicar também o seguinte. Olha o contexto disso, né? Por que que o Moraes está tocando esse processo? Primeira coisa, por que que esse processo desse jornalista Luiz Pablo está no STF? A gente nem se depara, a gente nem discute mais essas coisas, mas vamos recuperar, vamos puxar esse fio. Por que que isso está com o Moraes? Ah, porque tem a ver com o inquérito das fake news? Mas qual inquérito das fake news que ampara esse caso? O que que esse jornalista tem a ver com o inquérito das fake news? Eles estavam dizendo que ele estava perseguindo o Flávio Dino. Isso é fake news?
0: Isso é isso, pelo que eu entendi, Marcília, é o foro inverso por prerrogativa de função. É um novo artifício jurídico, né? Porque antigamente você julgava as pessoas na Suprema Corte se elas tivessem foro privilegiado. Pelo que eu entendi, no novo direito brasileiro, se você cometer alguma coisa contra alguém que tem foro privilegiado, você também é julgado no Supremo, né?
1: Exatamente.
0: Então não é essa nova regra que estava lendo hoje?
1: É. É a regra inversa, é a regra inversa. A gente tem até um print, eu vou pedir que já a gente jogue na tela, da decisão anterior, porque essa busca e apreensão agora é contra a fonte. Mas já houve em março uma decisão que era de busca e apreensão contra o jornalista. A gente vai ver um trecho dessa decisão, já a gente joga na tela, mas eu queria...
0: O próximo passo vai ser contra os leitores do jornal. Quem ler esse jornal, ou quem tiver lido essa notícia, vai sofrer busca e apreensão. Mais uma vez eu pergunto qual é a surpresa. Nós já vimos operação de busca e apreensão contra pessoas por causa de um comentário num grupo privado de WhatsApp. Não há nenhum motivo para surpresa diante dessa notícia.
1: É, e para explicar então para as pessoas, né, como é que funciona, o foro privilegiado, ele é para a autoridade que é autora de um suposto ilícito. Ou seja, se você tem foro privilegiado e você comete um crime, você vai responder no foro privilegiado. E não se você é vítima de um crime. Eu não sei se esse Luiz Pablo, que esse jornalista, se ele se tornou ministro. Alguém sabe por que que ele está no STF? Ele é ministro, por acaso? Ele é alguma autoridade? Ele é senador? Ele é deputado? Ele é que supostamente cometeu ilícito. O ilícito não é para aquele que é vítima de alguma coisa. Aliás, o foro não é para aquele que é vítima de um ilícito. Senão, o ministro Moraes, o ministro Dino, amanhã eles têm uma briga no condomínio, têm uma dívida de multa, de trânsito, e isso vai para o STF? Claro que não. É quando você é autor do ilícito que sobe para o foro privilegiado. O Luiz Pablo, que é esse jornalista do Maranhão, ele tem qual? Absolutamente nenhuma, nenhum privilégio, nenhum foro privilegiado. Qual a razão desse caso estar no STF? Nenhuma. Qual a razão desse caso estar com o ministro Moraes? Nenhuma. Não é inquérito das fake news, não há foro privilegiado. E a gente, claro, está diante aqui de uma possível, até mesmo, perseguição política. Eu queria até recuperar rapidamente aqui uma fala, para vocês terem uma ideia de como esse caso, em 13 de março, tá? 13 de março desse ano, de agora, de 26, o jornalista Carlos Andreasa, no Estadão, ele publicou uma matéria dizendo que quando fizeram a busca e a apreensão contra o jornalista, repito, agora foi contra a fonte do jornalista, mas em março já havia uma busca e apreensão contra o jornalista. Quando tiver no ponto aí o print, Daniel, você pode jogar. Quando, em 13 de março, houve aquela busca e apreensão contra o jornalista, tem já? Então pode jogar. Olha, só para vocês verem como foi essa ordem, como essa ordem foi deferida. O ministro Moraes, isso daqui é de março, tá? O ministro, então, em março, ele determinou a busca e apreensão contra o jornalista Luiz Pablo, né, e diz o seguinte, olha aquele item 2.2, que ele determina a realização de

0: busca e apreensão em desfavor de quaisquer pessoas sobre as quais presentes no recinto no momento do cumprimento da ordem judicial. Olha a ordem que o ministro Moraes deu em março. Ou seja, pode descer um pouco mais, desce um pouco mais, só para a gente entender. Olha o tamanho disso. Ou seja, ele determinou a busca e apreensão para todo mundo que estivesse no recinto onde o Luiz Pablo estivesse. Se o Luiz Pablo, por acaso, recebesse essa ordem de março num campo de futebol, ele tivesse assistido um jogo lá no Maranhão, segundo a ordem do Moraes, devia parar o jogo, o estádio inteiro devia ser revistado, tudo que era tecnológico devia ser apreendido, porque o Moraes quis. É isso. Essa é a ordem que foi dada em março. Então, meus caros, aquilo já era abusivo em março, aquilo foi abusivo agora, só há uma escalada em relação a isso. E eu volto a dizer, pode trazer aqui pra gente, e eu volto a dizer, o jornalista Carlos Andreasa, no dia 13 de março, no Estadão, ele insinuou algo que pode, inclusive, nos levar a compreender que há uma tentativa até de perseguição política a esse jornalista, Luiz Pablo. Por quê? Diz o Carlos Andreasa, lá em março, 13 de março, que existe a possibilidade de que a fonte desse jornalista Luiz Pablo fosse de um grupo rival, ou inimigo, ou adversário do ministro Flávio Dino no Maranhão. E aí, eventualmente, descobrindo a fonte, iam descobrir se era ou não isso uma notícia vinda desse grupo inimigo. Quer dizer, isso nós podemos estar aqui diante do uso do direito, da violação da Constituição, para descobrir quem é seu inimigo. Virou isso o Brasil. Você corrompe a Constituição, passa por cima, atropela os direitos da liberdade de imprensa, que é um dos pilares, aí sim, um dos pilares da democracia, simplesmente para descobrir quem é seu inimigo político em determinado lugar.
1: Veja, isso não é novidade, infelizmente, né? O grande ponto é o que a gente sempre fala aqui. Se não houver qualquer tipo de pressão por parte da sociedade, eles vão continuar fazendo isso porque eles passaram de um ponto de não retorno. Veja, é extremamente óbvio o que aconteceu. Agora, minha pergunta é, onde estão as associações dos advogados para respeitar a classe dos advogados que está vendo isso, onde esse processo está na Suprema Corte Brasileira e deveria estar em instâncias inferiores? Né? Onde estão os representantes da mídia para perceber que agora sim o chicote ele não tem dono permanente, ele tem basicamente aquele que o impunha naquele momento, para o governo de turno. E como a gente sempre falou, esse chicote vai mudar de mão e vai voltar justamente contra aqueles que defenderam a censura que vem acontecendo no Brasil nos últimos anos. Basicamente, eu levantei alguns pontos aqui que me vieram à mente. Veja, o que nós vimos nessa mais essa loucura dentro do judiciário brasileiro é que um ministro do STF pediu que o outro ministro do STF mandasse investigar a fonte do jornalista que o denunciou. O ministro acatou. Só que isso, apenas essa frase já mostra todo esse processo que está acontecendo. Sabe por quê? Porque a gente não comenta o que foi denunciado. Vamos lembrar o que foi denunciado? O uso irregular, o suposto uso irregular por parte de Flávio Dino, de carros oficiais, a família dele, isso simplesmente morreu no meio disso tudo. A gente tem que comentar as arbitrariedades, só que o fato em si, que o jornalista denunciou,
0: ninguém investiga.
1: Ninguém investiga absolutamente nada e ele vira o investigado. Então eu levantei algumas poucas coisas aqui rápidas, algumas ações arbitrárias que foram executadas. Por exemplo, o inquérito das fake news, como a gente fala, aberto desde 2019. Vale lembrar, por exemplo, lembra da prisão do Roberto Jefferson também, que foi decretada de maneira monocrática? Quando ele falou mal do STF, aí sim, depois teve aquele confronto. Nós tivemos os bloqueios dos perfis, nós tivemos o X bloqueado, censurado por mais de 40 dias, nós tivemos o Rumble, que a gente comentou aquele dia, nós tivemos essa busca e apreensão de Luiz Pablo do próprio jornalista, porque agora isso, é da fonte, como você mencionou, em março. Nós tivemos também, hoje, esse ponto, que também não estamos falando aqui, é que, ao que me consta, o jornalista ele tem o direito reservado à fonte. Não é isso?
0: É isso, o artigo 5º que a gente
1: mencionou. Artigo 5º que mencionou. Então, vale lembrar alguns outros pontos rápidos históricos que aconteceram na China de Mao, na União Soviética de Stalin, na Revolução Francesa com Robespierre. Ou seja, aqueles que ajudaram e aprovaram aquela censura daquele momento, todos foram ou assassinados ou expulsos pela própria revolução dessas que eu acabei de citar. E agora no Brasil de hoje, a gente comentou outro dia aqui, todos aqueles que nos anos 70, 60 e 70 apoiaram, ou melhor, foram censurados, foram pro exílio, etc., são grande parte os mesmos que agora estão apoiando esse tipo de censura que tem acontecido no Brasil. Então eu acho que a mídia precisa tomar vergonha, a grande mídia tomar vergonha, porque, de novo, está chegando em cada um. E aí, esse rolo compressor, ele não tem a menor piedade e não tem a menor preocupação com a lei.
0: Parece que a grande mídia, ao invés de tomar vergonha, gosta de tomar porrada. Me parece que é isso, né? Não sei se é síndrome de Estocolmo, que é aquilo que você se apaixona pelo seu agressor, pelo seu sequestrador. Mas, e eu sempre digo, eu gosto de dizer uma coisa, que a censura é como um bumerangue. Ela volta na testa de quem o lançou. Sempre, sempre. Então, eu jogo o bumerangue e falo, ah, mas é contra o blogueiro bolsonarista, como alguns jornalistas gostam de dizer, volta na testa de quem lançou a censura contra o outro. É sempre assim, sempre assim. Quando começaram a censurar em 2019 os bolsonaristas, as redes sociais, eu vivia dizendo, olha, isso é antessala da censura contra a grande imprensa. Ninguém escutava, 7 anos de ouvidos moucos. Agora chegou, né? Como diz o Monarque, chegou, já começou, lembra aquela fala?
1: E não é dessa, já tem chegado há um tempo.
0: Já tem chegado.
1: Os sinais já estão mais do que claros, né, Marcília?
0: Olha, e tem uma nota aqui do advogado da fonte, né? Essa fonte que a gente está mencionando, a fonte, a suposta fonte do jornalista Luiz Pablo, é... O Cutrim, Raimundo Cutrim, seria então essa fonte que agora recebe essa busca e apreensão. E o advogado dele, o José Berilo de Freitas Leite, ele nos apresentou uma nota, acabou de sair uma nota oficial dele sobre o caso, sobre a determinação da busca e apreensão, e nós vamos ler agora aqui para vocês. Diz o seguinte: a defesa do senhor Raimundo Cutrim esclarece que até o presente momento não teve acesso à íntegra dos autos, bem-vindo, meu caro, bem-vindo, e não vai ter, muito provavelmente, relativos às medidas de busca e apreensão cumpridas em desfavor de seu cliente, nem quanto às diligências anteriores, nem quanto à de hoje, os quais tramitam sob sigilo perante o Supremo Tribunal Federal. E aí ele ainda diz que a diligência de hoje guarda relação direta com as reportagens publicadas pelo Luiz Pablo, que denunciaram suposto uso irregular por familiares do ministro Flávio Dino, como a gente já mencionou, de viaturas oficiais do Tribunal de Justiça do Maranhão. E aí a alegação, só para fazer um parênteses, a alegação do STF é de que o Luiz Pablo estaria stalkeando. O crime aqui imputado a ele é de stalking. Ele estaria perseguindo o Flávio Dino. Bom, se for assim, todo jornalista é um stalkeador. O que o jornalista faz se não perseguir as autoridades? É o trabalho deles. E me parece que a gente está aqui, inclusive, criminalizando o jornalismo a partir dessa decisão. E a nota continua. O senhor Raimundo Cutrim foi identificado como fonte jornalística do referido profissional. E a gente fala fonte também, só para o nosso espectador entender, porque é isso, a fonte é de onde brota, né? Então, por isso, é aquele que entrega alguma informação para o jornalista. E ela é preservada. O jornalista, portanto, não precisa dizer quem foi a fonte dele. O sigilo não é sobre o jornalista, é sobre a fonte. Ele não precisa entregar a fonte. Claro, se o ministro Moraes identificou a fonte, foi para cima da fonte, esse sigilo foi quebrado. Claro. Diz ainda aqui na nota que a defesa registra sua preocupação quanto à exposição de alguém na condição de fonte jornalística, garantia vinculada ao sigilo assegurado pelo artigo 5º, como já mencionamos, inciso 14 da Constituição, afinada e saudosa Constituição Federal, e ao pleno exercício da liberdade de imprensa, valores que devem ser preservados e etc. E aí ele segue e tal. Bom, é preciso dizer também, enfim, que eu pelo menos até agora não vi absolutamente nenhuma associação de imprensa, pelo menos de relevo.
1: Pois é, foi o que eu falei.
0: Falando algo, não tô vendo, só tô vendo a OAB dizer, olha, a bandeira dos direitos dos advogados, hoje é 11 de agosto, direito, né? Nós preservamos os direitos dos advogados. Eu quero ver.
2: Ainda não teve nenhuma cartinha, não, Marcília, daquele pessoal que gosta de fazer cartinha?
0: Nota de repúdio, né? Nota de repúdio.
2: Caramba, que impressionante, hein?
0: Eu até acho que precisava fazer um software. Eu queria criar um aplicativo de nota de repúdio. Né? O cara só trocava o nome. Pôs lá a nota de repúdio, trocava o nome e ia fazer um sucesso em OAB, essas entidades. Porque
2: dá
0: é só
2: nota fazer de repúdio. Dá para fazer um agente com inteligência artificial. O Bruno, agora que está fera nisso, pode fazer. Já fica analisando essas decisões todos os dias e já faz automaticamente a nota de repúdio, mostrando os artigos da Constituição que foram violados, os fundamentos do direito. Isso aí o Bruno faz rapidinho.
1: Será que eu fico solto?
0: Não, vão prender a inteligência artificial, obviamente não você. Eu também não estou vendo, vocês viram falar em alguma reunião na Faculdade de Direito aqui do Largo de São Francisco de São Paulo para fazer uma carta pela democracia ou algo do gênero? Não estou vendo. Alguém soube de alguma coisa?
1: Zero. Absolutamente zero.
0: Que coisa, gente. Será que é porque o jornalista...
1: Nenhuma greve, nenhuma parada de aulas...
0: Nada.
1: Nada, absolutamente.
0: Nada. Não estou vendo nada. Tem gente na rua aí no Rio de Janeiro, Mota?
2: Eu não vi ninguém, Marcília. Eu não vi ninguém... E já faz muito tempo, né? Eu fiquei pensando aqui, você leu aí, mostrou e leu a decisão, e eu fiquei imaginando qual seria a reação se uma decisão dessa fosse emitida, por exemplo, contra um membro de uma facção, né? Vai lá e faz a busca e apreensão contra ele, todo mundo que estiver lá no lugar, não é isso? É isso que a decisão dizia?
0: Isso.
2: Você imagina uma decisão dessa contra um traficante, né, um chefe de facção. Ia ser uma gritaria generalizada, né? Aqueles nossos amigos daquele grupo de advogados com nome fofo imediatamente já publicariam uma nota denunciando a violação dos direitos, né, do cidadão em situação de tráfico. Mas é simplesmente um jornalista. E ainda mais um jornalista do Maranhão, né? Será que o jornalista do Maranhão não sabe que ele está no Maranhão? Ele não sabe o que é o Maranhão?
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0: É um recado para os jornalistas que estão publicando a respeito do Banco Master. É um recado para os jornalistas que estão publicando sobre o INSS. É um recado para os jornalistas que estão publicando novidades a respeito de contratos de esposas de ministros. É um recado para toda essa gente que tem feito um trabalho importante a respeito do caso Master, do INSS, que está chegando até mesmo na família do governo Lula. A gente vê as investigações baterem a porta do Lulinha, não é? Para toda essa gente, o recado é o seguinte: a qualquer momento, cada informação que vocês receberem, nós, do STF, podemos ir para cima de quem passou isso para vocês. Ou seja, se eu tenho uma notícia a ser passada para a imprensa, vou pensar 80 mil vezes antes. E aí, você não censura o jornalista, mas você asfixia o trabalho do jornalismo. Claro, não é genial?
1: E você desincentiva toda e qualquer outra função jornalística. E aí você vai matando aos poucos a função básica dele de, que eu acho que já se perdeu há muito tempo, de uma boa parte deles, que seria de informar a sociedade. Como é que você controla, se não pelo medo? Isso é uma clara imposição de um medo. Ora, se eu não posso exercer, se o jornalista não pode exercer a atividade básica dele de ir atrás, buscar fontes, etc., porque ele tem medo que aquilo volte contra ele, e pouco importa se ele noticiou alguma coisa da corrupção, porque a corrupção vai ser deixada de lado. O que vale é que ele noticiou o corrupto. E aí, basicamente, isso se transforma em algo em que grande parte das pessoas não terão mais o menor incentivo para fazer isso e você mantém.

0: ainda no Brasil alguns chamam de democracia.
1: Pilar, eu não sei, se acho que esse pilar aí é de drywall.
0: Só pode ser.
1: Eu acho que esse pilar sempre foi de drywall. Tá só se revelando agora. Tá
2: o que a gente tem que lembrar, Marcelo, o que a gente não pode deixar de lembrar e registrar é que agora a mídia está colhendo o que ela plantou. Pessoas, eu estou vendo aqui nas redes sociais, tem um comentando ali, outro comentando, inclusive pessoas que aplaudiram lá atrás, quando as primeiras portas foram arrombadas. É que não afetavam elas, afetavam os seus inimigos ideológicos ou as pessoas de quem elas tinham nojinho estético. Então tá ótimo, a ditadura em cima do meu adversário é democracia. Essa é a forma de pensar dessas pessoas, e eu preciso dizer, inclusive de boa parte da mídia. Jornalistas com décadas de experiência, alguns que testemunharam o período em que o Brasil viveu sob um regime diferente do que se chama de democracia. Eles não encontraram nada errado para criticar quando as ações afetavam seus adversários. Então a gente não pode deixar de registrar isso aqui. Essa colheita que está sendo feita agora é resultado de uma semeadura. As coisas nunca teriam chegado ao ponto que chegaram se as pessoas que tomam essas decisões de jogar a Constituição no lixo não tivessem sido aplaudidas por operadores do direito e por jornalistas que escreveram colunas de opinião nos maiores jornais, aplaudindo esse tipo de ação. Estão colhendo agora o que plantaram. E é preciso que os livros de história registrem isso no futuro. Os nomes dessas pessoas, essas organizações de classe de direito, organizações de imprensa, que se calaram ou aplaudiram o embrião disso que agora toma forma aí.
1: E vou dizer mais até, Mota, porque o jornalismo, ainda o jornalismo da grande imprensa, que hoje fala do Banco Master, que fala do INSS, e esses mesmos jornalistas, ontem, quando o chicote estava no bolsonarismo, opa, tá tudo certo. Então, nós tivemos também, hoje nós temos ainda um jornalismo que acha que tá tudo bem, em primeiro lugar. Segundo, que mesmo o jornalismo que hoje é crítico, ou boa parte do jornalismo que hoje é crítico ao STF, até ontem, enquanto o chicote estava no lombo dos bolsonaristas e das redes sociais, está tudo bem, está tudo certo. Por quê? Porque eles viam as redes sociais como uma espécie de adversário. Ah, as redes sociais elas tiram audiência da imprensa. Ou os bolsonaristas são contra aquilo que eu acredito. Porque vamos dizer, a gente tem 90% dos jornalistas brasileiros, ou eles são de esquerda, e os outros 10%, eles são, vai, para não ficar, vamos sobrar 1% aqui para a gente também se ressalvar.
0: Teve uma pesquisa dessa uma vez.
1: Mas era pouco. Eu acho que era pouco. Era uma dessas pesquisas que o Moto fala que escutam 2 mil pessoas.
0: Não, era coisa de 95%, alguma coisa assim.
1: E é pouco.
2: Mais de 95%, com certeza.
1: Com certeza.
2: Não tem dúvida nenhuma.
1: Não, e você tem o jornalista que é esquerdista e você tem os que não são esquerdistas, mas que são os isentões. São aqueles que acham, por exemplo, que o Bolsonaro é um problema porque o Bolsonaro não fala francês como falava o Fernando Henrique Cardoso. São aqueles que acham que o terno cortado do Aécio era mais bonito do que o terno cortado do Flávio e assim por diante, né? E os de direita, enfim, têm que ficar quietinhos porque também são minoria e a gente acaba sofrendo bullying. Agora, o ponto aqui é que mesmo os jornalistas, repito, e isso é preciso se observar, que hoje são críticos ao STF, observe onde eles estavam nesses últimos 7 anos. Estavam aplaudindo os que hoje chicoteiam, vamos dizer assim, as decisões equivocadas, e etc., inconstitucionais do STF, ontem estavam aplaudindo, porque era contra o bolsonarismo. E é óbvio que se você permite que o cachorro morda o vizinho, porque você não gosta do vizinho, ele vai morder a sua família também, não só o vizinho. Então é isso que está acontecendo hoje em dia. Cada vez mais nós estamos sendo mordidos, cada vez mais gente é mordida, e aí, enfim, não tem o que fazer. Não tem o que fazer.
0: É exatamente o ponto que a gente falou. Aquelas pessoas acham que, porque a pessoa tem o governo de turno, tem ali uma suposta responsabilidade por manutenção da ordem e da democracia, mesmo destruindo a tal da democracia para supostamente defender a democracia. Só que o governo de turno, ele vai carregado de seus próprios interesses. Então, quando aquele grupo que o apoia não mais é um grupo de interesses, ele simplesmente é dizimado, é atropelado. E assim, dessa forma, aquele que ele julgava defender com unhas e dentes, se volta justamente contra eles. Foi o que aconteceu, a história mostra isso em vários tipos de ações, como eu falei, China, União Soviética, na Revolução Francesa, nós temos vários casos desses que aconteceram. E talvez o Brasil tenha que passar por isso, infelizmente, para começar a perceber que aquele que está lá no comando, que parece ser seu amigo, acho que ele não tem muito amigo, não.
1: Olha, e teve também uma nota da assessoria do Flávio Dino, que eu vou trazer já já, imagina. Já para vocês. Vocês vão ler comigo essa peça, que é a nota oficial da assessoria do ministro Flávio Dino, mas também temos uma sonora de outro Flávio, que é o Flávio Bolsonaro, comentando este caso da busca e apreensão determinada pelo ministro Moraes contra a fonte do jornalista Luiz Pablo no Maranhão. Vamos ouvir.
3: Contrato bem vocês, ó. Gente, dá pra beliscar, desculpa aí no improviso, tá? Tudo bem, senador?
4: Tá gelada a coca, não?
3: Tá.
4: O que tu acha que vocês quererem por alguma coisinha, tomar uma coquinha, tá, gente? E me solidarizar com vocês, né?
5: Obrigada, senador.
4: Me solidarizar com vocês, pelo que aconteceu aqui agora. O Alexandre de Moraes acabou de determinar a busca e apreensão na fonte de um jornalista no Maranhão. Talvez vocês não estejam sabendo ainda. Mas a minha solidariedade, porque o sigilo da fonte, sempre foi algo sagrado. Então veja o que está em jogo no país, além de tudo, a própria liberdade, a própria liberdade de imprensa. Então, que todos se conscientizem aí da gravidade do que está acontecendo no país.
6: Cadê o microfone?
4: Nada justifica um ministro supremo determinar a busca e apreensão numa fonte de um jornalista que fazia matérias denunciando mau uso por parte do aparato de equipamentos públicos aí por parte do Ministério Público. Então, bom churrasquinho para vocês, já que o Lula não trouxe picanha, eu trouxe aqui dentro para vocês a picanha que foi prometida e não entregou. Mas o assunto é sério, eu acho que tem que haver um momento de unidade da própria imprensa contra esse tipo aí de abuso, de ilegalidade, de arbitrariedade. E qualquer um ministro do Supremo se sentir incomodado, ele determina a busca e apreensão na fonte de vocês. Que segurança a fonte de vocês vai ter para conversar com vocês e vocês fazerem o trabalho da imprensa. Então é um momento grave que o Brasil está passando. Mais uma vez, determinado aí pelo articulador político do Lula em Brasília.
7: Candidato, você espera a manifestação dos outros ministros com relação à decisão do Moraes?
4: Eu acho que seria caso vocês cobrarem o posicionamento de outros ministros com relação a esse fato que aconteceu aí, para eles se posicionarem. Eu acho que o momento é de todo mundo se posicionar.
5: Como é que foi o encontro com a Michelle agora?
8: Ela acabou de chegar.
5: Obrigada.
1: Flávio, Bolsonaro estava mais preocupado com a decisão do que os jornalistas ou impressão minha?
2: Olha, eu estava aqui ouvindo a declaração do Flávio Macedo e ainda estava processando essa notícia que a gente está comentando. Eu estava pensando aqui qual o pior aspecto disso. Né? Eu estava me colocando na pele de alguém que hoje tem 19, 20 anos, 22, 23 anos, passou os últimos anos ouvindo esses discursos maravilhosos em favor do Estado democrático de direito, do combate ao autoritarismo, né? Da defesa dos mais desfavorecidos. E eu acho que o pior aspecto disso tudo que a gente está vendo é o fato de que estão tornando o conceito de democracia uma chacota. Quando você pensa sobre tudo que aconteceu nos últimos anos no Brasil e que continua acontecendo de forma cada vez mais grave, a conclusão é que mentiram para a gente. Nós, né, pessoal, pessoas da minha geração, eu tenho 64 anos, que passamos a vida inteira sonhando com essa terra prometida da democracia, onde todo mundo ia ter liberdade, onde todo mundo ia ser feliz. Nós chegamos nisso. O que é que resta? Então, não é, o problema aqui é muito mais grave do que simplesmente trocar uma pessoa ou outra, ou corrigir o rumo de uma instituição. É como se tivessem prometido para a gente o paraíso e a gente está andando há décadas e nós chegamos agora e é um lugar horroroso. Essa tal de democracia que prometeram para a gente é uma chacota. E a pergunta é, para onde é que nós vamos daqui? Agora que a gente viu que é isso que eles queriam dizer com democracia? É isso que os políticos pensavam quando eles falavam em democracia? É essa democracia que os juristas queriam, né? Porque a maioria deles, boa parte deles, bateu palma para isso? É essa democracia que a maioria da imprensa estava pensando? Onde é que a gente vai daqui? Essa pergunta que está na minha cabeça.
1: Olha, como eu prometi para vocês, a nota da assessoria do Flávio Dino, ela fala um monte de coisas, né? Disse que jamais houve o uso irregular dos veículos e tudo mais, disse que um carro blindado foi cedido por solicitação da secretaria e etc. E diz, a assessoria não pode transmitir detalhes da segurança, de segurança do ministro, papapá. E também diz que a assessoria não possui outras informações, tendo em vista que os processos tramitam em segredo de justiça. Ou seja, ele, segundo a assessoria, nem o Dino sabe muito bem o que está acontecendo dentro do processo dele. Bom, acredite se quiser, não é? Se nem o Dino sabe, imagina nós. Bom, é melhor talvez nem saber, viu?
2: O que eu acho mais curioso é que foi um ministro que pediu ajuda para o outro e o outro determinou, segundo ritos legais, né? A gente ainda tem isso, né? É, teve lá um documento que você mostrou aí com a decisão. Quer dizer, ainda existe essa tentativa de, ainda que, como a gente disse aqui, em violação flagrante de um artigo constitucional, mas ainda existe aí esse teatro, né, de ainda não é o próprio ministro mandando diretamente a polícia sem mandato, sem decisão judicial nenhuma, né? Ainda tem aí uma ficção, ainda tem um documento, ainda tem... A gente só tem que perguntar até quanto tempo vai ser assim, né? Daqui a pouco não vai ter mais nem isso.
1: E só para também, enfim, entender, a costura que foi feita é essa. O Dino, ele diz que, ou sugeriu ao Moraes que isso fosse fake news. Então é aí por isso que o Luiz Pablo foi incluído no inquérito das fake news, como dentro do inquérito das fake news tudo é sigiloso, sigiloso também foram esses procedimentos todos. E, enfim, e o Brasil segue sob sigilo, talvez de 100 anos. Quem sabe os nossos bisnetos possam saber o que está acontecendo hoje. O Flávio também, Flávio Noldino, no caso, o Flávio Bolsonaro, que nós ouvimos há pouco falar sobre isso e levar um churrasquinho para os jornalistas, disse ele que, já que o Lula não prometeu picanha e não entregou, ele levava o churrasquinho. O Flávio também falou sobre mudanças que ele deseja para o Brasil. Vamos ver.
6: Eu vou precisar muito de todos os senadores que estão aqui para mexer na Constituição Federal. Nós vamos reduzir a maioridade penal para que estupradores que se escudam na sua idade cronológica possam responder como adultos, vão mofar na cadeia, vão ter que trabalhar na cadeia para restituir financeiramente as suas vítimas, aí não só desse crime que eu falei, mas todos aqueles, né, que ficarem presos, os criminosos violentos, aqueles criminosos por corrupção, todos vão ter que ficar presos, maior parte da pena que foram condenados, e vão ter que trabalhar dentro do presídio para poderem pagar a sua estadia e para poderem também indenizar as suas vítimas. É assim que eu preciso, por isso que eu preciso muito de senadores e de deputados, vão ter que mexer na legislação penal, né, para classificar PCC e Comando Vermelho e milícias como organizações terroristas. A partir de janeiro do ano que vem, eu vou declarar guerra aos narcoterroristas. Vou precisar muito do Congresso Nacional para poder libertar a população que hoje vive sob esse poder paralelo deles. Vamos mexer no Código Penal para que ladrão de celular pegue no mínimo 8 anos de cadeia, ou seja, vai ficar preso também ladrão de celular. Então a gente vai ter uma linha muito nesse sentido, que eu vou precisar de um Senado muito alinhado com a gente para essas alterações legais e também para fazer a responsabilidade fiscal, que é o que esse governo aqui, que esse governo simplesmente abandonou. Um governo louco. O Lula está louco com o que ele está fazendo com esse país. Ele está pulando o precipício, correndo sem paraquedas, e vai caber a nós aqui, esse time, salvar o Brasil das loucuras do Lula.
1: Flávio também falou sobre problemas da saúde do Brasil, e eu vou chamar a atenção de você que está aqui nos vendo, sobretudo os nossos espectadores. Dê uma olhada aqui no terno do Flávio, que ele tem uma tesoura. Essa tesoura talvez faça referência ao tal do tesouraço que ele disse que iria promover, não é? O Milei tinha a motosserra, o Flávio tem a tesoura. Dê uma olhada nessa fala dele e olhe, repare no broche.
6: Vamos ter que discutir a atualização da tabela SUS, temos que discutir a mudança do currículo escolar, a formação de professores, temos que discutir internet para ser tratado como infraestrutura, né? Vai ser igual estrada, porto, rodovia, infraestrutura. Internet vai ser da mesma forma, porque é assim que a gente vai conectar o Brasil no serviço do governo e oferecer a melhor esteira de serviço para eles.
1: Vocês viram a tesoura? Gostaram da tesoura? É verde e amarela ainda.
2: Excepcional. Excepcional. Essa fala do Flávio, talvez a melhor fala dele até agora. Ele, o tom que ele usou, o gestual, ele falou como um estadista, e o que ele disse sobre segurança pública é irrepreensível. Ainda tem umas coisas mais, né, que a gente poderia acrescentar, mas a lista que ele fez ali é absolutamente irrepreensível. Eu tenho dificuldade aqui, exceto por Tarcísio, eu tenho dificuldade de lembrar de algum outro político que tenha resumido com tanta clareza, objetividade, o mais importante de tudo, com o tom que ele usou. Porque a questão do combate ao crime é uma questão moral. E quando a gente fala sobre isso, é preciso demonstrar indignação em relação à situação que a gente vive hoje. Eu acho que essa fala do Flávio foi absolutamente fantástica.
1: Você gostou também, Moura?
0: Sim, eu anotei alguns pontos aqui. Eu estou tentando achar a data que foi. Foi há poucos dias agora que o Flávio trocou, a campanha do Flávio trocou o comando da comunicação dele, salvo engano, né? Foi recente agora que foi feito isso. E algumas coisas me chamaram a atenção. Me parece que realmente um novo pré-candidato, um novo candidato, se posicionando. Alguns temas importantes que ele mencionou, sem contar, obviamente, até de ladrão de celular, que é algo que acaba com o dia a dia nas capitais aqui brasileiras. Primeiro, quando a gente ouviu na primeira fala lá, ele fez, inclusive, uma ironia às entregas de Lula, usando como analogia aquela picanha prometida lá em 2022, que deveria ter se tornado, de fato, piada, né? E ele também vem falando de forma contundente a respeito da falta de limite do Alexandre de Moraes. Inclusive, um economista importante, um par meu, apenas par na formação, veio há poucos dias também falar, Alexandre Schwartzman veio há poucos dias falar que o Alexandre de Moraes está sem limite nenhum, e foi repetido agora pelo próprio Flávio Bolsonaro. Um ponto importante que bateram muito no Jair, em que ele tratava os jornalistas com certo desrespeito e tal, você vê que com o Flávio ele trata com todo o respeito do mundo. Se alguém disser o contrário, estará mentindo de fato. Ele denunciou o abuso e a falta de limites, como eu falei, do Alexandre de Moraes, mostrando que a democracia brasileira de fato corre risco por isso. Isso sim é uma destruição dos pilares da democracia. Portanto, eu acho que em poucos minutos ele conseguiu compilar soltar frases extremamente relevantes que atacam todas elas de frente a vida do brasileiro, que está influenciando o brasileiro hoje no seu dia a dia. Então eu acho que essa mudança na campanha que eu mencionei no começo da minha fala já traz resultados sólidos e significativos. Ainda há tempo de ver um belo de um ganho nessa possibilidade de popularidade. Eu acho que foram falas completamente acertadas.
1: Eu também acho. Eu acho que o Flávio está acertando muito o tom. Para o desespero das pessoas que disseram que seria um fracasso, né, a sua postura e etc. Muita gente falastrona, né, tratou da candidatura do Flávio logo que saiu, depois que veio, etc. E aí você está vendo as candidaturas de direita minguando, inclusive em relação à do Flávio, e a do Flávio tornando-se cada vez mais potente, né? E a gente vai mostrar hoje ainda uma pesquisa que expõe que o Flávio aparece pela primeira vez, acho que é a primeira vez, à frente do Lula, né?
0: Rapidamente.
1: No primeiro turno.
0: Desculpa te interromper, rapidamente, só porque eu deixei em aberto. Foi dia 30/7 que teve a troca do comando da comunicação. E nesses 11 dias, me parece que é outro Flávio de uns dias para cá nessa comunicação.
1: A gente vai ver essa pesquisa que eu me referi daqui a pouco, então aguardem aí. E a gente tem uma fala também da Michelle Bolsonaro, que trouxe informações quando saiu das gravações do programa eleitoral. Vamos ouvir.
9: A base já está pronta, né? A gente percorreu o Brasil por um ano justamente pensando nas eleições de 2026, né? Para que o nosso candidato tivesse o apoio do público feminino. É claro que hoje é uma realidade bem difícil para mim. Para estar aqui hoje pela manhã já não foi tão fácil. Eu tenho que deixar tudo pronto em casa e pedir ajuda para minha funcionária para ela poder ficar um pouquinho mais tempo até eu chegar. Então viajar eu não sei como vai ser. Acho que a gente vai viver um dia de cada vez, a gente vai tentar se organizar. Mas ele pode contar comigo nas redes sociais e contar também com a força feminina que está espalhada pelo Brasil.
1: Ela falou mais. Vamos ouvir.
9: A gente viu que teve o saidão, né? Os criminosos saíram dos presídios para visitar os seus pais e o meu marido foi vetado de ter a companhia dos seus filhos por 30 minutos apenas, né? Que é a decisão. Mas a gente está seguindo firme, orando e pedindo para que Deus faça justiça e para que a gente tenha um momento de pacificação do país, né?
1: Temos uma terceira sonora, a gente volta aqui e comenta tudo.
9: Foi ótimo, todo mundo muito empolgado, todo mundo no mesmo espírito de união. Colocamos a pedra, né? A desavença existe em... Qual família que não é perfeita, né? Levanta a mão aí quem não tem problema na família. Levanta a mão. Mas graças a Deus a gente conversamos, nos unimos em prol de algo muito maior para a nossa nação. Eu não guardo mágoa de ninguém. Meu coração é limpo, graças a Deus, até porque se eu guardar mágoa, eu é que não vou conseguir viver. Né? Então, eu estou livre desse sentimento, eu acho que as coisas vão se ajustando aos poucos.
1: Bom, comentou até a decisão, né, do ministro Moraes sobre o Dia dos Pais e como isso foi, inclusive aconteceu no fim de semana, e a gente não tem paz, todo dia tem uma decisão sobre o STF, todo dia tem uma novidade sobre alguma coisa relacionada aos ministros, que a gente nem aprofundou essa questão dessa decisão aqui no programa, mas é mais um abuso, né? Mais um abuso, porque vale a gente dizer até para nossa audiência, já aqui na fechada para mim, para eu contar para você, que essa decisão do Moraes sobre o Dia dos Pais, ela tem uma peculiaridade que eu achei chocante. E de novo, abre um novo precedente lamentável, que é o seguinte: o Renan e o Eduardo tá fora, mas o Renan e o outro filho dele, que é o Carlos Bolsonaro, eles não têm nada a ver com a tal carta que o Flávio fez, ainda que a gente pressupusesse, o que não acontece, mas ainda que a gente pressupusesse que haveria uma legalidade na decisão do Moraes que impede o Flávio de visitar o seu filho, ainda que assim fosse, o que que o Carlos e o Jair Renan têm a ver com isso a ponto de não poderem visitar o pai deles? Então, quer dizer, você, por conta do Bolsonaro estar preso por conta do Flávio ter feito aquela história da carta, você pune dois que não tem nada a ver com isso? A nossa Constituição ela é explícita no sentido de que você não pode jamais apenar alguém para além da pessoa do condenado. Ou seja, é todo dia, toda noite, dia e noite, uma decisão inconstitucional que nós temos aqui dentro do nosso país. Ah, Michele falou disso, claro, com a sutileza que não é a minha, mas tratou do assunto, claro, mostrou sua indignação. Afinal de contas, aliás, ainda tem isso, né? O Flávio está impedido de visitar o pai porque o pai não pode ter relação com ninguém da política. Mas está na sua casa com a Michele, que é candidata ao Senado. Dá para entender uma decisão dessa?
0: Dá. Basicamente, não tem fundamento nenhum. É para atacar direto e vale a decisão que julgar mais interessante. Não tem técnica nisso. Veja, a gente vê, como você citou, filhos dele que não têm nenhum tipo de envolvimento, que não pôde ver os pais. E eu estou vendo aqui aquela matéria que saiu há pouco tempo, um pai que matou as duas filhas de 5 e 3 anos, agora, dois dias atrás, aqui em São Paulo, tinha saído da cadeia por bom comportamento para saidinha no dia dos pais. Então ele saiu da cadeia, matou as duas filhas, sendo que ele tinha no peito a tatuagem do nome das filhas, matou as duas crianças e aí se entregou à polícia novamente. Saiu em dia dos pais. Agora, esse caso não. Aí há uma alta periculosidade nos filhos do Jair Bolsonaro em visitá-lo no dia dos pais. Sem contar todas as arbitrariedades pelas quais ele já está preso, né?
1: Sem contar que ele entendeu que o Milei representava uma alta periculosidade, porque também não deixou o Milei visitá-lo. O que, que o Milei tinha com isso? Então, assim, você considera um presidente argentino de alta periculosidade? Como é que a gente lida com isso, Mota?
2: Vou te dizer como a esquerda lidaria com isso. Vamos supor que a situação fosse o contrário. Vamos supor que o governo hoje do Brasil fosse um governo de direita. Vamos supor que os ministros, tomando essas decisões todas arbitrárias, estivessem alinhados com o governo federal de direita e fosse a oposição de esquerda que estivesse sofrendo isso. O que, que a gente estaria vendo agora? A gente estaria vendo políticos da oposição em greve de fome, a gente estaria vendo políticos da oposição acorrentados em locais se recusando a sair, a gente estaria vendo políticos da oposição violando as ordens judiciais, porque dizendo que elas são ilegais, inconstitucionais, a gente estaria vendo denúncias sendo feitas por vários políticos a órgãos internacionais. A gente estaria vendo toda a mídia revoltada com isso, chamando esse regime de ditadura e pedindo a intervenção estrangeira para livrar o Brasil desse regime nefasto. Mas como o governo é de esquerda e a oposição é que é de direita, a gente não está vendo nada disso.
1: Exatamente, e esse é o problema, né? Temos muito arroz com feijão para comer em relação a qualquer tipo de igualdade, né, da direita em relação à esquerda. Eu estava hoje numa entrevista, num debate, e conversando sobre isso, né? Nós temos, e a gente já falou isso aqui no programa, quando você tem a esquerda saindo do governo, ela se mantém no poder. Ela sai do governo, mas fica no poder. E isso significa ocupar lugares que não são apenas o do parlamento. A direita, muitas vezes, tem essa preocupação. Vamos ocupar o Senado, vamos ocupar não sei o quê. Aí ocupa o Senado e a gente tem reuniãozinha entre Davi Alcolumbre, Lula e Moraes para todos os três ali planejarem, enfim, conversarem, vamos dizer, sobre a possibilidade de que todos sejam reeleitos. O Moraes, no ano que vem, né? Aliás, esse foi, vou já até comentar isso rapidamente, mas o Moraes, no ano que vem, será presidente do STF, de novo, no lugar do Fachin. E essa era a reunião que eles fizeram, a tal reunião secreta tinha esse bastidor, que era um planejamento de como é que vai ser se nós todos formos reeleitos, que felicidade haverá, que alegria que teremos, porque o Davi Alcolumbre reeleito vai impedir, claro, impeachment de ministro. O Moraes vai estar na presidência do STF e nós teremos o Lula, se reeleito, também blindando aos outros dois e reforçando o apoio. Quer dizer, os três ali formam uma trinca e esse era o prato principal dessa reunião, né? Inclusive o próprio Mota é o nosso amigo aqui e é o da Câmara, mas o próprio Davi Alcolumbre, né, ele tem essa possibilidade de barrar um Senado, ainda que seja um Senado mais de direita, se ele for reeleito presidente do Senado, e pode ser. Então, meus caros, não adianta só você ocupar os lugares do parlamento, você tem que ocupar os lugares todos de poder, e mais, você tem que ocupar os lugares que orbitam em torno do poder. Nós aqui estamos falando de uma mídia de esquerda, bom, você precisa ocupar esse lugar, de ONGs que são de esquerda, precisa ocupar esse lugar, das universidades, os professores, a gente falou de OAB, de universidades, jornalísticas, você precisa ocupar os lugares todos, porque quando você não está no governo, você segue no poder. Foi isso que aconteceu durante o governo Bolsonaro, ele estava no governo, mas o poder que orbitava em torno dele o massacrou e dificultou e demais o seu governo.
0: Eu nunca esqueço aquele vídeo do Lula que depois ele veio a viralizar e muita gente já ouviu, acho que foi em 1987, ele falando que para implantar o projeto no Brasil, o projeto dele, o projeto socialista dele, demoraria 40 anos. Façamos as contas, 1987 para cá, com tudo isso que você falou, mídias, escolas, universidades e talvez mais 4 indicações no STF numa reunião secreta com outras 3 indicações do CNJ, será que não era isso que ele se referia?
1: Ele e o Zé Dirceu. O Zé Dirceu também falou...
0: Eleições não se ganha, se toma.
1: O Zé Dirceu falou muitas vezes algo muito semelhante, né, de que era preciso ocupar até, ele pensava numa mídia estatal, né, e etc. Enfim, tem muita mídia estatal aí para o governo lambuzar-se. Olha só, o Ibovespa amargou um dia de desempenho negativo, é o 6º pregão seguido de queda do índice. Vamos conferir com Pablo Spire.
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11: Boa noite, Brasil e ouvintes do Pingo nos Is. O Ibovespa teve uma sessão horrorosa hoje. Foi o 6º dia de queda seguido e hoje foi a queda mais forte das 6, pressionado por uma combinação de fatores domésticos. O problema foi aqui em casa. Primeiro, cenário eleitoral. Depois, rebaixamento das ações brasileiras pelo JP Morgan. 3, saída de capital estrangeiro. 4, balanços corporativos mais fracos. 5, inflação acima do esperado. E por último, a ata do Copom mostrou preocupação. Bom, o gatilho da derrocada da Bolsa hoje veio com a pesquisa CNTA-MDA. No segundo turno, Lula teria 48% das intenções de voto contra 39% de Flávio Bolsonaro. E isso desagradou o mercado, que prefere um candidato mais alinhado com a responsabilidade fiscal. Ao mesmo tempo, o JP Morgan rebaixou a recomendação para as ações brasileiras de compra para neutra, citando justamente a volatilidade eleitoral, crescimento mais fraco, deterioração do crédito e juros elevados por mais tempo. Outro fator importante foi o fluxo estrangeiro. A B3 registrou saída líquida de mais de 2 bilhões de reais sexta-feira, 7 de agosto, levando o fluxo negativo no mês para 5 bilhões e meio de reais. Com menos dinheiro estrangeiro entrando, qualquer aumento da aversão a risco tende a potencializar uma queda da bolsa. E hoje o dólar subiu 1% para R$5,16. Claramente, teve mais saída de dinheiro. E teve ainda a temporada de balanços. Os resultados das empresas que estão saindo vêm sendo considerados mais fracos que os apresentados nos Estados Unidos. Junto com tudo isso, saiu a inflação oficial do mês passado. O IPCA de julho foi 0,07%. Ficou levemente acima dos 0,01% que eram esperados. Todo mundo achava que a inflação ia ficar zerada. Apesar da inflação de 12 meses ter recuado para 4,44% e ter ficado abaixo do teto da meta, que é 4,5%, a inflação de serviços e os núcleos mostraram uma pressão maior, aumentando a cautela sobre o espaço para novos cortes de juros. E para finalizar, a ata do Copom completou o quadro confirmando isso. O Banco Central fez alerta sobre choques indiretos relacionados ao preço do petróleo e a efeitos climáticos. Também demonstrou preocupação com as medidas de estímulo adotadas pelo governo que podem pressionar a inflação de demanda. O Banco Central frisou que tudo isso pode demandar uma reação firme da política monetária. E se os juros sobem ou se eles não caem, quem cai é a Bolsa. No fim, o Ibovespa terminou com 2,5% de queda aos 167.874 pontos. Já o dólar, como eu disse, subiu 0,98%, para ser preciso, fechou aos R$ 5,16 em meio à maior aversão a risco. O real teve entre os piores desempenhos do mundo hoje. Eu sou Pablo, boa noite. Vai, Torinho! Força, Touro, força!
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1: Olha só, a gente vai para um intervalo ligeiro. Já já a gente volta com um assunto importantíssimo que acabou de sair.
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4: De emendas parlamentares. E segundo esse levantamento da consultoria do Senado, o governo tem cerca de 330 bilhões em despesas obrigatórias somente para este ano de 2026. E aí, para o pessoal de casa entender, a gente separou uma arte, fez uma arte para poder detalhar, né, que esses 330 bilhões são aproximadamente desse total do...
5: Olá. Estamos com um probleminha técnico e a gente volta já com o link. Mas vamos rapidamente aqui falar sobre esses números, né? Que loucura aí, Musa.
6: Na verdade, não é novidade. Loucura, ele está acontecendo desde sempre, tá? Vamos lembrar que quando começou esse governo, Marcília, ele revogou o teto de gastos que colocava um limite no que o governo poderia gastar. Esse limite era... o gasto do ano anterior, corrigido pela inflação, basicamente era isso. Né? Para você não ter o incremento das despesas acima da inflação, o que torna, obviamente, as despesas uma bomba, como de fato aconteceram. Antes dele aprovar o tal do novo arcabouço fiscal, que vale lembrar, ele não conseguiu nenhuma meta ser atingida desde que ele criou, e ele alterou a regra 3 vezes para tentar alcançar e mesmo assim não alcançou. Mas nesse interim, antes de aprovar o arcabouço e a revogação da lei antiga do teto de gastos, que era do governo Temer, ele aprovou a PEC do estouro. E essa PEC do estouro aumentou a dívida pública em quase 200 bilhões de reais. Foi assim que o governo começou. Só que como não tinha a regra do arcabouço ainda estipulada, isso simplesmente incrementou na dívida e o governo pôde gastar. Como é que ele pôde gastar? Ele criou vários fundos que se chamam privados, não sei porque são chamados de privados, mas são fundos que ele cria, fundo garantidor, o BNDES, fundos do BNDES, e ele pegou dinheiro público e depositou nesses fundos. Depois, quando ele distribui para fazer auxílio gás, bolsa, uma série de outros programas que foram criados, subsídio de eletricidade, agora para o subsídio da compra de carros, motos, por parte dos entregadores de aplicativo, ele pega esse dinheiro que foi depositado nos fundos e usa esse dinheiro para essas funções. Só que como o dinheiro já está no fundo, ele não entra na regra do arcabouço fiscal. E aí ele vem a público e diz que o déficit é menor do que de fato é, porque não está sendo computado esse dinheiro que já foi colocado no fundo. O que significa isso? Voltamos aqui. Você tem na sua casa os gastos com aluguel, com luz, com telefone, com escolas e supermercado. Só que o preço do supermercado está muito alto, então eu resolvo colocar uma planilha separada. Aí eu não quero que seja computado nos meus gastos gerais. E é isso que está acontecendo. Então o governo vai gastar.

0: Tanto dentro desses fundos, distribuindo esse dinheiro, o dinheiro entra na economia e isso estimula a inflação e aumenta o endividamento.
1: Vamos ter. A Beatriz voltou, o link, temos o link de volta, deu um probleminha técnico e daqui a pouco a gente volta aqui a analisar, mas a Beatriz está conosco de novo. Beatriz, você caiu aí, foi muita despesa. Você caiu, o link caiu também caiu do buraco, do precipício do governo?
2: Muito peso, né? Mas a gente volta, a gente traz aqui de novo essa informação. Então, recapitulando, André, essas despesas de 105 bilhões de reais, o governo vai ter dificuldade em poder quitar. Isso porque há uma dívida, né? O total é de 330 bilhões em despesas não obrigatórias somente para esse ano de 2026. Acontece que desse total, 226 bilhões são de dívida somente deste ano, que foram geradas neste ano, mas 104 bilhões são de anos anteriores, ou seja, uma bola de neve, as dívidas ali vão se acumulando e vieram parar então neste ano de 2026. E aí o problema é o limite, né, financeiro disponível para poder quitar todo esse valor. Esse limite estabelecido é de 225 bilhões de reais. E aí sobra, a conta não fecha, né? Sobra então, falta, né? Então, esses 105 bilhões, e é por isso que o Senado então fez esse alerta e disse o seguinte, que o dinheiro até existe, mas o governo não pode usar, porque há então esse limite de 225 bilhões. E aí há duas situações, dois caminhos para que isso possa ser solucionado, André. Um deles é o aumento de arrecadação, ou seja, pesa aqui no nosso bolso, né? Nós que somos brasileiros, que pagamos então os nossos impostos, ou então uma negociação, né? Toda a discussão em torno do orçamento. Mas a gente sabe que se trata de um ano eleitoral, até o momento a LDO, que é a Lei de Diretrizes Orçamentárias, não chegou a ser pautada, a ser discutida aqui dentro do Congresso Nacional. Ano passado foi aprovada com muito atraso ali, já no limite, ou seja, pouco foi discutida, e neste ano a expectativa é de que essa LDO seja aí postergada para ser aprovada também às pressas, viu, Thiago? Então, esse é o cenário e a forma de resolver. Ou essa negociação da LDO, que eu já disse que é muito pouco provável por conta do ano eleitoral, calendário apertadíssimo, os parlamentares focados, de fato, em suas bases eleitorais, e o outro lado, que é pesar no bolso do brasileiro, que é justamente aumentar a arrecadação do governo. Volto com você, André.
1: Obrigado, Beatriz. Boa noite aí para você. E eu confesso que eu não sei se vocês também fazem a mesma coisa, ou se eu sou maluco, mas eu fico vendo o link, que nem estava a Beatriz ali, e eu fico olhando o que as pessoas estão fazendo atrás do link. Então estava lá um bombeiro conversando com a pessoa no fundo, e aí tinha passa um, passa outro, e quando é sexta-feira que aparece o link ali no Congresso, não tem ninguém, é incrível, não passa ninguém, é um silêncio total, você escuta a voz até da repórter, ela fala, vem o eco das próprias palavras. Agora, tirando isso, eu tenho a solução, Musa. Você estava falando de número, é bilhão para cá, bilhão para lá, eu tenho a solução, e a solução para o nosso povo eu vou dar. Negócio bom assim, ninguém nunca viu. Tá tudo pronto aqui, é só vir pegar a solução. É alugar o Brasil, já dizia Raul Seixas, o Raulzito. Você gosta do Raulzito, Mota?
3: Eu gosto de algumas coisas. Eu não gostava antigamente, né? Depois eu passei a olhar as coisas que ele fez com outros olhos, mas eu gosto de algumas. Agora, em relação a essa notícia, né, que a gente acabou de ver aí, isso me lembra aquela rima, né? Num ninho de mafagafos a sete mafagafins. Porque é bilhão para cá, é bilhão para lá, é a dívida, é o déficit. Olha, deixa eu ser sincero com vocês, a maioria das pessoas não entende o que está acontecendo, né? Nós, que trabalhamos com R$1.000, quando entra nesse negócio de centenas de bilhões, a gente não entende. E eu só queria fazer um esclarecimento aqui, porque eu acho que há um grave erro conceitual nessa discussão. Estão dizendo que agora o governo não tem verba, né? O governo ficou sem dinheiro. Meus amigos, o governo nunca fica sem dinheiro, porque o dinheiro do governo é o nosso dinheiro. Não existe essa hipótese do governo não ter dinheiro. Primeiro, o governo tem uma maquininha de imprimir dinheiro. Se faltar dinheiro, o governo gera novo dinheiro. Ele faz isso usando lá um esquema com o Banco Central. Depois, se a maquininha de imprimir dinheiro não estiver funcionando bem, o governo pega dinheiro emprestado. O governo faz isso à torta e à direita. Inclusive, nós emprestamos para o governo. A gente não sabe, né? Você investiu lá num fundo e você acha que o seu dinheiro está lá numa aplicação na SpaceX ou na Apple. Não, o fundo botou dinheiro no papel do governo. Você emprestou dinheiro para o governo. E a terceira forma do governo conseguir dinheiro, a gente conhece muito bem, né? É o governo cobra imposto, meus amigos. Agora vem aí o split payment. Agora vem aí a reforma tributária, a maior alíquota de IVA do mundo. Então essa notícia não é que o governo não tem dinheiro. Somos nós que vamos ficar sem dinheiro. É o dinheiro do nosso bolso que vai ficar cada vez menor. O governo, vocês não se preocupem. Eu garanto que ele vai dar um jeito.
1: Eu queria entender a fala, porque o Haddad disse, eu assisti os debates, o Haddad disse que está tudo bem, o único problema do Brasil é São Paulo. Então eu queria
3: entender. Está bem para ele, Marcília, para eles. O Brasil está ótimo. Isso é um grande erro que eu acho que a gente comete, de achar que eles olham para a situação do Brasil da mesma forma que a gente. Eles trabalharam para que isso que está acontecendo hoje acontecesse. Ou vocês acham... Não, deixa eu fazer uma pergunta para vocês honestamente. Vocês acham que essa turma que está no governo não sabe fazer conta? Vocês acham que na máquina permanente do governo federal não tem bons economistas, bons contadores, não tem gente que sabe fazer a conta de despesa e receita? Claro que tem! Vocês acham que isso é surpresa para eles? Olha, caramba, você não imagina o que aconteceu. Está faltando 105 bilhões aqui. Eu não sei como é que isso aconteceu. Marcília, isso não é acidente. Isso é um projeto.
1: Musa, e aí? A música quer dizer, nós não vamos pagar nada. É tudo free. Dizia a música do Raul lá, Aluga-se, que eu citei aqui. Aliás, ontem eu citei o Wilson Batista e hoje eu cito Raul Seixas. Você vê que a gente vai também trazendo aqui elementos da cultura. E aí, nós não vamos pagar nada na música, mas aqui na vida real vamos pagar uma bucha, não?
0: Pelas regras orçamentárias, o que já aconteceu e o que tende a acontecer mais ainda, claro que, como o Mota falou, eles vão encontrando subterfúgios e maneiras para driblar as regras, mas a verdade é que há uma limitação, uma certa limitação, até mesmo para o governo se endividar, que ele não vem tomando conta disso, ele vem acelerando esse processo como um todo, né? Mas é importante lembrar, o governo emitiu duas dívidas nas duas últimas semanas em que ele teve que cancelar esse leilão por pouca demanda interna em uma das dívidas que ele emite. Então o sinal amarelo começou a soar em alguma parte mais técnica da coisa. Mas o que acontece é que você tem essa limitação orçamentária e que o governo precisa gastar para bancar, por exemplo, os ministérios. Se ele não tem esse dinheiro, ele vai cortando o dinheiro dos ministérios, que foi o que aconteceu já com dois deles, que foi o da educação e o da saúde. Então veja que para manter uma máquina pública perdulária, que gasta muito mais do que arrecada, quando bate nessas limitações, ele precisa cortar os gastos de alguns ministérios. Ele não corta da viagem dele, ele não corta do auxílio terno de grande parte ali dos políticos que compõem essa massa burocrática, não corta dos carros que eles têm à disposição, não cortam de tantos suplentes, de tantos assessores, de tantos servidores de café. Não, isso deixa rolar. Mas ele é obrigado a cortar dos ministérios de educação, de saúde, de infraestrutura. E quem paga essa conta? Justamente os mais pobres. Então, é exatamente o que a gente vem falando, que deixa cada vez mais explícito e mais óbvio. O governo que diz há duas décadas lutar pela diminuição da pobreza no Brasil é justamente o governo que mantém essa diferenciação de classe social, e como o Mota falou, não é sem querer, é método. E esse método começou lá atrás e tem dado certo para eles, mas não para a população brasileira, que está cada vez mais endividada.
1: Olha, e tem uma notícia que eu queria aqui trazer para vocês, que é sobre o fato de que a Polícia Federal deflagrou hoje uma operação que tem como alvo o Rui Costa Pimenta, o presidente do PCO. Olha isso, ele é candidato, inclusive, à presidência. A investigação apura suspeitas de desvio de recursos do fundo partidário e do fundo eleitoral. A operação cumpriu mandados de busca e apreensão em Brasília e determinou bloqueio de contas e bens. Segundo a Polícia Federal, há indícios de repasses irregulares a empresas e pessoas físicas. Se comprovados os supostos delitos, os envolvidos podem responder pelos crimes de apropriação indébita eleitoral, falsidade ideológica eleitoral e lavagem de dinheiro. Puxa vida, o PCO, que é o Partido da Causa Operária, não me parece ser uma causa muito operária essa, hein, ô Mota?
3: Olha, esse presidente do PCO, ele várias vezes se mostrou um crítico duro do Estado brasileiro, do atual governo, né? E também, eu me lembro, em algumas ocasiões, da Suprema Corte brasileira, com críticas que eu considerei surpreendentes. Se você tirasse o nome dele, algumas dessas críticas você desejaria que tivessem sido feitas por líderes da direita brasileira, mas não foram. Então muita gente esperava que um dia essas críticas dele tivessem consequências. O que eu estou dizendo aqui não representa nenhuma avaliação dessa investigação, né? A gente não tem os mínimos elementos para dizer se essa investigação sobre uso de dinheiro partidário com gráficas, uma história antiga, né? A gente já ouviu isso inúmeras vezes. Agora, pode ser uma coincidência, né, que ele tenha feito essas críticas, tenha acontecido essa operação. A gente sabe que essas coincidências no Brasil são muito comuns, né? E essa minha declaração aqui, eu preciso deixar claro, não representa nenhuma simpatia por um partido de extrema esquerda. Um partido, inclusive, que em várias ocasiões bateu palmas para grupos extremistas e terroristas estrangeiros. Isso aqui que eu estou falando é apenas a minha postura coerente de defender, inclusive para os meus adversários, os direitos que eu defendo para mim mesmo.
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8: De que isso que está acontecendo é apenas mais um passo na direção da utopia socialista. Ela olha para esses ditadores e diz assim: isso aí são os companheiros de viagem. Vocês conhecem essa expressão, né? Os revolucionários marxistas, eles sabem que eles têm que conviver com algumas pessoas que não são marxistas, mas são úteis para a causa. Em determinado momento, essas pessoas serão descartadas. É lógico que, do outro lado, o pensamento também é esse, né? As pessoas que estão com poder hoje no Brasil estão fazendo esse cálculo. Olha, a gente está aqui com a esquerda, deixa a esquerda apoiar a gente, em determinado momento a gente tira eles da jogada. Aí a gente vai ver qual vai ser o final dessa história, né?
9: Aliás, esse é um ponto interessante, porque é de uma burrice, às vezes, né? A gente pensar que só porque alguém está pensando aquele assunto igual a gente é um aliado, né? Não é assim que funciona. Enfim, você que aí assiste futebol, vai a estádio de futebol, tá todo mundo ali torcendo em favor do mesmo time. No entanto, meu caro, se você for ver o que cada um pensa, sem dúvida alguma, você talvez não se sentasse ao lado do seu colega que está torcendo pelo mesmo time. E é de ocasião. Dura ali 90 minutos, depois você sai na rua e passa a discordar daquela mesma pessoa que estava torcendo para você. Então, é necessário que você compreenda, não apenas se aquela pessoa está fazendo um discurso favorável àquilo que você acredita, mas por que que aquela pessoa está fazendo um discurso favorável ao que você acredita? Qual a intenção dela ao fazer aquele discurso favorável ao que ela acredita? Porque a intenção que ela tem ao defender a mesma causa ocasionalmente que você, vai levá-la à consequência depois dessa defesa. Ah, conseguimos juntos? Não conseguimos juntos, porque depois, meu caro, ele vai fazer alguma coisa com aquela vitória, digamos assim, e você outra. Tem muita gente que aparentemente está do teu lado, e aí quando você vai ver, ao acabar a guerra ou a briga, claramente pensa diferente de você e tem uma intenção de tocar adiante a mesma pauta de uma forma adversa ao que você pensa. Então as pessoas às vezes são um pouco emocionadas, sabe? E parece que, ah não, a pessoa falou igual ao que eu penso, a pessoa tem a mesma visão que eu, e pronto, vai lá e já abraça, abraço de urso. Abraço de urso, eu vi isso. Muitas vezes, em relação ao PCO, ao Rui Costa, vamos falar a verdade, aqui também o Aldo Rebelo. Ah, olha só, ele agora então ele se tornou de direita. O Rui Costa está não vamos usar jamais essa palavra, mas está criticando o STF. Então pronto, agora ele está próximo da direita. Próximo da direita, uma vírgula. Ele está ali criticando por uma intenção que lhe favorece. Favorece ao seu projeto político, que é totalmente diferente de alguém da direita, né? Olha, a outra coisa que é importante a gente trazer e que tem muito a ver com o momento do Brasil é que a lei da dosimetria, sabe o que aconteceu com ela, Mota? Ela está fazendo aniversário. Não a lei, mas o impedimento de que a lei venha a vigorar no Brasil. A lei que favorece os envolvidos no 8 de janeiro completa agora 3 meses de suspensão, completou no último domingo. A decisão tomada pelo Alexandre de Moraes em maio, depois de questionamento sobre a sua constitucionalidade, agora está fazendo aniversário de interrupção. A análise da lei pelo Supremo pode ficar e com certeza vai ficar para depois das eleições. Mais e uma. Até lá, centenas de famílias de presos vão seguir sem definição sobre os seus casos.
10: Eles jogam... Há uma profunda e clara desumanização das pessoas que estão lá. Na verdade, todas essas teses, quando você desumaniza as pessoas, fica muito mais fácil de você controlar elas. E basicamente é o que a gente tem visto no Brasil. Pela imposição do medo, você ou cala as pessoas ou desumaniza e você parte para o teu projeto de poder. Veja, quando você trata de pessoas que não deveriam estar presas, porque a Constituição brasileira diz isso, arbitrariedades foram realizadas ao longo desse processo, diversos advogados que não tiveram acesso aos autos, enfim, tudo que a gente já sabe. E essas pessoas seguem presas. E aí a gente mais uma vez joga uma coisa importante, um fato importante para depois das eleições. Portanto, aquelas pessoas se tornam simplesmente objetos para esse grupo de poder que está no Brasil. Tanto faz seus sentimentos, se ele fez ou não fez o crime, se a Constituição brasileira diz que ele fez ou não fez o crime, nesse caso seria não, se estão longe da família, se estão mal de saúde, uma pessoa já morreu presa. Nós temos idosos presos, sequer estiveram naquela manifestação, naquela bagunça, naquele vandalismo, etc. Não estiveram lá e está preso e condenado a 15, 16, 17 anos. Mas quando essas pessoas jogam isso para depois das eleições, fica muito clara e óbvia a politização de todo esse processo. Dá mesmo o Joãozinho, a Maria, o fulano, o Beltrano, estão presos, estão longe da família, estão morrendo, estão com saúde debilitada. Pouco importa. O que importa é depois das eleições. O meu grupo vai continuar no poder? Se sim, aí a gente vê o que faz. Se não, aí a gente repensa. É simplesmente um tanto quanto sádico, talvez, né?
9: Sádico. Sádico é um bom termo. Mas não é só sádico, tem um cálculo também eleitoral, né?
10: O que é sadismo quando você trata de vidas e pessoas, colocar o cálculo eleitoral na frente dessas vidas, dessas pessoas?
8: Agora, olha só, gente.
10: Desculpa te interromper.
8: A gente precisa colocar os pingos nos is nessa história. E nesse momento eu gostaria que nós tivéssemos uma arte aqui para eu chamar agora, escrito Mota tinha razão. Porque quando começou esse assunto de dosimetria, eu fui quase voto vencido aqui no Pingos. Eu disse que isso era um absurdo. Que o remédio correto, moralmente correto, e juridicamente correto, e politicamente correto, era anistia ou anulação desses processos. E aí me disseram, não, Mota, mas as pessoas estão presas, têm que ser soltas imediatamente, o único caminho é a dosimetria. Então eu queria lembrar o que aconteceu. Vamos lembrar aqui. Um tribunal condenou pessoas de forma considerada por muitos juristas como inapropriada, injusta e até inconstitucional. para remediar essa situação, o Congresso resolveu aprovar uma lei. Entenderam? O tribunal fez uma coisa errada e aí o Congresso, para consertar, resolveu aprovar uma lei. E eu avisei aqui, eu disse, olha gente, o Congresso tem o poder de aprovar uma lei, mas o Congresso não tem o poder de forçar o tribunal a obedecer a lei, porque foi justamente a decisão do tribunal que causou o problema em primeiro lugar. Compreenderam o negócio? Então você tem um tribunal que causou um problema por causa de uma decisão que ele tomou, e aí você aprova uma lei que vai ser executada por esse mesmo tribunal. E eu falei aqui, olha, inclusive, gente, não sei se vocês estão lembrando disso aí no Congresso Nacional, mas esse tribunal tem o poder de dizer que essa lei é inconstitucional. E aí você sabe qual foi a resposta que me deram? Vocês sabem qual foi a resposta que me deram quando eu fiz esse comentário aqui? Não, Mota, não se preocupe, porque essa lei foi feita a três mãos. Vocês já viram que maravilha essa resposta? A lei foi feita com a participação de integrantes do tribunal, como se isso fosse garantia de alguma coisa. Mas eles disseram que era tranquilo, que não tinha problema, porque como o tribunal participou da elaboração da lei da dosimetria, a lei ia ser aprovada e executada sem problema nenhum. E que mês nós estamos? Agosto, né? Essa lei foi aprovada em dezembro. E as pessoas continuam presas. Então eu volto ao que eu disse lá em dezembro. Quando você está diante de uma situação como essa, você tem que fazer o que é certo. É isso que a gente espera dos nossos políticos. É isso que a gente espera dos nossos estadistas. Não é que eles façam o que permitem a eles fazer. Para isso a gente não precisa de Congresso Nacional. Acaba com o Congresso. Deixa tudo logo na mão do tribunal.
9: É, agora tem um ponto que é o que eu ia comentar, que é o seguinte, essas eleições, o fato de nós termos essa dosimetria às vésperas da eleição, tem um ponto que precisa entrar na história, que é o fato de que nós temos tribunais políticos. Então, se nós observarmos o que poderia ser a consequência desse projeto de dosimetria, com absoluta certeza não seria bom para o governo Lula se nós estivéssemos com a lei da dosimetria vigendo, em vigor, agora. E por que não seria bom? Porque nós teríamos, nesse momento, a velhinha saindo da prisão. Tinha uma senhora que outro dia saiu da prisão com andador. Imagina só a imagem da velhinha saindo com andador, o outro lá que tinha problema mental, o outro que era mendigo e foi preso. Teve essa gente toda presa no dia 8. O cara que usou estilingue, o outro que estava vendendo algodão doce. Imagina todas essas pessoas saindo a rodo, uma multidão de senhores que supostamente seriam golpistas, saindo da prisão agora.
8: Marcília. Eu vou discordar de você, me permita. Porque isso seria exatamente um golpe de mestre do atual governo. Ele vir a público e dizer: vamos esquecer essa história, vamos botar um pano quente em cima disso, vamos fazer a reconciliação. Né? E aí o próprio governo sugeriu uma anistia ou dizer, não, eu fiz um esforço aqui, a dosimetria vai começar a valer, a gente precisa botar uma pedra em cima disso. Você já imaginou o impacto positivo que isso teria? Porque isso já aconteceu inúmeras vezes na história do Brasil. Então, eu acho que haveria um ganho político para o governo em cima disso. O problema, Marcília, e aí eu submeto esse meu pensamento à sua aprovação, é que não é o governo que está dando as cartas aqui. Isso não está na mão do governo para decidir se faz ou não faz. Isso está na mão de outras pessoas.
9: A minha reflexão é a seguinte, né? Nós temos um consórcio estatal em funcionamento dentro do país. Né? Nós temos o interesse do STF e nós temos o interesse, muitas vezes, combinado com o do governo. Se nesse momento houvesse essa multidão, como eu falei, de pessoas saindo das prisões, certamente isso teria um impacto, né? Por quê? Porque seriam senhores, né? Imagina só, um monte de senhores saindo das prisões, se isso não ia ser explorado visualmente até mesmo contra a campanha do Lula, né? E o Lula é aquele que está reunido com o Alcolumbre e com o Moraes para planejarem o ano que vem. Então, me parece que nesse lugar, né, o PL da dosimetria, se agora aprovado, traria um possível prejuízo, sim, ao governo.
8: Agora, deixa eu te fazer uma... Deixa eu insistir nesse meu ponto aqui. Por que que a oposição não está explorando mais esse assunto? Por que que a gente não está vendo os políticos de oposição contando as histórias dos idosos presos no 8 de janeiro? Por que isso não é a peça central das campanhas políticas da oposição? Porque passam-se dias sem que os políticos de oposição falem sobre isso, né? Ou eu estou enganado? Me ajudem aqui se a minha memória está falhando. A gente vê aí discussão sobre fofoca na direita, fulano disse isso, fulano disse aquilo, e aí a gente fica aqui dias comentando isso, mas ninguém fala dos presos de 8 de janeiro. Ou eu estou errado? Me corrijam se eu estiver errado. É como se eles não existissem. Então, se a própria oposição não está se importando muito com eles, eu não vejo porque a soltura deles seria prejuízo para o governo. Eu acho que eu vou até reforçar a minha mensagem. Eu acho que isso seria um super golpe de propaganda para o atual governo. Ou eu estou errado? Me digam aqui se a oposição está usando isso como centro da campanha eleitoral e eu não estou prestando atenção. Me ajudem aqui.
9: Acho que isso não está nem no radar, né? Eu creio que eles sequer consideraram essa possibilidade, né? Acho que isso tudo foi abortado, né? Mas, claro, me parece que houve um cálculo político em relação a isso, né, Mota? Acho que a gente não pode desconsiderar que nós temos um governo que está fazendo cálculo com as questões jurídicas dentro do país e com as parcerias que possui com a cúpula do Poder Judiciário, né? Enfim, me parece um ponto relevante.
8: E mais uma vez eu proponho o exercício. Imaginem a situação reversa. Imaginem a direita no poder, a esquerda na oposição e manifestantes de esquerda presos, acusados de golpe de Estado. Mais uma vez, a gente já teria dezenas de pessoas em greves de fome, a gente já teria manifestações ocorrendo diariamente no Brasil, né? O governo, se o governo fosse de direita e os presos fossem de esquerda, a derrota do governo nas eleições seria praticamente garantida, né? E o que a gente hoje, né? Olhem a situação que a gente está vendo hoje. Eu acho que a gente precisa refletir sobre isso, né?
9: Olha só, e vamos refletir também sobre a pesquisa. A gente já mencionado essa pesquisa que tinha saído, não é? A pesquisa GERP, é isso, Daniel? GERP, a pesquisa GERP entrevistou 2.400 pessoas entre o dia 6 e 10 de agosto por meio de entrevistas telefônicas. A margem de erro é de 2 pontos percentuais. O levantamento está registrado sob o protocolo BR-08045-2026. Vamos ver as projeções para o primeiro turno. Olha só, Lula 38% e Flávio Bolsonaro 38%. Tem aqui um empate, isso é primeiro turno. O Renan Santos aparece com 5%, Caiado 4%, Zema lá atrás com 2% e o Cabo Daciolo com 1%. Não sabia nem que o Cabo Daciolo estava nessa competição, enfim. Quem mais? Tem mais projeção? Vamos para o segundo turno. Não, aqui ainda é o primeiro turno. Essa tela ainda é do primeiro turno. O Cury parece com 1% e os restantes não pontuam. No segundo turno, a gente tinha comentado o Flávio na frente. Aí, olha só, o Flávio aparece com 45% e o Lula com 43%. Quem votaria em nenhum deles pontuou 10% e não sabem 2%, ou seja, tem 12% aí de votos. vamos dizer assim, ou que são indecisos ou que não sabem muito bem o que fazer. Vamos ver agora uma outra tela que mostra se o voto já está definido. Essa foi a pergunta feita, totalmente definido, 81%, ainda pode mudar, 19%, e 1% não sabe. A avaliação do governo Lula, aprovado, 40, aprovado, parece aquele negócio do carnaval, me senti aqueles caras que falam assim, acadêmicos 10. De Salgueiro, 10, aprovado, 10, lembra disso? Narração de resultado de carnaval no Rio de Janeiro. Então, aprovado pelo governo, quem aprova o governo Lula, 42%, quem desaprova, 53%, quem não sabe, 5%. Olha, esses 5% precisam assistir o Pingos nos Is, com certeza. É, tem mais? Tem algum outro número? É isso aí. Bom, vamos debater aqui esses números, porque é interessante, né? O Flávio parece que vira o jogo em definitivo. Nós tínhamos o Flávio, está empatado no primeiro turno, que é uma coisa que ele não conseguia empatar nas pesquisas anteriores, agora ele já está empatado no primeiro turno, e é importante esse empate dele no primeiro turno, porque nós temos outros tantos candidatos de direita que estão roubando, entre aspas, votos do Flávio Bolsonaro, e que esses votos no segundo turno inequivocamente vão ser destinados ao Flávio. Então, nós temos um empate com ainda candidatos roubando votos no primeiro turno, em relação a Flávio e Lula. No segundo turno, o Flávio passa. Ou seja, virou o jogo o Flávio Bolsonaro, pelas novas pesquisas. E ainda a gente tem muito caminho pela frente até a eleição, definitivamente.
10: Tem muito chão pela frente. Eu vou manter minha coerência com relação a independente dos institutos de pesquisa. Nessa semana a gente já falou, sei lá, 3, 4, 5 institutos de pesquisa, e todos eles basicamente deram um empate técnico no segundo turno, e esse mostra numericamente o Flávio à frente, né? Mas, salvo engano, não é a primeira vez que o GERP mostra isso, já da última vez acho que já tinha mostrado. Eu continuo falando os meus pés atrás com relação às pesquisas, não por nada, não por determinado instituto em absoluto, mas pelo fato de não acreditar que isso consegue representar grande parte do eleitor brasileiro. Veja, hoje saiu uma outra pesquisa, salvo engano foi do Datafolha, mostrando que 20% dos brasileiros escolhem o candidato a uma semana das eleições. Então tem muita coisa em aberta, e quando eu falei de manter essa coerência, é realmente acreditar que só o tempo ainda vai mostrar, mas de fato, um ponto importante que eu mencionei, e eu sigo acreditando nisso, é que o Lula é esse número, ele tem o piso mais alto e o teto baixo, é isso, é dado. Ele despejou mais de 200 bilhões de reais na economia esse ano e o número dele não alterou, ao passo que o Flávio, com essa mudança na comunicação, nós já vimos um incremento, então eu acho que ele tem muito mais a capitalizar do que o próprio para o Lula, que o número dele está praticamente dado.
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7: O seguinte, até quando que nós vamos assistir a isso tudo calados e aceitar esses absurdos? Bom, parece que esses absurdos foram já aceitos. Tem uma sonora do Zema, é isso? Vamos ouvir.
8: Até quando que nós vamos assistir isso calado e aceitar esses absurdos? Eu venho denunciando esses intocáveis há muito tempo, mas agora eu faço um pedido para vocês, jornalistas, aqui do fundo do meu coração. Não se calem sobre esse absurdo, essa aberração, essa censura de uma denúncia contra algo que é errado.
7: Bom, parece, como eu mencionei, que a censura já foi aceita, né? Parece que a gente está numa segunda fase e é preciso que a gente diga isso. Não estamos mais na fase só de denunciar, não estamos mais na fase de não desejar ficar calado, estamos na fase de sermos calados, né? E é preciso que os políticos, sobretudo os presidenciáveis, entendam isso, porque eles vão ser os presidentes, os futuros presidentes, que poderão fazer algo contra isso.
9: Sem dúvida, já passou há muito tempo nessa fase, já está acontecendo há muito tempo. Eu acho que nós já estamos na fase de, infelizmente, ser, ou melhor, naturalizarmos esse processo. Não todos nós, obviamente, aqui não, mas uma boa parte começa a achar isso normal. Quantas pessoas vocês aí em casa conhecem que disse, ah, eu queria dizer determinada coisa na rede social, mas melhor não, eu tenho certo receio. Mesmo de repente não sendo uma figura pública ou tendo uma quantidade expressiva de seguidores. Eu conheço diversos deles. Ah, melhor não, que briga que eu vou comprar, eu tenho medo. Isso já está acontecendo. Quando você parte para essa situação, você normalizou. Porque você vê que você não tem força para recorrer do outro lado. Ali, o seu oponente tem muito mais força, porque ele detém esse monopólio da violência, e a gente simplesmente se retrai. E aí o campo fica muito mais sólido e muito mais fácil para eles. Eu acho que nós já estamos nessa fase mais adiantada.
7: Agora, eu quero ver todos os presidenciáveis, pelo menos os da direita, falarem dessa decisão. Eu quero muito ver todos, né? Não sei, vamos checar se todos se manifestaram, e os que não se manifestaram, que se manifestem. Porque é muito difícil pensar em um candidato à presidência da República da direita achar que tudo bem o STF ir para cima de fonte de jornalista. A gente sabe e disse aqui que, infelizmente, nós temos uma grande mídia que muitas vezes, como o próprio Rogério Marinho mencionou, aplaude o arbítrio. Uhum. Uma grande mídia que muitas vezes é conivente até com o arbítrio. Uma grande mídia que ela, enfim, pelo menos ignora o problema que está acontecendo no país. Agora, é necessário que pelo menos os presidenciáveis da direita se manifestem sobre isso. Se os presidenciáveis da direita ignorarem esse fato, de direita não são. Nós não deveríamos exigir isso nem dos presidenciáveis de direita. Deveríamos exigir isso de todo agente público. Deveríamos exigir uma manifestação, inclusive do presidente Lula, que deveria, em nome da nação, dizer a fonte jornalística precisa ser preservada. A mídia, a gente já sabe, não espera-se muito, pelo menos numa grande mídia, com a qual estamos acostumados nesses últimos anos, nos últimos 7 anos, a lidar com o silêncio. Agora, presidenciáveis, um presidente da República calar-se diante disso e presidenciáveis da direita não falarem todos a respeito disso, eu acho imperdoável. Eu acho imperdoável. Mota?
10: Nunca existiu nenhuma ditadura que se chamasse de ditadura, né? Todas elas se classificam como regime democrático. E a maioria delas, Marcília, teve apoio de juristas e da mídia. Então, acho que esse é o momento para reflexão. Acho que esse é o momento para os juristas que até agora aplaudiram, para os jornalistas, que eu andei vendo aqui hoje, tem uns que continuam fazendo a coro, aplaudindo, achando que está ótimo, né? Talvez esse seja o momento de reavaliar.
7: Eu me lembro que o ministro Flávio Dino dizia, aliás, ele e a Carmen Lúcia, que juristas que cobravam ou que criticavam ministros do STF eram juristas de internet. Salvo engano, essa expressão foi cunhada pelo próprio ministro Flávio Dino. Posso aqui estar enganado, mas um deles falou isso. A ministra Carmen Lúcia ainda foi e brincou. Ah, esses são juristas que cobram juros. Enfim, teve um...
9: Isso poderia ser um paralelo ao que você falou do blogueiro. Um jornalista que
7: chama de blogueiro. Pois é, pois é. E a mídia chamando os que estavam censurados de blogueiro. Então, esse tipo de situação que a gente está agora vivendo é que mostra quem é quem. Quem é quem? Quem é jornalista mesmo? Quem é jurista mesmo? Será que os juristas que não são de internet e que são de gabinetes acham legal isso? Acham natural? Acham ok? Normal, então, a gente pegar a fonte jornalística e ignorar? Bom, então, ok, os juristas de internet são os que criticam a STF. Vamos ouvir, então, a voz dos juristas que são de verdade. Vamos ouvir a voz daqueles juristas que são os acadêmicos realmente, que são os grandes juristas. Eles acham que está tudo certo? Cadê a manifestação deles? Bom, e com isso, e dito isso, a gente encerra o Pingos dos Is de hoje. Obrigado, Mota, Musa, obrigado a toda a audiência. Continuem com as notícias aqui da Jovem Pan e amanhã a gente volta. Boa noite.
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14: Olá, boa noite.
15: Boa noite para você que nos acompanha em todo o país.
14: Terça-feira, 11 de agosto de 2026.
15: Vamos aos destaques do dia.
14: Plano da Apex quer diversificar destino das exportações brasileiras.
15: Iniciativa busca apoiar empresas impactadas pelas tarifas impostas pelos Estados Unidos. Luana Karen.
16: Entre os mercados alternativos com parcerias na agência estão Canadá, México, Alemanha, Turquia, África do Sul, China e Índia.
14: IBGE revela que inflação em julho foi de 0,07%.
15: Índice foi menor que o registrado no mês anterior. Márcia Fernandes.
17: O setor de alimentação e bebidas teve queda de 0,67%. A redução veio por influência dos alimentos comprados para consumo em casa.
14: E vamos falar daquelas ligações que não queremos receber.
15: Brasil registra uma média de 305 mil ligações indesejadas por minuto.
14: Saiba como evitar na reportagem de Graziele Bezerra.
18: O Não Me Perturbe é um desses serviços criados para preservar o cidadão das ligações abusivas.
15: Hoje, na apresentação da Voz do Brasil, Luciana Vasconcelos e Luciano Seixas.
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15: A inflação do mês de julho teve um recuo de 0,07%, de acordo com o IPCA, Índice Nacional de Preços ao Consumidor Amplo.
14: O índice é usado para medir a inflação oficial no Brasil. O resultado de julho representa uma variação de 0,09% em relação ao registrado no mês anterior.
15: Os dados foram divulgados hoje pelo IBGE.
17: O resultado ficou abaixo da taxa de junho, com variação de 0,07% e 0,09% abaixo da taxa do mês anterior. Nos 12 meses encerrados em julho, o índice ficou em 4,44%, abaixo dos 4,64% registrados até junho. O maior impacto veio do grupo habitação, puxado pela alta da energia elétrica. Já o setor de alimentação e bebidas teve queda de 0,67%. A redução veio por influência dos alimentos comprados para consumo em casa. Fernando Gonçalves, gerente do IPCA do IBGE, destacou os alimentos que impactaram no resultado da alimentação.
19: A alimentação no domicílio variou menos 1,14%, com influência das quedas do café moído, menos 2,45%, da cenoura, menos 14,41%, da batata inglesa, menos 19,59% e do tomate, com menos 29,09%, sendo o tomate o principal impacto negativo no resultado do mês, com menos 0,10%.
17: Já o Índice Nacional de Preços ao Consumidor, INPC, ficou em 0,01% em julho. Em junho, ele estava em 0,14%. O INPC é calculado pelo IBGE com base no rendimento de famílias que recebem de 1 a 5 salários mínimos, sendo o chefe assalariado. Já o IPCA é medido com famílias de rendimento monetário entre 1 e 40 salários mínimos. Reportagem Márcia Fernandes.
14: Apoiar empresas brasileiras impactadas pelas tarifas impostas pelos Estados Unidos.
15: É o que pretende a Apex Brasil por meio de um plano lançado hoje.
14: A ideia é pensar estratégias individuais para cada tipo de negócio e diversificar os mercados para exportação.
20: O Plano de Diversificação de Exportações, elaborado pela Apex Brasil, Agência Brasileira de Promoção de Exportações e Investimentos, pretende atender 5.300 empresas estimadas como atingidas pelo tarifaço imposto pelos Estados Unidos. São companhias de setores como alimentos e bebidas, calçados, moda e máquinas e equipamentos. Além do atendimento individual às empresas afetadas, a iniciativa prevê a conexão com compradores internacionais, como explica Laudemir Miller, presidente da Apex Brasil.
21: Nós vamos colocar as empresas brasileiras frente a frente com compradores internacionais do seu produto em mercados alternativos. Nós vamos fazer isso com feiras internacionais, com rodadas de negócios no Brasil. Nós vamos trazer compradores internacionais ao Brasil e também nós vamos ter uma modalidade de apoio direto a empresas, um apoio financeiro em determinadas ações para elas se prepararem para exportação.
20: Estão previstas mais de 300 ações de diversificação de mercados em todo o mundo. Entre os mercados alternativos com parcerias na agência estão Canadá, México, Alemanha, Turquia, África do Sul, China e Índia. De acordo com Laudemir Miller, presidente da Apex Brasil, a agência vai investir 210 milhões de reais para colocar as ações em prática.
21: A gente não tem como meta recuperar nos 12 meses os 210 milhões, o que a gente quer é ampliar o número de mercados que as empresas exportam e ampliar ainda mais as exportações do Brasil.
20: A partir desta quarta-feira, as empresas afetadas pelo tarifaço e interessadas no plano de diversificação de exportações devem se inscrever diretamente na página da Apex na internet, em apexbrasil.com.br. Reportagem Luana Karen.
15: E produtores de cana-de-açúcar da região Nordeste que sofreram prejuízos econômicos por causa da tributação imposta pelos Estados Unidos ou decorrentes de eventos climáticos extremos têm direito a apoio.
14: Foi publicado hoje decreto que regulamenta a concessão do apoio financeiro.
0: Produtores independentes de cana-de-açúcar da região Nordeste, que tiveram prejuízos na safra 2025-2026, poderão solicitar apoio financeiro. O benefício será de R$ 12,00 por tonelada de cana comercializada, com limite total de R$ 270 milhões de reais em recursos. O apoio é destinado a quem comprovar prejuízos causados pela tributação adicional sobre exportações brasileiras pelos Estados Unidos ou por eventos climáticos extremos. A produção considerada deve ter sido entregue entre 1º de agosto de 2025 e 31 de julho de 2026. Para receber, o produtor precisa apresentar à Companhia Nacional de Abastecimento, a CONAB, a documentação que comprove a comercialização e os prejuízos. Os documentos devem ser enviados até 30 de outubro de 2026. O pagamento será feito pela CONAB por PIX, utilizando a chave CPF ou CNPJ do beneficiário, ou por depósito em conta corrente de sua titularidade.

0: são 413 milhões de reais para implementar a adaptação climática na agricultura familiar.
1: Serão selecionados 50 lotes territoriais em 10 estados do semiárido, atingindo mais de 60 mil famílias.
0: A presidente da Agência Nacional de Assistência Técnica e Extensão Rural, Loroana Coutinho, explicou a quem se destina o edital.
2: A gente está falando de agricultores familiares, de povos indígenas, comunidades quilombolas, de assentados e assentadas da reforma agrária, de beneficiários do Programa Nacional do Crédito Fundiário. Então, é uma gama de pessoas que são vinculadas ao Programa Garantia Safra e que agora poderão receber estruturação, poderão receber acompanhamento. Então, não é só assistência técnica e extensão rural, é assistência técnica e extensão rural, mas também estruturação da produção. Então, certamente, a gente vai dinamizar esses 56 territórios com muita ação.
1: O prazo para a inscrição das propostas vai até 31 de agosto e pode ser feita a inscrição pela internet em anater.org/editais-2.
0: Produtores rurais que vão declarar um imposto territorial rural podem fazer de forma mais simples.
1: A novidade deste ano é a opção de quitar o imposto na hora, usando o Pix, cartão ou TED.
0: O prazo de entrega da declaração vai até o dia 30 de setembro.
3: O prazo para a entrega da declaração do Imposto sobre a Propriedade Territorial Rural começou nesta segunda-feira e segue até 30 de setembro de 2026. A novidade este ano é que na versão web para pessoas jurídicas e para proprietários de imóveis rurais com área superior a 100 hectares, o pagamento do tributo pode ser feito por PIX, cartão de crédito, TED ou emissão do documento para pagamento. No sistema é possível preencher, transmitir, retificar e consultar declarações sem a necessidade de instalar programas no computador. O acesso é realizado com autenticação gov.br nos níveis prata ou ouro. Contribuintes que possuem muitos imóveis rurais podem ser importados arquivos contendo múltiplas declarações. Para ter acesso à declaração do Imposto sobre a Propriedade Territorial via web, acesse o endereço serviços.receitafederal.gov.br/login. Lá, o contribuinte deve entrar na conta gov.br, localizar o imóvel e preencher a declaração. Daniele Popov para A Voz do Brasil.
1: O Ministério da Saúde e o Serviço Federal de Processamento de Dados, o SERPRO, anunciaram a nuvem soberana do SUS.
0: E o que isso significa? Que os dados do Sistema Único de Saúde vão ser armazenados em uma única infraestrutura nacional.
4: Pela proposta, informações como históricos médicos, resultados de exames e registros de vacinação passam a ser processados exclusivamente em território nacional. A medida atende a parâmetros da Lei Geral de Proteção de Dados e garante a submissão das bases digitais unicamente à legislação brasileira, como explica o ministro da Saúde, Alexandre Padilha.
5: Todos os mais de 5 bilhões de dados da saúde, da nossa Rede Nacional de Dados de Saúde, passa a ter a segurança, a casa própria, aqui no Brasil, submetido às leis brasileiras, apenas a nenhuma lei de qualquer outro país.
4: O Serviço Federal de Processamento de Dados e o Departamento de Informação e Informática do Sistema Único de Saúde vão administrar a infraestrutura. O presidente do SERPRO, Wilton Mota, disse que, além de maior segurança, a nuvem soberana do SUS vai permitir a ampliação dos serviços digitais na saúde.
6: É consolidar uma infraestrutura robusta, segura e soberana.
4: Com a nuvem soberana do SUS, o Ministério da Saúde espera consolidar a Rede Nacional de Dados em Saúde, onde o paciente terá toda a sua trajetória no SUS em formato digital. Reportagem Nazi Brum.
1: E a gente vai falar agora de uma coisa que irrita muito o brasileiro. São aquelas ligações indesejadas de telemarketing, instituições financeiras.
0: O excesso pode até fazer com que chamadas importantes deixem de ser atendidas.
1: E para ajudar o consumidor a se proteger, existem ferramentas gratuitas que permitem bloquear o telemarketing e identificar quem está por trás de números desconhecidos.
7: O Brasil registra uma média de 305 mil ligações indesejadas por minuto, segundo dados do IDEC, o Instituto de Defesa de Consumidores. O número dá ao país o título de líder global em chamadas abusivas. Desde 2022, a Anatel tem atuado para garantir o direito de

0: quem não quer receber esses tipos de chamadas, que no geral são ofertas de produtos e serviços, pesquisas, pedidos de doações ou cobranças. E mais, muitas vezes são realizadas por robôs.
1: Olá, tudo bem?
2: Olá, temos uma proposta especial para regularizar a sua situação.
3: Alô, temos uma excelente notícia para você.
2: 90% de desconto e parcelas que cabem no seu bolso.
1: Só hoje.
0: O Não Me Perturbe é um desses serviços criados para preservar o cidadão das ligações abusivas. Ele é gratuito e permite bloquear chamadas realizadas pelo telemarketing de operadoras de telecomunicações e instituições financeiras participantes. Basta acessar a plataforma www.nãomeperturbe.com.br, realizar o cadastro e selecionar as empresas que você deseja bloquear. Outra alternativa é o Qual Empresa Me Ligou. Caso você receba a chamada de um número desconhecido, é possível acessar o site qualempresameligou.com.br e consultar a qual empresa aquele número está vinculado. A ferramenta permite a localização dos canais oficiais de atendimento da empresa e evita que o usuário caia em golpes. A estudante de psicologia Isabelle Reis se queixa dos constantes incômodos provocados pelas ligações cada vez mais insistentes.
4: Eu recebo muitas ligações pela manhã, muitas ligações pela tarde e agora recentemente eu venho recebendo ligações até pela noite. Então eu não atendo mais ligação, às vezes pode ser até uma pessoa que é conhecida ou alguma coisa urgente, eu não atendo. Assim, meu celular sempre está no mudo, inclusive minha mãe até reclama, às vezes ela me liga ou pessoas da minha vida me ligam e sempre está no silencioso, então se eu não estou com o celular na minha mão, às vezes eu não atendo e às vezes é uma coisa séria.
0: Desde junho de 2024, a Anatel também passou a considerar abusivas as chamadas curtas com duração de até 6 segundos. Desde então, foram realizados mais de 1.200 bloqueios de empresas para a realização de chamadas e quase 40 milhões de reais em multas já foram aplicados. Reportagem Graziele Bezerra.
5: E falamos sobre as ligações indesejadas, muitas vezes feitas para os nossos celulares.
6: Um aparelho que faz parte do dia a dia, sempre ao lado do brasileiro. Por lá a gente faz compras, tem acesso ao banco e aos nossos contatos.
5: Pois então, uma plataforma permite registrar um aparelho celular e emitir alertas em caso de perda, roubo ou furto.
6: É o Celular Seguro, um sistema do Ministério da Justiça e Segurança Pública.
5: A plataforma oferece também a opção de indicar contatos de segurança e comunicar uma ocorrência para bloquear o aparelho de forma simples e rápida.
6: Você sabe como cadastrar o seu telefone na plataforma Celular Seguro? O sistema permite ao usuário registrar o aparelho celular e emitir alertas em caso de roubo, furto ou perda. A plataforma também oferece a opção de indicar pessoas de confiança que vão poder emitir um alerta em nome do usuário caso ele não consiga acessar o sistema. Para usar o Celular Seguro, é necessário fazer o login por meio de uma conta gov.br. O cadastro pode ser realizado pelo aplicativo ou pela versão web da plataforma. Para se cadastrar, basta acessar a plataforma Celular Seguro, escolher a opção Meus Telefones ou Telefones de Confiança e selecionar o aparelho. Depois, basta clicar em Alerta e confirmar o registro. Após a confirmação, será gerado um número de protocolo que pode ser utilizado em eventuais consultas posteriores. A plataforma Celular Seguro também oferece uma ferramenta para consulta de aparelhos usados antes da compra e verificar se determinado aparelho tem registro de roubo, furto ou perda. Para realizar a consulta, basta informar o e-mail, número de identificação único do aparelho celular. O e-mail pode ser consultado nas configurações do aparelho. Priscila Machado, para a Voz do Brasil.
7: Golpistas estão utilizando a logomarca do governo federal para oferecer supostas renegociações.
5: A orientação é não clicar em e-mails, mensagens e links na internet, inclusive em redes sociais.
8: O Ministério da Fazenda alerta para golpes aplicados contra pessoas que procuram renegociar dívidas. Os golpistas utilizam anúncios falsos, e-mails, mensagens e links na internet, inclusive em redes sociais, e usam indevidamente nomes e logomarcas do governo federal para conferir aparência de legitimidade às ofertas. A orientação é ficar atento. A renegociação de dívidas é feita diretamente com as instituições bancárias. O governo não envia links, mensagens digitais ou SMS oferecendo esse tipo de serviço e não mantém sites específicos para renegociação. Por isso, não forneça dados pessoais ou bancários e não faça pagamentos a partir de links recebidos por mensagens ou anúncios. Informações e orientações sobre renegociação de dívidas estão disponíveis no portal oficial do Ministério da Fazenda, no endereço gov.br/fazenda. Em caso de dúvida, procure diretamente a instituição financeira responsável pela dívida e utilize somente canais oficiais. Lucília Araújo para a Voz do Brasil.
7: Uma aeronave com sensores de alta precisão está sobrevoando Amazônia, Cerrado e Pantanal para medir os gases que causam o efeito estufa.
5: O trabalho é uma parceria entre Brasil e Alemanha.
9: A aeronave, equipada com instrumentos científicos, está fazendo voos no espaço aéreo brasileiro desde o mês passado. O objetivo é medir fluxos e concentrações atmosféricas de dióxido de carbono e metano, dois dos principais gases causadores do efeito estufa. Os voos se concentram na Amazônia, no Pantanal e em parte do Cerrado. O modelo do avião é capaz de voar em uma ampla faixa de altitude, desde 850 metros até 15 mil metros. O pesquisador do Instituto de Física da Universidade de São Paulo, Paulo Artacho, dá os detalhes.
10: O objetivo principal dessa pesquisa é entender melhor as emissões e o processamento atmosférico de um gás de efeito estufa, que é muito importante, que é o metano. Então, o metano é o segundo gás em importância, em relevância, do ponto de vista de gases de efeito estufa, logo depois do dióxido de carbono. E a Amazônia e o Pantanal, em particular, todas as áreas alagadas, são fortes emissores de metano.
9: Cerca de 120 pesquisadores de instituições de pesquisa da Alemanha e do Brasil trabalham na coleta de dados. A coordenação é do Instituto Nacional de Pesquisas Espaciais, o INPE, e do Centro Espacial Alemão. Segundo o coordenador da pesquisa, Dirceu Luiz Erdes, os dados vão complementar informações de outros sistemas de observação, validar medições por satélite e aprimorar modelos climáticos.
11: Todos os modelos de IPCC, modelos de clima e tempo, utilizam dados de CO2 e metano. Então, o principal objetivo desse trabalho é validar esses modelos, corrigir o que tiver que corrigir e melhorar as projeções futuras. E também validar os dados satélites. Tem vários satélites hoje, tanto europeus como americanos, japoneses e chineses, que cruzam o nosso território. E eles têm um valor de coleta desses dados. E a ideia desse projeto é coletar os dados in situ, na região, e validar tanto o satélite como os modelos de previsão.
9: A campanha científica deve se estender até meados de setembro. Até lá, serão realizados cerca de 15 voos, tanto durante o dia quanto à noite. Reportagem Luciana Colares de Holanda.
7: O modelo brasileiro de alimentação escolar, que une os produtos da agricultura familiar às merendas servidas aos estudantes, foi apresentado a uma delegação da Etiópia.
12: Antes de chegar ao prato dos estudantes, a merenda escolar percorre um caminho que começa muito antes da cozinha da escola. É um modelo que une alimentação saudável, agricultura familiar e políticas públicas. Uma experiência brasileira que desperta o interesse de outros países, como a Etiópia. Como lembrou a coordenadora-geral do Programa Nacional de Alimentação Escolar, Karine Santos.
13: O Brasil coopera com muitos países, faz parte da programação dessa missão de receber a delegação da Etiópia, demonstrar como isso é levado a efeito até que esse alimento chegue de fato no prato dos nossos estudantes.
12: A visita integra a parceria de cooperação entre Brasil e Etiópia voltada ao intercâmbio de experiências sobre alimentação escolar. Analista de projetos da Agência Brasileira de Cooperação, Paola Barbieri falou como funciona essa cooperação entre os dois países.
14: O Programa de Alimentação Escolar Brasileiro já tem 70 anos, né, de existência e, assim, pelas inovações que o programa traz, os países, eles têm muito interesse em conhecer como ele é organizado, né, como ele é operado.
12: Numa escola do Distrito Federal, a delegação da Etiópia pôde acompanhar o resultado desse trabalho na prática. Parte dos alimentos servidos nas escolas públicas vem diretamente da agricultura familiar. A produção passa pelas cooperativas e segue para as unidades de ensino, como garante o presidente da cooperativa, Anaildo Porfírio da Silva.
15: A nossa cooperativa associação hoje atende 72 escolas, então isso ajuda demais o agricultor.
12: O agricultor familiar José Ailton Alves diz que sente satisfação por ter o seu trabalho reconhecido internacionalmente.
16: A gente se sente honrado e gratificado, porque a gente está vendo que o nosso trabalho está sendo visto.
12: Os alimentos produzidos por agricultores familiares, como José Ailton, chegam a milhões de estudantes, como Otaviana Esteves de Deus, de 11 anos.
17: Muito legal essa hora que a gente reúne todo mundo aqui na mesa para comer, conversar, um alimento saudável também, muito delicioso.
12: A merendeira Dilma Costa conta que o sucesso é garantido.
18: Hoje é estrogonofe, hoje vai ser uma loucura, eles vão comer assim, sempre repetem, né?
12: A cooperação Brasil-Etiópia é coordenada pela Agência Brasileira de Cooperação pelo Fundo Nacional de Desenvolvimento da Educação e conta com o suporte de agências das Nações Unidas. Reportagem Cleide Lopes.
5: E essas foram as notícias do governo federal.
7: Fique agora com as notícias do Poder Judiciário e do Congresso Nacional. Uma boa noite.
5: Boa noite para você e até amanhã.
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21: Centro de Estudos Constitucionais do Supremo Tribunal Federal prorroga prazo de inscrições para audiência acadêmica em Belém, no Pará.
22: Relatório do CNJ aponta que medidas protetivas chegam rápido, mas não bastam contra feminicídios.
21: STJ mantém condenação de suposto membro do PCC a mais de 87 anos de prisão.
22: Boa noite, eu sou Arthur Filho.
21: E eu sou Walter Lima.
22: O Centro de Estudos Constitucionais do Supremo Tribunal Federal prorrogou para 16 de agosto o prazo de inscrições para participação na terceira audiência acadêmica regional do projeto O Ensino do Direito Constitucional no Século XXI, Panorama e Perspectivas.
21: O evento será realizado no próximo dia 28 no Instituto de Ciências Jurídicas da Universidade Federal do Pará.
22: As instituições interessadas em fazer exposição oral devem realizar a inscrição por meio de formulário com envio de resumo escrito até 4 mil caracteres.
21: As manifestações devem ter caráter constitucional e poderão abordar um ou mais dos eixos temáticos definidos pelo Centro de Estudos Constitucionais do Supremo Tribunal Federal.
22: Pesquisa apresentada pelo Conselho Nacional de Justiça revela que o sistema de justiça tem concedido com rapidez medidas protetivas de urgência.
21: Mas os dados revelam que ainda é um desafio combater o feminicídio. Fernanda Porto.
23: 53% das medidas protetivas de urgência são concedidas no mesmo dia em que a mulher faz a solicitação. Mas a ação ainda não é suficiente para evitar casos de feminicídios, já que em 57,6% dos casos, as vítimas tinham medidas protetivas vigentes. Os dados são da pesquisa Feminicídio e Medidas Protetivas de Urgência, publicada pelo Conselho Nacional de Justiça. O levantamento foi feito com base em mais de 10 mil inquéritos iniciados e ações penais de primeiro grau ajuizadas entre os anos de 2024 e 2025. Do grupo analisado, 3.449 vítimas, ou seja, duas a cada três mulheres, não tinham medida contra o réu. Já outras 1.669 tinham. tinham medida protetiva, o que corresponde a uma a cada 3 vítimas.
22: Superior Tribunal de Justiça mantém condenação de mais de 87 anos de prisão a suposto integrante do PCC.
21: A decisão é da desembargadora convocada Nilsone de Freitas. Repórter Fátima Uchoa.
1: O réu foi condenado por participação em organização criminosa armada, 5 homicídios qualificados e ocultação de cadáver. Entre as vítimas está uma escrivã da Polícia Civil de São Paulo. Segundo o Ministério Público, o réu é integrante do primeiro comando da capital, o PCC. A defesa pretendia anular a condenação pelo Tribunal do Júri e obter novo julgamento, mas o Tribunal de Justiça de São Paulo negou a apelação, sob o fundamento de que a decisão dos jurados tinha amparo em provas. No STJ, ao analisar o pedido, Nilson Sony de Freitas destacou que o habeas corpus serve para proteger o direito de locomoção diante de ilegalidade ou abuso de poder, não sendo cabível para rediscutir condenações quando não há flagrante ilegalidade.
22: Justiça Federal suspende reintegração de posse em área disputada por assentados e indígenas pataxós na Bahia.
21: Com a decisão, a ordem de reintegração de posse em favor do INCRA fica sem efeito até um novo julgamento, que só deve ocorrer após produção de prova técnica. Sabrine Menezes.
2: No recurso, o MPF sustentou que os direitos territoriais dos povos indígenas são originários e reconhecidos pela Constituição Federal. Com a decisão, o processo de reintegração de posse do lote 77A, localizado no projeto Assentamento Cumuru-Xatiba, em Prado, na Bahia, deve passar por uma nova perícia para verificar se a área faz parte da terra indígena Comexatibá, do povo pataxó. Em caso de confirmação, os assentados têm direito à indenização e à eventual realocação para outro projeto de reforma agrária.
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22: A você, uma boa noite.
21: E até amanhã.
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1: Eu sou Paula Groba.
2: E eu sou Humberto Pinheiro.
1: E estes são os destaques de hoje do Jornal do Senado, que começa agora.
2: Vai à sanção programa de incentivos à produção nacional de fertilizantes.
1: Avança projeto que define implementação do novo piso salarial nacional para médicos e cirurgiões dentistas.
2: Estatuto do Aprendiz segue para plenário com urgência.
1: Boa noite.
2: Boa noite.
1: Apesar de ser uma das maiores potências mundiais de produção de alimentos, o Brasil ainda depende fortemente de fertilizantes importados para manter a produção agrícola.
2: Para reduzir essa dependência, o Senado aprovou hoje e encaminhou para a sanção presidencial o projeto que cria um programa de incentivo à produção nacional de fertilizantes. A proposta busca aumentar a oferta do insumo produzido no país, reduzir os custos para o agronegócio e, com isso, ajudar a baratear a produção de alimentos. A reportagem é de Alexandre Campos.
3: A principal mudança feita pelos deputados federais aprovada pelos senadores é a autorização para o repasse de recursos do orçamento ao BNDES para abrir linha de crédito para investimentos na produção de fertilizantes e matérias-primas, remineralizadores, bioinsumos e biofertilizantes. O dinheiro poderá financiar plantas industriais, atividades de pesquisa e infraestrutura de integração de polos logísticos. Relatora do projeto, a senadora Tereza Cristina, do PP de Mato Grosso, do Sul, lembrou que apesar de ser uma potência agrícola, o Brasil continua dependente da importação de fertilizantes.
4: Em 50 anos nós revolucionamos a agricultura e a produção brasileira. E hoje, este ano, a gente deve passar os Estados Unidos como maiores exportadores de grãos do mundo. E nós vamos fazer essa façanha com terras pobres, presidente, que precisam de fertilizantes. Então é uma loucura a gente não ter até hoje um Profert da vida.
3: O texto aprovado, que segue para a sanção presidencial, confere ao Conselho Nacional de Fertilizantes e Nutrição de Plantas a atribuição de avaliar a cada 2 anos a efetividade do programa e definir a mistura mínima obrigatória de fertilizantes nacionais aos comercializados em território brasileiro.
1: E a Comissão de Orçamento aprovou a abertura de créditos extraordinários à União para socorrer vítimas de desastres naturais e para agências reguladoras.
2: Relatora da proposta, a senadora Tereza Cristina defendeu que o instrumento da abertura de crédito seja evitado com mais planejamento. Repórter Raíssa Abreu.
5: A medida provisória aprovada destina R$305 milhões ao socorro de vítimas de desastres naturais, como secas e enchentes, em diversos pontos do país. A relatora, senadora Tereza Cristina, do PP de Mato Grosso do Sul, votou pela aprovação da medida, mas reforçou que o crédito extraordinário só deve ser usado em casos excepcionais.
6: Um país que, estação após estação, precisa correr para socorrer aquilo que poderia ter prevenido, não enfrenta um problema de imprevisibilidade, enfrenta um problema de planejamento.
5: A comissão também aprovou um projeto de abertura de crédito de R$24 milhões para reforçar o orçamento das agências reguladoras.
1: Médicos e cirurgiões dentistas podem ter piso salarial de mais de R$13 mil para 20 horas semanais, mas a implementação será gradual ao longo de 3 anos.
2: Foi o que aprovou nesta terça-feira a Comissão de Assuntos Econômicos. Pelo texto aprovado, o piso será implementado em 3 etapas. As informações com a repórter Marcela Cunha.
7: O projeto estabelece piso salarial de R$ 13.662 para médicos e cirurgiões dentistas que trabalham 20 horas por semana. O novo valor de referência vale tanto para o setor público quanto para o privado e deverá ser reajustado anualmente. A proposta também aumenta para 50% o adicional pelo trabalho noturno e mantém nesse percentual a remuneração das horas extras. O texto já havia sido aprovado aprovado pela Comissão de Assuntos Econômicos e de Assuntos Sociais, mas recebeu recurso para votação pelo plenário. Foram apresentadas 4 emendas e, por isso, o projeto voltou à CAI. O relator, senador Nelsinho Trade, do PSD do Mato Grosso do Sul, aceitou apenas a emenda que prevê a implantação gradual do novo piso, 40% do valor no primeiro ano, 70% no segundo e 100% a partir do terceiro.
8: A transição confere tempo de adaptação aos empregadores, tanto do setor privado quanto do setor público, e mitiga eventuais impactos negativos sobre o mercado de trabalho.
7: O projeto segue para análise da Comissão de Assuntos Sociais e depois para votação no plenário do Senado.
1: O Senado pode analisar propostas que reduzem o número de dias letivos nos calendários escolares.
2: As ideias foram apresentadas por cidadãos e serão analisadas pela Comissão de Direitos Humanos e Legislação Participativa. Se aprovadas, poderão ser transformadas em projetos de lei. Repórter Herman Kulitz.
9: As iniciativas foram apresentadas por cidadãos pelo portal E-Cidadania. Como receberam mais de 20 mil apoios, se tornaram sugestões legislativas. Agora, a Comissão de Direitos Humanos e Legislação Participativa vai decidir se elas serão transformadas em projeto de lei. André Camargo, autor de uma das propostas, explicou que antigamente o calendário escolar era de 180 dias e não vê prejuízo no retorno a essa quantidade.
10: As 800 horas vão permanecer, né? A carga horária de trabalho vai se manter. O que vai diminuir é a quantidade de dias letivos, para a gente poder se organizar, se reorganizar e tentar ver uma nova saída.
9: Os autores alegam benefícios tanto para os professores, favorecendo a formação continuada e a melhora na qualidade de vida no trabalho, quanto para os alunos, que poderão ter um ano letivo mais dinâmico e focado em um ensino mais eficiente, podendo até diminuir a evasão escolar.
1: E avançou no Senado o Estatuto do Aprendiz, novo marco legal para programas de aprendizagem com regras de contratação de adolescentes e jovens entre 14 e 24 anos, além de pessoas com deficiência em qualquer idade.
2: O texto aprovado pela Comissão de Assuntos Sociais, sem modificações, seguiu com pedido de urgência para votação no plenário do Senado. Repórter Marcela Diniz.
11: O contrato terá duração de 2 anos, podendo ser prorrogado por mais um, e a jornada poderá chegar a 8 horas diárias para quem já concluiu a educação básica. A proposta garante direitos como vale-transporte, férias no mesmo período do recesso escolar para menores de 18 anos e estabilidade para gestantes. O texto mantém a obrigatoriedade de contratação de aprendizes por empresas de médio e grande porte nos mesmos percentuais de hoje, mínimo de 5% e máximo de 15%, de acordo com o número de trabalhadores. Micro e pequenos negócios continuarão com contratação facultativa. Para quem não cumprir a cota, o texto prevê multa de R$3.000 por aprendiz não contratado. Em caso de reincidência ou embaraço à fiscalização, o valor dobra. O texto aprovado pelos senadores é o mesmo que veio da Câmara. 5 emendas de plenário foram rejeitadas na Comissão de Assuntos Sociais, entre elas, a que transferia para negociação coletiva regras sobre aprendizagem. O senador Flávio Arnes, do PSB paranaense, lembrou que já existe decisão do STF proibindo esse tipo de acordo quando o que está em questão são direitos de adolescentes.
12: Não se pode discutir mais vagas ou menos vagas. E já existe o tema 1046, que afastou expressamente das políticas de inclusão de aprendizes à negociação coletiva. A empresa pode alocar aprendizes em outros tomadores de serviço, públicos ou privados. Então, várias alternativas foram criadas para se ultrapassar o problema de, eventualmente, uma empresa não poder contratar.
11: A aprovação no Senado é o último passo da análise da proposta no Congresso, mas para virar lei, ela ainda precisa ser sancionada pelo presidente da República.
1: E o senador Paulo Paim, do PT do Rio Grande do Sul, reafirmou o apoio à redução da jornada para 40 horas semanais, sem redução de salário. Segundo ele, mais de 80% dos brasileiros apoiam o fim da escala 6x1.
2: Paim também citou estudos que apontam a possibilidade de criação de 4,5 milhões de novos empregos com a medida. Destacar que a proposta já recebeu o aval dos deputados, o senador defendeu que a PEC seja colocada em votação no Senado.
13: Não estamos diante de uma pauta de esquerda ou de direita, de centro ou do governo ou da oposição. Estamos diante de uma pauta dos brasileiros, das famílias brasileiras.
2: Com edição de Paula Groba e trabalhos técnicos de Eliseu Caires, o Jornal do Senado fica por aqui. Acompanhe agora as notícias da Câmara dos Deputados. Boa noite.
1: Boa noite e até amanhã.
14: Jornal Câmara dos Deputados. Comissões declaram nulo casamento de menores de 16 anos de idade.
15: Propostas aumentam o acesso da população às canetas emagrecedoras.
14: Lei votada pelos parlamentares amplia o uso do FGTS por filantrópicas.
15: Boa noite. Uma nova lei mantém até 2030 a autorização para que instituições filantrópicas de saúde utilizem recursos do FGTS, a partir de projeto que passou pela análise dos deputados. Quem explica é a repórter Maria Neves.
16: Já está em vigor a lei que prorroga até 2030 o prazo para que hospitais filantrópicos utilizem recursos do Fundo de Garantia do Tempo de Serviço, o FGTS. Entre 2019 e 2022, a legislação permitia a essas instituições de saúde sem fins lucrativos aplicarem verbas do FGTS, mas a autorização não foi prorrogada. A norma sancionada agora foi apresentada pelo deputado Paulo Pimenta, do PT do Rio Grande do Sul, ainda este ano. O parlamentar apenas recuperou o texto de uma medida provisória do Executivo, que perdeu a validade porque não foi votada pelo Congresso. Ao defender a aprovação do então projeto de lei no plenário da Câmara, o deputado Pompeu de Matos, do PDT do Rio Grande do Sul, ressaltou que a proposta vai beneficiar especialmente as Santas Casas.
17: É uma retomada de uma possibilidade que tinham as Santas Casas de se socorrer do Fundo de Garantia por Tempo de Serviço para suprir as dívidas que têm de financiamento. Segundo consta, as próprias Santas Casas já declararam que há uma dívida em torno de 10 bilhões e existe recurso no Fundo de Garantia destas Santas Casas que pode ser lançado mão.
16: O governo estima que a utilização de verbas do FGTS pode reduzir os encargos financeiros das entidades filantrópicas de patamares próximos a 18% ao ano para cerca de 12% ao ano. Para serem consideradas filantrópicas, as instituições devem destinar pelo menos 60% dos atendimentos ao Sistema Único de Saúde, de forma gratuita para a população. Os empréstimos com recursos do Fundo de Garantia vão beneficiar também instituições sem fins lucrativos que atuem no campo para auxiliar pessoas com deficiência e que participem de forma complementar do SUS. Na Câmara, o texto foi aprovado em 7 de julho e logo em seguida, no dia 15 do mesmo mês, os senadores também acolheram o projeto. Da Rádio Câmara de Brasília, Maria Neves.
14: Projeto de Ribamar Silva, do Podemos de São Paulo, atualiza as regras de rotulagem de alimentos. A proposta prevê informações nutricionais mais claras e acessíveis para orientar os consumidores na escolha de produtos.
15: De acordo com o texto de Ribamar Silva, a regulamentação deve estabelecer critérios para destacar o teor de açúcares, sódios, gorduras e outros componentes de interesse para a saúde. O projeto também prevê recursos de acessibilidade, como o sistema Braille e ferramentas digitais para pessoas com deficiência.
14: Saúde. Projetos em discussão na Câmara querem aumentar acesso da população às chamadas canetas emagrecedoras. A repórter Mônica Tati tem os detalhes.
18: 60% dos brasileiros estão obesos ou acima do peso, segundo dados divulgados pelo Ministério da Saúde. Dessas pessoas, um quarto já é considerada obesa. A obesidade geralmente acarreta doenças crônicas, como hipertensão, diabetes e problemas cardiovasculares. São necessárias várias medidas para evitar a condição, como boa alimentação e a prática de exercícios físicos. Mas o uso de substâncias presentes nas chamadas canetas emagrecedoras tem se mostrado eficaz para reduzir o peso corporal e ajudar no controle da obesidade. Para tentar controlar os danos, deputados apresentaram projetos para aumentar o acesso da população a esse tipo de tratamento. O deputado Mário Eringer, do PDT de Minas Gerais, apresentou o projeto de lei que declara de interesse público os medicamentos Monjaro e Zepbound, que utilizam como princípio ativo a tirzepatida. A medida permite que o governo utilize o mecanismo de licença compulsória da propriedade industrial, popularmente conhecido como quebra de patente.
19: A quebra da patente propicia que outras empresas aumentem a concorrência, possam fabricar esse medicamento, a tirzepatida, e atingir o maior número de pessoas, porque haverá com certeza uma redução do preço. Hoje, o preço do Monjaro e do Zepbound é muito caro, impossibilita qualquer pessoa de classe média alta até, de usar esse medicamento, porque o preço é muito alto. E os benefícios são tão grandes que isso é vantagem para a saúde pública de uma maneira geral.
18: Já o deputado Damião Feliciano, do União da Paraíba, apresentou projeto que exige a oferta de liraglutida, que tem o nome comercial de Saxenda, e a semaglutida, conhecida por Wegov ou Ozempic, pelo SUS, o Sistema Único de Saúde. Segundo Damião Feliciano, esses dois medicamentos são reconhecidos mundialmente como eficazes no tratamento da obesidade, mas o preço é uma barreira à população mais carente. Segundo a Anvisa, a liraglutida auxilia no controle crônico de peso em associação a uma dieta baixa em calorias e ao aumento de exercícios físicos. A semaglutida, por sua vez, é mais uma opção para o tratamento do diabetes mellitus tipo 2. Os projetos que pretendem facilitar o acesso da população às canetas emagrecedoras estão em diferentes fases de apreciação na Câmara dos Deputados. Da Rádio Câmara de Brasília, Mônica Tati.
20: Trabalho.
15: Sidney Leite, do PSD do Amazonas, pondera que o texto da PEC do fim da escala 6x1 deve contemplar os interesses tanto dos empresários quanto dos trabalhadores. Ele afirma que a redução da jornada vai garantir mais tempo de convivência familiar para os brasileiros.
21: É importante que se compreenda que nós temos um segmento para quem empreende nesse país, o comércio e os serviços. Há necessidade que nesse relatório que nós vamos aprovar, contemple esses setores, que são setores que muitas vezes não conseguem manter o trabalhador na formalidade, tendo em vista os altos custos dos encargos sociais. Mas isso não deve ser fator para que aqui no Parlamento nós possamos avançar e dar fim a essa escala e que homens e mulheres possam ter o direito de conviver com a família, direito ao lazer, direito ao estudo e, com isso, ter uma qualidade de vida melhor.
20: Sidney Leite lembra que a escala 5x2 já existe em áreas como o serviço público, o setor financeiro e parte da indústria. O parlamentar acredita que o fim da escala 6x1 vai contribuir para a redução do adoecimento dos trabalhadores e para o aumento da produtividade no ambiente profissional.
22: Economia.
15: Luísa Erondina, do PSOL de São Paulo, é uma das autoras do projeto que cria o Sistema Nacional de Transparência e Monitoramento de Preços de Combustíveis. A proposta prevê um portal público para consulta em tempo real dos preços praticados em postos de todo o país.
20: Luísa Erondina sugere que distribuidoras e revendedores informem à ANP dados sobre preços, custos e volumes comercializados. Ela acrescenta que o texto estabelece mecanismos para identificar variações abusivas de preços, além de estabelecer sanções administrativas.
22: Ciência e tecnologia.
15: Lucas Ramos, do PSB de Pernambuco, propõe discutir a criação da CID Digital, uma contribuição sobre as receitas obtidas por plataformas digitais com a prestação ou intermediação de serviços. A medida busca estabelecer uma nova forma de tributação para o setor.
20: Lucas Ramos destaca que a proposta divide opiniões e que, por isso, precisa ser debatida. Enquanto os defensores apontam a necessidade de ampliar a tributação, empresas afirmam que já recolhem diferentes impostos e alertam para o risco risco de aumento de custos e repasse ao consumidor.
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22: Direitos Humanos.
15: A Câmara aprovou o projeto que declara nulo o casamento de menores de 16 anos de idade. A repórter Paula Bittar acompanhou a votação.
3: A Comissão de Constituição e Justiça da Câmara aprovou uma proposta que declara a nulidade em qualquer caso do casamento de pessoas que não atingiram 16 anos de idade, a chamada idade núbil. O texto aprovado exclui artigos do Código Civil que prevêem a possibilidade de casamento antes da idade núbil, como em caso de gravidez, ou estabelecem regras e prazos para confirmação ou anulação desses casamentos. A relatora na CCJ, a deputada Ana Paula Lima, do PT de Santa Catarina, apresentou um parecer favorável a esse projeto da deputada Laura Carneiro, do PSD do Rio de Janeiro, mas rejeitou um outro do deputado Dr. Fernando Máximo, do PL de Rondônia, que pretendia facilitar o casamento de quem atingiu 16 anos com a assinatura de um dos pais ou responsáveis. Atualmente, a lei exige a assinatura de ambos os pais ou representantes legais nesses casos. Ana Paula Lima também destacou que a vedação do casamento de menores de 16 anos encontra respaldo constitucional na proteção à infância e à juventude.
4: A aprovação do meu parecer pela Comissão de Constituição e Justiça, que torna nulo o casamento antes dos 16 anos, não é só um detalhe jurídico, é a Câmara Federal dizendo com todas as letras que esse tipo de casamento nunca deveria ter existido. Uma criança e adolescente ser empurrada para dentro de um casamento significa abandono escolar, gravidez precoce e muitas vezes violência escondida dentro de casa. Fecharmos as brechas que ainda restam na nossa legislação é proteger meninas que sozinhas não teriam como se defender.
3: A proposta que declara a nulidade em qualquer caso do casamento de pessoas que não atingiram 16 anos de idade já pode seguir para a análise do Senado, a menos que haja recurso para votação antes pelo plenário da Câmara. Da Rádio Câmara, de Brasília, Paula Bittar.
22: Transportes.
20: Júlio Lopes, do PP do Rio de Janeiro, apoia projeto que estabelece o transporte público gratuito como um direito universal no país. Na opinião do parlamentar, a tarifa zero estimula o comércio e já é uma realidade bem sucedida em diversas cidades.
23: Essa é uma ideia disruptiva, uma ideia nova, uma ideia importante, porque muitos países do mundo já estão começando essas experiências, assim como no Brasil. Nós já temos várias cidades no Brasil, mais de 14 cidades brasileiras, onde o transporte é gratuito e gera um movimento enorme na economia, porque você usa o transporte não só para ir trabalhar, mas também para se divertir, para ir cuidar da sua saúde, para cuidar da vida médica, clínica dos seus filhos também, enfim. O transporte gratuito gera um movimento enorme na economia.
15: Júlio Lopes reconhece os desafios para garantir o financiamento da medida, mas acredita que a criação de fontes permanentes de recursos e o uso de matrizes energéticas mais baratas, como o gás natural, podem garantir a mobilidade gratuita sem distinção de segmentos da população.
20: Proposta de Chico Alencar, do PSOL do Rio de Janeiro, prevê passe livre em todos os transportes públicos do país para pessoas com deficiência e doenças crônicas. A ideia, segundo o deputado, é garantir mobilidade e ampliar o acesso a um direito básico.
15: Chico Alencar lembra que pessoas com deficiência e doenças crônicas enfrentam limitações específicas e que, por isso, precisam de tratamento diferenciado no acesso ao transporte. Ele acrescenta ainda que é dever do poder público atender ao interesse coletivo e garantir a inclusão.
24: Então, esse passe livre em todos os transportes coletivos para o portador de doença crônica ou de deficiência é, na verdade, o cumprimento de um direito que a gente quer ver assegurado. É bom lembrar que os serviços de transporte público são uma concessão do poder público e as empresas concessionárias têm que se submeter à legislação mais geral, que é por definição, voltada para o bem comum.
5: Desenvolvimento Regional.
6: Dorinaldo Malafaia, do PDT do Amapá, é relator de projeto que concede a Macapá o título de Capital Nacional do Meio do Mundo. A proposta destaca que a cidade é a única capital brasileira cortada pela linha do Equador, onde o equinócio pode ser observado duas vezes ao ano, em março e setembro.
15: Dorinaldo Malafaia deu parecer favorável à iniciativa, ressaltando a importância do reconhecimento para a identidade local. Ele aponta que a homenagem pode fortalecer o turismo de Macapá por valorizar atrações ligadas à linha do Equador, como o Parque Meio do Mundo.
6: Projeto de Márcio Neiser, do Solidariedade, transforma o festejo do Santuário Diocesano Nossa Senhora do Coco da Aparecida, em Loreto, no Maranhão, em manifestação da cultura nacional. A celebração é realizada anualmente entre os dias 6 e 15 de agosto.
15: De acordo com Márcio Neiser, o festejo reúne milhares de romeiros de diferentes regiões do país e representa uma tradição centenária da população maranhense. Na visão do deputado, a proposta valoriza o patrimônio cultural e incentiva o turismo e o desenvolvimento local.
5: Comissões.
6: Rui Carneiro, do Podemos da Paraíba, apresentou projeto que institui a Política Nacional de Integridade Pública e Governança Preventiva. O deputado explica que a proposta fortalece os mecanismos de prevenção de irregularidades, transparência e eficiência na administração pública.
15: Entre as medidas previstas no projeto de Rui Carneiro estão a obrigatoriedade de programas de integridade nos órgãos públicos, com códigos de ética, canais de denúncia e capacitação de servidores. O texto também cria órgão destinado a produzir inteligência, identificar riscos e apoiar os órgãos de controle.
5: Justiça.
6: Projeto de Beto Pereira, do Republicanos de Mato Grosso do Sul, define os critérios para caracterizar o notável saber jurídico exigido para a indicação de ministros dos tribunais superiores e desembargadores. Entre os parâmetros sugeridos estão atuação no magistério e produção científica.
15: Beto Pereira também defende que a titulação de doutor em direito e o recebimento de premiações na área jurídica sejam considerados para as nomeações. Na visão dele, a medida dá mais objetividade ao conceito previsto na Constituição e reduz interpretações subjetivas no processo de indicação.
5: Segurança Pública.
6: Sancionadas pelo Poder Executivo, propostas discutidas na Câmara ampliam a proteção às mulheres.
15: Deputadas apontam avanços com as novas leis do Pix Pensão e de divulgação do Ligue 180, segundo ressalta o repórter José Carlos Oliveira.
7: Deputadas participaram da cerimônia de sanção das novas leis do Pix Pensão e de divulgação do Ligue 180 e apontaram avanços no Pacto Nacional dos Três Poderes contra o Feminicídio. A lei que obriga o poder público a divulgar o telefone exclusivo de denúncia de violência contra a mulher em locais públicos e privados de grande circulação surgiu de proposta da deputada Laura Carneiro, do PSD do Rio de Janeiro. Relatora do texto na Câmara, a deputada Camila Jara, do PT do Mato Grosso do Sul, destacou os esforços de fortalecer do Ligue 180, criado em 2005.
8: O 180 tinha sofrido um completo desmonte. As mulheres ligavam e eram encaminhadas para qualquer lugar e eram muitas vezes revitimadas. Quando a deputada Laura faz esse projeto para que os estados divulguem o 180, é uma maneira da gente estar ampliando e garantindo que ele funcione.
7: Já a lei do chamado Pix Pensão altera o Código de Processo Civil para instituir a transferência automática de pensão alimentícia. O texto surgiu de proposta da deputada Tabata Amaral, do PSB de São Paulo, com a intenção de reverter o atual quadro de 650 mil processos judiciais por falta de pagamento de pensão alimentícia, muitos deles relativos a homens de classes média e alta.
10: São 11 milhões de mães solo no nosso Brasil. Quase 2 milhões de crianças que não têm o nome do pai na certidão de nascimento. E aquilo que a gente tem para a CLT, para o assalariado, que é o desconto da pensão, a gente vai ter para todo mundo com essa lei. Pode ser MEI, pode ser autônomo, pode trocar de emprego, pode ser empresário, pode estar na informalidade, deve uma pensão alimentícia, tem filho, vai ter que ter o depósito na conta da mãe todo mês certinho.
7: Da Rádio Câmara de Brasília, José Carlos Oliveira.
6: Projeto de Alexandre Guimarães, do MDB do Tocantins, cria a Política Nacional de Prevenção e Enfrentamento à Violência de Gênero no Ambiente Digital. Segundo o autor, o objetivo é estabelecer medidas
20: medidas que protejam as vítimas e responsabilizem os autores de crimes cometidos na internet.
15: Entre as medidas previstas no projeto de Alexandre Guimarães estão a criação de canais para denúncias e a remoção de conteúdos ilícitos. O texto também estabelece regras para provedores e prevê ações de educação digital e prevenção contra o uso ilegal da inteligência artificial.
20: Termina agora o Jornal Câmara dos Deputados, produzido pela Rádio Câmara, com trabalhos técnicos de Everson Urani e apresentação de Márcio Aquiles Sardi e José Carlos Andrade. Uma ótima noite para você.
15: Boa noite, a Voz do Brasil volta amanhã.
2: 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Boa noite.